0: da Colômbia e a República Democrática do Congo. Será que vai conseguir o resultado? Será que teremos empate? É o que vamos contar pra você a partir de agora aqui no Futebol Globo CBN. Eu tô por aqui pra transmitir esse jogo com os comentários do Gabriel Dudziak, já pronto pra analisar, opinar durante os 90 minutos no intervalo e fim de jogo. O Atalita Jutz com todas as informações desse confronto e o André Neto atualizando informações da Central da Bola. O que de mais importante estiver rolando por aí, mais esse dia de Copa do Mundo, os jogos de amanhã. Tem jogo amanhã? Claro que tem, o Brasil estará em campo, Brasil e Escócia, 19 horas, 7 da noite, a bola vai rolar e nós vamos contar tudo pra você aqui no Futebol Globo CBN, desde que pode ser o jogo com mais uma vitória do Brasil, será? A expectativa é essa, a seleção brasileira já tá pronta, a escalação só na cabeça do Mister, e a gente vai acompanhar tudo amanhã aqui no Futebol Globo CBN, mas por enquanto o papo aqui é entre Colômbia e República Democrática do Congo. Por isso eu confirmo que está na hora do pontapé inicial na nossa conexão com você, que vai conferir a partir de agora, na voz da Thalita Gitsi, como as equipes vão entrar em campo. Sim, ela vai escalar a Colômbia, vai escalar a República Democrática do Congo e o time de arbitragem no Futebol Globo CBN. Aqui tem Copa.
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0: segunda rodada da fase de grupos, com 12, Vargas no gol. Na lateral direito, camisa 2, Munhoz. Zaga com 23, Sanches e 3, Lucumi. E na lateral esquerda, o camisa 17, Mojica. Meio com 16, Lerma, 14, Puerta. E ele, o segundo maior artilheiro da Colômbia, o camisa 10, James Rodríguez. O trio de ataque é com 11, John Arias, 25, Luis Suárez e 7, Luis Dias. Repetindo a escalação colombiana do técnico Nestor Lorenzo. 12, Vargas, 2, Munhoz, 23, Sanches, 3, Lucumi, 17, Mojica, 16, Lerma, 14, Puerta e 10, James Rodríguez. 11, John Arias, 25, Luis Suárez e 7, Luis Dias.
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0: participação em Copas, mas a primeira como República Democrática do Congo, escalada com um, Lionel Mpassi no gol, Zaga, o trio de Zaga com 22, Mbemba, o capitão da equipe, 4, Tuanzebe e também o camisa 3, Capuadi. O meio com 2, Wambisaka, 8, Mutusami, 6, Mukau, 25, Kanyambe e 26, Masuaku. A dupla de ataque com 17, Bakambu e 20, Yoni Wissa. Repetindo a escalação da República Democrática do Congo em busca de mais pontos nesta Copa do Mundo após estrear com empate em 1-1 com Portugal. 1, Lionel Mpassi. Zaga com 22, Mbemba, 4, Tuanzebe e 3, Capuadi. O meio com 2, Wambisaka, 8, Mutusami, 6, Mukau, 25, Kanyambe e 26, Masuaku. E a dupla de ataque com 17, Bankumbu e 20, Yoni Wissa.
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0: Estádio Akron em Guadalajara, segunda rodada, fase de grupos do Grupo K, Colômbia e República Democrática do Congo. A arbitragem é toda italiana, toda italiana.

0: que ao portar uma arma de fogo ou tê-la em posse e transportá-la com a finalidade específica, segundo se relatou, de manutenção do armamento pertencente a terceiro, mas uma situação bastante peculiar. O ex-presidente com prisão domiciliar humanitária e a fim de se verificar se houve ou não descumprimento dessas medidas cautelares com a incidência, deverá se perquirir se houve ou não a incidência deste tipo penal.
1: O caso ocorre há 2 dias do fim do prazo inicial de 90 dias da prisão domiciliar humanitária, concedida ao ex-presidente para tratamento de saúde. As informações reunidas pela Polícia Civil serão encaminhadas ao ministro do STF, Alexandre de Moraes, que analisará a situação e decidirá sobre uma eventual renovação da medida. De Brasília, Igor Cardim.
2: Agora, 1h57, a Polícia Civil do Distrito Federal realizou uma nova operação envolvendo o BRB e descontos ilegais em contas de aposentados e pensionistas do governo local.
3: Uma operação da Polícia Civil do Distrito Federal prendeu 7 pessoas suspeitas de realizarem descontos irregulares que somam mais de 5 milhões de reais em contas de aposentados e pensionistas vinculados ao governo do Distrito Federal. 3 servidores do BRB, o Banco de Brasília, estão entre os investigados e foram afastados de seus cargos. Mais de 3.500 pessoas podem ter sido vítimas do golpe. Segundo o delegado Henry Galdino, cerca de 6 associações ofertavam planos e benefícios fictícios que custavam cerca de R$ 40 mensais para os aposentados e pensionistas. Os descontos ocorriam desde 2024, mesmo sem o consentimento dos correntistas.
4: E quando esse serviço era oferecido por telefone, o aposentado não autorizava. Mas mesmo assim, esses débitos eram efetivados em suas contas correntes. Para que o débito fosse efetivado, precisava de demonstrar a transcrição do áudio e o áudio. Só que os áudios nunca apareciam, só as transcrições. E todas as vítimas com quem nós conversamos por meio da investigação, elas não autorizaram os débitos.
3: As investigações apuram agora a destinação dos valores desviados e outros envolvidos. O esquema é parecido com o usado em crimes contra aposentados e pensionistas do INSS entre 2019 e 2024. 3 dos alvos já haviam sido investigados na operação sem desconto. Ao todo, foram cumpridos 10 mandados de busca e apreensão no DF e em Minas Gerais. Além dos servidores do BRB, os mandados também miraram as sedes das associações investigadas. Os suspeitos podem responder pelos crimes de lavagem de dinheiro, organização criminosa, furto mediante fraude e estelionato. Em nota, o BRB afirmou que os fatos sob investigação não dizem respeito à atual administração do banco e reforçou que qualquer irregularidade identificada será investigada e os responsáveis punidos. De Brasília, Marina Dantas.
2: Logo mais depois do repórter CBN, vou trazer uma reportagem do Luiz Fernando Figliage sobre o banco ligado ao Bispo Edir Macedo, que foi alvo de uma operação da Polícia Federal por suspeita de participação em um esquema de fraude milionária. Além disso, tem a agenda do pré-candidato à presidência Flávio Bolsonaro. A Bruna Barbosa preparou uma reportagem sobre como foi o evento que Flávio Bolsonaro participou, além de outros figurantes também. Então permaneça com a gente. Registra agora a sua participação do 99911-9981. Tem aqui a participação dos nossos ouvintes. A João Batista, aqui de Goiânia, falando o seguinte. Bom dia, Clauson Dutra. O que esperar desse próximo jogo do Brasil? Não sei. Não espero coisa boa, não. O João Batista já está mais aqui triste com a nossa seleção, né? O nosso querido Terezinha de Jesus Araújo. Estou lhe ouvindo direto de Rio Branco, Acre. Bom dia, Clauson Dutra. Obrigado pela companhia de sempre. O Luiz Audácio, direto da Freguesia do Ó, em São Paulo, com a gente também. Brasil vence a Escócia por 1-0 com gol de Neymar no segundo tempo. Estevão Zizi participa aqui. As participações vão chegando e a gente vai registrando aqui a sua participação. Nínero Torres, de Vasconcelos Filho, direto do Jardim Luso, São Paulo, falando sobre o jogo da seleção brasileira. Aqui, meu palpite é 3-1 para o Brasil. Espero que, se o Neymar entrar, ele jogue futebol. É isso. Nosso outro querido ouvinte aqui com a gente é o Marcos Itaquá, direto de São Paulo. Bom dia, Clauson Dutra. Tá falando sobre as mensagens aqui da Rádio CBN, que eu não tô lendo as mensagens dos ouvintes com tanta frequência. Que isso. Vamos com calma, Marcos. A gente tá aqui equilibrando os pratos. E a gente sempre registra a participação de todos vocês.

0: Obrigado pela companhia, mesmo assim de sempre, tá? No YouTube, chat de conversas liberado. Vanderlei, ótima madrugada a todos. Bom dia. São Pedro da aldeia Rio de Janeiro, Pedro Baiano participa aqui do nosso programa. As participações vão rolando lá no chat do YouTube. Isaura Ferreira com a gente, bom dia, Clauson Dutra, bacana, obrigado pela companhia de todos vocês. Agora 2:01, repórter CBN com Matheus de Souza.
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0: Quarta-feira, 24 de junho de 2026. O Tribunal Superior Eleitoral determinou a remoção de publicações que associavam o senador Flávio Bolsonaro do PL ao crime organizado. A decisão atinge diretamente a presidente do PT, Gleisi Hoffmann, o senador Lindbergh Farias, o ministro da Secretaria-Geral da Presidência da República, Guilherme Boulos, e o deputado federal, Rogério Correia. Ao todo, 8 publicações distribuídas entre Facebook e Instagram deverão ser removidas no prazo de 24 horas, sob pena de multa diária. Uma pesquisa Datafolha aponta que 59% dos brasileiros concordam total ou parcialmente com a classificação do PCC e do Comando Vermelho como organizações terroristas. Outros 22% discordam totalmente da classificação e 11% discordam em parte. No início do mês, as facções passaram a ser classificadas como terroristas pelo governo dos Estados Unidos. A decisão foi divulgada pela gestão de Donald Trump no fim de maio. O governo federal reconheceu a situação de emergência em Salvador em decorrência da contaminação química registrada na praia de São Tomé de Paripe. Manchas azuis e amarelas são vistas na faixa de areia e no mar. O reconhecimento veio após o registro de um derramamento de produto químico e, com a medida, a Prefeitura de Salvador passa a ter acesso a mecanismos de apoio da União e poderá solicitar recursos federais para ações de defesa civil. O presidente da FIFA, Gianni Infantino, afirmou que o presidente dos Estados Unidos, Donald Trump, vai estar na final da Copa do Mundo. Os dois serão os responsáveis pela entrega do troféu à seleção vencedora do torneio. O governo norte-americano ainda não se manifestou sobre a fala de Infantino. A final da Copa será disputada em 19 de julho no MetLife Stadium em Nova Jersey, na região metropolitana de Nova York. No horário de Brasília, 12:04.
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0: de volta com o CBN Madrugada, edição de quarta-feira, 24 de junho de 2026. Eu sou Clauson Dutra, sigo na sua companhia até 5 horas da manhã, com muita informação, análise e prestação de serviço. Obrigado pela sua audiência, você com a gente em todo o Brasil, pela FM, ou então pelo site da Rádio CBN, pelo aplicativo da Rádio que Toca Notícias, pelo YouTube. Ao vivo, é rádio com imagem, tem chat de conversas liberado para você mandar mensagem para a gente por lá, ou então pelo WhatsApp 99911-9981. Muita gente falando de seleção brasileira, a Isaura está falando que o jogo vai ser 2-0 para o Brasil. O Caio está falando que vai ser 3-1 para o Brasil. Então, assim, eu estou colocando 2-0 também, vai? Então, nesse momento, o placar que está vencendo entre os ouvintes, 2-0 hoje para o Brasil contra a Escócia, jogo 7 horas da noite. Estou anotando o seu placar aqui, tá? Vamos ver até 5 da manhã qual vai ser o placar dos ouvintes do CBN Madrugada. No anterior, contra o Haiti, o placar que venceu foi 3-1, mas foi 3-0 para a seleção brasileira. Mais participação aqui, ó, o nosso querido, sempre com a gente, né? O nosso ouvinte Paulinho Reis está falando o seguinte: 3-1 Brasil. Aí, tá empate então, entre os placares de 2-0 e 3-1. Durante o CBN Madrugada, a gente traz mais informação sobre a seleção brasileira e o seu placar para o jogo de logo mais. Agora, 2 horas e 7 minutos, uma notícia que saiu no G1 no fim da noite desta terça-feira. A defesa do ex-presidente Jair Bolsonaro fez um pedido ao ministro Alexandre de Moraes, do Supremo Tribunal Federal, de prorrogação da prisão domiciliar para o ex-presidente. A domiciliar foi concedida por Moraes em março e pelo prazo de 90 dias. Só que esse prazo se encerra nesta quinta-feira. Bolsonaro cumpre desde novembro do ano passado a pena de 27 anos e 3 meses de prisão por ter sido considerado líder de uma organização criminosa que tentou dar um golpe de Estado em 2022 para mantê-lo no poder mesmo após a derrota nas eleições de 2022. O advogado do ex-presidente disse que, conforme temos sustentado as condições de saúde do presidente que suportaram o deferimento do pedido anterior, tem características permanentes, não tendo se modificado no trimestre em que permaneceu em custódia domiciliar. No pedido, a defesa de Bolsonaro solicita que a prorrogação ocorra pelo tempo que Moraes julgar adequado. Agora 2:08, aqui em São Paulo, a Bruna Barbosa preparou uma reportagem para a gente sobre o pré-candidato à presidência da República pelo PL, o Flávio Bolsonaro, que afirmou que vai aos Estados Unidos no começo de julho para fazer um discurso em uma audiência pública em Washington. O senador disse que pretende articular uma negociação para barrar a tarifa americana contra os produtos brasileiros.
1: O senador e pré-candidato à presidência da República pelo PL, Flávio Bolsonaro, afirmou nesta terça-feira que pretende voltar aos Estados Unidos para tentar barrar o novo tarifaço que pode atingir produtos brasileiros. O anúncio foi feito durante o discurso na FEICORT, feira voltada ao agronegócio realizada no interior paulista. Mais cedo, Flávio informou em uma publicação nas redes sociais que se inscreveu para participar de uma audiência pública do escritório do representante de comércio dos Estados Unidos, marcada para o próximo dia 6 de julho em Washington. O senador solicitou um espaço de 5 minutos para se manifestar durante a sessão.
2: Com essa possibilidade de mais uma vez as empresas brasileiras serem tarifadas, além de eu ter pedido pessoalmente que isso não ocorresse por parte do governo americano, porque a partir do ano que vem o Brasil terá um presidente da República que vai sentar de igual para igual com todo o mundo para defender os interesses do nosso povo brasileiro. Mais uma vez, no dia 6 de julho agora, vou aos Estados Unidos para fazer a defesa das empresas brasileiras para que não sejam novamente tarifadas com mais 25%.
1: Segundo o documento encaminhado pelo gabinete do parlamentar às autoridades americanas, Flávio pretende defender a retirada das tarifas propostas contra produtos brasileiros e também se posicionar contra eventuais restrições ao PIX, alvo de questionamentos do governo Donald Trump sob o argumento de concorrência desleal. O prazo para a decisão final sobre as medidas termina em 15 de julho, cerca de uma semana após a audiência. Nos próximos dias, a comissão responsável deverá divulgar a lista de participantes habilitados para falar na sessão. O governo federal não inscreveu representantes no processo. Durante o discurso na feira, Flávio atribuiu ao presidente Lula do PT a deterioração das relações comerciais com os Estados Unidos e afirmou que o Brasil precisa de uma política externa baseada no que chamou de pragmatismo econômico. O senador também fez uma série de acenos ao agronegócio, público predominante no evento. Criticou o governo federal por questões relacionadas às exportações do setor, defendeu maior segurança jurídica para produtores rurais e prometeu levar para um eventual governo federal iniciativas adotadas pela gestão paulista liderada por Tarcísio de Freitas, do Republicanos. A participação do senador na FEICORT reuniu toda a chapa da direita de São Paulo. Além do governador, acompanharam eventos pré-candidatos ao Senado Guilherme Derriti, do PP, e André do Prado, do PL. De São Paulo, Bruna Barbosa.
0: Agora 2:11, o banco ligado ao Bispo Edir Macedo foi alvo de uma operação da Polícia Federal por suspeita de participação em um esquema de fraude milionária. As investigações apontam que há administradores do Digimais manipulavam balanças para esconder a real situação financeira da instituição.
3: A Polícia Federal realizou uma operação contra um suposto esquema de fraude no banco Digimais, controlado pelo Bispo Edir Macedo. A Justiça determinou o bloqueio de bens e valores de cerca de 670 milhões de reais da instituição. Mais de 50 policiais federais foram às ruas nesta terça-feira para cumprir 9 mandados de busca e apreensão em São Paulo. Segundo a PF, relatórios do Banco Central apontaram irregularidades na gestão do banco. A suspeita é de que administradores manipulavam balanços para esconder a real situação financeira da instituição e apresentar uma condição econômica melhor do que a existente. As investigações indicam que ativos foram valorizados artificialmente e receitas foram registradas de forma indevida, gerando números que não refletiam a realidade do banco. A PF suspeita ainda que a instituição usava a mesma tática do Banco Master, ao aproveitar da confiança dos depositantes na proteção institucional proporcionada pelo Fundo Garantidor de Crédito. Na segunda, a agência de classificação de risco Fitch já havia rebaixado a nota do Banco Digimais e alertado para uma possibilidade real de quebra da instituição. Os investigados na operação devem responder por gestão fraudulenta, falsidade em demonstrativos contábeis e operações de crédito irregulares. Edir Macedo é investigado por ser proprietário da instituição. Em abril, o banco teve a compra anunciada pelo BTG Pactual, mas a conclusão do negócio ainda depende de aprovações de órgãos reguladores. A Polícia Federal também investiga a operação entre os bancos. Fundado em 1981 como Banco Renner, o Digimais passou por mudanças em 2020, quando Edir Macedo assumiu o controle integral da instituição. Com a colaboração de Lucas Taveira, de São Paulo, Luiz Fernando Figliage.
0: O Digimais afirmou que permanece à disposição das autoridades para prestar esclarecimentos e colaborar com as apurações do caso. Agora, 2:13, ainda sobre uma outra operação, só que no Nordeste, no Ceará, a Polícia Civil realizou uma operação contra o PCC no Ceará e aqui em São Paulo. Foram cumpridos 31 mandados de prisão. Entre os alvos estão 8 mulheres que atuavam no transporte e armazenamento de drogas, além de cederem nomes para contas bancárias da facção.
4: Um novo caso de intoxicação por metanol foi confirmado.
5: Deflagrada nas primeiras horas da manhã desta terça-feira, a Operação Checkmate prendeu 31 pessoas suspeitas de integrar uma organização criminosa com atuação no interior do Ceará. A ação ocorreu simultaneamente nos municípios cearenses de Crato, Juazeiro do Norte e na capital Fortaleza, além do estado de São Paulo. De acordo com as investigações, a facção PCC é apontada como responsável por crimes como tráfico de drogas, homicídios, lavagem de dinheiro e participação em disputas de facções criminosas pelo controle de território. Ao todo, foram expedidos 38 mandados de prisão preventiva e diversos mandados de busca e apreensão. O delegado da Polícia Civil do Ceará, responsável pela operação, Júlio Agrelli, destacou que a ação foi desencadeada após homicídios atribuídos à facção.
6: Na verdade, o grupo criminoso ele vem agindo aqui na cidade do Crato já há algum tempo. Então, tudo isso foi, como eu havia dito antes, decorrente de ações que culminaram em alguns homicídios, decorrente de disputa territorial dessas organizações criminosas, que acabou viabilizando a investigação que culminou com as prisões e as buscas e apreensões de hoje.
5: Um dos principais alvos da operação é uma liderança da organização criminosa natural do Ceará, que foi localizada e presa em São Paulo. Segundo a Polícia Civil, ele continuava exercendo influência sobre as atividades do grupo criminoso, mesmo morando fora do Ceará. 17 alvos da operação são reincidentes em vários crimes. As investigações também identificaram a participação de mulheres na estrutura da facção, principalmente em funções ligadas à movimentação financeira, transporte e armazenamento de drogas. Do Crato, Guilherme Carvalho.
0: 2:16. A Polícia Civil indiciou por homicídio doloso os três instrutores envolvidos na morte da jovem durante um salto de rope jump no interior de São Paulo. O inquérito foi concluído e encaminhado à Justiça.
7: A Polícia Civil concluiu e enviou à Justiça o primeiro inquérito sobre a morte de Maria Eduarda Rodrigues de Freitas, de 21 anos, durante um salto sem corda na Ponte do Esqueleto, entre Limeira e Cordeirópolis. O primeiro relatório trata dos três homens que já estavam presos desde o dia do acidente: Vitor de Freitas Gonçalves, Maicon Fernandes Sintra e Luiz Felipe Feliciano. Eles foram indiciados por homicídio com dolo eventual, quando o autor não tem a intenção direta de matar a vítima, mas assume o risco de causar uma morte. A defesa de Luiz Felipe e de Maicon informou que não concorda com o enquadramento do caso. Ao mesmo tempo, a polícia abriu um segundo inquérito para apurar a participação de outras 5 pessoas. 3 delas foram presas no último sábado. O novo inquérito tem prazo de 30 dias para ser concluído. Entre os novos investigados está Eveline dos Santos Gonçalves, de 29 anos. Segundo a polícia, ela era responsável pela organização do evento, como detalhou a delegada responsável pelo caso, Andréa Levi.
8: Ela tinha uma página no Instagram, onde ela se intitulava CEO do Entre Cordas, página no TikTok também, né, onde parece que os vídeos dela viralizavam com mais de 1 milhão de seguidores. E com isso, ela atraía diversas pessoas para fazer esse tipo de esporte de altíssimo risco. Ela não seguia os protocolos necessários de segurança, fiscalização, cobrava valor excessivo, considerado as demais empresas, era o dobro do que era considerado. Não ter colocado a corda, principalmente num esporte que leva o próprio nome corda, é mais do que uma assunção de risco.
7: Outro nome citado é o de João Piveta, apontado como responsável por recepcionar os participantes na parte de baixo da ponte. A investigação indica que ele pode ter ficado com a câmera usada no salto, que ainda não foi encontrada.
8: Assim que aconteceu a queda, uma testemunha teria se aproximado ali da beirada da ponte e visto a Maria Eduarda com a câmera na mão e, segundos depois, o indivíduo retirando a câmera dela. Contudo, quando ele foi ouvido, ele menciona que ele foi apenas checar o batimento cardíaco e que ele não retirou a câmera, mas diante da testemunha presencial que viu ele retirando a câmera da mão da vítima, foi necessária a prisão temporária dele para averiguar os fatos.
7: Há ainda um terceiro investigado que, segundo a polícia, participava da execução da atividade e teria deixado o local após a queda. A câmera continua sendo uma peça central para esclarecer o caso. A suspeita é de que o equipamento tenha sido retirado e que conteúdos digitais possam ter sido apagados após o acidente. A defesa de Eveline informou que ela vem colaborando com a investigação e que deve prestar depoimento nesta terça-feira. O horário ainda não foi confirmado. Já a defesa de João afirmou que ele não participou diretamente do salto e que ajudou a socorrer a vítima, além de ter colaborado com as autoridades. Maria Eduarda chegou a ser socorrida, mas não resistiu à queda de cerca de 40 metros. O laudo apontou hemorragia interna grave, além de trauma na cabeça e no tórax. De Campinas, Aline Albuquerque.
0: Agora 2h19, no Rio de Janeiro, um passageiro de ônibus foi baleado e dezenas de turistas ficaram ilhados num mirante em meio à operação policial numa comunidade de Botafogo, na zona sul do Rio.
5: Uma operação contra o Comando Vermelho em Botafogo, na zona sul do Rio, terminou com 6 pessoas presas, um passageiro baleado dentro de um ônibus e a rotina de moradores, estudantes e turistas afetada. Agentes da Polícia Civil entraram no Morro Dona Marta ainda na madrugada desta terça-feira para cumprir 44 mandados de prisão e 98 de busca e apreensão. Na Rua São Clemente, um dos principais acessos à comunidade, tiros atingiram uma igreja metodista, além de prédios e carros. O pastor Carlos Wesley Domingues contou à CBN que encontrou projéteis no templo e uma moradora que vive no prédio ao lado também teve o apartamento atingido e disse que, por sorte, não estava no quarto no momento dos disparos.
9: Projéteis aqui, né, a nossa porta aqui também foi atingida, o nosso vidro aqui. Ficamos tristes, né, por essa questão, mas eu recebi relatos de membros da nossa igreja que moram na comunidade dizendo que estavam no chão, né, porque o tiro estava muito forte.
10: Por sorte, eu estava dormindo no outro quarto. E o tiro entrou pelo vidro, atravessou a sala e foi parar na parede. Hoje foi uma guerra.
5: Moradores de bairros próximos, como Maitá, Laranjeiras e Copacabana, também ouviram os disparos. Um passageiro da linha 410 foi atingido na perna no momento em que o ônibus passava em frente à comunidade. Ele foi levado para o Hospital Municipal Miguel Couto, no Leblon, recebeu atendimento e foi liberado. Aproximadamente 60 turistas que tinham subido ao Mirante Dona Marta para ver o nascer do sol só conseguiram deixar o local depois que a situação ficou mais segura. Um dos principais alvos da ação desta terça-feira foi Francisco Rafael Dias da Silva, mas ele conseguiu escapar de acordo com a polícia. O delegado Paulo Sabac explicou que Francisco age sob ordens de um chefe do Comando Vermelho que esteve preso em Mossoró, no Rio Grande do Norte, e agora está preso em Brasília.
11: Francisco, ele já exerce a gestão criminosa no local há muitos anos. O Ronaldinho Tabajara, o R9, se encontra preso em prejuízo de segurança máxima. Ele emite ordens, ele participa de liberações gerais dessa organização criminosa.
5: Com o recuo das equipes da Polícia Civil, a situação na comunidade ficou mais tranquila ao longo da tarde. Com a colaboração de Isa Morena, do Rio de Janeiro, Gabriel Freitas.
0: Agora, 2h22, o Superior Tribunal de Justiça restabeleceu a acusação de estupro de vulnerável contra João Teixeira de Faria, o João de Deus. A decisão faz parte de um processo que investiga abusos sexuais supostamente praticados durante atendimentos espirituais.
12: Foi restabelecida pelo Superior Tribunal de Justiça a acusação de estupro de vulnerável contra uma das vítimas de João Teixeira de Faria, conhecido como João de Deus. A decisão faz parte de um processo que investiga abusos sexuais supostamente praticados durante atendimentos espirituais. A decisão foi proferida pela ministra Maria Marluce Caldas após recurso apresentado pelo Ministério Público de Goiás. A magistrada também afastou a tese de extinção por perda de prazo em relação às 3 vítimas, entendimento que havia sido adotado pelo Tribunal de Justiça de Goiás. Em primeira instância, João de Deus foi condenado. No entanto, ao julgar recurso da defesa, o TJ reformou parcialmente a sentença, desclassificando um dos crimes de estupro de vulnerável para violação sexual mediante fraude e reconhecendo a decadência do direito de representação de 3 vítimas. Para o Ministério Público, em crimes sexuais praticados em contextos marcados por abuso de confiança e assimetria de poder, o prazo para representação não deve ser contado automaticamente a partir da data dos fatos. Segundo o órgão, embora as vítimas soubessem quem era o autor, não tinham compreensão imediata de que haviam sido submetidas a uma infração penal, em razão da manipulação psicológica e da influência exercida pelo réu. Na decisão, a ministra destacou que o judiciário deve evitar a utilização de estereótipos que comprometam a credibilidade dos relatos de mulheres vítimas de violência sexual. O processo retornará ao Tribunal de Justiça de Goiás para julgamento. João de Deus ficou conhecido pelas chamadas cirurgias espirituais, realizadas na casa Dom Inácio de Loyola, em Abadiânia, no entorno do Distrito Federal. As denúncias vieram a público em 2018, após o programa Conversa com Bial, da TV Globo, exibir entrevistas com mulheres que relataram abusos sexuais durante os atendimentos. Preso em 2018, João de Deus sempre negou as acusações. Ele foi condenado por estupro, estupro de vulnerável e violação sexual mediante fraude, além de responder a diversas denúncias relacionadas a crimes sexuais. Desde 2021, ele cumpre prisão domiciliar em Anápolis, no centro de Goiás, em razão da idade e das condições de saúde. Nós entramos em contato com a defesa e aguardamos um retorno. De Goiânia, Igor Rodrigues.
0: Agora, 2 horas e 25 minutos, duas coordenadoras de áreas estratégicas do IBGE foram exoneradas. Ambas foram comunicadas da demissão por telefone. Elas integravam um grupo que assinou documentos com críticas à gestão do presidente do Instituto.
13: Em meio à crise entre servidores e o presidente Márcio Postman, mais duas coordenadoras de áreas estratégicas do IBGE foram exoneradas. As mudanças atingem a Coordenação de Pesquisas para Amostra de Domicílios, a COPAD, responsável pela produção da PNAD contínua, e a Coordenação de População e Indicadores Sociais, a COPES, que desenvolve estudos sobre pobreza, desigualdades e demografia. Adriana Beringui deixou o comando da COPAD, função que exercia desde agosto de 2021. A área é responsável pela divulgação de indicadores mensais do mercado de trabalho, incluindo o desemprego, e levantamentos como a pesquisa de orçamentos familiares e a pesquisa nacional de saúde. Já Cristiane Moutinho foi exonerada da chefia da COPES, cargo que ocupava desde setembro de 2019. Segundo relatos de servidores, as exonerações foram comunicadas por telefone pelo diretor de pesquisas do Instituto, Gustavo Junger. Não houve reunião prévia para explicar os motivos das mudanças. As duas coordenadoras integram um grupo de servidores que assinaram documentos críticos à gestão póstuma. O episódio ocorre meses após a exoneração de Rebeca Palles, então coordenadora de contas nacionais, responsável pelas estatísticas do PIB. Em nota, o IBGE anunciou que o economista Leonardo Santos de Oliveira assumirá a COPAD. Para a COPES, foi nomeada Luanda Chaves Botelho, servidora do IBGE desde 2011. O IBGE informou que nos próximos dias será definido um cronograma de transição entre as equipes. Com a colaboração de Matheus Carreira, do Rio de Janeiro, Ricardo Porto.
0: Agora 2h27.
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0: Flávio pergunta se ele pode usar o investimento no Tesouro Educa Mais para outras finalidades que não seja pagar a faculdade dos filhos. Flávio, sim, o Tesouro Educa Mais tem diversas finalidades. O Tesouro decidiu realçar o aspecto do pagamento do ensino superior, mas o investimento é interessante para qualquer um que precise de uma renda mensal corrigida pela inflação durante um certo período de 5 anos. E também é possível combinar o investimento em títulos diferentes para aumentar o prazo da renda mensal para 10 anos, por exemplo. O Educa Mais funciona de forma diferente dos investimentos de renda fixa tradicionais e tem uma característica única no mercado brasileiro que facilita o planejamento financeiro. O título tem uma data de conversão e uma data de vencimento. A data de conversão é quando o investidor começa a receber os pagamentos mensais. A data de vencimento é quando os pagamentos acabam. Os pagamentos englobam os juros, o valor originalmente investido e a correção pela inflação. Ao todo, são 60 parcelas com valor fixo, somando os juros mais a correção pela inflação. A vantagem do Educa Mais é que você pode definir hoje quanto precisa desembolsar para garantir uma renda por um prazo estabelecido a partir de um certo momento no futuro. Até a próxima e continue mandando as suas perguntas para cbndinheiro@cbn.com.br.
1: Antes do repórter CBN, registro sua participação no WhatsApp 999119981. Salve Clauson Dutra. Bom dia. Hoje palpite Brasil 2. 1 Escócia, 2 gols do Neymar. Sérgio Jacinto de Campinas. Campinas está chovendo desde 5 da tarde, até agora sem parar. Registra aqui o Sérgio acreditando na vitória do Brasil 2-1 e 2 gols do Neymar, rapaz. Deixa eu anotar aqui a sua classificação. Deixa eu anotar aqui seu palpite. Para depois a gente fazer a informação sobre o bolão, né? Qual vai ser o placar que os ouvintes do CBN Madrugada Mais vão palpitar. Obrigado, viu, Sérgio? Aí, 2-1 com 2 gols do Neymar. Acho difícil, viu? Mas você tá confiante, hein, Sérgio? Vamos nessa. Régio Oliveira, na sintonia direto de Fortaleza. Boa quarta-feira para vocês. Sorte para a nossa seleção brasileira ontem. Hoje, na verdade. Sérgio, Régio, fala pra gente o placar que você tá planejando aí pro jogo. Placar do jogo será 3-0, um gol de Neymar, Didi, Uberaba. Tá todo mundo confiando no Neymar, marcando um gol, pelo menos, né? Neymar deve entrar durante o segundo tempo. Vamos ver, né? Acho difícil o Neymar marcar alguma coisa, né? Ó, o Osmaí tá falando o seguinte, vai ser 0-0. Esse aqui já tá entregue já. Vai ser nem um gol. Tudo bem. Anotei aqui o placar de 3-1. O Rogério tá falando que vai ser 2-0 pro Brasil também. Olha, 2-0 e 3-0 são os principais placares nesse momento dos ouvintes do CBN Madrugada, tá? Bom dia, CBN. Temos recorde, sim. Ganhar 3 Copas em 4 disputadas. O Dirceu opina aqui. Tem mais participação dos ouvintes aqui, uma bem legal. Deixar assim um forte abraço para o Lucas Petri. Bom dia, ligado no CBN Madrugada, mas aqui são 7h10 da manhã. 20 graus com perspectiva de 36 ao longo do dia. Estou em Colônia, na Alemanha. Um abraço para todos. Lucas, obrigado pela companhia. Vocês são minha companhia todos os dias por aqui. Obrigado pela parceria e dedicação com a notícia. Mando abraço para o meu filho Joaquim, que está aqui ligado em vocês também, tomando café, se preparando para ir à escola. Joaquim, filho do Lucas Petri, obrigado aí pela companhia de sempre. Lucas, um abraço para o seu filho também, Joaquim. Obrigado pela companhia. Aqui o nosso outro ouvinte, José Ferreira, direto de Vila Velha, Espírito Santo. 3-0 para o Brasil, vamos lá. 3-0 para o Brasil, 2-0 para o Brasil. Disto isso, vamos torcer. Quem fala é o nosso ouvinte Antônio. Clauson, meu placar será de 1-0, sofrido para o Brasil. O gol não será do Neymar. Tá certo, então. 1-0, arrisca aqui o nosso outro ouvinte. Você vai mandando para a gente seu placar, que eu vou anotando aqui lá no fim do programa, por volta de 4h55 da manhã. Eu vou dizer qual será o placar que os ouvintes mais palpitaram aqui para o jogo do Brasil contra a Escócia, 19h, tá? Jogo hoje, nesta quarta-feira, com transmissão do Futebol Globo CBN. Agora, 2h33, repórter CBN com Matheus de Souza.
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0: quarta-feira, 24 de junho de 2026. A seleção brasileira enfrenta a Escócia hoje às 7 da noite em Miami pela terceira rodada da Copa do Mundo. A amarelinha joga em busca da classificação para a segunda fase. O Brasil precisa de um empate para avançar ao mata-mata do Mundial. Já estão classificadas para a próxima fase as seleções de México, Estados Unidos, Alemanha, França, Noruega, Argentina e Colômbia. Por outro lado, estão matematicamente eliminados Haiti, Turquia, Tunísia, Jordânia e Panamá. O Banco de Brasília afastou 3 funcionários após a operação da Polícia Civil do Distrito Federal investigar um esquema de descontos indevidos em benefícios de aposentados e pensionistas. A investigação iniciada pelo próprio banco aponta que associações firmavam contratos sem autorização comprovada dos beneficiários, afetando mais de 3.500 contas, com prejuízo de 5 milhões de reais. A ação incluiu mandados de prisão e busca em várias regiões do Distrito Federal e de Minas Gerais. O BRB destacou que a irregularidade não envolve a atual gestão. Líbano e Israel iniciaram uma nova rodada de negociações em Washington, com Beirute determinada a prosseguir com tratativas diretas. Autoridades libanesas têm insistido que negociações presenciais com Israel são a única forma de garantir o fim da guerra que se intensifica desde março. Ataques aéreos e terrestres israelenses já mataram mais de 4 mil pessoas no Líbano. No horário de Brasília, 2h35.
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2: Em destaque no Panorama CBN, Polícia Federal diz que banco de Edir Macedo adotou práticas análogas às do Banco Master. 3 servidores do Banco de Brasília são afastados por suspeita de fraude contra aposentados. Jair Bolsonaro presta depoimento por 5 minutos sobre arma encontrada em blitz. Tribunal da Flórida nega pedido de Rumble e empresa de Trump para julgar Alexandre de Moraes à revelia. Cristiano Ronaldo desencanta e se torna primeiro jogador a marcar em 6 Copas do Mundo. Olá para você que está aqui comigo, eu sou Leandro Gouveia e essa é a segunda edição do podcast Panorama CBN de terça-feira, 23 de junho de 2026. Em menos de meia hora eu te conto as principais notícias do dia. Mais um banco na mira da Polícia Federal. Os agentes saíram às ruas nessa terça para investigar um esquema de fraudes envolvendo a gestão do Banco Digimais, controlado pelo grupo do bispo Edir Macedo, fundador da Igreja Universal do Reino de Deus. Os policiais saíram para cumprir 9 mandados de busca e apreensão na cidade de São Paulo. A Justiça Federal também determinou o bloqueio de até 670 milhões e 300 mil reais em bens e valores dos investigados, além da quebra dos sigilos bancário e fiscal. A investigação começou depois de relatórios produzidos pelo Banco Central mostrarem que o banco inflou em quase 10 vezes o valor de cotas de fundos em seu balanço para esconder a real situação financeira e fingir solidez para os órgãos de fiscalização. Em um dos casos, ativos que valiam R$ 71 milhões de reais foram registrados por mais de R$ 741 milhões de reais. São práticas parecidas com as do finado Banco Master, segundo a própria Polícia Federal. Os policiais apontam que o banco usou o Fundo Garantidor de Crédito para emitir títulos com rentabilidade fora da realidade do mercado para enganar investidores e esconder prejuízo. Em 2022, o balanço da instituição já mostrava um prejuízo de R$ 740 milhões de reais. A operação atinge diretamente a cúpula do banco. Os principais alvos são o bispo da Universal, João Luiz Urbaneja, presidente do Conselho de Administração, e o filho dele, Tiago Rodrigues Urbaneja, que era o presidente executivo quando a fraude começou. Atualmente, o cargo de presidente executivo é ocupado por Aldemir Bendini, ex-presidente do Banco do Brasil e da Petrobras, indicado por Dilma Rousseff para comandar a estatal em 2015, no auge da crise da Lava Jato. Ele chegou a ser preso e condenado por receber propina. Bendini também foi acusado de favorecer, em 2013, um empréstimo do Banco do Brasil a uma empresa da socialite Valmarchiori, que depois entrou com um pedido para usar parte do crédito na compra de um Porsche para uso pessoal. E veículos de imprensa ajudaram a revelar o caso do Digimais. A revista Piauí mostrou o funcionamento das fraudes em março. Nessa semana, o jornal O Estado de São Paulo revelou que o Digimais repassava carteiras de crédito com cerca de 60% de inadimplência para outras instituições. O Banco Digimais foi fundado em 1981 em Porto Alegre, no Rio Grande do Sul, originalmente com o nome de Banco Renner, criado pela família de mesmo nome. A instituição passou por mudanças de controle e adotou o nome Digimais em 2020, quando foi reestruturada para atuar como banco digital. Foi naquele ano que Edir Macedo assumiu o controle integral do antigo Banco Renner ao comprar todas as ações. Ele já era acionista minoritário desde 2009, quando comprou 40% de participação no banco. Em 2020, ao assumir todo o controle, rebatizou a instituição e colocou o bispo João Urbaneja na direção. 2 anos depois, o banco passou a dar prejuízo. Em nota oficial enviada à imprensa, o Banco Digimais se defendeu das acusações, reafirmando seu compromisso com a transparência, a conformidade regulatória e a plena colaboração com as autoridades competentes. E teve mais operação contra desvio de dinheiro de aposentado. Dessa vez, a Polícia Civil do Distrito Federal prendeu 7 pessoas. O esquema provocou um prejuízo estimado em R$ 5 milhões e pode ter prejudicado mais de 3.500 contas no BRB, o Banco de Brasília. As investigações apontam que o grupo usava transcrições falsas de ligações telefônicas para simular que os idosos tinham autorizado descontos de R$ 40 mensais em favor de 6 associações de fachada. Os valores eram debitados direto no extrato, no contra-cheque ou na fatura do cartão de crédito. 3 funcionários do BRB foram afastados das funções. A polícia tenta descobrir se eles ajudaram ativamente na fraude. O golpe é idêntico ao que foi descoberto na Operação Sem Desconto, que investigou fraudes contra o INSS entre 2019, no governo Bolsonaro, e 2024, no governo Lula. A governadora do Distrito Federal, Celina Leão, do Progressista, determinou a contratação de uma auditoria externa para apurar as irregularidades. Em nota, o BRB informou que a operação começou depois do próprio banco identificar os problemas e fazer a denúncia. A instituição reforçou que os fatos não têm relação com a atual diretoria e que os clientes já começaram a receber o dinheiro de volta. Se você é correntista e notar um desconto suspeito de entidades como Cassisp, SBSP ou Mão Amiga, olha o nome, podia ser Mão Grande, né? A polícia orientou então a pedir o cancelamento imediato e registrar um boletim de ocorrência. E a casa de Henrique Vorcaro, pai do dono do Banco Master, Daniel Vorcaro, foi assaltada em um condomínio de luxo em Nova Lima, na região metropolitana de Belo Horizonte. O portal G1 revelou que o prejuízo passa de R$ 5 milhões em joias e relógios. O crime foi no sábado e um suspeito foi preso no domingo. Henrique Vorcaro está preso desde o dia 14 de maio pela Polícia Federal, suspeito de ser o operador financeiro do esquema e de integrar um grupo que fazia ameaças e conseguia dados sigilosos. E a Polícia Civil do Distrito Federal ouviu o ex-presidente Jair Bolsonaro sobre a arma dele encontrada numa blitz. O depoimento aconteceu no condomínio onde ele cumpre prisão domiciliar. O advogado dele, Paulo Cunha Bueno, disse à Globo News que Bolsonaro conversou por 5 minutos e repetiu a versão já dada ao Supremo, a de que apenas pediu para um militar da segurança avaliar o funcionamento da arma que estava quebrada, sem autorizar a retirada dela do condomínio. Bueno avalia que o episódio não vai impactar a decisão do ministro Alexandre de Moraes sobre a prorrogação da prisão domiciliar, já que as medidas cautelares não exigiam a entrega das armas. E a Justiça da Flórida, nos Estados Unidos, autorizou a entrada do governo brasileiro na ação movida pelas empresas Trump Media, do presidente Donald Trump, e Rumble, contra o ministro Alexandre de Moraes. A decisão atende a um pedido da Advocacia Geral da União. Essa ação começou em abril do ano passado. A Trump Media, que comanda a rede social de Donald Trump, a Truth Social, e também a plataforma de vídeos Rumble, contestam ordens de bloqueio de contas de influenciadores brasileiros nos Estados Unidos. Elas alegam que o ministro violou a primeira emenda da Constituição americana, que garante a liberdade de expressão. O governo do Brasil vai atuar no caso, pela AGU, para defender que as decisões de Moraes fazem parte da soberania nacional e não podem ser questionadas por tribunais estrangeiros. O Estado brasileiro vai ser representado pelo escritório americano Foley Hoag. A juíza do caso barrou, por enquanto, o pedido das plataformas de tecnologia para julgar o ministro à revelia. Isso acontece quando o réu deixa de se manifestar no prazo. A Trump Media e o Rumble alegavam que Moraes foi notificado por e-mail e não apresentou defesa direta. Agora, a justiça americana adiou a análise do pedido brasileiro para encerrar de vez o processo. O tribunal deu um prazo de 14 dias para que as duas empresas apresentem uma resposta aos argumentos do Brasil. E o presidente Donald Trump usou a rede social dele para destacar o avanço da direita na América Latina. Ele compartilhou um artigo do site de notícias americano Newsmax, assinado pelo colunista político John Deasy. O texto aponta que o governo americano vê o Brasil como o próximo grande foco político na região. A análise foi publicada logo depois da eleição presidencial na Colômbia, que terminou com a vitória de Abelardo de la Espriella, um advogado de direita apoiado publicamente por Trump. De acordo com a reportagem do Newsmax, as vitórias recentes da direita na Colômbia e no Peru mostram uma corrente política forte no hemisfério, influenciada diretamente pelas ideias e prioridades de Donald Trump. O colunista escreve que se o Brasil entrar nessa lista, o mapa político da América Latina vai ficar completamente diferente do que era há 10 anos. E a publicação cita que os apoiadores do ex-presidente Jair Bolsonaro estão se unindo em torno do filho dele, o senador Flávio Bolsonaro, do PL, para tentar derrotar o presidente Lula em outubro. O jornalista afirma ainda que o debate sobre a integridade do sistema eleitoral brasileiro já está na pauta dos grupos políticos. Na guerra no Oriente Médio, as negociações continuam, mas o clima de desconfiança e os incidentes militares testam o cessar-fogo. O presidente dos Estados Unidos, Donald Trump, declarou que resolveu suspender o bloqueio naval que a Marinha americana mantinha no Estreito de Hormuz, garantindo que tomou essa decisão porque os negociadores do Irã teriam aceitado as inspeções nucleares permanentes no país. Só que o Irã negou de novo esse recuo e desmentiu o presidente. O presidente do Irã, Massoud Pezeshkian, garantiu publicamente que não vai haver qualquer tipo de negociação sobre os mísseis balísticos do país, que foram decisivos para a defesa na guerra. O presidente do parlamento do Irã, Mohammad Ghalibaf, anunciou também que fechou um acordo com os Estados Unidos para liberar 12 bilhões de dólares em fundos iranianos que estavam congelados. Esse dinheiro vai ser pago em duas parcelas de 6 bilhões. E como parte desse acerto, o Departamento do Tesouro dos Estados Unidos suspendeu as sanções contra o petróleo iraniano pelo período de 60 dias. E toda essa costura aí corre risco por causa da violência no Líbano. Tropas de Israel abriram fogo e mataram duas pessoas e feriu outras. O grupo extremista Hezbollah classificou a ação como uma violação contra civis. Nos Estados Unidos, o Senado aprovou uma resolução que impede o presidente Trump de realizar novos ataques ao Irã sem aprovação do Congresso. Essa medida já tinha sido aprovada pela Câmara e agora teve apoio de 4 republicanos. O petróleo caiu ainda mais nessa terça-feira. No momento em que eu gravo, o barril do tipo Brent recua 1,5%, é negociado a 76 dólares. Na quarta-feira da semana passada, como você ouviu aqui no Panorama, o Banco Central reduziu a taxa básica de juros de 14,5% para 14,25% ao ano. E nessa terça, como de costume, o Comitê de Política Monetária divulgou a ata da reunião. O Banco Central explicou que preferiu não interromper o ritmo de queda de juros defendendo que a melhor prática é não reagir a variações causadas por choques de oferta, que são eventos imprevistos, como a guerra no Oriente Médio, também os impactos do fenômeno El Niño, que mal começou. O mercado projeta que a inflação vai ficar acima da meta de 3% no ano que vem, e mesmo assim o Banco Central manteve a redução dos juros, porque calcula agora que a inflação vai voltar para o centro da meta só no primeiro trimestre de 2028, aumentando então o prazo de inflação fora da meta, e isso gerou críticas de economistas. Atualmente, os preços aceleraram e romperam o teto da meta, puxados pelo crescimento da economia acima do esperado no primeiro trimestre e também pelo mercado de trabalho aquecido. E a comentarista de economia da CBN, Miriam Leitão, aponta ainda o recado do Banco Central de que os juros também não caem por causa da dívida pública.
5: Manda um recado para o governo de que precisa controlar gasto público, então isso foi dito lá. O mercado acha que o recado do Banco Central está meio fraco para o tamanho da encrenca. Nesse ano, o governo está gastando mais, governo federal e governos estaduais, e o Congresso está toda hora disparando uma bomba fiscal, a gente tem conversado aqui. Isso é que impede a queda forte da taxa de juros. E a taxa de juros precisa cair porque está alta demais.
2: E o comitê alertou que a falta de disciplina fiscal gera desconfiança sobre a capacidade do Brasil de pagar a dívida pública. O principal índice da Bolsa de Valores de São Paulo nessa terça fechou em alta de 0,52% aos 171.258 pontos. O dólar comercial subiu 0,88%, cotado a R$ 5,18. O euro vale R$ 5,90, com alta de 0,47%. Em uma operação da Polícia Civil contra a facção criminosa Comando Vermelho no Morro Dona Marta, em Botafogo, na zona sul do Rio, assustou moradores e deixou turistas ilhados na madrugada e na manhã dessa terça-feira. Os policiais saíram para cumprir 44 mandados de prisão e 98 de busca e apreensão. E o tiroteio foi tão intenso que os disparos foram ouvidos em bairros vizinhos, como Humaitá, Laranjeiras e Copacabana. Na rua São Clemente, que é um dos principais acessos à comunidade, os tiros atingiram prédios, carros e uma igreja metodista. O pastor Carlos Wesley Domingues contou para a reportagem da CBN que encontrou projéteis na igreja e uma moradora de um apartamento disse que, por sorte, não estava no quarto no momento dos tiros.
6: Projéteis aqui, né? A nossa porta aqui também foi atingida, o nosso vidro aqui. Ficamos tristes, né, por essa questão, mas eu recebi relatos de membros da nossa igreja que moram na comunidade dizendo que estavam no chão, né, porque o tiro estava muito forte.
7: Por sorte, eu estava dormindo no outro quarto. E o tiro entrou pelo vidro, atravessou a sala e foi parar na parede. Hoje foi uma guerra.
2: Um passageiro de um ônibus foi baleado na perna e já recebeu alta. Além disso, cerca de 60 turistas que subiram ao Mirante Dona Marta para ver o nascer do sol ficaram presos e só conseguiram descer depois que a polícia garantiu a segurança. Essa ação terminou com 6 pessoas presas, mas o principal alvo da operação conseguiu escapar, como é bem comum nessas operações. O homem procurado é Francisco Rafael Dias da Silva, que, segundo a polícia, obedece a ordens de um líder do Comando Vermelho, vulgo Ronaldinho Tabajara, de dentro de um presídio federal. Também teve operação contra o PCC, no Ceará e em São Paulo. Numa das operações, foram cumpridos 31 mandados de prisão, sendo que 17 suspeitos já estavam detidos. Antônio André Sampaio de Souza, conhecido como Dedé ou Escobar, acusado de comandar crimes na região sul do Ceará, foi preso em São Paulo. Em outra operação, com foco na zona leste de São Paulo, 2 integrantes da facção foram presos e outro não foi encontrado. E o Datafolha divulgou mais dados da pesquisa feita na semana passada, que mostram agora que a maioria dos brasileiros concorda com a decisão do governo dos Estados Unidos de classificar o PCC e o Comando Vermelho como organizações terroristas. 59% dos entrevistados apoiam total ou parcialmente a medida americana. Por outro lado, 33% discordam da classificação e 7% não sabem opinar. A decisão gerou debates sobre a soberania nacional e o Datafolha captou a resistência do brasileiro a uma interferência direta de fora. Uma ampla maioria de 74% rejeita a possibilidade de os Estados Unidos atuarem militarmente dentro do Brasil contra essas facções sem autorização do governo federal. Quase toda a população está acompanhando o tema. Do total de entrevistados, 83% afirmaram que sabem da nova classificação americana para os grupos criminosos. O Datafolha avaliou ainda o impacto político do caso. Mais da metade dos entrevistados, 54%, considera que o senador e pré-candidato à presidência Flávio Bolsonaro, do PL, teve influência na decisão do presidente Donald Trump. Mas a maioria vê essa articulação com desconfiança. Entre as pessoas que enxergam a participação do senador, 57% avaliam que essa influência vai ser negativa para o Brasil, enquanto 37% acham que vai ser positiva. E a Europa está enfrentando mais uma onda de calor histórica e letal nessa semana, com termômetros acima dos 40 graus, na França, Espanha, Itália e Reino Unido. Os franceses tiveram o dia mais quente na história recente do país desde o início do monitoramento, em 1947. O indicador térmico nacional atingiu a média recorde de 29,8 graus. Em 5 dias, pelo menos 40 pessoas morreram afogadas ao tentar se refrescar em rios e praias, e 2 crianças morreram esquecidas dentro de um carro. Pontos turísticos como a Torre Eiffel e o Museu do Louvre fecharam mais cedo. Na Espanha, o alerta vermelho atinge regiões como a Andaluzia, com previsão de 44 graus. O Sindicato de Enfermagem Espanhol denunciou que hospitais e postos de saúde superaram os 30 graus, descumprindo o limite legal de 27 graus para o trabalho. Na Itália, 15 cidades estão em alerta máximo e a capital, Roma, sofre com apagões. Já no Reino Unido, as temperaturas vão passar dos 39 graus nos próximos 2 dias, quebrando o recorde de junho, que durava desde 1957. E o ex-técnico da seleção brasileira Carlos Alberto Parreira apresentou melhora e já respira sem a ajuda de aparelhos. A informação foi divulgada em boletim médico no início da tarde desta terça-feira. Segundo o comunicado do hospital, Parreira está lúcido e orientado, mas vai continuar internado na UTI, ainda sem previsão de alta. O ex-treinador, de 83 anos, está internado desde o dia 17 de junho para tratar uma inflamação pulmonar. Na Copa do Mundo, a seleção de Portugal goleou o Uzbequistão por 5 a 0 nessa terça-feira. O grande destaque foi o atacante Cristiano Ronaldo, que marcou 2 gols e participou de quase todas as principais jogadas. Depois da partida, ele desabafou sobre as críticas ao desempenho na primeira partida contra a República Democrática do Congo, dizendo que foi uma semana difícil e que parecia que ele já estava aposentado.

0: Copas mudou depois que eu gravei o último episódio, né? Pouco depois de Lionel Messi fazer história como maior goleador com 18 gols, o francês Kylian Mbappé marcou duas vezes na vitória da França contra o Iraque por 3-0 e classificou a seleção para a segunda fase. Ele chegou a 16 gols em Copas, ultrapassando o Ronaldo com 15 e igualando a marca do alemão Miroslav Klose. Quem também marcou duas vezes foi o atacante Haaland, da Noruega, que já tem 4 gols no torneio e é vice-artilheiro junto com o Mbappé. A Noruega venceu o Senegal por 3-2 e também avançou para a próxima fase. Os Estados Unidos relaxaram as restrições à seleção do Irã, permitindo que a equipe viaje para o país 2 dias antes de sua próxima partida. A equipe está concentrada no México, né? Só que ainda vai ter que deixar os Estados Unidos depois da partida de sexta-feira em Seattle contra o Egito. O técnico da seleção chegou a reclamar diretamente ao presidente da FIFA sobre as condições impostas ao Irã e disse que a equipe estava sendo oprimida. E antes da última notícia, convido você a mandar mensagem para o Panorama. Meu e-mail é leandro.gouveia@cbn.com.br. No Instagram é só procurar por Lê Reis Gouveia e não esquece de escrever seu nome e de onde você está ouvindo. A Luciana Neumayer, que não conta de onde está ouvindo, mandou mensagem no último dia e eu li aqui, né, sobre os políticos que estavam fazendo media training em Sucupira, segundo ela. E aí eu associei o comentário dela com a piada do presidente Lula de sexta-feira de que o Neymar estava fazendo home office. Aí ela escreveu para fazer um esclarecimento. O comentário foi sobre a criatividade das desculpas dos políticos no caso Master, dignas de roteiro do Bem Amado, ela diz. E sobre o que o presidente Lula falou sobre o Neymar, concordo com ele. Sou defensora ferrenha do direito ao teletrabalho, mas para jogador de futebol, só se for no PS, ela escreve. Obrigado, Luciana, pela sua participação. E o Thiago Rocha, de São Paulo, disse que a notícia do jogador belga do último episódio fez a quinta série que habita em nós florescer incontrolavelmente. E com certeza é por causa do nome do jogador, né, Thiago Rocha? Que eu não vou dizer aqui. Quem não ouviu, ouve o episódio de ontem. Tive que me segurar mesmo. Você já indicou o Panorama para alguém hoje? Manda o link pelo WhatsApp para quem você sabe que gosta de ficar bem informado e bem informada. E por falar em indicação, o podcast PCC, o Salve Geral, produção da CBN com o Jornal O Globo, foi selecionado pelo Spotify como um dos melhores do ano na plataforma. Então, se você ainda não ouviu, os 5 episódios estão disponíveis aí no seu aplicativo. Parabéns a toda a equipe. Música agora.
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0: Estamos ouvindo Livros, de Caetano Veloso, porque a Festa Literária Internacional de Paraty, a FLIP, anunciou a programação completa para a edição desse ano, que vai acontecer entre os dias 22 e 26 de julho. O principal tema desse ano vai ser o desenraizamento, já que grande parte dos autores internacionais convidados não vive mais nos países de origem. É o caso do escritor argelino Kamel Daoud e da congolesa Eve Guerra, que moram na França. Entre os destaques brasileiros, o evento vai ter a presença da ministra Carmen Lúcia, do Supremo Tribunal Federal, que vai lançar o livro Pela Mão do Povo, Democracia e Voto no Brasil. A edição desse ano tem como homenageada a poeta paulista Orides Fontela, que morreu em 1998. O centenário do escritor Dalton Trevisan, que foi comemorado no ano passado, também vai ser lembrado com um espetáculo inédito da atriz Denise Stoklos. Ao todo vão ser 21 mesas literárias, mesmo número do ano passado. A venda de ingressos começou nessa terça para moradores de Paraty e para o público geral as vendas começam na sexta-feira pela internet. O primeiro lote tem preços populares de R$ 50 a inteira, depois os valores sobem para R$ 140 a inteira, 70 a meia. Tem reportagem com todos os detalhes no site da CBN.
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0: E esse episódio do Panorama vai ficando por aqui. A produção e o roteiro foram feitos por mim, Leandro Gouveia, e a edição e a sonorização por Anderson Wendel, o Tico. A próxima edição do Panorama chega às plataformas por volta das 7 da manhã com Bianca Santos e eu volto na sequência. Até lá!

0: quarta-feira, 24 de junho de 2026. A candidata de direita, Keiko Fujimori, alcançou uma vantagem insuperável no segundo turno das eleições presidenciais no Peru, após 17 dias de apuração. Com 50,11% dos votos e 99,85% das urnas apuradas, mesmo que todos os 40 mil votos restantes fossem para o esquerdista Roberto Sanches, Fujimori ainda venceria. Sanches disse ontem que não reconhece o resultado, afirmando que há fraude em curso no processo de contabilização dos votos. Protestos foram marcados para sábado. É a quarta vez que Keiko Fujimori disputa a presidência. Ela perdeu as últimas três eleições no segundo turno por margens inferiores a 1% dos votos. Ela pautou a campanha com uma plataforma conservadora e evocando o legado do pai, o ditador Alberto Fujimori. A Petrobras e a estatal mexicana Pemex assinaram um memorando de entendimento para cooperação em projetos de exploração, produção e processamento de petróleo e gás. De acordo com o documento, as empresas vão avaliar oportunidades para ampliar a produção de campos já existentes e desenvolver projetos em águas profundas e ultraprofundas no Golfo do México. A cooperação também inclui a troca de tecnologias e conhecimento técnico. Os Estados Unidos diminuíram as restrições impostas à seleção do Irã na Copa do Mundo, permitindo que a equipe viaje para o país dois dias antes da próxima partida. A decisão foi divulgada pelo Departamento de Segurança Interna americano. A seleção do Irã tem reclamado das restrições de viagem impostas à equipe e dos desafios enfrentados desde o início da guerra. No horário de Brasília, 3:04.
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2: Bem-estar em movimento no ar para falar sobre o que ajuda e o que atrapalha a saúde das mulheres na perimenopausa, quando os níveis dos hormônios estrogênio e progesterona começam a cair, o início do climatério. Nós sentimos os efeitos dessa fase da vida de forma bastante diversa. Podem surgir sintomas como ondas de calor, névoa mental, irritabilidade, ganho de peso, perda de massa muscular e óssea, além de problemas nas articulações. Então, como lidar com essa fase da vida e manter o bem-estar nessa etapa? Para responder essas perguntas, nós recebemos hoje duas especialistas. Estamos com a Bianca Ramalho, que é nutricionista, profissional de educação física. Bianca, muito obrigada por estar conosco hoje aqui no Bem-Estar em Movimento.
3: Eu que agradeço pelo convite para a gente conseguir discutir esse tema tão importante.
2: E nós estamos recebendo também a Ana Priscila Sogia, que é endocrinologista pela Universidade de São Paulo, especialista em saúde feminina, climatério e menopausa. Ana Priscila, muito obrigada por estar com a gente nessa manhã.
4: Muito bom a gente dar um tema que por muito tempo ficou esquecido e que as mulheres precisam dessa conscientização.
2: É verdade. Você falou uma coisa, que esse tema esteve muito esquecido e também muito escondido, né? Parece que antes tinha uma certa vergonha das mulheres de falar sobre menopausa, como se fosse o fim de algum ciclo muito importante. E na realidade é mais uma fase da vida, né? Não deve ser encarado dessa maneira. Então eu queria começar justamente perguntando, Ana Priscila, como que essa fase da vida da mulher pode afetar a saúde e o bem-estar a partir de sintomas que hoje a gente sabe que podem ser tratados, né?
4: Exatamente. Você trouxe uma lista enorme. Isso acontece justamente porque por muito tempo, Cássia, a gente falou dos hormônios sexuais. Como se o estradiol e a progesterona tivessem só relacionado ao útero, à mama, à reprodução. E hoje a gente entende que a gente tem receptores desses hormônios praticamente em todo o nosso corpo. No nosso cérebro, no nosso músculo, no fígado. Então, quando a gente tem uma mudança da produção, que era cíclica, seja porque eu tenho aquela fase muito intensa de mudança de produção, que é aquela montanha russa, que é a perimenopausa, ou na fase que já tem uma queda na menopausa, eu posso ter sintomas em vários órgãos do nosso corpo. E aí, a mulher pode ter intensidades diferentes. Algumas passam de uma maneira mais tranquila, com mudança de estilo de vida, mas para outras é e são sintomas extremamente intensos que pioram a sua qualidade de vida, a sua performance profissional. Então é importante a gente dar voz e entender o que acontece no nosso corpo.
5: Bianca, eu sei que você estuda muito isso e eu queria te ouvir a respeito de como esses sintomas podem impactar, por exemplo, a rotina até daquelas mulheres que já têm ali uma atividade física regular, que já tem o hábito do autocuidado, mas que começam a perceber mudanças importantes no organismo.
3: Não, perfeito. A gente tem uma mudança principal em relação ao exercício, que é a fadiga generalizada. Então, ela sente um cansaço muito maior e muito diferente do que o comum. Então, a gente sempre fala que a mulher tem essa sobrecarga, a tripla jornada, mas a própria mulher sabe que o cansaço agora, fazendo as mesmas coisas, ele é muito maior. E no treino, isso também reflete, tanto o treino aeróbio, quanto na musculação. Então, é algo que também a gente tem que se preocupar para ir recuperando isso. E quando a gente pensa, por exemplo, nessas ondas de calor, na questão do suor noturno, que muitas mulheres na perimenopausa já apresentam, não dormiu bem, o treino também rende menos, que é a tal da recuperação do sistema nervoso durante o sono. Então, a gente tem todos os impactos em cima do exercício físico.
5: É impressionante. Conversando com vocês duas, eu me sinto preenchendo um bingo. Assim, vou assinalando tudo que vocês vão falando. Essa questão desse cansaço, que você percebe que é um cansaço diferente, que não é aquele cansaço que você costumava ter, porque você sempre trabalhou muito, é outra coisa. É uma coisa muito recorrente nas conversas que eu tenho com amigas da minha idade. E é uma coisa que aparece nos relatos de forma bastante intensa. Como a gente está falando de uma baixa de hormônios, queria começar a introduzir o tema aqui da reposição hormonal. E aí, Ana Priscila, quero saber o seguinte, o que é e o que não é reposição hormonal? Porque tem uma grande confusão, né? Às vezes a gente fala de reposição hormonal e as pessoas vêm falar de alguns hormônios que não necessariamente têm de ser repostos. Quando a gente está falando da reposição hormonal, que é eficiente, eu quero saber o que é exatamente e para quem é indicado e para quem não é indicado.
4: Exato. Então, a gente hoje tem cada vez mais alguns temas, né? Ah, modulação hormonal, eu vou fazer... Não. Hoje a gente tem estudos por mais de 80 anos sobre reposição hormonal. A gente teve uma confusão no meio do caminho, que foi o estudo da WHI, que fez com que muitos médicos e muitas mulheres tivessem medo da reposição. Mas a gente tem mais 20 anos de reavaliação desse estudo, de novos estudos mostrando que ela é segura e eficaz quando bem indicada. Então, a reposição, o principal hormônio é o estradiol. É o que a gente vai ter receptores, que vai ter proteção cardiovascular, osso. A gente tem falado muito da progesterona, seja para a gente ter uma proteção de endométrio. Ou seja, dependendo dessa mulher, a gente fala que a reposição ela precisa ser individualizada. Ela pode ser simples, ela tem que ser acessível para todas as mulheres, mas ela tem que ser avaliada individualmente. Por quê? Porque mulheres que têm um DIU, mulheres que fizeram uma esterectomia por uma retirada, por uma questão de mioma, elas podem fazer uma reposição hormonal e devem fazer uma reposição diferente da mulher que tem útero, da mulher que tem DIU, da mulher que tem endometriose, da mulher que tem enxaqueca. Então, ou seja, a dose, a via de administração e a soma desses hormônios. Os principais hormônios é o estradiol e a progesterona. A gente tem esse benefício para todos os sintomas que a Bianca trouxe. E quando é indicado? Uma mulher que apresenta sintomas clínicos relacionados à perimenopausa. Antigamente, ou menopausa, antigamente a gente falava que era só os fogachos, os calores. Uhum. Ou perda de massa óssea, ou quando tinha secura vaginal. Hoje a gente entende que esse sintoma ele é muito mais amplo. Então, uma mulher que tem dor, uma mulher que tem insônia, uma mulher que tem essa fadiga, que tem nevoeiro mental, alteração de saúde mental. Então, todos esses sintomas que a gente sabe que esse pacotinho do checklist, quando avaliados e quando intensos, tem uma indicação de fazer a reposição para a mulher que não tem contraindicação. Que mulher que tem contraindicação? Uma mulher que tem um histórico pessoal de câncer de mama, uma mulher que tem um histórico pessoal de câncer de endométrio, que tem um problema no fígado grave, que teve um infarto ou um AVC recente. Então, ou seja, avaliar essa história dela de vida, para que avaliar, ter certeza, fazer os exames, uma mamografia, para saber se ela tem essa possibilidade de fazer a reposição.
5: Uhum. Quando você fala de histórico pessoal de câncer de mama, uhum, a gente está falando dessa mulher ter tido câncer de mama. Exato. Ou a gente está relacionando também a um histórico familiar?
4: Então, histórico pessoal. Então, ou seja, se uhum, ela teve na sua história prévia. O histórico familiar, ele é importante? É. Então, ou seja, você tem familiares, são familiares próximas, que idade que essas mulheres da sua família tiveram câncer de mama? Porque se a gente for pensar durante o do envelhecimento, a gente está vendo um envelhecimento da nossa população, é muito frequente, a gente está aumentando os casos de câncer de mama. Então, ah, a minha mãe teve câncer de mama com 80 anos, é uma história. Minha mãe teve câncer de mama com 35, é outra. Então, a gente vai escutar a história da sua família, entender se teve câncer de mama e câncer de ovário, isso é muito importante nesse planejamento de tratamento, a idade em que teve e qual foi o número de familiares. Se a gente perceber que tem uma mulher que tem um risco muito alto, ainda assim não é uma contraindicação, mas vai ter uma conversa dessa mulher, da intensidade, das possibilidades de tratamento. Então, a gente também precisa saber a história da sua família.
5: E é importante, né, Bianca, ficar atento a isso, porque a gente vê por aí, por exemplo, uma coisa que não é permitida mais, mas que ainda acontece, que são aqueles implantes hormonais, que às vezes as mulheres não sabem nem o que tem dentro, porque é um negócio que é manipulado, que às vezes tem testosterona, que é um capítulo à parte que a gente vai falar a respeito também. E a gente sabe o quanto essa queda hormonal pode afetar, por exemplo, a rotina de treinos, pode afetar também questões como massa muscular e massa óssea, né?
3: Com certeza. E aí, Cássia, a gente tem uma outra questão hoje em dia que a gente vem discutindo muito. Hoje, quando a gente fala das famosas canetinhas emagrecedoras, as mulheres entre 40 e 49 anos, que são essas da perimenopausa e aí preparando para a menopausa, são as maiores consumidoras. E a gente sabe que, por enquanto, essas medicações aceleram bastante a sarcopenia, que é essa perda de massa muscular, e a parte de massa óssea. E aí, essa mulher que já tem a queda hormonal, que já tem esse risco de perder músculo, perder osso, a gente tem uma coisa que chama redistribuição da gordura. A mulher deixa de acumular nos membros e passa a acumular central, que aí ela se incomoda mais ainda. E isso também motiva ela a buscar essas medicações novas. Meu Deus, minha barriga, não aguento. E aí, a gente vai tendo uma somatória de fatores. Só que se essa mulher não faz exercício, é ladeira abaixo, Cássia. Porque aí a gente tem o fator idade, o fator hormonal e um fator medicamentoso. E aí ela não faz exercício, ela não ingere os nutrientes que precisa, é só ladeira abaixo de verdade.
5: Nossa, você citou uma outra coisa muito recorrente, que é a questão da reclamação da gordura abdominal, gordura concentrada na região da barriga. E aí, quando a gente está lá nas redes sociais, scrollando, é muito fácil encontrar o termo barriga de hormônio. Existe isso?
3: Então, é porque quando a gente tem a presença do estradiol, ele tem um direcionamento de acúmulo mais para as periferias, especialmente mama e na região coxofemoral. Quando esse estradiol diminui muito, a gente não tem mais o direcionamento. E aí, o acúmulo passa a ser um acúmulo mais central. E isso, quando ela passa a acumular mais central, ela passa a acumular tanto subcutâneo quanto visceral. E a gente tem um efeito cardioprotetor do estradiol que já está sendo perdido. E a hora que a gente aumenta o acúmulo visceral, o risco de doenças cardiometabólicas, vasculares, aumenta muito também. Então, tudo isso se preocupa não só com a parte estética, mas com toda a parte de comorbidades que podem surgir a partir disso.
5: Gordura visceral, isso é uma coisa que deixa todo mundo preocupado. Como que a gente faz para perder essa gordura visceral, doutora Ana Priscila?
4: Não, a gente tem várias estratégias, né? Então, essa gordura visceral deixa de ser estética, aumento de resistência insulínica, aumento do risco de hipertensão, de síndrome metabólica. Então, ele é um ponto, eu falo que a mulher, né, nesse momento, ela tem tanta coisa para olhar e ela vai ter que olhar para o corpo dela sim. Então, a gente tem estratégias do ponto de vista de alimentação, de atividade física. Dependendo desse conjunto de exames laboratoriais, se tiver resistência insulínica, a gente pode sim associar medicações que diminuam essa resistência e devem ser associadas para diminuir gordura no fígado. Uhum. Então, a Bianca falou, e não é só subcutâneo, não é só embaixo da pele. Essa gordura, muitas vezes, vai ser depositada no fígado, que a gente chama de esteatose hepática, que aumenta todos esses riscos cardiovasculares. Então, a gente tem medicações hoje que a gente pode usar para diminuir a gordura no fígado. E a gente tem um arsenal de medicações que, quando bem indicadas, então aqui eu vou fazer um parênteses. Do mesmo jeito que a reposição hormonal tem que ser bem indicada, as novas medicações para perda de peso, os análogos de GLP-1, os análogos duplos, ou seja, eles também têm uma indicação muito precisa. E eles são maravilhosos para as mulheres na menopausa. Então, a gente tem estudos, inclusive, mostrando que a eficácia na mulher na menopausa é melhor do que em mulheres mais jovens. A eficácia em mulheres que fazem reposição é maior do que as mulheres que não fazem. A gente tem que dar essa medicação para todas as mulheres? Não. A gente pode só dar medicação sem a mudança de estilo de vida? Alimentação, exercício, nutrir bem o seu corpo? Não. Então, a gente tem agora cada vez mais um arsenal ampliando para que a gente possa manter a nossa saúde cardiovascular, inclusive nessa fase.
5: Queria fazer uma pergunta sobre testosterona para vocês, porque assim, a gente vê muitos casos de mulheres que estão recebendo algum tipo de indicação de, eu nem sei se o certo é dizer repor testosterona, porque eu sei que a gente tem, mas a gente não tem como um homem, por exemplo. Então, não sei se é o termo mais preciso, repor. Mas eu imagino que exista indicação muito precisa para isso e que está longe de ser o que a gente anda vendo por aí, né?
4: Exatamente. Então, a testosterona, ela entra, né, para o distúrbio do desejo sexual hipoativo, ou seja, para aquela diminuição de libido, que a gente já excluiu outras causas. Então, assim, uma mulher que está com insônia, que está com um problema no relacionamento, essa diminuição do desejo sexual, ela está relacionada a algo orgânico, hormonal, ou a comportamental, a um cansaço, a uma fadiga. Então, a gente entende que existem alguns critérios para definir essa situação de diminuição do desejo sexual. E a testosterona, ela pode ser utilizada nessas mulheres. Alguns estudos mostram que existe uma melhora clínica nesses casos. E aí, a gente vai avaliar se melhora o libido. Então, essa é a recomendação de todas as sociedades, brasileira, americana, europeia, de que ela pode ser utilizada nesses casos, na forma transdérmica, numa dosagem baixa, numa dosagem fisiológica para mulher.
5: A transdérmica é o adesivinho.
4: É o gel.
5: Um gel?
4: Um creminho, né? Isso, é um creminho. No nosso mercado, a gente não tem uma medicação que ela seja aprovada pela Anvisa. Então, a gente tem uma medicação aprovada na Austrália, mais recentemente uma na Inglaterra. Mas no nosso país, a gente, quando vai prescrever a testosterona para o distúrbio do desejo sexual hipoativo, a gente tem que pedir para manipular, porque a gente não tem uma dosagem para mulheres. Então, eu acho que a gente ainda está muito atrás dessa história. Do mesmo jeito que a gente fala que a menopausa foi um tabu e foi silenciado, a saúde sexual da mulher também foi um tabu e silenciado. Só que eu acho que a gente precisa de estudos para que qualquer tratamento que seja instituído seja feito com segurança. Então, a gente ainda está caminhando nessa área. Eu espero que realmente a gente cada vez tenha mais estudos para entender. A única indicação da testosterona é essa? É outra? Não sei. Hoje é essa. Isso a gente tem de segurança e comprovado do ponto de vista de literatura.
3: Perfeito. Então, a questão toda é que, por exemplo, às vezes a mulher visa uma coisa, que foi o que aconteceu com o tal dos chips da beleza, da gestrinona, que era principalmente utilizada. Então, eram várias promessas. A mulher, óbvio, vai vislumbrada querendo aquilo. Só que aí vira um terror. Eu tenho muitas pacientes que o desespero é a queda de cabelo. Elas ficam praticamente carecas. E às vezes, dependendo da forma que essa testosterona é feita, visando até muitas vezes mais estética do que qualquer coisa, essa consequência também é grave. Então, assim, do meu lado, a gente tem um viés, porque a testosterona, ela é um hormônio que aumenta diretamente força e massa muscular. Então, a hora que você fala assim, eu administrei testosterona, principalmente nessas vias de implante, que as doses são maiores, vai melhorar a força? Vai. Ela vai hipertrofiar, diminuir gordura, diminuir celulite? Vai. Agora, a gente tem que ver a que custo. Então, quanto que isso pode respingar em outros aspectos de saúde e até de beleza, como é a questão da queda de cabelo. Agora, em termos de performar, com certeza, aí a gente não tem discussão. Então, ainda tem muita gente que quer e faz totalmente off-label, sem nenhuma indicação, porque na prática vê a diferença. A pessoa fala, eu quero, entendeu? Então, pra gente é mais complicado ainda a gente conseguir dosar isso e explicar que a gente consegue uma melhora. A mulher também hipertrofia, o exercício consegue melhorar essa força. Só que, claro, na presença desse hormônio especificamente, tudo é muito mais acelerado.
4: E quero deixar um alerta aqui, porque tem alguns efeitos colaterais que a gente consegue visualizar. A queda de cabelo, acne, uma clitoromegalia, que é o aumento do clítoris. Mas muitas vezes, dependendo do que foi combinado com a testosterona nesses implantes, eu tenho alterações metabólicas. Eu posso ter piora do colesterol, um aumento do LDL, que é o colesterol ruim, principalmente uma queda do HDL, que é o colesterol bom. E essa mudança desse perfil metabólico, um perfil às vezes mais inflamatório, de resistência, aumenta o risco cardiovascular. Aumenta risco, inclusive, por exemplo, de inflamação cerebral. A gente tem falado muito sobre a importância dos valores de colesterol na nossa idade, com o aumento do risco futuro de doenças neurodegenerativas. Então, a gente, na verdade, está performando melhor e claro, né, isso é uma liberdade de cada mulher, mas a gente tem que tomar cuidado também com algumas alterações silenciosas, que às vezes a gente não vê, a gente está sentindo muito bem, mas elas já estão acontecendo. Todas as mulheres vão ter isso? Não. Mas é muito frequente a gente observar essas alterações metabólicas.
5: Quero agora trazer aqui um outro tema, que é o tema da alimentação. Porque a gente percebe também que as mulheres nessa fase da vida... Quando eu falo a gente percebe, gente, estou falando de mim, mas estou falando também das minhas amigas, de gente com quem eu convivo, que vai percebendo que algumas coisas mudam demais, assim, em relação ao que você gosta de comer. Às vezes os horários, parece que... Em alguns casos, você vai sentindo aquela fome mais... Sabe aquela fome de desejo?
3: Emocional, exatamente, né? A gente chama de fome hedônica, né?
5: Fome hedônica. Eu tive um médico que chamava de fome hedônica. Muito bom. E por que que isso muda? Por que que nessa fase a gente vai percebendo essas alterações, Bianca?
3: Então, na verdade, a gente já comentou, né? A gente tem vários receptores desses hormônios, especialmente estradiol e progesterona, em diversas regiões do sistema nervoso central. Mas tem uma região que a gente chama de sistema límbico, e ali ele controla todos os nossos desejos, as nossas emoções. E a gente tem também a associação com o sistema de recompensa, que é esse sistema de dopamina, que é o que a comida, especialmente esses alimentos mais palatáveis, vai ativar. Quando a gente tem a queda desses hormônios, esses sistemas eles estão menos ativados, menos dopamina, menos recompensa, e a gente vai buscar isso aonde? Na comida. Só que eu sempre brinco que dificilmente, não vamos falar impossível, mas dificilmente vai ser uma porção de cenoura bem temperadinha, né? Então é aí que a gente tem os altos índices de açúcar, que estimulam diretamente esse sistema, e isso entra num ciclo que a gente não usa mais o nome vício, mas entra num ciclo que perdura, porque aí você come, você tem essa sensação de bem-estar, dopamina, daqui a pouco ela cai, você deprime, aí você quer mais. E aí a gente tem essa vontade perpetuada, porque nessa fase, especialmente pós-menopausa, eu não vou ter mais o hormônio fisiologicamente. Então aí ou a gente entra com essa reposição, ou aí associa outras medicações para tratar a compulsão. Hoje, os próprios análogos, principalmente a tirzepatida, eles até colocaram o termo do food noise, desse silenciamento. Então também pode favorecer a mulher nessa fase.
5: Dá para acabar com esse ruído, com esse food noise? De que maneiras? Como que a gente faz isso, doutora?
4: E além do hormônio, né, se a gente for pensar, voltar à fadiga, a insônia e a questão intestinal. Então, a gente, né, tem aí uma taxa de 30% a 40% das mulheres que vão ter alteração da sua saúde intestinal, seja com alteração de motilidade, com flatulência. E esse processo inflamatório, ele também causa essa resistência, que também leva a uma mudança dessa sinalização em sistema nervoso central desse desejo. Então, a gente tem estratégias para diminuir esse food noise. E aí, a gente começa com o pilar básico, né? É tirar essa insônia. A insônia leva a uma mudança de comportamento alimentar. Então, uma higienização do sono. Muitas vezes, entrar com estratégias até fitoterápicas, inicialmente, com muita higienização. A reposição hormonal, que ajuda muito na qualidade do sono, a progesterona, o estradiol. Então, organizamos o sono. Aí a gente vai organizar estilo de vida e prazer. Atividade física, que também libera dopamina. A reposição, que vai diminuir essa fadiga. Então, ou seja, essa estratégia do nosso estilo de vida. A partir daí, a gente tem medicações. A gente tem medicações, a gente tem um arsenal que devem ser utilizados quando essa mulher ela não consegue ter esse controle de comportamento. E a gente fala muito sobre a questão do peso. O peso, ele é um ponto de atenção, né? Mas não é só o peso, é o nosso comportamento, é o quanto a gente está perdendo o controle. Organizamos o nosso estilo, não deu certo, então a gente vai para o próximo passo e saber que a gente tem essas opções. A tirzepatida é uma excelente medicação, ela realmente tem uma resposta muito grande, inclusive como regulador intestinal também. E aí a gente vai somando essas medicações que têm menos efeitos colaterais, taquicardia, insônia, alteração de humor, e medicações que têm mais sentido do ponto de vista fisiológico do que acontece nessa fase. Então, a gente está aí trilhando um caminho muito bom para a nossa saúde, Cássia.
5: Então, vamos falar um pouco mais de exercício. O que, que é fundamental em termos de atividade física para mulheres nessa fase da perimenopausa, Bianca?
3: A gente sempre tem que o melhor para a vida, para todo mundo, é o treinamento combinado, basicamente força e exercício aeróbio. E aí, claro, dependendo da fase da pós-menopausa, 60 mais, a gente entra com o perfil de flexibilidade, de equilíbrio. Tem várias coisas que a gente tem que treinar, mas o básico é força e aeróbio. Porém, nessa questão do envelhecimento da mulher, o treino de força é inegociável. Então, eu tenho muitas pacientes, ai, mas não pode ser hidroginástica, ai, mas eu já faço pilates. Não, não pode. A gente tem que ter o treino de força, a gente tem que ter a sobrecarga para induzir a adaptação. Então, às vezes as pessoas falam, nossa, mas eu entrei na menopausa, e agora? E agora, minha filha, agora você vai treinar pesado, agora você vai comer direito, você vai dormir bem, você vai estressar menos, porque o estresse é um pilar importante do estilo de vida. E vai dar tudo certo. Então, assim, se tem algo que é inegociável na saúde da mulher, especialmente no envelhecimento, é treino de força. A gente tem tentado traçar estratégias para ele ser menos monótono, mais atrativo. A gente sabe que muitas pessoas têm resistência. A gente tem um perfil também de mulheres que não se sentem bem no ambiente de academias, mas hoje a gente tem muito mais estúdios, a gente tem possibilidades de treinamentos mais personalizados. Então, a gente tem 1 milhão de estratégias. Por isso que eu falo, ah, não pode. Força é inegociável.
5: Uhum, sim, e isso acaba causando impacto, fazer esses exercícios resistidos em todos os campos da saúde. Inclusive, a gente estava falando bastante de sono. Quando a gente se exercita com regularidade, é outra coisa que melhora também, né?
4: É tudo. A gente está falando de um envelhecimento mais saudável, de autonomia. Então, a gente vai ter impacto na massa óssea, vai ter impacto na massa muscular, vai ter impacto no sono, que também é importante para a nossa autonomia, essa capacidade, né, nossa saúde cerebral. E eu acho que é importante a gente trazer aqui que muitas vezes fazer o exercício de força, seja porque não se sente tão bem no ambiente de academia, e até pensando em acessibilidade. Às vezes eu consigo fazer em casa, né? Com instrumentos simples, muitas vezes com o peso do meu próprio corpo, claro, com uma orientação para que a gente não tenha aí uma lesão e piore e tenha que ficar afastado do exercício. Mas é entender que a gente tem estratégias para quem muitas vezes não tem tempo, para quem muitas vezes não tem acesso a um local ou uma orientação. Eu acho que as orientações estão chegando nos vários canais que a gente tem. Para que todas as mulheres possam colocar isso na sua rotina de vida.
5: Eu tenho percebido uma coisa muito interessante fazendo o programa aqui. A gente faz muitas edições sobre diferentes modalidades. E eu tenho notado, de alguns tempos para cá, que até modalidades que não tinham muito exercício de força estão, de alguma forma, incluindo isso, transformando isso numa prática mais vigorosa. Por exemplo, pilates. A gente fez outro dia um programa sobre pilates reformer, que é aquela modalidade que é feita com uma sala cheia de reformers de pilates, né? E quando você vai numa aula dessa, a diferença em relação ao pilates clássico é muito grande, porque eles priorizam realmente exercícios que são mais semelhantes àqueles exercícios que você vai fazer numa aula de musculação. Outras modalidades, outro dia a gente fez um programa sobre barre, parece uma mistura de balé com localizada, com yoga, com pilates, aí eu fui fazer uma aula. Também muito vigoroso, tem uma característica de não ter muito intervalo entre uma série e outra, são séries combinadas, então também tem muito exercício de força ali no meio. A gente percebe que está havendo uma espécie de revalorização do músculo, né, e de exercícios que estimulem a força muscular.
3: Não, com certeza. E a questão é justamente essa. Por isso que a gente fala que é o treino resistido. Uhum. Então, eu preciso ter algo gerando resistência. Só que essa resistência, ela precisa conseguir gerar um determinado estresse no meu músculo para que a gente consiga ter, então, essa melhora. Uhum. Então, com muitas pacientes, a gente até começa o treinamento em casa, mas em algum momento a gente vai ter que progredir. Mas aí, às vezes, ela já passou dessa fase da resistência, ela mesma quer progredir, então a gente consegue. Agora, uma questão importante, Cássia, por que que isso tem mudado tanto? Hoje, a gente entende o músculo como um dos maiores órgãos endócrinos que a gente tem. Então, o músculo sozinho libera mais de 650 mil capsaicinas, que são substâncias anti-inflamatórias, antioxidantes, que melhoram pele. Então, por isso que uma mulher, né, uma pessoa que envelhece ativa, ela tem um aspecto mais jovial. Então, a gente tem muitas coisas hoje que a gente nem sabia antigamente desse poder medicamentoso do músculo. Então, é muito mais do que ah, você vai ter força para sentar e levantar. Você vai interferir em todos os sistemas do seu organismo, tendo músculo em movimento.
5: Ai, gente, eu poderia passar muitas horas ainda conversando aqui com vocês. Tem muitos temas, mas nada impede que a gente volte a conversar num futuro próximo, falando de outras questões ligadas à saúde da mulher nessa fase da vida. Por hora, eu quero agradecer demais a presença de vocês. A gente recebeu aqui a Bianca Ramalho, nutricionista, profissional de educação física. Bianca, obrigada por ter vindo compartilhar o seu conhecimento com os nossos ouvintes aqui na CBN.
3: Imagina, eu que agradeço, fiquei extremamente feliz com o convite, porque é isso, a gente precisa falar sobre o tema, as mulheres não precisam sofrer mais, a gente hoje tem como ter uma vida muito melhor, mais saudável, com mais longevidade.
5: E quero agradecer demais também a presença da Ana Priscila Sogia, que é endocrinologista pela Universidade de São Paulo, especialista em saúde feminina, climatério, menopausa. Ana Priscila, muito obrigada. Eu espero que a gente volte a conversar em breve, todas nós aqui.
4: Obrigada, Cássia. Esse assunto é muito importante para que as mulheres saibam mais. Isso vai garantir que elas mantenham aderência ao segmento e não tenham medo de conversar com seus médicos.
5: Bem-Estar em Movimento de hoje vai ficando por aqui. Nós contamos com a produção da Ana Luísa Bessa, os trabalhos técnicos em áudio e vídeo da Débora Gonçalves e a edição do Rafael Furugem. Eu volto na semana que vem e espero por você.
0: Seguimos com o CBN Madrugada, nesta edição do dia 24 de junho de 2026. Vocês junto com a gente no WhatsApp, participando desde já do nosso programa, pelo 99911-9981, ou então pelo chat do YouTube também da Rádio CBN. Está aqui o Luiz Otávio falando sobre Clauson Dutra. Você não está lendo os comentários do chat do YouTube? Estou, claro que eu estou comentando, e claro que eu estou lendo os comentários do chat do YouTube, sempre... Sempre que eu vejo por aqui, eu dou uma lida. Só que aqui no CBN Madrugada, a gente lê os conteúdos lá para o fim de cada bloco. Por volta, por exemplo, agora de 3h34, a gente vai para o repórter CBN com o Matheus de Souza na volta. Vou fazer aquela abertura de hora e depois eu volto a registrar a sua participação no fim do bloco. Por volta de 3h55, 3h57. E assim a gente vai nessa toada, nessa levada, tá bom? Você segue com a gente pelo 99911-9981 ou então pelo chat do YouTube também participando. Tem muita gente falando, comentando do jogo da seleção brasileira. Eu tô anotando todos os seus comentários aqui, tá? Tô registrando aqui e no fim do programa eu falo qual foi o placar que venceu dos palpites aqui dos ouvintes do CBN Madrugada. Agora 3h34, vem aí o repórter CBN com Matheus de Souza.
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0: Quarta-feira, 24 de junho de 2026. A Secretaria Nacional do Consumidor abriu um processo administrativo contra o aplicativo 99Food por descumprimento da regra que determina que os aplicativos informem a composição dos preços cobrados dos consumidores. A empresa vai ter prazo de 20 dias para responder. Após esse prazo, caso não cumpra a portaria, a empresa estará sujeita a receber multas de até 14 milhões de reais. Essa é a terceira plataforma de delivery que o governo instaura processo pelo mesmo motivo. Em maio, a Senacom abriu procedimento contra os aplicativos iFood e Kita. A casa de Henrique Vorcaro, pai de Daniel Vorcaro, do Banco Master, foi assaltada. O imóvel fica em um condomínio de luxo na região metropolitana de Belo Horizonte. Relógios, joias e cartões de crédito foram levados. O prejuízo estimado é superior a 5 milhões de reais. Henrique Vorcaro foi preso pela Polícia Federal em maio durante a execução da Operação Compliance Zero, que investiga fraudes financeiras ligadas ao Banco Master. Um suspeito pelo crime foi preso após uma denúncia da namorada dele para a Polícia Militar. O líder Kim Jong-un afirmou que a Marinha da Coreia do Norte está sendo equipada com armas nucleares. A declaração foi feita durante a inauguração de um navio de guerra. O regime tem planos de construir 2 veículos do tipo por ano durante os próximos 5 anos. As informações foram publicadas pela agência de notícias KCNA. No horário de Brasília, 13h37.
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1: Seguimos ao vivo com o CBN Madrugada para todo o Brasil, agora 3 horas e 38 minutos. Obrigado pela companhia, pela audiência. Eu sou Clauson Dutra. Seguimos até 5 horas da manhã no CBN Madrugada. Levo até você muita informação, análise, prestação de serviço. As entrevistas das últimas 24 horas aqui da Rádio Toca Notícias, você participando com a gente pelo WhatsApp, pelo YouTube, nas plataformas da Rádio CBN. Muito obrigado pela audiência de sempre. Agora, 3h39.
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2: Boa notícia para mulheres que estão aí na fase da perimenopausa ou da menopausa, sofrendo com calores provocados pela queda de estrogênio, oscilação hormonal, e que eventualmente não podem, têm algum impedimento para fazer tratamento hormonal. A Agência Nacional de Vigilância Sanitária aprovou hoje uma terapia não hormonal para o tratamento de ondas de calor e de suores noturnos associados à menopausa, que causam um prejuízo enorme na qualidade de vida dessas mulheres, né, doutor?
3: Pois é, Tatiana. Isso estava sendo já esperado, né? Porque, afinal de contas, esse medicamento já tinha sido aprovado pelo FDA no início do ano. Então, esperava-se que a Anvisa, em algum momento próximo, se manifestasse. Bom, o comprimido comercialmente já tem um nome, chama Veusa, será um comprimido de uso diário, até onde, até onde é a bula, e como você falou, isso é importante para a qualidade de vida da mulher. Agora, umas coisas interessantes. Primeiro, é interessante como é que ele funciona, né? Ele não é hormonal. Quando o nível de estrogênio cai, né, durante a perimenopausa e menopausa, lá no nosso cérebro, um grupo de neurônios, um hipotálamo, que é uma glândula, que regula justamente a temperatura do corpo, esse grupo de neurônios, recebe um estímulo exagerado de uma substância chamada neurocinina B. E justamente é esse desequilíbrio que dispara a sensação súbita de calor, rubor, sudorese, porque a informação química que chega no cérebro não é informação sensorial térmica do ambiente. Então, daí, por que a mulher está num local confortável, em termos de temperatura, e de repente sente fogacho? Ou de repente está num lugar que não tem nada a ver e sente do mesmo jeito, né? Então não tem nada a ver com a temperatura externa, não é sensorial, é bioquímico dentro do cérebro. E esse medicamento, que é o tal do fezolinetanto, ele bloqueia o receptor aonde se encaixa essa neurocinina B. E com isso devolve o equilíbrio do termostato. Literalmente o hipotálamo funciona como termostato, às vezes, entre outras coisas, para o nosso corpo. Então esse termostato está desregulado, e aí esse medicamento atua nesse termostato. Então foram estudos clínicos que tiveram mais de 3 mil mulheres na Europa, Estados Unidos, Canadá, a redução significativa na frequência, na intensidade de ondas de calor, que já nos estudos aparece nos primeiros dias, melhora da qualidade do sono, melhora da qualidade de vida. Agora, vamos colocar alguns pontos, uns grãos de sal nessa história que é importante. Não tem remédio sem contrapartida, não existe isso, né? Então, em alguns casos raros, aconteceram problemas sérios no fígado associados a esse medicamento. A própria FDA reforçou um alerta sobre isso. Então, na prática, exige o que deveria ser óbvio, né? Mas infelizmente muitas vezes não o é. Que tem que ser acompanhado com o médico deve pedir exame de função hepática antes de começar a utilizar, acompanhar mensalmente nos 2 primeiros meses e depois sequencialmente 3, 6, 9 meses é a orientação, mas isso obviamente vai ser decidido caso a caso pelo médico. Mas volta ao ponto inicial, não é para você pegar e sair comprando e tomar, porque não é assim, né? Aliás, nenhum medicamento deveria ser, mas esse especificamente tem esse outro alerta.
2: É uma novidade científica que pode servir para muitas mulheres, não para todas e não sem prescrição médica.
3: Exatamente. E mesmo para quem tem indicação, vai precisar fazer acompanhamento, né? Como está dito aqui. E uma coisa importante, o tratamento é para o fogacho, para essa desregulação térmica. As outras consequências da perimenopausa e menopausa, alteração de metabolismo ósseo, secura vaginal e outras coisas que vêm junto e que, são tratadas, vamos dizer assim, de maneira mais completa pela terapia hormonal, não vão ser tratadas por esse medicamento. Esse medicamento, vamos dizer assim, é uma ferramenta que regula ali o termostato, né? E também é importante, só porque mulher tem contraindicação para o hormônio, não é, posso tomar esse então porque tem outro. Não. Volto a dizer, é uma decisão individualizada, uma decisão de risco compartilhado, como sempre, entre o paciente e o médico. Perfeito. É assim que tem que ser qualquer remédio, não é só esse não, gente.
2: Perfeito.
3: Então, existem outros na fila, né? Isso é interessante também. Já tem um outro composto, também que tem um nome parecido.
2: Para tratar a mesma coisa, doutor?
3: Que vai bloquear dois receptores, mas também com a mesma lógica.
2: Finalidade.
3: Vamos regular o termostato lá no hipotálamo.
2: Certo.
3: Ou seja, é uma nova classe terapêutica que está chegando para ajudar essa fase complexa da vida da mulher, né, Tatiana?
2: Sim.
3: Então, até que enfim, né? A ciência está olhando para esses sintomas.
2: Antes tarde do que mais tarde, né, doutor? Como eu costumo dizer. Sendo que o fogacho é o principal indicativo para tratamento hormonal, e como eu disse, impacta muito a qualidade de vida das mulheres que acordam no meio da noite, que acabam não conseguindo dormir, ficam um trapo no dia seguinte para ir trabalhar e dar conta, enfim, das suas vidas. Sem dúvida é uma boa notícia com todos esses cuidados aí que o doutor Luiz Fernando prudentemente está sublinhando, né? Doutor, obrigada, um beijo, até quinta.
3: Beijo, Tatiana, Fernando, até quinta. Até. Ouvintes.
1: Agora, 3:44, o Conselho Nacional de Justiça regulamentou a atuação dos influenciadores mirins nas redes sociais. Pela norma, eles deverão ter alvarás concedidos pela Justiça para continuarem nos espaços online.
4: O Conselho Nacional de Justiça aprovou as normas que regulamentam a atuação de crianças e adolescentes como influenciadores digitais. Segundo a decisão, será necessário um alvará judicial com detalhes sobre a remuneração ou monetização do conteúdo e o tipo de atuação que a criança irá exercer. O alvará deverá indicar os intermediários envolvidos, a abrangência da campanha e as condições econômicas. O juiz responsável pela concessão do alvará poderá impor condições, como tempo de exposição e formato de divulgação, sempre com foco na proteção da saúde física, mental e emocional. O texto também proíbe expressamente a participação de menores em conteúdos erotizados, de natureza sexual ou que exponham a situações vexatórias e degradantes. Os influenciadores mirins também ficam proibidos de realizar publicidade caracterizada como abusiva ou de produtos para adultos. De acordo com o relator do caso, conselheiro Fábio Esteves, a iniciativa busca combater o trabalho infantil disfarçado.
5: Portanto, o que se busca em síntese é, primeiro, explicitar o que de fato seria permitido quanto à atividade artística, ainda no âmbito da monetização e do impulsionamento, mas de maneira nenhuma permitir excepcionar a possibilidade de trabalho infantil. E aqui, creio eu, que este ato normativo deverá produzir um efeito pedagógico muito relevante para as plataformas, para a sociedade e para as famílias, que é conduzir a interpretação adequada para a participação, para a exposição de crianças nestes ambientes digitais.
4: O texto cria também o Banco Nacional de Alvarás para a participação de crianças e adolescentes no ambiente digital, que reunirá as autorizações concedidas. Isso vai permitir rastrear decisões, produzir estatísticas e subsidiar políticas públicas voltadas à proteção de crianças e adolescentes no ambiente digital. A resolução segue as determinações do ECA Digital, vigente desde março deste ano, que regulamenta a proteção de menores de 18 anos no ambiente virtual. A decisão passa a valer a partir da publicação. De Brasília, Marina Dantas.
1: Agora, 3:47. Uma nova política do governo federal para coibir roubos de celulares foi apresentada pelo presidente Lula. Essa ferramenta vai emitir alertas a quem estiver em posse de aparelhos roubados ou furtados.
6: O presidente Lula anunciou um programa para tentar coibir roubos e furtos de celulares no país durante a agenda em Guarulhos, na Grande São Paulo, nesta terça-feira. A ferramenta, chamada Celular Seguro, é integrada com os estados. Através de um banco de dados de aparelhos registrados com irregularidades, ela vai emitir alertas a quem estiver em posse dos equipamentos para devolução espontânea. Segundo o governo, o programa conta inicialmente com mais de 3 milhões de celulares aptos ao resgate, que foram subtraídos entre 2020 e 2026. O lançamento do programa vai ao encontro dos anseios da gestão petista, que tenta se firmar na pauta de segurança pública, tema delicado para a esquerda. O presidente procurou transmitir a ideia de que a devolução é necessária por uma questão de civilidade e para desincentivar o mercado clandestino. Lula também pediu que os brasileiros tenham mais cuidado ao utilizar telefones celulares em locais públicos para evitar furtos e roubos, acrescentando que o cidadão que tiver mais cautela estará ajudando o país e ajudando o governo em um ambiente mais seguro. Lula não detalhou informações como prazo para entrega dos aparelhos e a devolução para as vítimas, mas em uma curta fala incentivou a população a contribuir com a política.
7: Não tenha medo de procurar a delegacia, porque você não vai ser preso. É apenas para você devolver o celular. Se você souber de onde você comprou, melhor ainda, porque você estará contribuindo para a gente acabar com uma organização criminosa que ganha muito dinheiro judiando das pessoas que estão no telefone na rua, que estão falando com o filho. Às vezes, desavisado na rua, vem alguém e rouba.
6: Acompanhando o presidente, o secretário nacional de segurança pública, Francisco Lucas Veloso, classificou o programa como um Serasa dos celulares roubados. Depois dessa agenda, Lula visitou um hospital na Zona Leste de São Paulo para entregar equipamentos de radioterapia e inaugurar dois centros destinados ao tratamento do câncer. Lula estava acompanhado pelo vice-presidente Geraldo Alckmin e o ministro da Saúde Alexandre Padilha. Além deles, acompanhou também o presidente o recém-nomeado coordenador da campanha petista em São Paulo, o advogado Marco Aurélio de Carvalho, do grupo Prerrogativas, que tem grande proximidade com lideranças do PT. Em entrevista para a CBN, Marco admitiu que o interior paulista será um desafio, por ter características mais conservadoras. Por isso, a região será uma prioridade da campanha.
8: Nós temos uma bancada de deputados federais, estaduais, que já estão atuando, percorrendo o estado inteiro. Nós precisamos mostrar para a população de São Paulo, inclusive para os setores mais conservadores, o Brasil que nós recebemos e o Brasil que nós estamos entregando. A eleição aqui será uma eleição nacionalizada, né? O país segue dividido pelo ódio e pela intolerância. Nós temos um desafio de construir uma frente verdadeiramente ampla para poder apresentar uma alternativa para um estado que mergulhou no caos absoluto nos últimos 4 anos.
6: Antes, Lula esteve no Rio de Janeiro, onde inaugurou a primeira etapa das obras da Nova Serra das Araras, na rodovia Presidente Dutra, principal ligação rodoviária entre Rio e São Paulo. As agendas são partes de uma série de compromissos no Sudeste, antes do início das restrições eleitorais, que entram em vigor em 4 de julho. De São Paulo, Karen Lemos.
1: Agora, 3h50, espaço no CBN Madrugada para Maria Cristina Fernandes comentar política com Fernando Andrade e Tatiana Vasconcelos.
2: Hoje, Maria Cristina vai falar sobre chances de uma eleição de turno único em São Paulo e respingos na disputa presidencial. Se você tivesse 10 reais, Maria Cristina...
9: Aí ela vem da minha arruinar, você não esqueceu ainda, né?
10: Ela vai fazer o bolão da Maria Cristina.
9: Empenhada em arruinar a vida dos comentaristas, né?
2: Mas vamos lá, vamos falar então das chances de essa eleição.
9: Apostar em futebol, né? Apostar aí quem vai ganhar desse jogo aí, Portugal e Uzbequistão, né?
2: 3-0 para Portugal.
9: Pois é. Mas todo mundo envolvido com Copa, com jogos, mas a campanha está acontecendo, viu, gente? E os bastidores desta campanha estão seguindo quando acabar. A Copa já está tudo montado, já vai ter até convenção feita, candidato aí, e o eleitor vai se deparar. Não que ele esteja exatamente muito ligado agora, mas ou estará depois da Copa, mas o fato é que muita coisa está acontecendo. Um desdobramento importante que aconteceu nesse fim de semana foi a desistência não apenas de um, mas de dois pré-candidatos ao governo de São Paulo. O deputado federal Kim Kataguiri, que era do União Brasil e hoje está no Missão, que é esse partido que o Renan Santos criou, e o ex-prefeito de Santo André, Paulo Serra, que é do PSDB, presidente do PSDB em São Paulo, ambos desistiram nesse fim de semana. O Kim disse que foi porque ele quer ser ministro do governo Renan Santos, que é um candidato que está com 3% dos votos na pesquisa que lhe é mais favorável.
10: Está otimista, hein?
2: Pois é, ô louco.
9: Pois é, O que a gente ficou sabendo é que, na verdade, há pressão de setores empresariais, porque tem poucos interlocutores hoje na bancada e terão menos ainda, porque alguns vão sair, desistir da vida parlamentar e não querem que ele deixe a Câmara. Mas ele nega por completo, diz que é porque vai se preparar para ser ministro. O Paulo Serra, de fato, está aí, o PSDB está convergindo aí para se aliar e compor o futuro governo, se vier a ser reeleito, Tarcísio Freitas. O fato é que, com a saída desses dois pré-candidatos, ficou mais a probabilidade de você ter uma disputa de fato entre dois nomes, né? O Tarcísio, candidato à reeleição, e o ex-ministro Fernando Haddad, que o desafiará. Agora, matematicamente, uma campanha de dois candidatos é uma campanha que termina no primeiro turno, certo? Se não surgir nenhum outro candidato. Isso fez com que o PT passasse esses últimos dias fazendo contas e refazendo, quais são os cenários possíveis? Porque uma chance é que surja um terceiro candidato. Quem seria? O ex-ministro Márcio França, que já governou o Estado, na condição de governador do Estado, porque ele era vice do Alckmin em 2018, e ele disputou a reeleição contra João Dória. E no segundo turno ele teve 48% dos votos. Só que ele era governador, estava no cargo. De lá para cá, ele tornou-se ministro do governo Lula. E ele é o fundador do PSB, que é o partido que hoje está na vice-presidência, Geraldo Alckmin, candidato também a ser reconduzido a vice-presidente. Então, está muito identificado com o governo Lula. Como é que ele vai ser um candidato de terceira via? Capaz de ele tirar mais voto do Haddad do que do Tarcísio, né? E ele não ocupa esse espaço pela direita como Rodrigo Garcia, ex-governador, também fez em 2022, que acabou ajudando a levar a disputa para o segundo turno. E ainda cria um problema grande para Simone Tebet, também ex-ministra, que é candidata a pré-candidata ao Senado em São Paulo, porque ela é do PSB. Então, se o Márcio França for candidato, ela vai pedir voto para quem? Para ele ou para o Fernando Haddad? Então, tem um problema de lançar o Márcio França. Agora, e aí quem mais poderia ser lançado? O Missão não descarta lançar um outro nome, só que o Kim Kataguiri é o único deputado federal, então vai ser difícil que eles lancem o nome com a mesma visibilidade do Renan. E eles não dependem exatamente de palanque, né? Porque é uma campanha muito com base no Renan e muito com base na internet, rede social, então tem uma lógica diferente da política tradicional. E essa insegurança do PT sobre o futuro da campanha vem, as contas, na verdade, elas já estão feitas, e eu recomendo aqui um livrinho e um artigo que vai sair agora na revista do Instituto de Estudos Avançados da USP, do professor da GV do Rio, Jairo Nicolau, que é quem melhor sabe analisar dados eleitorais no país, de longe. E ele... o que ele diz da eleição de 2018 para 2022? O que aconteceu com a geografia do voto do ex-presidente Jair Bolsonaro? Ele não conseguiu reproduzir em 2022 o desempenho de 2018, porque a vantagem que ele tinha posto sobre o PT em 2018, nos grandes centros urbanos do Sudeste, por grandes centros urbanos eu chamo cidades, a

0: o Lula conseguiu passar. Então, tudo isso é um problema. Algumas pessoas não do PT, o PT está mais preocupado do que a direita não bolsonarista e não tarcisista, que acham que o desgaste do senador Flávio Bolsonaro é grande no Sudeste, particularmente em São Paulo, e isso pode arrastar o governador Tarcísio de Freitas, bem como algumas controvérsias que dizem respeito à segurança pública no Estado, ao legado aí dessa privatização da Sabesp. Então, não se dá exatamente, não é o fato de, eventualmente, o ministro Fernando Haddad, se vier a perder a eleição, que é o que as pesquisas mostram, o Lula ficar sem um palanque no Estado que viria a comprometer a reeleição do presidente num eventual segundo turno. Mas o fato é que o PT está fazendo as contas com certeza e está preocupado.
1: Maria Cristina Fernandes conosco diariamente em Tudo é Política. Obrigada, Maria Cristina. Um beijo para você. Até amanhã.
0: Um beijo, Tati, Fernando. Até amanhã e seja bem-vinda mais
1: obrigada.
0: Uma vez.
1: Muito obrigada.
2: 3h58, antes do registro dos nossos ouvintes do CBN Madrugada, uma informação que chega direto sobre as eleições no Peru, a candidata de direita Keiko Fujimori alcançou uma vantagem insuperável no segundo turno das eleições presidenciais no Peru na noite de terça-feira, com 50,118% dos votos. Fujimori deve ser eleita presidente do Peru, apesar do adversário Roberto Sánchez não reconhecer o resultado. Às 2 horas da manhã desta quarta-feira, Fujimori estava com 9.206.241 votos frente aos 9.162.855 de Sánchez, que contabiliza 49,822% dos votos. Faltam cerca de 40 mil votos a serem contabilizados, com 99,859% das urnas apuradas. Mesmo que Sánchez levasse todos os votos restantes, Fujimori seguiria à frente. 3h59, antes do repórter CBN com o Matheus de Souza, registro sua participação, os palpites dos ouvintes do CBN Madrugada para o Jogo do Brasil, hoje contra a Escócia, 19h. Tem aqui a participação do Jonatas Marinho, direto de Manaus, falando que vai ser 2-0 para o Brasil. Mais participação aqui dos ouvintes. Bom dia, Dutra. Já que o assunto é o jogo, meu placar é 1-1 e olhe lá. Só fico imaginando no trânsito em São Paulo. Chovendo na hora do jogo. Bom programa e um abraço. Davi Caça, aqui de São Paulo. Obrigado. 1-1, tá? Tem mais aqui participação. Boa noite, Eduardo Albernaz de Pelotas. E meu palpite é 2-1 para a Escócia. Eita, tem gente apostando na Escócia. No chat do YouTube da Rádio CBN, o Cristino Pessoa, bom dia e ótimo dia para todos nós. Ótimo São João para todos, direto de Jaboatão dos Guararapes, Pernambuco. Aqui é feriado. Meu placar hoje é 2, Brasil 0, Escócia, e o segundo gol saindo aos 55 minutos do segundo tempo. Brasil 1-1 hoje, hein? Tá avisando aqui o Ademir lá no chat do YouTube. Tem mais participação aqui também do Caio falando que vai ser 1-1. Gente, eu tô contabilizando os palpites dos ouvintes do CBN Madrugada. Deixa eu ver quem tá ganhando, qual o placar está ganhando, na verdade. 2-0. É o placar que está ganhando a favor da seleção brasileira. O segundo placar é 3-0 para o Brasil. E o terceiro placar, gente, está empatado, tá? 1-1 e 2-1 para a Escócia. Que isso? Tem gente apostando na Escócia aqui, os ouvintes do CBN Madrugada. Então, 2-0 é o placar que está levando aqui dos ouvintes do CBN Madrugada. Você pode, deve mandar mensagem para a gente participar do nosso programa pelo WhatsApp 999119981, deixar o seu palpite aqui. Eu vou registrando sua participação, anotando o seu placar, e lá no fim do programa eu digo qual foi o palpite vencedor entre os ouvintes do CBN Madrugada. Agora 4:02, repórter CBN com Matheus de Souza.
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0: Quarta-feira, 24 de junho de 2026. A defesa do ex-presidente do BRB, Paulo Henrique Costa, pediu ao STF a revogação da prisão preventiva. Os advogados argumentam que não estão presentes os requisitos legais que justificariam a medida. No pedido, a defesa afirma que pressionam a PGR para se manifestar sobre a possibilidade de firmar um acordo de confidencialidade. A medida é considerada a primeira etapa para uma eventual delação premiada. Uma brasileira de 30 anos que está detida na Coreia do Sul desde fevereiro foi indiciada por perseguir o cantor Jungkook do grupo BTS. Ela foi condenada a um ano de prisão com pena suspensa por 2 anos por violar a lei coreana contra a perseguição e por invasão de propriedade. A informação foi divulgada pelo jornal sul-coreano The Korea Times. A seleção brasileira enfrenta a Escócia hoje às 19h em Miami pela terceira rodada da Copa do Mundo. A amarelinha joga em busca da classificação para a segunda fase. O Brasil precisa de um empate para avançar ao mata-mata do Mundial. Já estão classificadas para a próxima fase as seleções de México, Estados Unidos, Alemanha, França, Noruega e Argentina. Por outro lado, estão matematicamente eliminados Haiti, Turquia, Tunísia, Jordânia e Panamá. O horário de Brasília, 4h04.
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3: Olá, muito bom dia. Seja bem-vindo e bem-vinda. Eu sou Clauson Dutra, sigo com você até 5 horas da manhã no CBN Madrugada. Os trabalhos técnicos de Ricardo Garcia, chefia da madrugada, de Edmilson Fernandes, apuração e leitura do repórter CBN Matheus de Souza, produção deste programa Karina Almeida. Você com a gente, participando pelo 999-11-9981, falando do jogo da seleção brasileira, os palpites dos nossos ouvintes do CBN Madrugada. Cada palpite eu estou anotando e no fim do programa eu vou dizer qual foi o palpite vencedor do jogo entre Brasil e Escócia, 19h, com transmissão aqui do Futebol Globo CBN. O Vanderlei Guerreiro, 1-0 Brasil contra a Escócia, direto de Bebedouro, São Paulo. O pastor Paulo Sérgio está dizendo que vai ser 2-0 para o Brasil. O Gilson Queiroz, direto de Fortaleza, 4-0 Brasil rumo ao Hexa. É o maior placar anotado neste bolão, neste palpite até o momento, tá? 4-0 para o Brasil. Nosso outro ouvinte, o Jazzy, com a gente, falando que vai ser 3-0 para o Brasil. Lá no chat do YouTube, o Valmir Omar está falando que vai ser 2-1 para a seleção brasileira. Todos os placares anotados aqui, o placar de 2-0, nesse momento, é o resultado vencedor, palpite dos ouvintes aqui do CBN Madrugada. Você segue com a gente até 5 da manhã. Tem muita informação, análise e prestação de serviço, as últimas informações aqui no CBN Madrugada. Agora 4h07.
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4: Nesta quarta-feira, com a atuação de uma massa de ar polar, as temperaturas seguem baixas no centro-sul do país. E há chance de geadas amplas no Rio Grande do Sul, em Santa Catarina e no sul do Paraná. Nas áreas serranas, as temperaturas podem vir negativas e tem chance de chuvas congeladas na Serra Gaúcha e Catarinense. Enquanto no sudeste, a frente fria avança e provoca chuvas desde cedo em São Paulo, no Triângulo Mineiro, no sul de Minas Gerais e no sul do Rio de Janeiro. Enquanto no centro-oeste, a chuva também continua em Mato Grosso do Sul, no sul de Mato Grosso e no sul de Goiás, com possibilidade de trovoadas e temporais isolados, enquanto nas demais áreas o tempo permanece firme. Já no Nordeste, a chuva continua concentrada entre Sergipe e o Rio Grande do Norte. E no norte do país, as pancadas de chuva seguem ocorrendo em Amazonas, Acre, Rondônia, Roraima, Amapá e no interior do Pará. Jade Ramos, da Climatempo, para a CBN.
3: 4:08, vamos aos destaques do Jornal da CBN, aqui no CBN Madrugada, desta quarta-feira, 24 de junho de 2026. O ministro Alexandre de Moraes, do Supremo Tribunal Federal, pode decidir ainda hoje se prorroga a prisão domiciliar humanitária do ex-presidente Jair Bolsonaro. A defesa protocolou ontem o pedido de prorrogação do benefício de 90 dias, que termina amanhã. Os advogados alegam que o ex-presidente ainda necessita de acompanhamento especializado e avaliação médica contínua. A solicitação tem como base um relatório médico elaborado na segunda-feira que aponta estabilidade no estado de saúde do ex-presidente, mas ressalta que isso não representa a resolução das enfermidades. No pedido, os advogados de Bolsonaro solicitam que a prorrogação ocorra pelo tempo que o ministro Alexandre de Moraes julgar adequado. As medidas restritivas impostas a Bolsonaro incluem o uso de tornozeleira eletrônica, monitoramento presencial da área externa da residência, vistoria em todos os veículos que deixam o local, além do veto absoluto ao uso de celulares, redes sociais e gravação de mídias. O ministro Alexandre de Moraes também vai analisar as explicações de Bolsonaro sobre uma arma dele apreendida com um militar da equipe de segurança durante uma blitz em Brasília. Bolsonaro prestou depoimento ontem durante 5 minutos e alegou que pediu apenas uma verificação técnica na arma após constatar uma falha. A defesa argumentou que Bolsonaro pediu a avaliação do defeito a um militar de sua equipe de segurança, mas ressaltou que não houve autorização expressa para o deslocamento ou transporte do armamento. O criminalista Guilherme Augusto Mota destacou que Bolsonaro e o militar poderão ser responsabilizados pelo episódio da arma.
5: A questão vai passar pela análise administrativa da conduta do agente integrante do GSI que, ao portar uma arma de fogo ou tê-la em posse e transportá-la com a finalidade específica, segundo se relatou, de manutenção do armamento pertencente a terceiro, mas uma situação bastante peculiar. O ex-presidente, com prisão domiciliar humanitária, e a fim de se verificar se houve ou não descumprimento dessas medidas cautelares com a incidência, deverá se perquirir se houve ou não a incidência deste tipo penal.
3: 4:10. O presidente Lula e o senador Jax Wagner devem se reunir hoje para discutir a permanência do parlamentar na liderança do governo no Senado. Aliados do Palácio do Planalto avaliam a posição do petista como insustentável e defendem o afastamento dele para conter o desgaste eleitoral provocado pelas investigações da Operação Compliance Zero. O núcleo do governo busca uma saída consensual que poupe o presidente do constrangimento de destituir o aliado, com quem mantém uma relação pessoal de 40 anos. Segundo a Polícia Federal, o senador recebeu R$6 milhões em propina de Daniel Vorcaro para atuar em favor do Banco Master no Congresso. O parlamentar nega todas as acusações. 4:11. A polícia de Minas Gerais prendeu um homem suspeito de assaltar a residência do empresário Henrique Vorcaro, pai do banqueiro Daniel Vorcaro. O imóvel de alto padrão fica num condomínio de luxo em Nova Lima, na região metropolitana de Belo Horizonte, e estava desocupado. O criminoso levou joias com diamantes, anéis de brilhante, bolsas e roupas de grife, 6 cartões de banco, uma pistola calibre 380 e um relógio avaliado em R$1 milhão. A polícia estima que o total de bens roubados chega a R$5 milhões. O suspeito preso tem 41 anos e um histórico de assaltos a mansões na região. A investigação descarta uma ação planejada contra a família Vorcaro, apontando para uma invasão casual. O ladrão foi preso no domingo após a namorada dele acionar a polícia militar durante uma briga. Segundo a polícia, parte dos bens já foi recuperada. 4:12. Depois de 13 dias de apuração, a candidata de direita Keiko Fujimori alcançou uma vantagem matemática insuperável no segundo turno das eleições presidenciais do Peru. Com 98,85% das urnas processadas, a filha do ex-ditador Alberto Fujimori soma 50,118% dos votos válidos contra 49,882% do candidato de esquerda Roberto Sanches, que não reconhece o resultado. Sanches entrou com um recurso judicial para tentar anular as cédulas dos peruanos residentes fora do país e convocou apoiadores para manifestações de rua no próximo sábado. A virada nos índices a favor de Fujimori ocorreu justamente com a contabilização dos votos estrangeiros, onde a candidata concentra mais de 63% da preferência. Juristas especializados ouvidos pela imprensa local apontam que o pedido de anulação da esquerda carece de fundamentação legal e deve ser rejeitado pela Corte Eleitoral. 4:13. A Anfávia ameaça entrar na justiça para tentar reverter a decisão do governo de renovar a cota que concede isenção tarifária para a importação de veículos elétricos desmontados e semi-desmontados. A liberação de incentivos atende a uma demanda apresentada pela montadora chinesa BYD, que tem um complexo fabril no município baiano de Camaçari. A medida estipula um teto de US$463 milhões em importações sem impostos por um período de 6 meses a partir do dia 1º de julho. O pleito foi respaldado por uma carta oficial enviada pelo governador da Bahia, Jerônimo Rodrigues, que defendeu a concessão do benefício financeiro para apoiar o projeto na região. A decisão governamental gerou fortes reações no mercado e foi criticada em nota pela Anfávia. A entidade argumentou que a medida é intempestiva e prejudica os trabalhadores nacionais de autopeças. A pressão contra a isenção tributária uniu também as diretorias das montadoras tradicionais Volkswagen, General Motors e Toyota, que assinaram uma manifestação conjunta. As empresas alertam que para o risco de desemprego na cadeia automotiva local e avaliam que o benefício desestimula investimentos em produção integral no país. O consultor automotivo Milad Kalum Neto afirma que a cota é relativamente baixa frente às importações recentes da BYD, mas defende a adoção de medidas para acelerar a produção nacional dos carros chineses.
6: E ela tem que garantir, de fato, que exista uma conclusão dessas fábricas e que essas fábricas comecem a produzir aqui. Porque, querendo ou não, quando você tem uma produção de SKD e CKD, a produção real ocorre lá fora, né? Você tem aqui no Brasil, claro, uma produção de... Quando o veículo vem em CKD, né, totalmente desmontado, você tem alguns processos que ocorrem aqui. Mas, de qualquer forma, o bruto da produção ocorre lá fora. Então, a gente tem que garantir os empregos aqui no Brasil.
3: 4:16. Uma pesquisa Datafolha aponta que 59% dos brasileiros concordam com a decisão do governo dos Estados Unidos de classificar o PCC e o Comando Vermelho como organizações terroristas. Por outro lado, 74% dos entrevistados rejeitam a possibilidade de uma intervenção americana em território nacional sem o aval das autoridades brasileiras. O levantamento revela uma forte polarização na percepção dos objetivos de Washington com a medida. Enquanto 50% avaliam que os Estados Unidos buscam ajudar a população no combate ao crime, 47% dos ouvidos acreditam que a nova classificação serve de justificativa para interferir na soberania do Brasil. Especialistas em segurança pública associam o respaldo popular ao sentimento de urgência diante do avanço da violência organizada no cotidiano das famílias. Um levantamento do Fórum Brasileiro de Segurança Pública feito em maio apontou que 41% da população brasileira vive em áreas onde percebe influência do crime organizado. 4:17. O Senado dos Estados Unidos aprovou uma resolução de poderes de guerra que exige que o presidente Donald Trump retire as forças armadas das hostilidades contra o Irã. O texto proíbe o uso de forças militares adicionais sem autorização legislativa expressa, abrindo exceção apenas para a defesa contra ataques iminentes. O placar de 50 votos a 48 foi viabilizado por um racha na bancada governista, com o voto favorável de 4 senadores republicanos. Como a Câmara dos Representantes já havia aprovado a matéria, essa é a primeira vez na história recente americana que uma resolução desse tipo passa por ambas as casas do Congresso. O texto não exige a sanção presidencial para entrar em vigor, mas não tem força de lei, servindo como uma forte diretriz política. Nas redes sociais, o presidente Donald Trump criticou a votação e classificou a atitude dos parlamentares como antipatriótica. 4 e 18. A seleção brasileira enfrenta a Escócia hoje às 7 da noite em Miami, em busca de uma vaga na segunda fase da Copa do Mundo. O Brasil precisa de um empate para avançar ao mata-mata da competição. Se vencer, garante o primeiro lugar da chave, desde que não seja superado saldo de gols pelo Marrocos, que joga no mesmo horário contra o Haiti. A delegação brasileira desembarcou ontem à noite em Miami, depois de um atraso de quase 3 horas por causa do clima. Além do calor, acima de 30 graus, a previsão é de chuva no início da partida, segundo o Serviço Meteorológico dos Estados Unidos. O técnico Carlo Ancelotti indicou que vai fazer apenas uma mudança em relação ao time que começou a partida contra o Haiti. O atacante Rayan deve entrar no lugar de Rafinha, que saiu machucado.
7: Mas a ideia clara de quem vai reemplaçar Rafinha. Eu acho que Rayan, quando entrou no lugar de Rafinha, fez um bom jogo. Rayan tem muito potencial.
3: Na entrevista coletiva, o técnico Carlo Ancelotti deu respostas irônicas sobre a possível entrada de Neymar no jogo de hoje.
7: Neymar é disponível, trabalhou bem essa semana, preparou bem o jogo, e pode jogar com outros jogadores. Estamos muito contentes, ele está de volta, porque, obviamente, com a qualidade dele, pode ajudar o time.
8: Se, de fato, o Neymar entrar em campo, por quanto tempo ele pode jogar?
7: Ele pode jogar, eu posso jogar 90 minutos caminhando. Ele pode jogar, está bem, trabalhou muito bem, treinou muito bem. Estou muito feliz com ele.
9: Pode jogar 90 minutos andando. Essa resposta só deixa muito claro como é que a seleção brasileira está na Copa do Mundo.
3: A terceira rodada da Copa do Mundo será aberta às 16h, com os dois jogos do Grupo B, com 4 pontos cada. Suíça e Canadá disputam o primeiro lugar do grupo. A outra partida é entre Bósnia e Catar, que tem 1 ponto cada. As 4 seleções do Grupo A jogam às 22h. Já classificado com 6 pontos, o México enfrenta a República Tcheca, que tem 1. A Coreia do Sul tem 3 e joga contra a África do Sul, que também tem 1 ponto ganho. Até agora, 7 seleções já garantiram vaga antecipada para a próxima fase da Copa do Mundo, que terá 32 equipes. Alemanha, Argentina, Estados Unidos, França, México, Noruega e Colômbia, que nesta madrugada venceu a República Democrática do Congo por 1-0. Na próxima rodada, a seleção colombiana vai enfrentar Portugal, que goleou o Uzbequistão por 5-0 com 2 de Cristiano Ronaldo. Com o feito de ontem, o atacante é o único jogador da história a fazer gols em 6 Copas do Mundo. Se tornou o maior artilheiro de Portugal em mundiais com 10 gols e ficou a 25 de atingir a marca do milésimo na carreira. Depois de ter sido criticado por não ter marcado na estreia contra a República Democrática do Congo e das comparações com Messi, Mbappé e Haaland, o camisa 7 fez um desabafo.
10: Eu sabia, quem trabalha Deus ajuda. Sabia que os meus companheiros iam me ajudar também. Foi uma semana difícil, uma semana escura. Parecia que eu já estava retirado do futebol. Mas aguentei-me, como aguento sempre, porque acredito mais no trabalho do que noutra coisa. Foi difícil, não vou, tenho que confessar, mas estamos de volta.
3: Nos outros jogos de ontem, a Inglaterra ficou no 0-0 contra a Gana e a Croácia eliminou o Panamá ao vencer a partida por 1-0. Esses são os destaques do Jornal da CBN, logo mais às 6 da manhã, com Milton Jung e Cássia Godoy levando para você as principais informações do dia. Antes, às 5 horas da manhã, entra o Frederico Goulart, direto dos estúdios no Rio de Janeiro, levando muita informação, prestação de serviço no CBN Primeiras Notícias. Nós seguimos até 5 horas da manhã. Com muita informação, seguimos por aqui no CBN Madrugada.

0: antes da participação dos nossos ouvintes, a matéria feita por Belo Horizonte, muito bacana, pela Desirri Miranda, falando sobre a Universidade Federal de Lavras, que concedeu o título de Doutor Honoris Causa ao cantor e compositor Milton Nascimento. A honraria é entregue a pessoas que atingiram a excelência na área de atuação.
1: Um dos maiores nomes da música brasileira de todos os tempos, o cantor e compositor Milton Nascimento, foi homenageado nesta terça-feira pela Universidade Federal de Lavras com o título de Doutor Honoris Causa. A cerimônia foi realizada no Centro de Eventos da Universidade. Entretanto, o artista, de 83 anos, não compareceu por causa de problemas de saúde. Ele foi representado pelo compositor e escritor Márcio Borges, parceiro de longa data de Milton no Clube da Esquina. Conforme a universidade, o título representa uma das mais altas distinções acadêmicas da instituição e reconhece não apenas a excelência artística, mas também a genialidade da obra de Milton Nascimento, conforme explica o reitor da UFLA, José Roberto Scolforo.
2: Ele é genial, ele está naquele seleto grupo dos geniais, Milton Nascimento, Pixinguinha, Chico Buarque, Dorival Caymmi. Existem outros, mas são os geniais. São aqueles que conseguiram retratar a realidade de um povo. Quando você ouve uma música do Milton Nascimento, que toca em tantas pessoas, que elas falam assim, poxa, parece que essa música foi feita para mim. Essa música veio para me levantar, aumentar a autoestima.
1: Esse é pelo menos o sétimo título de doutor honoris causa concedido a Milton Nascimento por instituições de ensino brasileiras. Recentemente, a UFMG e a Fiocruz também concederam a mesma honraria ao compositor. Criador de músicas que marcaram gerações e um dos protagonistas do movimento Clube da Esquina, Bituca, como é popularmente conhecido, também tornou-se referência internacional pela originalidade artística e profunda influência sobre a cultura brasileira. A produção de Milton Nascimento reúne dezenas de álbuns e clássicos que atravessam o tempo e permanecem presentes na memória afetiva do país. Milton foi diagnosticado com demência por corpus de Levy, uma condição neurodegenerativa progressiva que afeta o cérebro. Antes disso, o artista já havia recebido o diagnóstico da doença de Parkinson. De Belo Horizonte, Desirê Miranda.

Milton Nascimento ganhou o Grammy em 1998 na categoria de melhor álbum de música do mundo, com o álbum Nascimento. Além disso, recebeu outras indicações ao Grammy ao longo da carreira, ganhou muitos prêmios aqui no Brasil também. Múltiplas indicações ao Grammy, diversos prêmios da música brasileira, premiações pelo conjunto de sua obra e contribuição à cultura brasileira. Milton Nascimento, eterno Milton.

0: poderia ficar mais tempo aqui, né, ouvindo. Ricardo Garcia até questionou como é que corta uma música dessa pra ir pra próxima reportagem, né? Pior. Ai, ai, muito bom. Parabéns, Milton Nascimento. É sempre uma honra falar de Milton Nascimento. Muito bom. 4h27. Infelizmente, vamos ter que cortar a música pra gente falar de um outro evento cultural que vai rolar no Rio de Janeiro, a Festa Literária Internacional de Paraty.
1: A FLIP, a Festa Literária Internacional de Paraty, anunciou a programação completa para a edição deste ano. O evento ocorrerá no mês que vem, entre os dias 22 e 26 de julho. Nomes nacionais e internacionais serão destaque no evento. Entre eles estão os escritores Andrea Del Fuego, Betânia Pires Amaro, Ana Paula Tavares, Keiichi Kitamura, Milton Hatum e Zadie Smith. A ministra Carmen Lúcia, do Supremo Tribunal Federal, que está lançando o livro Pela Mão do Povo, Democracia e Voto no Brasil, participará de uma mesa durante a FLIP, assim como o médico Drauzio Varella. Tradição da FLIP, este ano o autor homenageado será a poeta Orídes Fontella, dona de um prêmio Jabuti, com o livro Alba, de 1983. Orídes é paulista, nascida em São João da Boa Vista e morreu em 1998. Os 5 livros dela foram relançados neste ano de 2026 pela editora Edra. Augusto Massi, poeta e crítico literário que vai fazer a abertura da FLIP, celebrou a escolha. Para ele, a autora alcança um patamar lírico que poucos alcançaram.
2: A Orídes é uma poeta feminista que defende várias posições, vamos dizer, avançadas do ponto de vista de uma crítica social, que está muito oculta na sua poesia, que é uma poesia muito lírica. Mas é importante não dissociar esses dois aspectos. Ela é uma poeta reflexiva e, ao mesmo tempo, uma poeta que tem preocupações sociais.
1: Rita Palmeira, responsável pela curadoria literária do evento, destacou a relação entre política e literatura, que estará presente em parte das mesas. Assuntos como a guerra da Ucrânia e a perseguição ao escritor argelino Kamel Daoud ganharão espaço no debate.
3: Acho que é uma espécie de um emblema da curadoria mesmo. Olha, a gente até tenta pensar só no mundo encantado ficcional, mas a realidade se impõe e aí a ficção tem que saber com isso.
1: Além da programação principal e da específica para jovens e crianças, a FLIP contará com atividades, palestras e encontros com autores nas casas parceiras, que serão 44 neste ano. Para essa edição, houve mudança nos horários das últimas mesas. Agora, a última vai sempre começar às 7 da noite. Antes era às 9. Segundo a organização, a ideia é oferecer segurança no retorno de quem ainda pega a estrada no mesmo dia. Os ingressos já estão à venda para os moradores da cidade do Sul Fluminense e a venda geral para quem é de fora começa na sexta-feira pelo site oficial da FLIP. E antes da FLIP, em parceria com o SESC, ocorrerá aqui em São Paulo um ciclo de palestras sobre a obra de Orídes Fontella. A programação gratuita vai acontecer entre os dias 25 e 27 de junho. Os detalhes estão no site da CBN, assim como a programação principal da FLIP. De São Paulo, Amanda Mazei.
0: 4h30, antes do repórter CBN com Matheus de Souza registrar a participação dos nossos ouvintes, eu estou pedindo desde o início do programa do CBN Madrugada o palpite do ouvinte da rádio CBN. Até o momento, quem está vencendo é o placar de 3-0, tá? Virou o placar de 3-0 para cima do placar de 2-0. Então, nesse momento, 3-0 está na primeira posição, 2-0 na segunda posição, tem empate na terceira posição. Tem gente apostando na vitória da Escócia, 2-1 e 1-0 para o Brasil. Esses dois placares estão empatados ali na terceira posição. Aí o placar dos ouvintes do CBN Madrugada. Está ganhando 3-0, tá? A gente vai até 5 horas da manhã, tem tempo para você participar. O Isaías de Bombinhas, Santa Catarina, falou que vai ser 2-1 para a Escócia. 3-1, diz aqui o Claudinei de Franca, São Paulo. Bom dia, Clauson. Tudo bem, Antônio? Ricardo, da cidade de Santo Antônio, do Jardim São Paulo. 1-0 Brasil. 3-2 Brasil. André, de Recife. José Marcelo, de Coruripe, Alagoas. 3-1 para o Brasil. e o nosso querido amigo Milton Guimarães da Costa, diretamente de Manicoré, Amazonas, 3-0 para o Brasil, 4-1 para a Escócia, aliás, para o Brasil, perdão, foi o Márcio Alexandre que mandou, 4-1 para a Escócia, anotei seu placar aqui. Lá no chat do YouTube, os ouvintes estão opinando também, registra a participação do Verialdo, está falando que vai ser 3-0 para o Brasil, ele é de Manaus. O Ribamar Leite, falando aqui bom dia para todos, direto de Macapá, ligado, sintonizado aqui na CBN. E o Luiz, de Campinas, São Paulo, 4-0 para o Brasil. Todos os placares anotados, você pode mandar mensagem para a gente até 5 horas da manhã. 5 horas da manhã, passando bastão para Frederico Goulart, eu falo qual foi o placar dos ouvintes do CBN Madrugada para o jogo do Brasil contra a Escócia. Agora 4h32, repórter CBN.
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0: quarta-feira, 24 de junho de 2026. O Tribunal Superior Eleitoral determinou a remoção de publicações que associavam o senador Flávio Bolsonaro, do PL, ao crime organizado. A decisão atinge diretamente a presidente do PT, Gleisi Hoffmann, o senador Lindbergh Farias, o ministro da Secretaria-Geral da Presidência da República, Guilherme Boulos, e o deputado federal, Rogério Correia. Ao todo, 8 publicações distribuídas entre Facebook e Instagram deverão ser removidas no prazo de 24 horas sob pena de multa diária. Pesquisa Datafolha aponta que 59% dos brasileiros concordam total ou parcialmente com a classificação do PCC e do Comando Vermelho como organizações terroristas. Outros 22% discordam totalmente da classificação e 11% discordam em parte. No início do mês, as facções passaram a ser classificadas como organizações terroristas pelo governo dos Estados Unidos. A decisão foi divulgada pelo governo de Donald Trump no fim de maio. O governo federal reconheceu a situação de emergência em Salvador em decorrência da contaminação química registrada na praia de São Tomé de Paripe. Manchas azuis e amarelas são vistas na faixa de areia e no mar. O reconhecimento veio após o registro de um derramamento de produto químico. Com a medida, a Prefeitura de Salvador passa a ter acesso a mecanismos de apoio da União e poderá solicitar recursos federais para ações de defesa civil. No horário de Brasília, 4h35.
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1: Seguimos com o CBN Madrugada, 4h36.
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0: Muito bem, seguimos com o CBN Madrugada para falar de economia e, claro, para falar sobre o tema, a gente convoca aqui Gilberto Braga, toda quarta-feira com a gente. Tudo bem? Bom dia.
1: Bom dia, Klaus. Tudo tranquilo e com você? Curtindo muito a Copa?
0: Ah, curtindo a Copa, vendo os jogos da seleção brasileira, outros jogos das outras seleções. Tenho gostado do que tenho visto, inclusive, viu? França e Argentina favoráveis, né, ao título. Nosso Brasil tá aí, joga hoje, né? Inclusive.
1: Qual Brasil sou, joga hoje. Palpite.
0: Ei, bora segurar o palpite pro fim?
1: Vambora, tá bom, então vamos lá.
0: Mas vambora. Eu acho que vai ganhar, mas não vai ser fácil, não, por incrível que pareça. Bom, hoje a gente tem aqui dois temas para comentar com o Gilberto Braga. O primeiro é a decisão mais recente do Copom, que reduziu a Selic, mesmo com a piora no cenário inflacionário, e também um novo programa do governo federal, o Move Brasil. Bem, a gente começa com o Copom, Gilberto. A ata do Copom trouxe um tom mais duro, ao mesmo tempo em que o Banco Central reduziu a Selic para 14,25%. Inclusive, você já falava sobre isso antes mesmo da decisão, né? Explica para o nosso ouvinte como é que essa combinação de juros caindo com a inflação piorando, no caso, como fica com o Banco Central e também com essa ata do Copom?
1: Olha, Klaus, tem algumas questões aí que essa ata era muito esperada. E primeiro a gente tem que lembrar que a gente acertou na mosca, só não acerta no bolão do Galvão, mas... na economia parece que está mais fácil que acertar na Copa do Mundo, né?
0: Por incrível que pareça.
1: Pois é, mas a ata, ela sai sempre uma semana depois, uhum. E ela traz mais, digamos assim, explicações com relação às razões pela decisão, né? Quando saiu o comunicado na semana passada, ele deu a entender que seria uma ata mais dura, dentro de um cenário mais complicado. Mas, no final, você tem noção, nessa terça-feira, os mercados abriram de maneira reativa, negativa, e depois que saiu a ata, houve uma inversão, né? Então, a ata foi até esse tom mais duro, mudou para uma ata flexível, quando os economistas leram com lupa tudo que ela trouxe. Os juros futuros caíram, a Bolsa de Valores, que abriu em queda, virou o sinal, começou a subir, e a terça-feira terminou com um ambiente no mercado financeiro, de uma forma geral, bastante positiva. Ou seja, a ata, ela traz uma ideia de que ela projeta um cenário futuro muito próximo daquilo que os economistas no mercado estão enxergando, mas ela não apresenta o cenário de uma maneira clara. Então, ela traz, ao mesmo tempo, um tom mais realista, mas ela não se compromete com o que vai acontecer de uma maneira diferente. Nas atas anteriores, eles traçavam uma espécie ali de um guia de como é que o mercado deveria interpretar o comportamento do Copom. Então, existe uma desconfiança de uma certa mudança metodológica. Alguns falam que isso pode ser uma sinalização até futura de mudança nas metas de inflação, da forma como o próprio Banco Central encara a questão da inflação no Brasil. E a grande novidade é que a justificativa para a queda de 0,25, né, ou 25 basis points, ou 25 pontos base na taxa, tem a ver com a percepção de que a inflação estará abaixo da meta, que hoje, lembrando, é de 3%, somente no início de 2028. Então, isso é uma mudança, porque normalmente esse balizador, ele era um balizador um pouco mais curto. Então, você estaria hoje, em 2026, olhando para daqui a um ano, em 2027. Então, é lógico que você também considera o 28, o 29, mais um, dois anos, três anos para frente, dentro dessa análise, mas o fator determinante era sempre o raio que você enxerga com mais próximo do seu nariz, né, da sua visão, dos seus olhos. Então houve uma mudança nesse aspecto e isso de alguma forma agradou o mercado, mas ao mesmo tempo traz uma certa preocupação com relação à possibilidade de uma mudança metodológica, que já foi até de certa maneira, digamos assim, insinuada pelo ministro Dario Durigan, de que talvez fosse necessário mexer nas metas de inflação. Uhum. Então isso crudo tem um cenário que traz uma grande preocupação, como você já falou. Hoje, essa semana, na segunda-feira mais cedo, saiu a pesquisa Focus, mais uma vez pela 15ª semana positiva, todos os indicadores pioraram, ou seja, a expectativa dos agentes de mercado de inflação maior, crescimento do PIB menor, e isso tudo é uma combinação, a gente pode dizer, perversa para a sociedade, para a economia brasileira. Agora, a grande questão, Klaus, é que fica agora no ar se ainda temos espaço para mais uma queda de 0,25 ou não. E diante dessa ata de hoje, isso, em vez de trazer mais certeza, trouxe mais incerteza com relação ao futuro da taxa de juros. Qual é o seu palpite?
0: Não, isso acontece também porque o próprio PROCON, na nota, fala em diferentes trajetórias possíveis para a Selic, né? Incluindo pausas e retomadas. Isso chamou minha atenção. Queria entender, inclusive, do senhor, se isso indica que o Banco Central perdeu um pouco de, por exemplo, previsibilidade, ou apenas está sendo mais cauteloso nesse caso?
1: O que, falando assim, tirando um pouco do economês, o que ele disse é que se a inflação continuar subindo muito, ele não apenas pode parar o ciclo de redução, né, de descenso da taxa de juros, como pode até vir a aumentar. Então, num certo sentido, é uma ata que tem essa flexibilidade, mas ela reafirma o compromisso do Copom com o controle da inflação e de que, de certa maneira, não vai persistir numa redução, por exemplo, da queda da taxa Selic, só porque estamos em ano eleitoral, e isso, por hipótese, agradaria ou viesse a agradar mais ao governo, né? Então, o Copom, ele, na ACA, ele deixa tecnicamente nas entrelinhas uma espécie de compromisso com a autonomia e com a independência e com seus princípios que hoje regem a própria existência de um Banco Central independente.
0: É isso. Bom, acho que de Copom deu para o nosso ouvinte entender bem, né? O que está se passando, o que aconteceu?
1: O Sogra me falou se você acha que a taxa vai cair ou não, né?
0: Ah,
1: você
0: bom.
1: Não quer dar palpite na Copa, não quer dar palpite na taxa de juros,
0: você sabe, né, cara? Eu acho que... Não, as respostas estão com você, mas inevitavelmente, ao que tudo indica, ainda mais com a nota citando, inclusive, incertezas externas, citando conflito no Oriente Médio, volatilidade de commodities... tem esse fator que pesa ainda, apesar do mercado de trabalho seguir forte, desemprego pouco baixo, salários crescendo acima da produtividade, eu ainda acho que vai permanecer nessa linha mais equilibrada de taxa de juros ainda para baixo, equilibrado para baixo, sabe? Eu acredito que vai seguir nessa toada até o fim do ano. Eu acho que se pesa também a eleição nesse caso, né? Além das políticas externas e tudo mais.
1: Eu também acredito em mais uma queda, pelo menos, né? Então, a gente está falando aí que a gente pode ter aí um 14,25. 14 eu já acho muito arriscado. Vamos ver, né? Mas o 12, o 12,5 que se projetava no início do ano... continua afastado no momento.
0: O fato é que você acertou e eu já estou na expectativa para saber qual vai ser o próximo passo para te ouvir nessa também.
1: Beleza.
0: Um outro ponto, vamos lá, sobre o programa Move Brasil. O governo lançou o Move Brasil com foco em motoristas de aplicativo e taxistas. Na prática, Gilberto Braga, esse programa é mais uma política social de acesso ao crédito ou um estímulo à indústria automotiva, na sua visão?
1: Eu acho que pega tudo isso, né? Agrada a indústria, já se projeta que vamos ter a maior venda, né, uma explosão aí no, na comercialização de carros. O próprio setor, ele estima um crescimento de 15% na venda de veículos. Lembrando que o Move Brasil, ele tem uma versão também para os entregadores de aplicativos. Então, ele pega as motos também. Né? Então, no fim, não é restrito aos carros. Então, é juros subsidiados. No caso dos veículos, as pessoas podem se cadastrar e comprar com até 150 mil veículos os carros que atendem determinadas especificações Fabris, ou seja, não poluentes, veículos elétricos. Tem ali uma categorização que pega várias marcas.
0: É, né? O flex, híbridos, elétricos e, ou etanol, né?
1: Exatamente, mas isso significa que você pega aí N marcas que estão hoje disputando o mercado. E por um acaso, né, meu filho aqui, vale a pena até compartilhar com os nossos ouvintes, ele teve sábado numa concessionária pensando em trocar de carro, e ele foi numa dessas chinesas que tem carros híbridos e elétricos, e quando ele chegou lá era uma multidão de gente, e aí ele não entendia a razão. E aí a recepcionista disse: só tem que pegar uma senha. Disse: senha para ser atendido? É. E tem 2 horas em média de espera para ser atendido. E essa montadora é a BYD, né? E disse: mas por quê? Porque a gente está com o programa Move Brasil e os taxistas estavam comprando aquele modelo de entrada da BYD, que é 100% elétrico, se enquadra no programa, que roda aí 300 e tantos quilômetros com uma carga de bateria e que é um dos líderes de mercado hoje nesse segmento, sobretudo para utilização em nessas corridas de aplicativos. Então você vê como é a situação, né? Então ele ficou lá religiosamente, esperou, quando foi atendido, ele comentou o fato com o vendedor, e o vendedor disse assim: mas a gente tem uma dificuldade muito grande. Falei: qual é a dificuldade? A gente quer vender e não consegue. Falei: mas por que? Não tem carro? Ele disse: não, carro tem. O problema é que a gente não aprova o crédito dos motoristas, porque todos estão com CPF, a maioria com CPF negativado. Quando você vai fazer análise de crédito, tem problema, tem processo, tem um monte de pendências, e você não aprova o crédito. Então, assim, a procura é absurdamente gigantesca, é mais do que grande, é gigantesca, mas a aprovação é muito baixa até o momento, e o governo, inclusive, está tentando fazer uma colagem disso com o desenrola, para ver se as pessoas limpam o nome, porque você não pode comprar em nome de outra pessoa. E por quê? Porque você tem que comprovar que você já exercia essa atividade há pelo menos 12 meses com a declaração da plataforma a qual você é associado.
0: Exato.
1: Então, para você atender a umas, digamos assim, obrigatoriedades, você deixa de atender a outros requisitos. E um deles é que, se não houver essa flexibilização em relação ao CPF, o programa pode estar dando, digamos assim, trazendo uma dificuldade grande para conseguir alcançar o seu objetivo. E isso se repete da mesma maneira com os motociclistas, tá, Klaus?
0: Inclusive, sobre o impacto no setor automotivo, as projeções falam em até 200 mil veículos e até 15% de crescimento nas vendas. Só que aí as taxas chegam a menos de 1% ao mês, né? Com prazos longos e carência. Aí te pergunto, esse tipo de crédito subsidiado pode gerar risco de inadimplência no futuro? Está bem calibrado?
1: Pode, né? Mas ele é esse tipo de crédito, ele é aquele em que o veículo, ele fica alienado, né? Então ele fica com um gravame e, em teoria, se você não paga a dívida, o bem pode ir a leilão para garantir o pagamento ao credor, né? Então, ele é subsidiado, o governo, via BNDES, tem apoiado esse programa, inclusive a solicitação está acima das expectativas que se tinha no início. Então, nesse aspecto, o programa é muito bem sucedido, mas o risco de inadimplência existe, né? E a própria garantia é o bem, né? Então, eu acho que essa é uma diferença, né? Então, no final, se você desiste, para de trabalhar, vai fazer qualquer outro tipo de coisa, você vai perder o bem.
0: É isso, como disse o nosso economista Gilberto Braga, tá? Quem pode participar? Motoristas de aplicativo com 12 meses, mas sem corridas, taxistas registrados. Nós temos aí um impacto esperado de 15% nas vendas e tem o principal risco, no caso, que é a inadimplência, como o nosso economista mesmo disse. O objetivo: facilitar crédito para taxistas e motoristas de aplicativo, renovação da frota e estímulo à indústria, recursos de 30 bilhões via BNDES e bancos. É isso, né, Gilberto Braga? Mais um ponto?
1: Só lembrando que, com relação às motos, né, porque a gente tem uma audiência grande, eles estão sugerindo os modelos elétricos, que custam entre 8 e 9 mil reais. Eles também são financiados, né? Agora, uma outra dificuldade que não ocorre com os carros e acontece com as motos é que, por incrível que pareça, muitos aplicativos, muitos entregadores de aplicativos, que querem se financiar, eles até conseguem, em alguns momentos, ter uma carta lá, uma comprovação de uma plataforma, mas muitos deles não têm habilitação. Então, moto, existe um índice alarmante de pessoas que são condutoras que não são habilitadas.
0: Perfeito. Bom, Gilberto Braga, agora sim é chegada a hora. Placar para o jogo do Brasil. Me conta, vence, perde ou empata contra a Escócia?
1: Eu acho que vence, e vence por 2-0.
0: 2-0. Gosto do placar de 2-0, viu? Gosto. Eu acho que eu vou seguir você também. Vou no 2-0. Tá, vou bom. No 2-0. Não vai ser um jogo muito fácil. Escócia vai estar muito fechada, né? Vai estar muito retraída. Vai ser bom pro Brasil, porque tem que jogar, né? Vai ter que ir pra frente, vai ter que atacar. E aí a gente vai, de fato, testar um pouco mais essa seleção. Até porque na próxima fase, se a gente pegar o Japão ou se a gente pegar a Holanda... sei não, hein?
1: Sei não. Pois é. E quem faz os gols?
0: Ih, rapaz, vamos lá. Eu vou de Matheus Cunha e vou de Vini Júnior, vai.
1: Eu vou de Endrick e Vini Júnior.
0: Endrick entrando no segundo tempo, com certeza, né? Eu já começaria com o Endrick jogando, mas eu entendo que o Endrick também não é o salvador da pátria, né? Essa seleção brasileira precisa de mais engates ali, né? Pra ficar
1: vambora.
0: Melhor. Vambora.
1: Vamos que vamos, então.
0: Vamos que vamos. Obrigado, viu, Gilberto Braga? Até a próxima quarta-feira.
1: Abraço a todos.
0: Muito obrigado. Conversei com o nosso economista de toda a quarta-feira, Gilberto Braga, sobre Copom e sobre o programa Move Brasil.
2: Brasil!
0: 4:54 na reta final do nosso programa, e é claro que a gente vai destacar esses minutos finais para falar de Copa do Mundo. As informações sobre como foi o dia de Copa do Mundo com o Gabriel Dutziak.
3: A Colômbia se classificou à segunda fase da Copa do Mundo em jogo iniciado na terça e terminado na quarta-feira. Os colombianos venceram a República Democrática do Congo por 1-0, graças a um gol de Daniel Muñoz. Pelo mesmo grupo, o K, Portugal fez 5-0 em Uzbequistão. Cristiano Ronaldo marcou duas vezes, Nuno Mendes uma. Nematov anotou contra e Rafael Leão deu números finais à goleada. Já pelo grupo L, Inglaterra e Gana ficaram no 0-0, enquanto a Croácia venceu o Panamá por 1-0, graças a um gol de Budimir. Hoje serão definidos os grupos A, B e C da Copa do Mundo. Às 16h, pelo grupo B, a Bósnia e Herzegovina enfrenta o Catar. No mesmo horário, a Suíça encara o Canadá. Às 19h, o Brasil joga contra a Escócia e Marrocos enfrenta o Haiti. Já às 22h, pelo Grupo A, a República Tcheca pega o México e a África do Sul enfrenta a Coreia do Sul.
0: E agora as informações da seleção brasileira direto de Miami com Leonardo Dai.
4: Depois de um atraso de 3 horas na decolagem de Nova Jersey em função de problemas com o clima, a seleção brasileira chegou a Miami às 8 horas da noite no horário local. O técnico Carlo Ancelotti foi direto do aeroporto para o Hard Rock Stadium, onde concedeu entrevista coletiva pré-jogo. Disse que não vai poupar Casemiro e nem Douglas Santos por estarem pendurados e assim sob risco de, com um novo cartão amarelo, perderem o jogo da segunda fase da Copa do Mundo, o primeiro mata-mata da seleção brasileira. O técnico comentou o que precisa melhorar no time para este jogo contra a Escócia.
5: Tener intensidade com bola, tener acerto com bola, evitar erros, perda de bola. Então, esta é a linha que temos que fazer. Eu vejo o equipe melhorando no treino e eu tenho confiança que vamos a seguir melhorando.
4: O principal mistério na escalação é quem vai substituir Rafinha, machucado no jogo contra o Haiti. Luiz Henrique é o principal favorito, Rayan também é candidato. No mais, o time terá Alisson, Danilo, Marquinhos, Gabriel Magalhães e Douglas Santos.

0: Brasil 2, Escócia. Meu placar é 0-0, viu? O Lourival com a gente participando direto de Curitiba. Temos mais participações aqui, bom dia para todos. Meu placar é 0-0, Arlindo Souza, também direto do Maranhão participando. Bebedouro, São Paulo, quem participou é Agostinho. Vai ser 2-0 para o Brasil. Lá no chat do YouTube, muita gente participando também, falando de política, mas falando de seleção brasileira. 2-1, Rogério coloca no palpite. 2-1, Escócia. Olha só, de novo esse placar, 2-1, Escócia. Foi do quem? Arthur falou que vai ser, aliás, o Rogério falou que vai ser 2-1 para o Brasil. Bom dia para todos. O José dos Santos, 6-0 para o Brasil. Tá bom. 6-0 para o Brasil. O placar aqui do nosso bolão, entre os ouvintes do CBN Madrugada, quem ganhou foi o 3-0. 3-0 para o Brasil. Vamos ver, hein? Amanhã a gente vai saber quanto... Aliás, hoje a gente sabe quanto foi o jogo do Brasil e amanhã a gente repercute essa vitória, derrota ou empate da seleção brasileira. Deve ser vitória, né? Mas entre os ouvintes do CBN Madrugada, o placar que ganhou foi o 3-0. Depois o 2-0 para o Brasil e o terceiro placar foi 2-1 da Escócia, rapaz. É, tem muita gente que não está botando fé na seleção brasileira neste jogo. Ricardo Garcia, seu palpite. Quer palpitar? 1-1. Sabe que o resultado seria outro, hein, do nosso Ricardão. Respirou 3 segundos, assim, pra pensar. Matheus de Souza. Libera o microfone do nosso querido Matheus de Souza. Fala, Matheus.
1: 2-0, Klaus.
0: 2-0? Ah, então você acaba de empatar o placar de 2-0 e 3-0, rapaz. Ih, rapaz, é isso, então. Vamos ver se alguém mais colocou 2-0? Não, né? É, não. 3-1, 1-0 Escócia, ninguém colocou 2-0, tá empatado então.
1: Esse acabei com o bolão do CBN Madrugada.
0: Acabou com o bolão do CBN Madrugada. Se empatou geral aqui. 2-0 e 3-0. Sabe quem vai desempatar? CBN Primeiras Notícias com Frederico Goulart. Por lá os ouvintes vão continuar participando, falando de placar de seleção brasileira, saber das principais notícias do dia. Frederico Goulart chega com o CBN Primeiras Notícias, direto dos estúdios do Rio de Janeiro. Muito obrigado pela companhia, pela participação. Fique agora com o repórter CBN, com Matheus de Souza. Depois, o repórter CBN vem, Frederico Goulart, com as principais notícias do dia. Lembrando que esse programa, CBN Madrugada, teve a produção de Karina Almeida, trabalhos técnicos de Ricardo Garcia, leitura do repórter CBN, apuração da madrugada de Matheus de Souza, chefia pela madrugada de Edmilson Fernandes, além da central aqui de São Paulo, todo mundo junto. Estamos aqui desde 1h30 da manhã, mas estou fechando esse jornal desde 8 horas da noite. Eita, mais. Tchau, gente. Abraço. Até amanhã.
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quarta-feira, 24 de junho de 2026. O Banco de Brasília afastou 3 funcionários após a operação da Polícia Civil do Distrito Federal investigar um esquema de descontos indevidos em benefícios de aposentados e pensionistas. A investigação iniciada pelo próprio banco aponta que associações firmavam contratos sem autorização comprovada dos beneficiários, afetando mais de 3.500 contas, com prejuízo de 5 milhões de reais. A ação incluiu mandados de prisão e busca em várias regiões do Distrito Federal e Minas Gerais. O BRB destacou que a irregularidade não envolve a atual gestão. O governo federal vai propor aumentar o teto de faturamento dos microempreendedores individuais para R$ 140 mil até 2028, superando a proposta anterior de R$ 130 mil. Atualmente, o teto é de R$ 81 mil por ano. Além disso, o projeto permitirá que MEIs contratem até 2 empregados. Segundo estimativas do Executivo, o impacto da medida com a perda na arrecadação será de R$ 4 bilhões nos 2 anos de vigência das mudanças. Horário de Brasília, 5:03.

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1: Olá, muito bom dia. Estamos no ar, o CBN Primeiras Notícias está começando. Hoje é quarta-feira, 24 de junho de 2026. Você está acordando no lugar certo aqui na CBN. A gente toca o despertador. Ficamos no ar até as 6 horas da manhã para fazer aquele nosso passeio pelos destaques do dia. Vamos te preparar para encarar essa quarta-feira. Você que acompanha a nossa programação ao vivo, passou a madrugada na companhia do Clauson Dutra. Você que acordou agora, tocou agora o despertador aqui na CBN. 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Todos os canais abertos, aguardando o seu bom dia, sua mensagem, a sua colaboração. Lá no WhatsApp, principalmente o 21 997 642381, número na tela, passando aí para você que quer contribuir, colaborar com a gente. Tem um chat no YouTube também já com o canal aberto. É quarta-feira, mais um compromisso do Brasil na Copa do Mundo. E estamos aqui também na expectativa. Exemplo do pessoal e do CBN Madrugada, também estamos na torcida do Brasil, não é isso, Ana Paula Jaume? Tudo bem? Bom dia.
2: É isso, Fred. Bom dia pra você, bom dia também pros nossos ouvintes. Dia de jogo do Brasil. A ansiedade aqui tá alta, viu, Fred?
1: Tá alta, é?
2: Tá alta.
1: É, e hoje o Brasil vai entrar em campo sobre as bênçãos de São João, né?
2: É verdade.
1: Esse 24 de junho, dia de jogo do Brasil, de muitas festas juninas que já atravessaram essa madrugada lá pelo norte, nordeste.
2: O pessoal nem dorme, né?
1: Não tem isso não. A festa de São João começa na noite do dia 23. Ontem a gente ouviu a reportagem do pessoal lá de Pernambuco, né? Campina Grande, Caruaru, enfim. E hoje os festejos que já vão atravessar, já começaram ontem, só vão acabar depois do jogo do Brasil, né?
2: Ah, mas é legal, né? Eu adoro festa junina.
1: Você gosta?
2: As comidas, melhor é a comida, né?
1: Aqui no Primeiras Notícias todo mundo gosta. E com vitória do Brasil hoje, né? Por quanto?
2: 2-1.
1: Então tá certo. Se você falou, tá falado, precisa nem jogar. Brasil que tenta o primeiro lugar no grupo para a próxima fase da Copa do Mundo. Daqui a pouquinho a gente vai conversar com o Leonardo Dai, nosso repórter lá que está em Miami. O jogo do Brasil é em Miami, no meio de um monte de brasileiro, né? Um monte de brasileiro que mora em Miami, mais de 300 mil brasileiros.
2: Deve estar uma festa por lá, né?
1: Sim,
2: festa brasileira.
1: A torcida do Brasil nesse jogo de hoje contra a Escócia. Bom, antes de falar da seleção, antes de trazer os detalhes sobre o jogo do Brasil, falar de festa junina também, a gente, você sabe, logo de cara aqui no Primeiras Notícias, abre todas as edições do programa com os três principais assuntos do dia, resumidos em 10 minutinhos. Vamos falar hoje, logo depois da nossa vinheta de abertura, do depoimento prestado pelo ex-presidente Jair Bolsonaro ontem, sobre aquela arma apreendida, né? E a gente está numa expectativa de uma decisão do ministro Alexandre de Moraes sobre prorrogar ou não aquele prazo de 90 dias de prisão domiciliar. Ele vai voltar para a prisão fechada ou vai continuar em prisão domiciliar? Podemos ter a resposta nessa quarta-feira. Também detalhes da operação da Polícia Federal que mirou o banco do pastor Edir Macedo e viu semelhanças com as fraudes recentes do escândalo do Banco Master. E uma polêmica envolvendo montadoras de veículo que estão pressionando o governo federal depois que o presidente Lula decidiu voltar com a isenção para carros elétricos importados, uma medida que favoreceu principalmente a BYD, que tem fábrica importante na Bahia, aqui no Brasil, só que a reação é grande aí no mercado. São os três assuntos que abrem o programa de hoje, mas até às 6 tem muito mais, então vem com a gente, o CBN Primeiras Notícias está no ar.
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1: O ministro Alexandre de Moraes, do Supremo Tribunal Federal, pode decidir ainda hoje se prorroga a prisão domiciliar do ex-presidente Jair Bolsonaro. A defesa protocolou ontem o pedido de prorrogação do benefício de 90 dias, que termina amanhã. Os advogados alegam que o ex-presidente ainda precisa de acompanhamento especializado e avaliação médica contínua. A solicitação tem como base um relatório médico elaborado na última segunda-feira que aponta estabilidade no estado de saúde do ex-presidente, mas ressalta que isso não representa a resolução das enfermidades. No pedido, os advogados de Bolsonaro solicitam que a prorrogação ocorra pelo tempo que o ministro Alexandre de Moraes julgar adequado. As medidas restritivas impostas a Bolsonaro incluem o uso de tornozeleira eletrônica, monitoramento presencial da área externa da residência vistoria em todos os veículos que deixam o local, além do veto absoluto ao uso de celulares, redes sociais e gravação de mídias. Ministro Alexandre de Moraes também vai analisar as explicações de Bolsonaro sobre uma arma dele apreendida com um militar da equipe de segurança durante uma blitz em Brasília. O repórter Igor Cardim conta agora que Jair Bolsonaro prestou depoimento ontem durante 5 minutos e alegou que pediu apenas uma verificação técnica na arma após constatar uma falha.
3: Oi, Fred. O ex-presidente Jair Bolsonaro disse em depoimento à Polícia Civil do Distrito Federal que pediu apenas que um militar de sua equipe verificasse um defeito na pistola Glock 9mm que está registrada em seu nome. Segundo a defesa, Bolsonaro constatou que a arma não funcionava corretamente e solicitou uma avaliação técnica, mas sem autorizar que o armamento fosse levado para o conserto. A oitiva ocorreu nesta terça-feira na casa onde ele cumpre prisão domiciliar humanitária e durou cerca de 5 minutos. O depoimento faz parte do inquérito que investiga a apreensão da arma durante uma blitz da Polícia Militar do Distrito Federal. O armamento estava com um integrante de sua equipe de segurança do GSI, por ser ex-presidente, e foi recolhido por estar sendo transportado sem o certificado de registro de arma de fogo, documento exigido por lei. A investigação apura se o caso configura apenas uma infração administrativa ou se houve violação do Estatuto do Desarmamento, um tipo penal. A pena prevista para eventual enquadramento criminal pode chegar a 6 anos de prisão, além de multa. Segundo o advogado criminalista Guilherme Augusto Mota, dependendo da conclusão do inquérito, Bolsonaro e o militar poderão ser responsabilizados.
4: A questão vai passar pela análise administrativa da conduta do agente integrante do GSI que, ao portar uma arma de fogo ou tê-la em posse e transportá-la com a finalidade específica, segundo se relatou, de manutenção do armamento pertencente a terceiro. Mas uma situação bastante peculiar. O ex-presidente com prisão domiciliar humanitária e, a fim de se verificar se houve ou não descumprimento dessas medidas cautelares com a incidência, deverá se perquirir se houve ou não a incidência deste tipo penal.
3: O caso ocorre há 2 dias do fim do prazo inicial de 90 dias da prisão domiciliar humanitária, concedida ao ex-presidente para tratamento de saúde. As informações reunidas pela Polícia Civil serão encaminhadas ao ministro do STF, Alexandre de Moraes, que analisará a situação e decidirá sobre uma eventual renovação da medida.
1: O banco ligado ao Bispo Edir Macedo foi alvo de uma operação da Polícia Federal por suspeita de participação em um esquema de fraude milionária. As investigações apontam que administradores do Digimais manipulavam balanços para esconder a real situação financeira da instituição. As informações são de Luiz Fernando Figliage.
5: A Polícia Federal realizou uma operação contra um suposto esquema de fraude no banco Digimais, controlado pelo Bispo Edir Macedo. A Justiça determinou o bloqueio de bens e valores de cerca de 670 milhões de reais da instituição. Mais de 50 policiais federais foram às ruas nesta terça-feira para cumprir 9 mandados de busca e apreensão em São Paulo. Segundo a PF, relatórios do Banco Central apontaram irregularidades na gestão do banco. A suspeita é de que administradores manipulavam balanços para esconder a real situação financeira da instituição e apresentar uma condição econômica melhor do que a existente. As investigações indicam que ativos foram valorizados artificialmente e receitas foram registradas de forma indevida, gerando números que não refletiam a realidade do banco. A PF suspeita ainda que a instituição usava a mesma tática do Banco Master, ao aproveitar da confiança dos depositantes na proteção institucional proporcionada pelo Fundo Garantidor de Crédito. Na segunda, a agência de classificação de risco Fitch já havia rebaixado a nota do Banco Digimais e alertado para uma possibilidade real de quebra da instituição. Os investigados na operação devem responder por gestão fraudulenta, falsidade em demonstrativos contábeis e operações de crédito irregulares. Edir Macedo é investigado por ser proprietário da instituição. Em abril, o banco teve a compra anunciada pelo BTG Pactual, mas a conclusão do negócio ainda depende de aprovações de órgãos reguladores. A Polícia Federal também investiga a operação entre os bancos. Fundado em 1981 como Banco Renner, o Digimais passou por mudanças em 2020, quando Edir Macedo assumiu o controle integral da instituição.
1: A Anfávia, Associação Nacional dos Fabricantes de Veículos Automotores, ameaça entrar na justiça para tentar reverter a decisão do governo federal de renovar a cota que concede isenção tarifária para a importação de veículos elétricos. A liberação de incentivos atende a uma demanda apresentada pela montadora chinesa BYD. Essa decisão gerou fortes reações no mercado e foi criticada por várias montadoras. Guilherme Muniz.
6: Bom dia, Fred. Bom dia também aos ouvintes do CBN Primeiras Notícias. O governo federal decidiu nesta terça-feira atender a um pedido da montadora chinesa BYD e vai recriar cotas de isenção do imposto sobre produtos industrializados para carros eletrificados que são importados desmontados ou semidesmontados. A informação havia sido antecipada pela CBN. A decisão foi tomada há poucos dias da recomposição integral do imposto e contraria a associação que reúne as montadoras que produzem no Brasil. A Anfávia estuda judicializar a medida. A cota de isenção definida pelo governo Lula foi limitada a 463 milhões de dólares e tem prazo limitado em 6 meses. Esse é o mesmo patamar da cota anterior que se esgotou em janeiro de 2026. Já a importação de carros montados não terá cota de isenção. Apesar da recriação das cotas, o governo optou por manter o cronograma atual de recomposição do IPI. Assim, os eletrificados montados e desmontados terão alíquota de 35% já em julho, enquanto os veículos montados continuarão em 14%, mas chegarão aos 35% em janeiro de 2027. O consultor automotivo Milad Kalumi Neto afirma que a cota é relativamente baixa frente às importações recentes da BYD, mas defende que o governo crie medidas para acelerar a produção nacional dos carros chineses.
7: E ela tem que garantir, de fato, que exista uma conclusão dessas fábricas e que essas fábricas comecem a produzir aqui. Porque, querendo ou não, quando você tem uma produção de SKD e CKD, a produção real ocorre lá fora, né? Você tem aqui no Brasil, claro, uma produção de... Quando o veículo vem em CKD, né, totalmente desmontado, você tem alguns processos que ocorrem aqui. Mas, de qualquer forma, o bruto da produção ocorre lá fora. Então, a gente tem que garantir os empregos aqui no Brasil.
6: O presidente da Associação dos Fabricantes de Veículos Automotores, Igor Calvé, diz ver com preocupação a decisão. Em nota, ele ponderou que a decisão coloca em xeque a confiança das empresas que haviam considerado o cronograma anterior. Para a Anfávia, o IPI reduzido e as cotas de isenção eram medidas adequadas enquanto havia poucos carros eletrificados no Brasil. Com o aumento dos últimos anos, a entidade defende que novos benefícios desestimulam o investimento em produção local. Questionada, a BYD não quis se manifestar.
1: Pelo horário de Brasília, agora são 5 horas e 16 minutos.
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8: Bom dia a você, ouvinte da Rádio CBN aqui em São Paulo. Eu sou o Matheus de Souza, agora são 5h17. Eu trago para vocês a reportagem da nossa repórter Bruna Barbosa, que fala que a Prefeitura de São Paulo lançou o aplicativo Smart Sampa Cidadão, que permitirá aos moradores consultar placas de carros, motocicletas e caminhões usando a câmera do próprio celular, além de um helicóptero equipado com tecnologia de reconhecimento facial e leitura de placas para reforçar o monitoramento da capital. As novidades foram apresentadas pelo prefeito Ricardo Nunes em um evento no Vale do Anhangabaú, que teve a presença de autoridades de segurança do estado. O Smart Sampa Cidadão está disponível gratuitamente para sistemas Android e iOS e é automaticamente conectado à central de monitoramento do Smart Sampa. Caso o veículo consultado pelo cidadão tenha alguma restrição, a denúncia será encaminhada para análise da central, que poderá acionar equipes da Guarda Civil Metropolitana. A ferramenta é restrita à leitura de placas sem reconhecimento facial. A expectativa é que possa ser utilizada tanto em situações consideradas suspeitas quanto em consultas rotineiras, como em negociações de compra e de venda de veículos. O aplicativo também não fiscaliza questões administrativas, como o pagamento de IPVA ou multas de trânsito. A prefeitura também iniciou, no mesmo evento, o início da operação de um helicóptero ligado ao Smart Sampa. O equipamento tem uma câmera de alta precisão, capaz de fazer a leitura das placas, fazer reconhecimento facial de suspeitos e o monitoramento de áreas por meio de tecnologia de imagem. O alcance dele é de até 40 quilômetros. Essa aeronave será utilizada em regiões consideradas estratégicas pela inteligência municipal. Após a conclusão da fase de testes, a prefeitura pretende formalizar o contrato com a empresa responsável pela operação. A previsão é que o helicóptero voe cerca de 100 horas por mês. São 5h18.

0: 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Vamos para a agenda do dia. O que está programado para acontecer hoje, nessa quarta-feira, 24 de junho, além do Jogo do Brasil na Copa do Mundo, né? Terceiro Jogo do Brasil às 7 horas da noite. Bom, lá em Brasília, na política, antes do jogo, o dia vai ser movimentado porque o presidente Lula e o senador Jacques Wagner devem se reunir hoje para discutir a permanência do parlamentar na liderança do governo no Senado. Aliados do Palácio do Planalto, o presidente Lula, avaliam a posição de Jacques Wagner como insustentável e defendem o afastamento dele para conter o desgaste eleitoral provocado pelas investigações da Operação Compliance Zero. O núcleo do governo busca uma saída consensual que poupe o presidente do constrangimento de demitir o aliado, né? Aliado histórico, Jacques Wagner, um amigo de longa data do presidente Lula e uma relação pessoal de mais de 40 anos. Você sabe, né? Segundo a Polícia Federal, o senador Jacques Wagner recebeu 6 milhões de reais em propina de Daniel Vorcaro para atuar em favor do Banco Master no Congresso. O parlamentar nega todas as acusações. Hoje a gente também segue atento a uma investigação da Polícia Civil de Minas Gerais de um furto milionário a casa de Daniel Vorcaro, a casa do pai de Daniel Vorcaro, Henrique Vorcaro, pai do Daniel. É um condomínio que fica em Nova Lima, na Grande Belo Horizonte. A instituição, né, a polícia, procura o autor desse furto, que seria alguém especializado em crimes patrimoniais. O receptador, de 41 anos, foi preso em flagrante e os bens foram recuperados. Estamos acompanhando aqui também na agenda do dia no nosso continente, na América do Sul, os resultados da eleição no Peru. Depois de 13 dias de apuração, a candidata de direita, Keiko Fujimori, alcançou uma vantagem matematicamente insuperável no segundo turno das eleições presidenciais. Com 99,85% das urnas apuradas, a filha do ex-ditador Alberto Fujimori soma 50,118% dos votos contra 49,882. O negócio foi tão acirrado que está ali nos centésimos, né? 49,882 do candidato de esquerda Roberto Sanches. Ele não reconhece o resultado. Roberto Sanches, inclusive, entrou com um recurso judicial para tentar anular as cédulas dos peruanos que moram fora do país. Convocou também apoiadores para a manifestação no próximo sábado. Essa virada nos índices a favor de Keiko Fujimori ocorreu justamente com a contabilização dos votos estrangeiros, onde a candidata concentra mais de 63% da preferência. A se confirmar o resultado, é o segundo país aí nas últimas semanas a eleger uma candidata, né, uma candidatura de extrema direita ao poder, exemplo do que aconteceu no último domingo com o Alejandro Spreer, ela na Colômbia. Agora são 5h22.
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0: É a Jade Ramos que está chegando para nos contar como fica o tempo hoje em todo o Brasil.
2: Nesta quarta-feira, com a atuação de uma massa de ar polar, as temperaturas seguem baixas no centro-sul do país. E há chance de geadas amplas no Rio Grande do Sul, em Santa Catarina e no sul do Paraná. Nas áreas serranas, as temperaturas podem vir negativas e tem chance de chuvas congeladas na Serra Gaúcha e Catarinense. Enquanto no sudeste, a frente fria avança e provoca chuvas desde cedo em São Paulo, no Triângulo Mineiro, no sul de Minas Gerais e no sul do Rio de Janeiro. Enquanto no centro-oeste, a chuva também continua em Mato Grosso do Sul, no sul de Mato Grosso e no sul de Goiás, com possibilidade de trovoadas e temporais isolados, enquanto nas demais áreas o tempo permanece firme. Já no Nordeste, a chuva continua concentrada entre Sergipe e o Rio Grande do Norte. E no norte do país, as pancadas de chuva seguem ocorrendo em Amazonas, Acre, Rondônia, Roraima, Amapá e no interior do Pará. Jade Ramos, da Clima Tempo, para a CBN.
0: Aqui todo mundo é Brasil e hoje a seleção brasileira entra em campo pela terceira rodada na Copa do Mundo às 7 da noite contra a Escócia, jogo em Miami. Então vamos pra lá? Vamos saber do Leonardo Dai, qual a expectativa do técnico Carlo Ancelotti pro jogo de hoje. Bom dia!
3: Oi, Fred, bom dia, ouvinte do CBN Primeiras Notícias. É hoje, a partir das 19 horas no horário de Brasília, que o Brasil decide a sua sorte no Grupo C da Copa do Mundo contra a Escócia, aqui no Hard Rock Stadium em Miami. Um empate classifica o Brasil para a segunda fase da Copa do Mundo, mesmo com uma derrota. O Brasil provavelmente vai se classificar como um dos melhores terceiros colocados e, ganhando o jogo, o Brasil garante o primeiro lugar da chave, a menos que o Marrocos vença o Haiti e tire a diferença de 2 gols de saldo em relação à seleção brasileira. Na entrevista coletiva pré-jogo, o técnico da seleção disse que não vai poupar os jogadores pendurados. Casemiro e Douglas Santos dentre os titulares e o Roger Ibáñez, que é reserva. Ou seja, vai correr o risco de que um deles tome um cartão amarelo e acabe suspenso para o primeiro jogo do mata-mata para a segunda fase da Copa do Mundo. A chegada do Brasil a Miami atrasou praticamente 3 horas, porque o voo que levou a delegação de Nova Jersey para Miami atrasou a decolagem também em 3 horas, evidentemente, por conta das condições climáticas no endereço inicial da seleção brasileira, ou seja, em Nova Jersey. Mas a seleção chegou e está pronta para o jogo contra a Escócia. Além do substituto de Rafinha, que ainda é um mistério, pode ser o Luiz Henrique ou o Rayan, a seleção brasileira deve repetir a escalação nas outras 10 posições em relação ao jogo contra o Haiti. Neymar fica no banco de reservas e pode jogar alguns minutos, dependendo do desenrolar da partida e das condições que ele apresentar nesta quarta-feira.
0: É, e por falar no Neymar, ontem na entrevista coletiva, o técnico Carlo Ancelotti deu respostas irônicas sobre a possível entrada do Neymar no jogo de hoje.
4: Se, de fato, o Neymar entrar em campo, por quanto tempo ele pode jogar?
5: Ele pode jogar, eu posso jogar 90 minutos caminhando. Ele pode jogar, está bem, trabalhou muito bem, treinou muito bem. Estou muito feliz com ele.
0: É, a gente quer o Neymar correndo, caminhando não, né, Ancelotti? Vamos ver se o Neymar vai entrar, deve entrar uns minutinhos finais ali na partida. Expectativa grande, porque é a primeira vez que o Neymar joga com o Ancelotti na seleção brasileira. Bom, a terceira rodada da Copa do Mundo vai ser aberta hoje às 16h, com 2 jogos do Grupo B, com 4 pontos cada. Suíça e Canadá disputam o primeiro lugar no grupo. A outra partida é entre Bósnia e Catar. Cada um tem 1 ponto, cada uma das seleções. As 4 seleções do Grupo A jogam às 10 da noite. Já classificado com 6 pontos, o México enfrenta a República Tcheca, tem 1 ponto só. A Coreia do Sul tem 3 pontos e joga contra a África do Sul, também tem 1 ponto ganho. Até agora, 7 seleções já garantiram vaga antecipada para a próxima fase da Copa do Mundo. Próxima fase, né? A 16avos de final, é uma novidade nessa Copa do Mundo. Vai ter 32 equipes. Quem classificou já? Alemanha, Argentina, Estados Unidos, França, México, Noruega, Colômbia. E nessa madrugada, a Colômbia venceu a República Democrática do Congo por 1-0, por isso garantiu a sua vaga. E os jogos todos agora da terceira rodada acontecem, os jogos de cada grupo acontecem simultaneamente, né, no mesmo horário. Ontem, Portugal goleou o Uzbequistão por 5-0, 2 gols de Cristiano Ronaldo. Finalmente, o robozão desencantou na Copa do Mundo e, inclusive, bateu um recorde, né? O único jogador da história a fazer gols em 6 Copas do Mundo. Ele está jogando a 6ª Copa do Mundo dele, marcou pelo menos uma vez em cada uma delas. E nos outros jogos de ontem, a Inglaterra ficou no 0-0 com Gana e a Croácia eliminou o Panamá ao vencer a partida pelo placar de 1-0. Portanto, Brasil em campo às 7 da noite contra o Haiti. Agora são 5h27. Vamos em frente, o CBN Primeiras Notícias abre espaço para você saber quais são os destaques e as manchetes dos jornais impressos, jornais que logo mais estarão nas bancas, os jornais dessa quarta-feira, 24 de junho. Começando pela capa da Folha de São Paulo, que está aí na tela da nossa transmissão, na nossa live no YouTube. A foto principal, gol ontem do Cristiano Ronaldo. A manchete, a investigação contra o banco de Edir Macedo, um assunto que a gente já tratou aqui no nosso programa. E a informação que a Ana Paula vai detalhar aqui pra gente, uma matéria da Folha, Ana Paula Jalma, que destaca uma prática preocupante contra mulheres, que tem chamado a atenção das autoridades do estado de São Paulo.
6: Fred, os homens estão usando dispositivos de rastreamento, conhecidos como tags, para poder monitorar as mulheres sem que elas percebam. Esses aparelhos, que custam mais ou menos R$100, têm o tamanho de uma moeda e são escondidos em carros, bolsas, mochilas e até em objetos de crianças. Com eles, é possível acompanhar deslocamentos em tempo real. Dados da Delegacia de Defesa da Mulher da região central da capital mostram que os registros de perseguição subiram mais de 15% nos primeiros 3 meses desse ano. O uso da tecnologia para poder vigiar vítimas aparece cada vez mais nas denúncias. Esse tipo de monitoramento, segundo especialistas, pode configurar o crime de perseguição, que é o chamado stalking, e até violência psicológica, dependendo do impacto causado à vítima. A orientação é fotografar o dispositivo antes de retirar ele, registrar as provas e procurar logo uma delegacia, Fred.
0: Bom, informação importantíssima que a Folha de São Paulo traz na edição dessa quarta-feira, e da Folha de São Paulo, agora a gente pula para a capa do Estadão. O Estado de São Paulo também com a manchete, a Polícia Federal mirando o banco de Edir Macedo e vendo semelhanças com o episódio do Banco Master. E o Estadão mostra também o resultado da ata do Copom, que foi divulgada ontem pelo Banco Central. E o que está apontado ali no indicativo dessa alta é uma preocupação maior com a alta da inflação, com o aumento dos preços aí nos próximos meses, não é isso?
6: Na semana passada, o comitê reduziu a taxa Selic de 14,5% para 14,25% ao ano. Mesmo assim, diretores do Banco Central deixaram claro que os juros devem continuar altos por mais tempo. As expectativas de inflação continuam acima da meta do governo e pioraram nos últimos meses. Além disso, o IPCA, que é o índice oficial da inflação, veio acima do esperado e, segundo o Copom, parte dessa pressão está ligada aos conflitos no Oriente Médio, que acabam afetando os preços de energia e também de outras commodities pelo mundo. Na ata, o Banco Central diz que os riscos de a inflação subir mais são hoje maiores do que os riscos de ela cair. Por isso, o cenário exige cautela. O Copom também informou que discutiu vários caminhos para os juros nos próximos meses. A avaliação foi de que mudanças muito bruscas na Selic podiam gerar instabilidade na economia e também no mercado financeiro. A projeção oficial é de inflação de 5,2% nesse ano, acima do teto da meta, que é de 4,5%, Fred.
0: É, vamos seguir monitorando. E agora a capa do Globo. Por fim, a capa do Jornal Globo. Você também vê aí na tela da nossa transmissão. O Globo traz uma reportagem bem relevante, né, sobre o desempenho dos alunos no Enem do ano passado, e uma pesquisa que mostra que, principalmente na prova de redação, o desempenho está caindo muito. Não é isso, Ana Paula?
6: Fred, segundo dados do Ministério da Educação, a nota média caiu tanto entre os alunos da rede pública quanto da rede privada. Nas escolas públicas, a média passou de 618 para 576 pontos. Já nas particulares, caiu de 762 para 729 pontos. É o menor resultado dos últimos 4 anos. E a principal razão para essa queda foi um critério de correção mais rigoroso na parte da prova que avalia o repertório sociocultural do estudante. Então, capacidade de usar referências de história, cultura, atualidade e conhecimento geral para defender argumentos no texto. Além disso, alunos da rede pública tiveram uma nova pior em matemática, chegando ao pior desempenho desde 2018. Assim, a diferença de resultados entre as escolas públicas e privadas voltou a aumentar. Apesar disso, teve melhora em áreas como linguagens e ciências da natureza. Por isso, especialistas alertam que não dá para dizer que os estudantes, né, os alunos, foram pior em tudo, Fred.
0: Esses são os destaques dos jornais dessa quarta-feira, que logo mais estarão nas bancas de todo o país. Obrigado, Ana Paula. 5h32, hora do repórter CBN.
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0: quarta-feira, 24 de junho de 2026. A Petrobras e a estatal mexicana Pemex assinaram um memorando de entendimento para cooperação em projetos de exploração, produção e processamento de petróleo e gás. De acordo com o documento, as empresas vão avaliar oportunidades para ampliar a produção de campos já existentes e desenvolver projetos em águas profundas e ultraprofundas no Golfo do México. A cooperação também inclui a troca de tecnologias e conhecimento técnico. O TCE do Rio de Janeiro abriu um processo para investigar o aporte de 90 milhões de reais da CEDAE no Banco Digimais, alvo de uma operação da PF nesta terça-feira. O investimento ocorreu durante a gestão do ex-governador Cláudio Castro, do PL, quando outro órgão estadual, o Rio Previdência, fez aplicações no Banco Master. Apesar do serviço de água e esgoto ter sido privatizado no Rio, a CEDAE continua cuidando da captação e do tratamento da água. Os Estados Unidos relaxaram as restrições impostas à seleção do Irã na Copa do Mundo, permitindo que a equipe viaje para o país 2 dias antes de sua próxima partida. A decisão foi divulgada pelo Departamento de Segurança Interna americano. A seleção do Irã tem reclamado das restrições de viagem impostas à equipe e dos desafios enfrentados desde o início da guerra. O horário de Brasília, 5h34.
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2: Na volta do repórter CBN, abrimos espaço para o noticiário internacional. Fernando Andrade está chegando para nos atualizar sobre o impasse entre Estados Unidos e Irã. Apesar dele, o petróleo voltou a fluir lá no Estreito de Hormuz, no Oriente Médio. E também tem novidade em relação às sanções norte-americanas contra Cuba. E tudo isso é um assunto a partir de agora para o Mundo em 3 Minutos, que você confere com Fernando Andrade.
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3: Olá, seja bem-vindo ao Mundo em 3 Minutos. Hoje começamos com as divergências entre Estados Unidos e Irã sobre pontos centrais do Acordo de Paz. Primeiro, sobre as inspeções da Agência Internacional de Energia Atômica ao programa nuclear iraniano. Enquanto Donald Trump publicava uma informação dizendo que o Irã tinha aceitado a retomada das inspeções, inspeções eternas, o Irã dizia que não, nada disso foi acordado. Outra divergência sobre a cobrança de pedágios para passar pelo Estreito de Hormuz. O Irã diz que agora, enquanto vigorar esse acordo de 60 dias, não iria cobrar nada, mas depois quer colocar, tipo, não é bem um pedágio, seria uma taxa, como se fosse um imposto, mas disfarçado de pedágio. Fato é que o momento, apesar disso tudo, é positivo. Eu conversei sobre isso com a comentarista da CBN, Cristina Pesequilo, no CBN Pelo Mundo.
4: Eu acho que é até uma primeira semana positiva. Parece que as coisas estão caminhando. Nós temos a presença do presidente iraniano no Paquistão, mas as negociações de agora elas estão sendo conduzidas também na Suíça. Então a gente tem algo como se fossem duas frentes em atuação. Novamente, os grandes problemas são a questão nuclear, a garantia de que o Irã vai garantir a inspeção do seu arsenal de urânio enriquecido e também das suas instalações, mas também a questão do Estreito de Hormuz e a devolução de fundos iranianos que estão congelados. Mas a grande notícia, isso para o Trump e também para o Irã, é que o petróleo vem fluindo pelo Estreito de Hormuz e que há, durante esses 60 dias do cessar-fogo, uma perspectiva de que, pelo menos, a crise energética ela seja minimizada.
3: Só nessa segunda-feira, 39 navios cruzaram o Estreito de Hormuz. É o maior movimento desde o início do conflito. Antes da guerra, eram 138. Ainda sobre o Estreito de Hormuz, imagine só a seguinte situação. Você é um marinheiro, trabalha num petroleiro, num navio de carga. Aí lá no dia 28 de fevereiro, você passava pelo Estreito de Hormuz e aí começa a guerra. E seu navio fica parado. Pois então, essa é a realidade de 11 mil tripulantes que estão em 600 embarcações. Então agora, a Organização Marítima Internacional começou uma operação para retirar todo esse pessoal. A operação está sendo coordenada com Estados Unidos, Irã, Omã e outros países do Golfo. Ainda sobre a guerra, o Senado americano aprovou uma resolução que orienta Donald Trump a encerrar a guerra ou a pedir permissão ao Congresso. A medida passou por 50 votos a 48 e aqui tem uma mudança interessante. 4 republicanos votaram com os democratas. A resolução não tem força de lei, mas mostra o descontentamento do partido de Trump com a guerra em meio à campanha para as eleições de meio de mandato nos Estados Unidos. Agora passamos para Cuba. O secretário de Estado americano Marco Rubio anunciou novas sanções contra 5 estatais cubanas. 3 delas são ligadas ao conglomerado econômico Gaesa, que é controlado pelas Forças Armadas de Cuba. Além disso, sancionou a esposa de um dos filhos de Raul Castro. Bancos internacionais ou então empresas que fizerem negócios com essas estatais também poderão sofrer sanções. E essas medidas foram anunciadas apenas 4 dias depois que Cuba aprovou um pacote com 176 medidas econômicas. Foi a reforma mais ampla já feita por Cuba em décadas. Mas parece que isso não convenceu Marco Rubio. Mundo em 3 minutos. Até amanhã.
2: Os destaques dessa quarta-feira no Noticiário Internacional com o Fernando Andrade no Mundo em 3 Minutos. Você confere sempre, todos os dias, aqui no Primeiras Notícias, o voto de 5h30 da manhã. Logo depois do repórter CBN das 5h30 da manhã. Agora são 5h39. Dá bom dia, boas-vindas para quem chegou aqui no nosso programa, na nossa audiência, para quem está participando, está interagindo lá na nossa transmissão, no chat do YouTube, no WhatsApp, no Zap do PN, 21 997 642381, 997 642381. Em dia de Jogos do Brasil na Copa do Mundo, todo mundo fica animadinho, né, Ana Paula? Todo mundo quer participar. É assim que a gente
5: muitos
2: gosta.
5: Muitos palpites aqui no chat, Fred. Ó,
2: você falou quanto? 2x1. Eu tô sentindo que a galera tá indo mais no 2x0, né? Confiante aí no
5: 4x0 também, ó. José Alves dando palpite aqui de 4x0 Brasil pra esse jogo.
2: Beleza, hein?
5: Tem o Denário também, 2x1 Brasil apostando, igual a mim.
2: Igual o seu.
5: No Brasil, 1x0. O Evandro apostou aí 1x0, 3x0, Gustavo, Ataíde, 2x0. Acho que tá bom, a gente tá bem.
2: O Rubens tá no 2x0, nosso ouvinte Rubens de Nova Friburgo. O Braz de Santa Catarina, 2x0 também. O Gilmar de Juazeiro, na Bahia, 2x0. Zé Marcos, 5x0 de Americana. O pessoal tá otimista, tá confiante.
5: Bem otimista.
2: O importante é ganhar.
5: Assim seja,
2: Mais importante ainda é o primeiro lugar no grupo, pra ficar mais tranquilo aí o próximo jogo. Próximo jogo, como é que é? 16 avos, né?
5: É.
2: 16 avos de final.
5: Quase nova.
2: Quer arrumar
5: aí
2: um nome melhor do que 16 avos de final.
5: É difícil, muito longo, né? Pra gente falar. Rádio, então.
2: E aí, jornalista de humanas, ficar falando, fazendo conta, né? De avos.
5: 16,
2: meu Deus, tanto tempo que eu não ouvia falar em avos.
5: Aí depois vem oitavas,
2: de
5: quartas.
2: Escola ainda.
5: Fração, né?
2: É, fração.
5: Nossa,
2: pelo amor de
5: muito
2: Deus.
5: Muito tempo.
2: Fiz até um arrepio de lembrar disso, Ana Paula.
5: Não, Deus me livre.
2: Então vamos mudar de assunto. Vamos seguir agora para o nosso passeio pelo Brasil. Vamos acionar a reportagem da CBN com os destaques dessa quarta-feira, 24 de junho de 2026. Começando por Brasília, lá no Distrito Federal, capital federal, 18 graus, céu nublado, máxima de 27. Samantha Klein está chegando para nos atualizar sobre uma paralisação do serviço de limpeza urbana no Distrito Federal, né, Samantha? Bom dia.
6: Oi, Fred. Depois de 2 dias de paralisação, os garis do Distrito Federal encerraram uma greve. Segundo o Sindicato de Limpeza Urbana, a categoria decidiu suspender o movimento porque o Senado entrou em recesso, o que adia também a análise do chamado PL dos garis e margaridas, principal reivindicação dos trabalhadores. A paralisação de caráter nacional começou na segunda e teve como pauta a criação de um piso salarial, melhorias nas condições de trabalho e outros direitos previstos no projeto de lei. Em algumas regiões do DF, houve acúmulo de lixo durante todo esse período da greve. Já segundo o Serviço de Limpeza Urbana, as atividades foram retomadas integralmente. Em nota, o SLU afirmou que as equipes seguem atuando para restabelecer plenamente o fluxo dos serviços de limpeza pública no menor prazo possível. Fred.
2: Obrigado, Samantha. De Brasília, a gente segue agora para Belo Horizonte. Vamos da região centro-oeste para o sudeste. Começar o nosso giro pelo sudeste. friozinho em BH, 15 graus é a temperatura de momento. A máxima do dia hoje não vai passar dos 26. Dia de tempo firme, né? Predominantemente limpo o sol, ainda bem escuro nas imagens ao vivo que a gente está vendo de Belo Horizonte. Olha que informação legal da Desirê Miranda, da nossa CBN Belo Horizonte. A Universidade Federal de Lavras concedeu ontem o título Doutor Honoris Causa, um dos maiores mineiros da história, o cantor e compositor Milton Nascimento. Conta pra gente, Desirê, bom dia.
7: Um dos maiores nomes da música brasileira de todos os tempos, o cantor e compositor Milton Nascimento, foi homenageado nesta terça-feira pela Universidade Federal de Lavras com o título de Doutor Honoris Causa. A cerimônia foi realizada no Centro de Eventos da Universidade. Entretanto, o artista de 83 anos não compareceu por causa de problemas de saúde. Ele foi representado pelo compositor e escritor Márcio Borges, parceiro de longa data de Milton no Clube da Esquina. Conforme a universidade, o título representa uma das mais altas distinções acadêmicas da instituição e reconhece não apenas a excelência artística, mas também a genialidade da obra de Milton Nascimento, conforme explica o reitor da UFLA, José Roberto Scolforo.
8: Ele é genial, ele está naquele seleto grupo dos geniais, Milton Nascimento, Pixinguinha, Chico Buarque, Dorival Caymmi. Existem outros, mas são os geniais. São aqueles que conseguiram retratar a realidade de um povo.
7: Esse é pelo menos o sétimo título de doutor honoris causa concedido a Milton Nascimento por instituições de ensino brasileiras. Recentemente, a UFMG e a Fiocruz também concederam a mesma honraria ao compositor. Milton foi diagnosticado com demência por corpus de Levy, uma condição neurodegenerativa progressiva que afeta o cérebro. Antes disso, o artista já havia recebido o diagnóstico da doença de Parkinson.
9: Mas não tem jeito. Hoje eu tenho.
2: Mais do que merecida essa homenagem ao grande Milton Nascimento. Obrigado pela informação, Desirê, direto de Belo Horizonte, BH. Agora são 5 horas e 45 minutos no Rio de Janeiro. Amanhecendo friozinho com chuva, né? Uma garoinha, uma chuva caindo em vários pontos da cidade nessa madrugada. Hoje os termômetros não vão passar dos 24 graus. Depois de uma segunda e terça-feira, um pouquinho mais de calor. Hoje, a temperatura volta a cair no Rio. Quem está com a gente hoje para atualizar o noticiário do Rio, as primeiras notícias do dia, é o Gabriel Freitas. Tudo bem, Gabriel? Bom dia.
10: Oi, Fred. Bom dia para você, para o nosso ouvinte aqui no PN também. Vamos atualizar a situação ali no Santa Marta, né? Na comunidade Santa Marta, no Morro Dona Marta, porque ontem tivemos aquela operação que assustou muita gente que mora em Botafogo, também de bairros próximos, por conta da quantidade de tiros. Situação agora bem mais tranquila, a Polícia Civil estava fazendo uma operação contra integrantes do Comando Vermelho, mas os moradores lá da comunidade Santa Marta relataram invasões de casas durante a operação de ontem. De acordo com relatos publicados nas redes sociais, imóveis teriam sido acessados por policiais sem mandado judicial, é o que apontam as denúncias. Imagens que foram divulgadas, né, nas redes sociais por moradores mostram quartos revirados, comida no chão, vários equipamentos danificados, pertences dessas pessoas. E a Polícia Civil, Fred, informou em nota que todos os 98 imóveis acessados pelas equipes ontem eram alvos, sim, de mandado de busca e apreensão expedidos pela Justiça. A corporação disse ainda que em operações em áreas dominadas pelo Comando Vermelho, moradores seriam obrigados a fazer falsas denúncias para dificultar o retorno das forças de segurança. A Polícia Civil afirmou ainda que a ação foi conduzida dentro da lei, uma operação que terminou com 6 pessoas presas, 44 mandados de prisão que deveriam ter sido cumpridos, né? 14 só foram cumpridos, 6 na comunidade e outros 8 contra pessoas que já estavam presas por outros crimes. Mas para quem vai passar pela região, ali pela São Clemente, agora de manhã, situação bem tranquila nas imagens que a gente consegue observar aí pelas câmeras do Centro de Operações Rio, na nossa transmissão no YouTube e no Globoplay. Pistas até bem molhadas, atenção, porque já chove na zona sul do Rio e em outras partes da cidade também. Fred.
2: Ok, obrigado, Gabriel Freitas. A gente gente segue acompanhando aí esse dia seguinte, os impactos para o morador do Dona Marta, os moradores dos bairros ali no entorno. Há muito tempo a gente não via, né, o Dona Marta com operação policial, com um cenário de tanta tensão assim. Todo mundo ficou muito assustado ontem. As imagens ao vivo aí da região. Chovendo no Rio de Janeiro. Agora vamos para São Paulo, são 5 horas e 48 minutos. Em São Paulo, antes da capital, dá uma passadinha lá por Campinas para acionar a Aline Albuquerque. Ela chega com informações relacionadas à investigação da Polícia Civil, que decidiu indiciar por homicídio doloso os três instrutores envolvidos na morte daquela jovem durante um salto de rope jump no interior de São Paulo. O inquérito foi concluído pela polícia e encaminhado para a justiça. Aline Albuquerque, bom dia.
11: Oi, Fred, bom dia. A Polícia Civil concluiu e enviou à Justiça o primeiro inquérito sobre a morte de Maria Eduarda Rodrigues de Freitas, de 21 anos, durante um salto sem corda na Ponte do Esqueleto, entre Limeira e Cordeirópolis. O primeiro relatório trata dos três homens que já estavam presos desde o dia do acidente: Vitor de Freitas Gonçalves, Maicon Fernandes Sintra e Luiz Felipe Feliciano. Eles foram indiciados por homicídio com dolo eventual, quando o autor não tem a intenção direta de matar a vítima, mas assume o risco de causar uma morte. A defesa de Luiz Felipe e de Maicon informou que não concorda com o enquadramento do caso. Ao mesmo tempo, a polícia abriu um segundo inquérito para apurar a participação de outras 5 pessoas. 3 delas foram presas no último sábado. O novo inquérito tem prazo de 30 dias para ser concluído. Maria Eduarda chegou a ser socorrida, mas não resistiu à queda de cerca de 40 metros. O laudo apontou hemorragia interna grave, além de trauma na cabeça e no tórax. Volto com você, Fred.
2: Obrigado, Aline. Informação da CBN Campinas, são 5h49. Agora vamos para a capital. São Paulo agora está amanhecendo, também com friozinho. Os termômetros estão marcando exatamente 13 graus. Tem chuva. E a máxima não vai passar muito disso, não. 14, 15 graus, essa é a tendência para o dia, para a capital paulista. Vamos acionar o Matheus. Matheus de Souza chega para nos atualizar sobre os assuntos em destaque nessa quarta-feira em São Paulo. Tudo bem, Matheus? Bom dia.
0: Bom dia, Fred. Bom dia também a você, ouvinte do CBN Primeiras Notícias. Fred, em um evento repleto de autoridades e comandantes das polícias estaduais, o prefeito de São Paulo, Ricardo Nunes, lançou um aplicativo público que permite denunciar a placa de carros, motos e caminhões que estão irregulares. Ele iniciou ainda a operação de um helicóptero com câmeras de alta precisão para identificar pessoas e veículos suspeitos em tempo real. As medidas são ligadas ao programa Smart Sampa, vitrine política da gestão na área da segurança aqui na capital. E agora, mudando de assunto, hoje a gente acompanha a energia da torcida paulistana pelo Brasil durante o jogo contra a Escócia na Copa. Nossa reportagem estará no Parque Ibirapuera mais tarde, acompanhando a festa e colhendo os palpites para esse partidaço. Quem quiser torcer junto pode chegar, nossa reportagem estará na Arena Globo, espaço montado na Marquise do Ibirapuera. Estamos inclusive com um estúdio no local, alguns programas da CBN estão sendo transmitidos de lá. A gente deixa o convite ao ouvinte daqui de São Paulo para conhecer o nosso cantinho lá no Ibira. E já que o assunto é o jogo da seleção, reforço a informação de que aqui em São Paulo, o rodízio municipal de veículos está suspenso hoje, na parte da tarde e da noite, por causa da partida, para todo mundo conseguir chegar a tempo para assistir. A medida só vale para a perna do fim do dia. Agora de manhã, carros de placa final 5 e 6 não podem circular no centro expandido. E quem for assistir o jogo em local aberto deve ficar atento, porque o tempo aqui permanece instável nessa quinta-feira. E a boa notícia é que as chances de chuva são menores comparadas com ontem, quando teve um temporal praticamente o dia todo, mas o frio continua. Máxima hoje não passa dos 15 graus. Haja agasalho, coragem e vai Brasil, Fred.
2: É, e o Matheus, como sempre, completamente a caráter.
0: Não,
2: né?
0: Não sou eu.
2: A entrada dele aí no CBN em primeira notícia. É tradição aí. A cornetada, cadê a cornetada? Muito bom, energia lá no alto. Energia lá no alto. Matheus sempre traz os palpites meio exagerados aí para os Jogos do Brasil. Para hoje é quanto? De quanto vai ser goleado?
0: Brasil! Ah, 3-0 só. A Escócia
2: tem que gol. Ah, tá humilde. Hoje ele tá humilde.
0: Hoje eu tô humilde. Hoje eu tô tomado por um espírito de boa vizinhança com nossos parceiros escoceses.
2: Mais contido. É chapéu, é óculos, é corneta, é tudo.
12: Valeu, Matheus. Bom jogo pra você. Até amanhã, hein? São 5 horas e 52 minutos agora.
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12: Agora é hora de saber qual é o destaque do dia para o ouvinte que está no campo, acorda cedinho ouvindo aqui o Primeiras Notícias. É hora do CBN Agro com o Cassiano Ribeiro. Bom dia, Cassiano.
14: Bom dia, Fred. Bom dia para você, ouvinte. Pouco mais de um mês depois do encontro entre os presidentes da China e dos Estados Unidos, um fato voltou a despertar atenção no comércio internacional, especialmente o do Brasil. Os chineses fizeram as primeiras compras da nova safra americana, um movimento que recoloca os Estados Unidos na disputa pelo principal cliente mundial da soja. O Departamento de Agricultura dos Estados Unidos confirmou a venda de 132 mil toneladas de soja à China para entrega na safra 2026-2027. Além disso, outras 384 mil toneladas foram negociadas para destinos não revelados, o que analistas acreditam se tratar de mais compras chinesas. Na visão do mercado, a estratégia de Pequim é pressionar os preços da soja brasileira. Segundo a consultoria Royal Rural, a soja do Brasil continua mais barata que a americana, mas a China estaria usando as negociações com os Estados Unidos para tentar reduzir os valores pagos no mercado brasileiro. Se a demanda pela soja americana aumentar, os preços na Bolsa de Chicago tendem a subir, enquanto os prêmios de exportação nos portos brasileiros tendem a cair. Isso acaba reduzindo as cotações internas no Brasil, que ainda é o principal fornecedor de soja para o mercado chinês. Mesmo assim, a demanda chinesa segue forte. A expectativa é que o Brasil exporte 15 milhões de toneladas de soja em junho, sendo mais de 10 milhões de toneladas somente para a China. E em julho, já há uma programação de embarques de cerca de 4 milhões de toneladas, sendo metade delas para o mercado chinês. A avaliação dos analistas é de que a China ainda deve continuar comprando grandes volumes do Brasil, mas poderá ampliar as aquisições dos Estados Unidos também, se houver aumento da produção americana nos próximos meses. A disputa entre os dois maiores exportadores do mundo, portanto, volta ao centro do mercado e pode influenciar os preços recebidos pelos produtores brasileiros ao longo da próxima safra nos próximos meses. Um ponto de atenção bastante importante. Eu volto amanhã. Boa quarta-feira e até lá.
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15: O veto integral ao projeto de lei que permitiria a trabalhadores safristas manter benefícios sociais durante contratos temporários no campo pode impactar a oferta de mão de obra na agropecuária. A proposta, aprovada pelo Congresso Nacional, previa um mecanismo para conciliar emprego formal e preservação da proteção social, reduzindo o receio de perda de renda em atividades sazonais. De acordo com a avaliação da Federação da Agricultura e Pecuária do Estado de São Paulo, a FAESP, a ausência da medida pode desestimular a adesão às vagas no campo, principalmente nos períodos de plantio, colheita e beneficiamento, ampliando a dificuldade de contratação em diferentes cadeias produtivas.
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0: Bom dia a você, ouvinte da Rádio CBN aqui em São Paulo. Quem fala é o Matheus de Souza. Agora são 5h56 e a gente vai fazer aquele giro no transporte da cidade, na sua rota, nesse momento. Agora, quem vem da Zona Leste, no sentido ao centro da cidade, encontra problemas naquele trechinho, já entre a Ponte do Aricanduva e a Ponte do Tatuapé. Um pouco mais abaixo, na Radial Leste, o problema é na região da Estação Penha, Lojas Besni. Destaco agora sinal de acidente na Avenida dos Bandeirantes, perto do aeroporto de Congonhas, na Zona Sul. Um trecho bem, bem grande da avenida. Tudo parado. Se quem puder evitar, evite. Aqui perto da Rádio CBN, no Butantã, também tem congestionamento na marginal do Rio Pinheiros, já saindo do Cebolão. E os problemas se estendem até aqui perto, na região da Ponte Eusébio Matoso. São 5h57.
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2: Bom, reta final do Primeiras Notícias. Daqui a pouquinho tem o Milton Jung e a Cássia Godoy no comando do Jornal da CBN. Tudo bem, Milton? Bom dia.
3: Bom dia para você, Fred. Bom dia, ouvintes.
2: Hoje tem Brasil na Copa do Mundo, Brasil e Escócia. Ontem o robozão, né, apareceu, o Cristiano Ronaldo. Tá faltando ele, né, nessa Copa do Mundo. Marcou 2 gols.

0: rodada, nós já teremos os jogos no mesmo horário. Então aquela coisa de ver jogo às 2, às 4, às 8, às 10, meia-noite, etc., não tem mais. Agora são dois horários apenas com duas partidas simultâneas. Né? Você, primeiro isso, né? Você pegou um ponto certo ali. Claro que no jogo do Brasil não há o que escolher. Vamos torcer pro Haiti, desesperadamente. Vamos ver Haiti e Marrocos, né? Torcer desesperadamente pro Haiti fazer um milagre, vencer Marrocos, e assim o Brasil não precisa nem se preocupar com a Escócia e passa a próxima fase com mais tranquilidade. Claro que eu tô brincando, vamos todos ver o jogo do Brasil. Mas nos demais jogos, sim. Mas você vê que a própria FIFA pensa no bem-estar das pessoas, porque ele já vai diminuindo o número de jogos aos poucos, a conta-gotas, para você ir se acostumando, Fred. Porque um dia isso vai acabar.
1: É, aí entra naquele mata-mata e tem um jogo só na terça, depois outro na quinta, depois outro no final de semana, né? Mas também tá acabando... Nessa primeira, agora tá acabando a primeira fase, tá chegando aquele momento que a gente vai ter que começar a falar 16 avos, né? 16 avos de final.
0: Então, essa é aquela etapa que a gente não sabe como dizer. Eu só espero que o Brasil não caia nessa próxima etapa, porque nós vamos passar pro resto da vida dizendo que no ano de 2026 o Brasil caiu na 16ª avos de não sei mais o que. É, vai ser uma confusão tremenda e nós vamos ter que explicar para as criancinhas como é que isso funcionava.
1: É isso.
0: Mas não vamos cair, não. Vamos passar hoje pela Escócia. Só mesmo vai ter que ver como é que vai ser a comparação com o jogo de Marrocos e Haiti, porque depende desse resultado aí, e qual vai ser o placar da outra partida. A Escócia é mais difícil para o Brasil do que Haiti para o Marrocos. Mas passar por essa fase, a gente vai passar. E aí, que venha quem vier, né? Na próxima. Mas você falou, assim, estava faltando o robô, estava faltando o Cristiano Ronaldo. Na verdade, ainda está faltando agora Neymar, que pode voltar a qualquer momento, quem sabe na partida de hoje, dependendo da situação do jogo.
1: Milton, bom jogo, bom jornal, bom dia.
0: Para todos nós, um abraço grande.
1: Milton e Cássio agora no Jornal da CBN. Na sequência, o Primeiras Notícias termina aqui e volta amanhã às 5. Com a vitória do Brasil, né, Ana Paula Jalme? Bom dia pra você.
2: Com certeza. Bom dia, Fred.
1: Ana Paula Jalme, Renato Silva e Ricardo Garcia aqui no nosso time. Boa quarta-feira e até amanhã.
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0: quarta-feira, 24 de junho de 2026. O STF pode retomar hoje o julgamento de processos que discutem a existência de vínculo de emprego entre motoristas e entregadores e os aplicativos. O plenário vai analisar o modelo de operação desenvolvido nestas plataformas e as repercussões nos direitos dos trabalhadores. Ao final, a corte vai elaborar uma tese, ou seja, uma espécie de guia que vai servir de parâmetro em disputas que tramitam em instâncias inferiores da justiça. O líder Kim Jong-un afirmou que a Marinha da Coreia do Norte está sendo equipada com armas nucleares. A declaração foi feita durante a inauguração de um navio de guerra. O regime tem planos de construir duas embarcações do tipo por ano, durante os próximos 5 anos. As informações foram publicadas pela agência de notícias KCNA. Os Estados Unidos diminuíram as restrições impostas à seleção do Irã na Copa do Mundo. Agora é permitido que a equipe viaje para o país 2 dias antes da próxima partida, contra o Egito. A decisão foi divulgada pelo Departamento de Segurança Interna americano. A seleção do Irã tem reclamado das restrições de viagem impostas à equipe e dos desafios enfrentados desde o início da guerra. No horário de Brasília, 6:03.
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1: Seis horas, 3 minutos.
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1: Olá, muito bom dia a você. Este é o Jornal da CBN. Eu sou Milton Jung e daqui a pouquinho Cássia Godoy estará conosco. Fique agora mais bem informado com os destaques desta quarta-feira, 24 de junho de 2026. A seleção brasileira enfrenta a Escócia hoje às 7 da noite em Miami, em busca de uma vaga na segunda fase da Copa do Mundo. Com 4 pontos ganhos, o Brasil precisa de um empate para avançar ao mata-mata da competição. Se vencer hoje, a seleção garante o primeiro lugar da chave, desde que não seja superada no saldo de gols pelo Marrocos, que joga no mesmo horário contra o Haiti, lanterna do grupo e já eliminado. A delegação brasileira desembarcou ontem à noite em Miami, depois de um atraso de quase 3 horas por causa do clima. Além do calor acima de 30 graus, a previsão é de chuva no início da partida, segundo o Serviço Meteorológico dos Estados Unidos. O técnico Carlo Ancelotti indicou que vai fazer apenas uma mudança em relação ao time que começou a partida contra o Haiti. O atacante Ryan deve entrar no lugar de... O atacante Ryan deve entrar no lugar de Rafinha, que saiu machucado.
3: Temos a ideia clara de quem vai reemplaçar Rafinha. Eu acho que Ryan, quando entrou no lugar de Rafinha, fez um bom jogo. Ryan tem muito potencial.
1: Na entrevista coletiva, Carlo Ancelotti deu respostas irônicas sobre a possível estreia de Neymar no jogo de hoje.
3: Neymar é disponível, trabalhou bem essa semana, preparou bem o jogo, pode jogar com outros jogadores. Estamos muito contentes, ele está de volta, porque, obviamente, com a qualidade dele, pode ajudar o time.
4: Se, de fato, o Neymar entrar em campo, por quanto tempo ele pode jogar?
3: Ele pode jogar, eu posso jogar 90 minutos caminhando. Ele pode jogar, está bem, trabalhou muito bem, treinou muito bem. Estou muito feliz com ele.
1: A terceira rodada da Copa do Mundo será aberta às 16h com os 2 jogos do Grupo B. Com 4 pontos cada uma, Suíça e Canadá disputam o primeiro lugar do grupo. Outra partida entre Bósnia e Catar, que tem 1 ponto cada uma. As 4 seleções do Grupo A jogam às 22h. Já classificado com 6 pontos, o México enfrenta a República Tcheca, que tem 1 ponto. A Coreia do Sul tem 3 e joga contra a África do Sul, que também tem 1 ponto ganho. Até agora, 7 seleções já garantiram vaga antecipada para a próxima fase da Copa do Mundo, que terá 32 equipes. Alemanha, Argentina, Estados Unidos, França, México, Noruega e Colômbia, que nesta madrugada venceu a República Democrática do Congo por 1 a 0. Na terceira rodada, a seleção colombiana vai enfrentar Portugal, que goleou o Uzbequistão por 5 a 0. Dois gols marcados ontem, Cristiano Ronaldo é o único jogador da história a fazer gols em 6 Copas do Mundo. O camisa 7 também se tornou o maior artilheiro de Portugal em Mundiais, com 10 gols. Está a 25 de atingir a marca do 1000º gol na carreira. Depois das críticas por não ter marcado na estreia e das comparações com Messi, Mbappé e Haaland, o craque português fez um desabafo.
5: Sabia, quem trabalha Deus ajuda, sabia que os meus companheiros iam me ajudar também. Foi uma semana difícil, uma semana escura, parecia que eu já estava retirado do futebol, mas aguentei-me, como aguento sempre, porque acredito mais no trabalho do que noutra coisa. Foi difícil, não vou, tenho que confessar, mas estamos de volta.
1: Nos outros jogos de ontem, a Inglaterra ficou no 0-0 contra a Gana e a Croácia eliminou o Panamá ao vencer a partida por 1-0. Fique agora com outros destaques desta manhã de quarta-feira aqui no Jornal da CBN. Agora são 6:08. Depois de 13 dias de apuração, a candidata de direita Keiko Fujimori alcançou uma vantagem matemática insuperável no segundo turno das eleições presidenciais do Peru. Com 99,85% das urnas processadas, a filha do ex-ditador Alberto Fujimori soma 50,11% dos votos válidos, contra 49,88% do candidato de esquerda Roberto Sanches, que não reconhece o resultado. Sanches entrou com recurso judicial para tentar anular cédulas dos peruanos residentes fora do país e convocou apoiadores para manifestações de rua no próximo sábado. A virada nos índices a favor de Fujimori ocorreu justamente com a contabilização dos votos estrangeiros, onde a candidata concentra mais de 63% da preferência. 6:09. O ministro Alexandre de Moraes do Supremo Tribunal Federal pode decidir ainda hoje se prorroga a prisão domiciliar humanitária do ex-presidente Jair Bolsonaro. A defesa protocolou ontem o pedido de prorrogação do benefício de 90 dias, que termina amanhã. Os advogados alegam que o ex-presidente ainda necessita de acompanhamento especializado e avaliação médica contínua. A solicitação tem como base um relatório médico elaborado na segunda-feira que aponta instabilidade no estado de saúde do ex-presidente, mas ressalta que isso não representa a resolução das enfermidades. No pedido, os advogados de Bolsonaro solicitam que a prorrogação ocorra pelo tempo que o ministro Alexandre de Moraes julgar adequado. O ministro Alexandre de Moraes também vai analisar as explicações de Bolsonaro sobre uma arma dele apreendida com um militar da equipe de segurança durante uma blitz em Brasília. Bolsonaro prestou depoimento ontem, durante 5 minutos, e alegou que pediu apenas uma verificação técnica na arma após constatar uma falha. O criminalista Guilherme Augusto Mota destacou que Bolsonaro e o militar poderão ser responsabilizados pelo episódio da arma.
6: A questão vai passar pela análise administrativa da conduta do agente integrante do GSI que, ao portar uma arma de fogo ou tê-la em posse e transportá-la com a finalidade específica, segundo se relatou, de manutenção do armamento pertencente a terceiro, mas uma situação bastante peculiar. O ex-presidente, com prisão domiciliar humanitária, e a fim de se verificar se houve ou não descumprimento dessas medidas cautelares com a incidência, deverá se perquirir se houve ou não a incidência deste tipo penal.
1: Agora são 6:11. Bom dia para você, Cássia Godoy.
7: Bom dia, Milton Jung. Bom dia aos ouvintes do Jornal da CBN.
1: Vamos aos demais destaques de hoje.
7: O presidente Lula e o senador Jax Wagner devem se reunir hoje para discutir a permanência do parlamentar na liderança do governo no Senado.
1: Aliados do Palácio do Planalto avaliam a posição do petista como insustentável e defendem o afastamento dele para conter o desgaste eleitoral provocado pelas investigações da Operação Compliance Zero.
7: Segundo a Polícia Federal, o senador recebeu R$6 milhões em propina de Daniel Vorcaro para atuar em favor do Banco Master no Congresso. O parlamentar nega todas as acusações.
1: 6:12.
7: A polícia de Minas Gerais prendeu um homem suspeito de assaltar a residência do empresário Henrique Vorcaro, pai do banqueiro Daniel Vorcaro.
1: O imóvel de alto padrão fica num condomínio de luxo em Nova Lima, na região metropolitana de Belo Horizonte, e estava desocupado.
7: O criminoso levou dinheiro, joias com diamantes, anéis de brilhantes, bolsas e roupas de grife. 6 cartões de banco e um relógio avaliado em R$1 milhão.
1: A estimativa é que o total de bens roubados chegue a R$5 milhões.
7: A polícia suspeita que Tiago Henrique Ribeiro, de 41 anos, tem entrado no imóvel durante a madrugada de sábado.
1: O ladrão foi preso no domingo após a namorada dele acionar a polícia militar durante uma briga. Segundo a polícia, parte dos bens já foi recuperada.
7: Agora são 6:13.
1: Um desabamento na zona leste de São Paulo aconteceu durante esta madrugada e o repórter Lucas Taveira está conosco e tem as informações de momento ao vivo. Bom dia, Lucas.
8: Bom dia, Milton, Cássia, todo mundo ligado aqui na CBN. Uma pessoa morreu e duas ficaram feridas após esse desabamento de um imóvel na noite dessa terça-feira aqui na Zona Leste de São Paulo, bairro de Cangaíba. Segundo o Corpo de Bombeiros, parte de um cortiço desabou por volta das 11h30 da noite e atingiu os moradores que estavam no local. 3 pessoas ficaram soterradas, 2 vítimas tiveram ferimentos leves e estão fora de perigo. A ocorrência mobilizou 11 viaturas e 37 bombeiros. O morador Christian falou com a TV Globo e deu detalhes sobre o momento do desabamento.
9: Foi uma explosão, um barulho muito tenso. Eu cheguei do trabalho, né, cansado, meia-noite, fui usar o banheiro lá em cima, porque são um cômodo, né, de 32 casas, né, com 60 pessoas. Usei o banheiro, desci rapidão e estava escutando uns barulhos de rachadura até então. Achei que era a chuva, o relâmpago, o trovão, essas coisas. Quando eu desci, caiu tudo, a telha, os moradores e tudo. Infelizmente também tinha um querido nosso chamado Flávio, né, não suportou. Tinha um tiozinho de 62 anos e 2 vítimas que infelizmente só se machucaram, mas graças a Deus está tudo bem.
8: A Defesa Civil e a polícia permanecem no local para acompanhar os trabalhos. As causas do desabamento ainda estão sendo investigadas, mas a chuva no momento também chamou bastante atenção, viu, Milton, Cássia?
1: Esse foi o Lucas Taveira com as informações ao vivo. Voltaremos a tratar desse assunto ao longo do Jornal da CBN, 6h14.
7: A Anfávia ameaça entrar na justiça para tentar reverter a decisão do governo de renovar a cota que concede isenção tarifária para a importação de veículos elétricos desmontados e semidesmontados.
1: A liberação de incentivos atende uma demanda apresentada pela montadora chinesa BYD, que tem um complexo fabril no município baiano de Camaçari.
7: A medida estipula um teto de US$466 milhões em importações sem imposto por um período de 6 meses, a partir de 1º de julho.
1: O pleito foi respaldado por uma carta oficial enviada pelo governador da Bahia, Jerônimo Rodrigues, que defendeu a concessão do benefício financeiro para apoiar o projeto na região.
7: A decisão governamental gerou fortes reações no mercado e foi criticada em nota pela Anfávia.
1: A entidade argumentou que a medida é intempestiva e prejudica os trabalhadores nacionais de autopeças.
7: O consultor automotivo Milad Calumi Neto afirma que a cota é relativamente baixa frente às importações recentes da BYD, mas defende a adoção de medidas para acelerar a produção nacional de carro nos carros chineses.
10: E ela tem que garantir, de fato, que exista uma conclusão dessas fábricas e que essas fábricas comecem a produzir aqui. Porque, querendo ou não, quando você tem uma produção de SKD e CKD, a produção real ocorre lá fora, né? Você tem aqui no Brasil, claro, uma produção de... Quando o veículo vem em CKD, né, totalmente desmontado, você tem alguns processos que ocorrem aqui. Mas, de qualquer forma, o bruto da produção ocorre lá fora. Então, a gente tem que garantir os empregos aqui no Brasil.
1: Estes são alguns dos destaques de hoje aqui no Jornal da CBN. 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
7: 6h17.
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16: 6:19.
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16: Seis e vinte e sete.
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0: Muito bom dia, Eduardo Hauen.
1: Bom dia, Milton. Bom dia, Cássio. Bom dia a todos os ouvintes.
2: Bom dia, Eduardo.
0: Eduardo, mensagem da Jaqueline, nosso ouvinte, diz que há 10 anos nos acompanha aqui na programação, gosta muito aqui do quadro. O pai dela tem 64 anos e trabalha como engenheiro em canteiro de obra. Sobe mais de 100 degraus de escada todos os dias. E ela tenta convencer o pai a treinar com ela. Mas o pai sempre diz assim que já caminha bastante durante o dia. Aí ela pergunta, tem um trabalho ativo para um idoso? Dispensa o treino de força ou aeróbico? Seria muito agressivo para as articulações ter um trabalho ativo e realizar outras atividades?
1: Bom dia, Jaqueline. Não, Jaqueline, o trabalho ativo não dispensa o treino de força para o seu pai. Embora ele suba aí 100 degraus diariamente, é uma atividade física intensa. Mas o que os estudos mostram? Que a atividade física ocupacional e o exercício no tempo livre têm efeitos diferentes no corpo. Ou seja, o trabalhador sedentário que faz exercício no tempo livre tem melhor condicionamento cardiovascular do que trabalhadores com trabalho físico pesado que não fazem exercício. Então, a atividade ocupacional não oferece os mesmos benefícios para a saúde do coração, para a prevenção de quedas, nem para a longevidade, que em relação ao exercício físico estruturado na hora do não exercício, ali na atividade ocupacional, ou seja, no seu momento livre. Então, adultos de 64 anos como seu pai, é muito importante, Jaqueline, porque diminui mortalidade o exercício no horário livre, diminui 30% a mortalidade, diminui risco de quedas, de fraturas, protege a articulação, ao contrário, né, do que a gente pensa que pode ser que piore a articulação, não, ele protege, ele melhora a saúde cardiovascular e principal, né, o que a gente sabe que para longevidade a gente tem que ter uma reserva de músculo, ele preserva a massa muscular. Então, subir escadas é um movimento repetitivo que sobrecarrega sempre a mesma articulação. E o fato dele treinar a força, ele fortalece esses músculos de suporte. Então, melhora o equilíbrio dele muscular e protege essa articulação. Então, de vez em piorar essa articulação, vai melhorar com a musculação. Ou seja, ele vai conseguir continuar trabalhando sem ter dor articular. Então, a recomendação é de 2 a 3 vezes por semana treino de força e equilíbrio acima de 60 anos. Isso vai somar com a atividade física dele ativa, porque a atividade física dele também é protetor, mas não substitui esse treino de força aí pensando na saúde dele lá na frente e principalmente para ele continuar trabalhando com qualidade, para não ter dor articular, esse fortalecimento vai proteger essa articulação dele.
0: Muito obrigado, Hauen, um bom dia para você e muito obrigado a Jaqueline, que mandou mensagem para bemestar@cbn.com.br. Um abraço para o pai dela também. Até mais, Hauen.
1: Até mais, um bom dia a todos.
2: Até amanhã. 6:30.
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0: quarta-feira, 24 de junho de 2026. O ministro Alexandre de Moraes, do STF, pode decidir ainda hoje se prorroga a prisão domiciliar humanitária do ex-presidente Jair Bolsonaro. A defesa protocolou ontem pedido de ampliação do benefício de 90 dias, que termina amanhã. Os advogados alegam que o ex-presidente ainda necessita de acompanhamento especializado e avaliação médica contínua. A polícia de Minas Gerais prendeu um homem suspeito de assaltar a residência do empresário Henrique Vorcaro, pai do banqueiro Daniel Vorcaro. O imóvel de alto padrão fica na região metropolitana de Belo Horizonte e estava desocupado. O criminoso levou joias, artigos de grife, cartões de crédito, uma pistola e um relógio avaliado em R$1 milhão. A polícia estima que o total de bens roubados chega a 5 milhões. O suspeito preso tem um histórico de assaltos a mansões na região. A candidata de direita, Keiko Fujimori, alcançou uma vantagem irreversível nas eleições presidenciais do Peru depois de 13 dias de apuração. Com 99,85% das urnas processadas, a filha do ex-ditador Alberto Fujimori soma 50,11% dos votos válidos contra 49,88% do candidato de esquerda Roberto Sanches, que não reconhece o resultado. Ele entrou com recurso judicial para tentar anular as cédulas dos peruanos residentes fora do país e convocou apoiadores para manifestações de rua no próximo sábado. No horário de Brasília, 6h33.
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0: 6h34.
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0: Semana passada estive no BNDES para falar sobre um tema que me persegue há algum tempo: ética e conduta no ambiente físico e virtual. Quero focar aqui num aspecto da ética no mundo virtual, começando com uma provocação simples. A gente não é a mesma pessoa nos dois espaços. No mundo físico, o corpo sempre foi nossa âncora moral. Quando você ofende alguém olhando no olho, há o rubor, o silêncio constrangido, algo no organismo que avisa que algo grave aconteceu. O corpo é testemunha. No virtual, essa testemunha some. Você digita uma crueldade de pijama na cama e nada te cobra pelo que aconteceu do outro lado da tela. A ética sempre se sustentou muito na presença. A presença foi a primeira coisa que a tela nos tirou. A criança não aprende a não machucar porque leu um manual de regras familiares. Aprende porque viu o irmão chorar e depois os pais chamarem a atenção e, quando necessário, foi punida. É o que desenvolve a capacidade de se importar. No virtual, o rosto do outro vira avatar, uma foto sem vida, ou números de seguidores. Crueldade com número é mais fácil do que crueldade com uma pessoa te olhando. Tem ainda a fratura entre o eu que mostro e o eu que sou. No físico, incoerência custa caro. As pessoas convivem, percebem quando o discurso não bate com o gesto. No virtual, edito a foto, a frase e modulo a indignação. Chega um ponto em que a própria pessoa não sabe mais qual versão é verdadeira. A pergunta ética mudou. Deixou de ser o que é certo fazer quando me veem. Virou o que é certo fazer quando ninguém me vê, ninguém me cobra e eu posso apagar depois. A presença física nos vigiava. Agora, a ausência virtual tem nos revelado e, em muitos casos, características terríveis surgem para nosso espanto cotidiano, sobretudo no mundo virtual.
1: Esse é o Rossandro Klinge, todos os dias conosco aqui no Jornal da CBN. E você também pode ouvir o Refletir para Viver lá no nosso site cbn.com.br. Agora são 6h36.
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3: Depois de uma estreia abaixo das expectativas, quando Portugal ficou no empate por 1-1 com a República Democrática do Congo, Cristiano Ronaldo recebeu críticas pelo desempenho. O craque português deu a resposta, só que dentro de campo. Nesta terça-feira, em Houston, o camisa 7 foi decisivo na vitória sobre o Uzbequistão e mostrou mais uma vez que é um dos maiores nomes da história do futebol mundial. Aos 41 anos e 138 dias, Cristiano anotou 2 gols e entrou para os livros de recordes da Copa do Mundo. Com os gols, ele se tornou o primeiro jogador a marcar em 6 edições diferentes do Mundial, um feito inédito na competição. A atuação também colocou o português ao lado de Lionel Messi e Kylian Mbappé, que haviam balançado as redes 2 vezes em seus jogos no dia anterior. Apesar do grande resultado, Portugal ainda não garantiu matematicamente a vaga à próxima fase. A seleção chega fortalecida para a última rodada do Grupo K, quando enfrenta a Colômbia no sábado em Miami. E com Cristiano Ronaldo inspirado, os portugueses aumentam a confiança na busca por uma campanha histórica nesta Copa do Mundo. De São Paulo, Bruno Faria.
4: Além da vitória de Portugal sobre o Uzbequistão, 5-0 na rodada de ontem da Copa do Mundo, tivemos a vitória da Inglaterra, o empate da Inglaterra com Gana, 0-0, e a vitória da Croácia por 1-0 sobre o Panamá. E fechando a rodada, a Colômbia venceu o Congo por 1-0. As partidas marcadas para hoje, lembrando que os jogos agora dentro dos grupos serão no mesmo horário, já que iniciamos a terceira rodada da Copa do Mundo. Às 4 horas da tarde, nós temos Suíça e Canadá, Bósnia e Catar. E às 7 da noite, Escócia e Brasil, Marrocos e Haiti. Ainda hoje, às 10 da noite, África do Sul e Coreia do Sul, Tchequia e México. São os jogos desta rodada.
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1: 6h39.
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2: O episódio de hoje da série Tecnologia para Crescer mostra como a inteligência artificial nos canais de relacionamento está ajudando empresas a transformar conversa com clientes em novas oportunidades de receita.
3: A conversa com o cliente ganhou um novo papel nas empresas. Deixou de ser apenas canal de atendimento e suporte e passou a ser também de relacionamento. E nesse movimento, a conversa ganha continuidade, contexto, histórico e começa a gerar venda, retenção e receita. E claro, com a inteligência artificial acelerando essa transição. Roberto Oliveira, CEO da Blip, explica que esse movimento vem ganhando força nos últimos 2 anos com o Conversational Commerce. Um modelo de venda por conversa que acontece em canais como WhatsApp, assistentes virtuais e chats.
4: No mundo AI first, as experiências provavelmente tendem a ser conversacionais, ao invés de ser experiências tipo aplicativo e website, né? Então, você conseguir registrar essas conversas persistentes e conseguir desde o primeiro dia até daqui 5 anos, daqui 10 anos, ter todo esse histórico dessa conversa com seu cliente, vai ser o seu banco de dados, o seu CRM do futuro.
3: A consultoria Gartner estima que até 2028, 7 em cada 10 clientes vão interagir com as empresas por meio de interfaces de inteligência artificial. E nessa virada, a tecnologia passa a organizar a conversa, dar contexto e abrir espaço para uma operação mais inteligente.
4: Mas eu acho que o diferencial e a tendência do longo prazo, principalmente com a AI, vai ser na otimização total, que é conversões cada vez maiores e também essa inteligência de trazer as pessoas certas.
3: E os resultados já começam a saltar aos olhos. Segundo o CEO da Blip, as taxas de conversão, por exemplo, em canais de relacionamento de bancos, onde o tráfego de pessoas é mais orgânico, podem chegar a até 60%. Um atrativo e tanto para que o relacionamento com o cliente passe a fazer parte da estratégia de crescimento das empresas. Lara Silbiger, especial para a CBN.
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6: Uma pesquisa Datafolha aponta que 59% dos brasileiros concordam com a decisão do governo dos Estados Unidos de classificar o PCC e o Comando Vermelho como organizações terroristas. Por outro lado, 74% dos entrevistados rejeitam a possibilidade de uma intervenção americana em território nacional sem o aval das autoridades brasileiras. O levantamento revela uma forte polarização na percepção dos objetivos de Washington com a medida. Enquanto 50% avaliam que os Estados Unidos buscam ajudar a população no combate ao crime, 47% dos ouvidos acreditam que a nova classificação serve de justificativa para interferir na soberania do Brasil. Especialistas em segurança pública associam o respaldo popular ao sentimento de urgência diante do avanço da violência organizada no cotidiano das famílias. Um levantamento do Fórum Brasileiro de Segurança Pública, feito em maio, apontou que 41% da população brasileira vive em áreas onde percebe a influência do crime organizado. Agora são 6h49.
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8: 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Os elementos que representam a nossa cultura foram feitos com apliques. Cada peça ela conta uma história, a valorização do trabalho artesanal, do feito à mão. Tem sido uma alegria ver a receptividade do público e o crescimento das vendas nesse período.
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1: 6h51.
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1: 6h54.
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0: Muito bom dia para você, professor Mário Sérgio Cortella.
1: Bom dia, Milton. Bom dia, Cássio.
2: Bom dia, professor.
0: Professor Cortella, uma das expressões que nós mais ouvimos nesta Copa do Mundo foi: ele fez história. O Cristiano Ronaldo, ao fazer gols em 6 Copas. O Messi, ao fazer 5 gols em 2 rodadas de Copa, aí chega a 18, o maior artilheiro das Copas, fez história. Seleção de Cabo Verde, empatou 0-0 com a Espanha, fez história. O que é realmente um fato histórico? Quando é que a história se faz?
1: Olha que coisa, né? Toda Copa é assim, né? Todo evento a gente acaba trazendo à tona uma coisa que você se lembra, todo mundo que nos ouve lembra, que é uma figura de linguagem chamada hipérbole, que é o exagero. Fazer história, de fato, seria marcar um algo, né, que persiste no tempo. Fazer história significa marcar o caminho da humanidade com algo que seja, por exemplo, inédito. Fez história aquele que pisou na Lua pela primeira vez. Os que vieram depois, foi um ato importante, mas não se fez ali mais história. Se fez história quando se criou uma vacina contra a Covid que antes não existia. Recordes que são batidos, eles são chamados, né, de fazer história, porque isso valoriza, né, Milton e Cássio, imensamente. Por exemplo, nesse momento agora, né, eu estou aqui em São Paulo e cai uma chuva forte na região que eu estou. Eu posso exagerar e dizer, é uma chuva histórica, né? Ou posso dizer, é um dilúvio, isso é hiperbólico, né? Está caindo o céu, não é assim, né? Ainda assim, isso valoriza. Exemplo concreto, nós fomos penta e somos penta. A Alemanha pode sê-lo se vencer essa Copa, mas não é mais tal histórica, exceto para ela, porque já o fomos um dia. Ter sido penta a primeira vez, aí sim é história. A ideia de sequência ultrapassar, nem tanto. Por isso, é hiperbólico, né, Cássia?
2: É hiperbólico. E quando a gente vive estes momentos históricos, muitas vezes a gente só se dá conta depois que passa, né, professor?
1: É, a gente diz em filosofia que quem menos sabe da água é o peixe. Né? Afinal, está mergulhado dentro de uma situação, é necessário um certo distanciamento, né, daquele momento. Quando a gente diz historicamente, esse é o momento mais grave da humanidade, claro que isso dependerá sempre, né, da distância que se tem para poder avaliar. De qualquer maneira, o esporte é muito, muito permeado a essa questão hiperbólica, dessa ideia do fazer história, porque ele acaba fazendo a hipervalorização mesmo, né, das coisas. No entanto, quando a gente olha, né, com mais distanciamento, a gente nota que se faz história o tempo todo, né, de vários modos, de modo coletivo ou anônimo, mas não é necessariamente algo que saia desse momento exagerado. Eu acho que o Milton tem razão, né, bastante quando diz, não, toda hora, fez história, sim, né, mas é algo que toda vez a gente fala. Histórico é se acontecesse, por exemplo, da Itália, que pode ser penta, porque é tetra, se ela agora fosse campeã. Como ela não está na Copa, não fará história. Então, exatamente aquilo que muda um pouco essa perspectiva. Essa noção, ela marca bastante nosso desejo de valorizar demais o tempo que vivemos, seja naquilo que é positivo, seja naquilo que é negativo.
0: Tá certo. Vamos nós contar a história

0: Muito obrigado, professor Mário Sérgio Cortella. Bom dia, até mais.
1: Abraços.
2: Abraços.
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0: Quarta-feira, 24 de junho de 2026. O ministro do STF, André Mendonça, mandou o Complexo Penitenciário da Papuda em Brasília prestar esclarecimentos em até 48 horas sobre denúncias da defesa de Antônio Carlos Camilo Antunes, conhecido como Careca do INSS. Ele disse ter sido alvo de uma revista e levado para prestar depoimento informal, sem a presença de advogado. O Careca do INSS afirmou que houve perguntas até sobre uma eventual colaboração premiada. A Polícia Civil e o Ministério Público apontam que um dos três presos no fim de semana pela morte da jovem lançada sem corda durante um salto de rope jump retirou a câmera que estava presa a Maria Eduarda Rodrigues de Freitas logo após a tragédia. O autor da ação foi identificado como João Antônio Piveta Ribeiro da Silva. A informação consta no pedido de prisão feito à Justiça. O trio detido se juntou aos três instrutores que já estavam na cadeia em razão do caso ocorrido no interior de São Paulo no dia 13 de junho. O presidente Donald Trump reclamou nas redes sociais da decisão do Senado dos Estados Unidos que o obriga a pedir autorização do Congresso para fazer novos ataques ao Irã. O líder americano disse que os senadores tornaram o trabalho dele mais complicado, mas afirmou que vai alcançar o objetivo de qualquer maneira. A medida já havia sido aprovada pela Câmara no início do mês e reflete a preocupação de deputados e senadores, incluindo republicanos, com o conflito. Quatro parlamentares do partido de Trump votaram a favor da resolução. No horário de Brasília, 7:02.
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0: 7:02.
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2: Muito bom dia a você que escolheu ficar mais bem informado ouvindo o Jornal da CBN na manhã desta quarta-feira, 24 de junho de 2026.

0: A seleção brasileira enfrenta a Escócia hoje às 19h em Miami, em busca de uma vaga na segunda fase da Copa do Mundo.
1: Com 4 pontos ganhos, o Brasil precisa de um empate para avançar ao mata-mata da competição.
0: Se vencer hoje, a seleção garante o primeiro lugar da chave, desde que não seja superada no saldo de gols pelo Marrocos, que joga no mesmo horário contra o Haiti, lanterna do grupo e já eliminado.
1: A delegação brasileira desembarcou ontem à noite em Miami, depois de um atraso de quase 3 horas por causa do clima.
0: Além do calor, acima dos 30 graus, a previsão é de chuva no início da partida, segundo o Serviço Meteorológico dos Estados Unidos.
1: O técnico Carlo Ancelotti indicou que vai fazer apenas uma mudança em relação ao time que começou a partida contra o Haiti.
0: O atacante Ryan deve entrar no lugar de Rafinha, que saiu machucado.

0: Estado.
1: Mas a ideia clara de quem vai reemplaçar Rafinha. Eu acho que Ryan, quando entrou no lugar de Rafinha, fez um bom jogo. Ryan tem muito potencial.
2: Na entrevista coletiva, Carlo Ancelotti deu respostas irônicas sobre a possível estreia de Neymar no jogo de hoje.
1: Neymar é disponível, trabalhou bem essa semana, preparou bem o jogo. E poder jogar com outros jogadores. Estamos muito contentes. Ele está de volta, porque, obviamente, com a qualidade dele, pode ajudar o time.
0: Se, de fato, o Neymar entrar em campo, por quanto tempo ele pode jogar?
1: Ele pode jogar. Eu posso jogar 90 minutos caminhando. Ele pode jogar, está bem, trabalhou muito bem, treinou muito bem. Estou muito feliz com ele.
2: Ainda hoje nós vamos conversar com a nossa reportagem ao vivo de Miami para entender como é que está esse clima no dia da partida contra a Escócia, partida decisiva. Teremos também os nossos comentaristas tratando desse assunto. Vamos entrevistar o ex-jogador Oscar da seleção brasileira, que fez parte das maiores seleções que o Brasil já teve. Tudo isso ao longo aqui do Jornal da CBN para você. Agora são 7h05.
3: Temos informação chegando direto da capital federal. Pode ser decidida hoje a prorrogação ou não da prisão domiciliar humanitária do ex-presidente Jair Bolsonaro. Quem está acompanhando essa história é a Rani Veloso. Bom dia para você, Rani.
4: Bom dia, Cássia, Milton e a todos que nos acompanham.
3: A gente teve um problema na comunicação com a Rani Veloso, mas ela volta daqui a pouco em melhores condições para falar a respeito desse assunto.
2: Então vamos tratar de outro assunto, até porque tivemos uma definição, finalmente, lá no Peru. Pelo menos é o que se imagina. O Guilherme Gimenez fala sobre esta interminável eleição que agora deu vitória para Keiko Fujimori. Guilherme Gimenez.
5: Isso mesmo, Milton. Depois de 13 dias de apuração, a candidata de direita Keiko Fujimori alcançou uma vantagem matemática insuperável no segundo turno das eleições presidenciais do Peru. Com 99,85% das urnas processadas, a filha do ex-ditador Alberto Fujimori soma 50,11% dos votos válidos contra 49,88% do candidato de esquerda Roberto Sanches, que não reconhece o resultado. Sanches entrou com um recurso judicial para tentar anular as cédulas dos peruanos residentes fora do país e convocou apoiadores para manifestações de rua no próximo sábado. A virada nos índices a favor de Fujimori ocorreu justamente com a contabilização dos votos estrangeiros, onde a candidata concentra mais de 63% da preferência. Milton.
2: As informações foram do Guilherme Gimenez, agora que são 7h07.
3: Contato retomado com a capital federal. Rani Veloso, bom dia.
6: Bom dia, Cássia, Milton e a todos que nos acompanham. É isso, viu? O ministro Alexandre de Moraes pode responder a qualquer momento o pedido do ex-presidente Jair Bolsonaro para prorrogar o benefício da prisão domiciliar humanitária. A defesa do ex-presidente pediu essa prorrogação ontem, já quase no fim da noite. Segundo o advogado Paulo Cunha Bueno, as condições de saúde de Bolsonaro têm características permanentes e não mudaram durante o período em que ele esteve sob custódia domiciliar, e que é necessário esse benefício para que seja detectado aí qualquer alteração na saúde do ex-presidente, como medida preventiva para reduzir esses riscos inerentes ao seu quadro clínico e possibilitar pronta identificação de alterações relevantes. Segundo a petição, Bolsonaro apresentou melhora, mas o problema de saúde ainda não foi totalmente resolvido. Um relatório médico da última segunda-feira aponta que o ex-presidente tem esse quadro aí estável. No entanto, a equipe ressalta que ele permanece com risco de quedas, precisa de fisioterapia contínua e toma medicamentos que afetam o sistema nervoso central. Além disso, a defesa destacou que Bolsonaro passou recentemente por uma cirurgia no ombro direito. Os médicos solicitaram novos exames, incluindo tomografias e endoscopia, para monitorar os riscos de uma nova broncoaspiração, que foi o quadro que levou Bolsonaro à internação e aí um quadro de broncopneumonia. Caso a prorrogação imediata não seja feita pelo Supremo Tribunal Federal, os advogados pedem que uma perícia médica oficial seja realizada antes da decisão final de Moraes, mantendo Bolsonaro em casa até a conclusão do laudo. Ontem à tarde, Jair Bolsonaro prestou depoimento à Polícia Civil do Distrito Federal sobre o caso da arma apreendida em blitz na semana passada. O ex-presidente disse que pediu apenas ao militar de sua equipe de segurança que verificasse o defeito na pistola Glock 9mm registrada no nome dele. Segundo a defesa, Bolsonaro constatou que a arma não funcionava corretamente e solicitou uma avaliação técnica, mas sem autorizar que o armamento fosse levado para o conserto. A oitiva aconteceu na casa onde ele cumpre a prisão domiciliar humanitária e durou cerca de 5 minutos. A investigação apura se a apreensão da arma configura apenas uma irregularidade administrativa ou possível infração ao Estatuto do Desarmamento. O resultado do inquérito será enviado também ao ministro Alexandre de Moraes. Cássia.
3: Muito obrigada, Rani Veloso.
2: Nós vamos agora para Belo Horizonte. Bruna Bentes tem outras informações sobre o furto que ocorreu na casa do pai de Daniel Vorcaro, em Minas Gerais. Bruna Bentes, bom dia.
7: Bom dia, Milton. Bom dia para os ouvintes. Polícia Civil de Minas prendeu em flagrante um homem de 41 anos por furtar bens na casa de Henrique Vorcaro, pai de Daniel Vorcaro, controlador do Banco Master. Esse imóvel fica em um condomínio de luxo em Nova Lima, na região metropolitana de Belo Horizonte, e foi invadido no último sábado, mas os detalhes do crime só foram divulgados nesta terça-feira. Conforme a polícia, foram levados relógios, joias e cartões de crédito estimados em 5 milhões de reais. Ainda de acordo com a instituição, os objetos que foram localizados foram restituídos à família. Segundo o delegado Felipe Freitas, o autor da invasão à casa de Henrique Vorcaro é um criminoso especializado nesse tipo de crime patrimonial.
8: Ele sempre trabalha nesses condomínios, em obras que são realizadas nesses condomínios. Entra lá como um trabalhador, identifica as vulnerabilidades de segurança. Mais tarde ele regressa a eles, normalmente de madrugada, sozinho, com uma mochila. E lá ele procura, vasculha, ver residências que ele vê que não tem ninguém. Normalmente são condomínios em áreas mais isoladas, que muitas vezes são cercados por matas. Muitas vezes opta até por passar por dentro de quintal, essas coisas, para então acessar essas residências que ele vê que não tem ninguém.
7: O caso segue em investigação para apurar envolvimento de outras pessoas no assalto e conseguir esclarecer se todos os itens foram recuperados. Henrique Vorcaro é investigado pela Polícia Federal na sexta fase da Operação Compliance Zero, que investiga supostas fraudes financeiras ligadas ao Banco Master. Desde o dia 14 de maio, ele está preso. A apuração sustenta que Henrique Vorcaro atuava ao lado de Daniel Vorcaro como solicitante e beneficiário dos serviços ilícitos atribuídos ao grupo, além de exercer papel na operação dos pagamentos destinados aos integrantes do esquema. Defesa alega que a Polícia Federal manipulou fatos e que Henrique sempre esteve à disposição das autoridades, não oferece risco à investigação e não pode ser mantido preso com base em presunções, conjecturas ou responsabilidades atribuídas a terceiros. Milton.
2: Muito obrigado. As informações foram da Bruna Bentes em Belo Horizonte, agora que são 7h12.
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Excepcionalmente hoje, nós não vamos contar com a participação da Miriam Leitão, mas vamos aproveitar esse espaço para falar que o governo vai lançar um programa de refinanciamento de débitos tributários voltado exclusivamente para os microempreendedores individuais. A iniciativa funcionará como um desdobramento do programa Desenrola e terá como objetivo regularizar a situação fiscal de trabalhadores inadimplentes ou que tiveram o CNPJ cancelado. O pacote, habitualmente chamado de Refis dos MEIs, prevê descontos de até 70% sobre encargos e a possibilidade de parcelamento dos débitos em até 12 anos, com prestação mínima fixada em R$ 25,00. Hoje, esse prazo é de até 2 anos, com parcela mínima de R$ 50,00. As transações de renegociação administrativa junto à Receita serão limitadas a contratos de até R$ 20 mil. Em entrevista ao Jornal Globo, o ministro do Empreendedorismo, Paulo Pereira, disse que o programa deve beneficiar 4 milhões de pessoas. Agora são 7h14.

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1: Sete e 16.
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0: É, hoje é 24 de junho, dia de São João. E quando nós falamos de São João, não tem como não lembrar de Campina Grande, Caruaru, onde ocorrem as maiores festas juninas do país. Por que não dizer as maiores festas juninas do mundo? Já que estávamos falando em hipérboles um pouco mais cedo, com o nosso Mário Sérgio Cortella. E nós vamos começar indo para... vamos para Campina Grande, onde está a Carol Santos e tem as informações de como será essa festa. Uma festa que se mistura com um jogo do Brasil na Copa do Mundo, Carol. Bom dia!
1: Exatamente, Nilton. Bom dia para você, para a Cássia, para todo mundo que está acompanhando a gente. Principalmente, viu, porque hoje, 24 de junho, é feriado em Campina Grande. Então, junta feriado, dia de São João e Copa do Mundo. Vai ser uma festança e tanto. Mas começar aqui para vocês trazendo informações sobre a noite de São João, né? Que é a véspera de São João aqui em Campina Grande, que foi marcada por muita tradição e muita música, como a cantora Elba Ramalho. A paraibana se apresenta no evento há mais de 30 anos e, tradicionalmente, é na véspera do dia de São João. Ela apresentou ontem um show com repertório cheio de clássicos juninos, com poesias. Foi um verdadeiro espetáculo. E, ó, com 51 anos de carreira, Elba estava muito feliz, porque ela chegou, inclusive, a relembrar o início da sua história na música, que começou aqui em Campina Grande. Vamos ouvir, então, ela conversou com a gente.
2: Mais uma vez, você está pisando lá no palco de uma cidade que te deu régua, compasso. Eu digo isso todo ano. A minha história começou aqui. Não fosse essa passagem por Campina, muito nova ainda, 14 anos, 15 anos, 16 anos, certamente eu não teria chegado no Rio de Janeiro. Foi aqui que o Quinteto me conheceu, quando eu trouxe esse grupo para... eu produzia também aqui, eu fazia eventos no teatro, festivais e tudo mais. O nosso grupo produzia. Eles me conheceram, me levaram, e as oportunidades e tudo mais. Então, Campina, eu digo que é a cidade que... Luiz, é o motor, né? Onde o motor está ali funcionando. Continua sendo uma cidade culturalmente efervescente.
1: E ó, a festa de São João aqui em Campina Grande começou no dia 3 de junho e segue até 5 de julho. E até lá vai receber cerca de 120 atrações. Mais de 100 trios de forró pé-de-serra se apresentam ao longo do evento em palcos espalhados por uma área de 80 mil metros quadrados, com capacidade para até 79 mil pessoas por noite. O espaço conta ainda com uma área da cidade cenográfica com muita gastronomia. São cerca de 500 comerciantes atuando em bares, restaurantes, com comidas típicas e também as mais variadas possíveis, porque a gente consegue encontrar desde pamonha, canjica, milho, até novidades, como a pizza de tripa, ou até para quem prefira, tem até sushi. E é uma programação que acontece nos quatro cantos da cidade, literalmente, e se estende para a zona rural em distritos como Galante. E, além disso, tem também espaços dedicados ao artesanato local e, além disso, também tem os eventos privados. 3,5 milhões de pessoas devem passar pela cidade, movimentando mais de 800 milhões de reais nos setores econômicos. E por falar em cultura, tem também esse resgate à tradição. Dentro do evento, existe a exposição Luiz Gonzaga 110 anos, que está aberta por lá para visitação gratuita. É uma experiência imersiva que, inspirada, inclusive, foi inspirada na obra do pesquisador Paulo Vanderlei, que conta a trajetória de vida e o legado do Rei do Baião. Mas, ó, até o fim do evento, vão passar por aqui artistas como Flávio José, Chan de Avião, Xambinho, Martinho da Vila e Martinália e José Augusto, que é a atração de hoje à noite, dessa quarta-feira. Tem Jogo do Brasil e tem também José Augusto. E muito mais, viu? Isso até 5 de julho. Ou seja, só tem dúvidas de que Campina Grande realiza o maior e melhor São João do mundo quem nunca veio para a festa. Mas dá tempo, viu? Porque até 5 de julho tem muita coisa boa para acontecer, viu? Milton, Cássia, vocês estão convidados.
0: Muito obrigado, Carol Santos, falando conosco ao vivo de Campina Grande.
3: E da Paraíba, vamos agora para Pernambuco. De Campina Grande, vamos para Caruaru, saber do São João de Caruaru. E quem está com a gente é o Antônio Marcos. Antônio, bom dia.
4: Bom dia para essa dupla forrozeira, Cássia e Milton. Bom dia, Carol. Olha, com relação à sua pergunta aí, deixa muito, né, a desejar, porque Caruaru tem o maior e melhor São João do mundo. Ontem, véspera de São João, nós tivemos aqui, né, se apresentando Fagner, TV Calado, Léo Magalhães, inclusive o Fagner antes, muito antes, né, do show, teve um probleminha de saúde e tal, mas recebeu atendimento médico e subiu no palco, minha amiga, meu amigo, vou dizer, viu? E fez aquele show dele sob chuva, caiu uma chuvinha fina na capital do Agreste, mas não atrapalhou a beleza da festa, do show do Fagner. Hoje, dia do Santo Católico, dia de São João, os shows ficam aí por conta do João Gomes, Jorge de Altinho e Felipe Amorim. Ah, Caruaru também tem transmissão de jogo, viu? Hoje também teremos a transmissão do Jogo do Brasil. A festa aqui na capital do forró começou lá no dia 10 de abril, lá na zona rural. Depois veio para a zona urbana no dia 30 de maio e segue até o próximo sábado. Até sábado tem forró adoidado aqui em Caruaru. O evento ele conta com 27 polos oficiais de animação. Ah, e as comidas gigantes. A Carol falou das comidas aí, né? Mas, Carol, olha, as comidas gigantes, aquelas que realmente enchem os olhos, é Caruaru, viu? Nós temos aí mais de 70 comidas gigantes dedicadas aí à culinária raiz, né? Uma diversidade de comidas. Só para você ter ideia, Cássio e Milton, escuta só. Uma cuscuzeira. Nós temos o maior cuscuz do mundo. E o cuscuz ele foi feito em uma cuscuzeira que ela tem 4 metros. É ou não é um cuscuz daqueles, hein?
3: De respeito.
4: Sem falar no pé do moleque que nós tivemos. Eu vou dizer, cuscuz para todo mundo sair ali de bucho cheio e dançar forró o dia todo. Tivemos também o pé de moleque, o maior pé de moleque do mundo, que teve ali em média 2 mil quilos. É muito pé de moleque, viu, Cássio e Milton? Sem falar que acontece na capital do forró hoje a 96ª edição do Encontro dos Bacamarteiros de Caruaru, e a Associação, né, dos Bacamarteiros aguarda aí 2 mil representantes, né, dessa nossa cultura popular. Ah, o bacamarteiro, viu? Os bacamarteiros, eles são considerados patrimônio cultural e material de Pernambuco. A Secretaria de Desenvolvimento Econômico e Economia Criativa da cidade espera aí, né, uma movimentação financeira de mais de 700 milhões de reais, um público maior do que o de Campina Grande. Nós estamos aguardando aí 4 milhões de pessoas, né, em torno da festa. E sem falar que o Alto do Moura, o nosso Alto do Moura, o maior centro de arte figurativa das Américas, reconhecido pela Unesco, a associação que representa tanto os moradores como os artesãos, né, espera receber aí, vender, né, em média 20 mil peças feitas ali à mão, no barro, pelos seus artistas. Inclusive, o presidente da Fundação de Cultura de Caruaru, Erlon Cavalcante, ele destaca, né, o impacto positivo e o sucesso dos dias de festa na cidade do forró. Vamos ouvir.
5: O São João na Roça foi fantástico, muitas atrações, com valorização da cultura popular. O São João Urbano, né, está sendo um sucesso total nos 27 polos espalhados pela cidade, com muita ativação cultural, valorização dos artistas. O polo do Alto Moura é um polo classe A, um polo muito importante, onde a nata da música popular nordestina consegue desfilar o seu trabalho.
4: Só para terminar, para a gente ir embora e eu me despedir de vocês, sem esquecer que o São João de Caruaru, no maior e melhor do mundo, nós temos o Juizado do Forró, viu? O Juizado, ele que busca ali garantir a segurança, a ordem, também a resolução rápida e alguns conflitos que porventura acabem acontecendo. Agora me digam, é ou não é o maior e melhor São João do mundo, o de Caruaru, Milton, Cássia e Carol?
0: Antônio Marcos, muito obrigado pela sua participação também. Carol esteve conosco trazendo essa festa de São João, as duas festas mais tradicionais do Brasil. E ó, acabei de receber, bom, estamos recebendo uma série de mensagens aqui, mas eu vou usar e vou concentrar tudo na mensagem do Edson Monteiro. Eu sou pernambucano e paraibano, por isso tenho lugar de fala. Nasci na Paraíba, me criei no Pernambuco. Os dois são os maiores São João do mundo. São insuperáveis. Nenhum evento mundial consegue fazer 30 dias de festa assim. E assim a gente fica de bem com todo mundo.
3: Isso aí.
0: E a gente aproveita esse São João. Muito obrigado pela participação de todos vocês.
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0: Quarta-feira, 24 de junho de 2026. A Polícia Federal afirma que o Banco Digimais tentou enganar o mercado e o Banco Central em relação à própria situação financeira. A instituição foi alvo de uma operação na terça-feira. Os investigadores acusam o banco, vinculado ao Bispo Edir Macedo, de engenharia financeira para burlar normas e inflar o patrimônio para aparentar solidez. O Digimais informou que mantém compromisso com a transparência e que colabora com as autoridades. A seleção brasileira enfrenta a Escócia às 19h de hoje em Miami, em busca de uma vaga na segunda fase da Copa do Mundo. Com 4 pontos, o Brasil precisa de um empate para avançar ao mata-mata da competição. Se vencer, a equipe garante o primeiro lugar da chave, desde que não seja superada no saldo de gols pelo Marrocos, que joga no mesmo horário contra o Haiti, lanterna do grupo e já eliminado. O técnico Carlo Ancelotti indicou que vai fazer apenas uma mudança em relação ao time que começou a partida passada. O atacante Rayan deve entrar no lugar de Rafinha, que saiu machucado. No horário de Brasília, 7h36.
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2: Vamos até Miami, onde está o Leonardo Dai, que acompanha Brasil e Escócia hoje, valendo o primeiro lugar da chave. Bom dia para você, Léo.
3: Tudo bem, Milton? Bom dia, Cássia. Bom dia, ouvinte do Jornal da CBN.
2: E antes de começar falando da própria seleção brasileira, queria entender o seguinte, previsão do tempo para hoje. Há risco de jogo interrompido? Aquela maratona dos repórteres e jornalistas tendo que segurar a transmissão enquanto se libera o jogo?
3: Olha, a primeira coisa que eu posso dizer é que vai ser o jogo mais quente da seleção brasileira. Faz muito, muito, muito calor aqui em Miami. Um tempo muito abafado, um tempo muito quente. Enrolando o jogo normalmente, né? A seleção vai enfrentar o seu jogo mais complicado nesse aspecto climático na Copa do Mundo. A previsão do tempo para hoje indica a possibilidade de chuva no começo da tarde. E não é uma possibilidade muito grande, uma possibilidade chega no máximo a 40% aí por volta das 2 da tarde e depois 30% por volta das 7 horas da noite, sempre falando horário local, né? Então coloca aí uma hora a mais no horário brasileiro. Então teria uma possibilidade de chuva no final do jogo do Brasil. Agora, ontem, mesmo sem chover, a gente teve uma trovoada ou outra aí no meio da tarde. E trovão, né, raio, já é o suficiente para paralisar o jogo se acontecer, né? Então é uma possibilidade que existe, não é muito grande, segundo a meteorologia nesse momento, mas não dá para descartar também. Agora, o fato é, calor vai estar e vai estar muito hoje no Hard Rock Stadium, que o tempo está muito abafado, está muito quente. A sensação térmica é muito alta aqui em Miami essa semana.
4: E o que, que a gente pode dizer em relação à substituição do Rafinha? Vai ser o atacante Rayan mesmo?
3: Ontem na entrevista, o técnico da seleção, ele falou mais sobre o Rayan do que sobre o Luiz Henrique, porque o Rayan, ele foi o escolhido para entrar no lugar do Rafinha no jogo contra o Haiti, né? Então ele elogiou o Rayan pela atuação no jogo contra o Haiti. A hierarquia ainda aponta o Luiz Henrique como o primeiro substituto do Rafinha. Aliás, vamos lembrar que até pouco tempo atrás, né, até antes de começar a Copa, até a entrada ali de um terceiro homem de meio de campo no time do Brasil, né, quando o Brasil jogava com 4 atacantes, o Luiz Henrique era um titular da seleção brasileira, né? Mas enfim, o Rayan entrou, foi escolhido no jogo contra o Haiti e foi bem avaliado pelo técnico da seleção. Como o técnico só está revelando a escalação para os próprios jogadores antes de sair para o estádio, né, na partida para o estádio, do hotel para o estádio, a gente não tem essa confirmação ainda, mas está muito aí entre Rayan e Luiz Henrique, ontem na entrevista com sinais mais positivos para o lado do Rayan. Mas aí a gente aguarda a escalação e além desses dois, né, tem opções aí paralelas, digamos assim, que é o Gabriel Martinelli, que pode ser deslocado da esquerda para a direita, improvável, mas é uma opção. E o próprio Endrick, né, que foi convocado como centroavante, mas que também pode fazer o lado direito do ataque da seleção.
2: E em relação ao Neymar?
3: Ontem perguntaram quantos minutos o Neymar pode jogar, né? Porque essa é a questão relevante do ponto de vista do Neymar no jogo de hoje. A questão relevante é essa, saber quantos minutos ele pode jogar. E a resposta do técnico da seleção foi muito perspicaz, digamos assim. Ele falou assim, olha, caminhando ele pode jogar até os 90 minutos, né? Que é um pouco um jeito de explicar que essa minutagem, ela depende da própria intensidade que o Neymar vai colocar no jogo, né? Uma coisa é ele jogar 5 minutos correndo o campo inteiro, outra coisa é ele jogar 30 sem se mexer praticamente no campo. O que a gente sabe é o seguinte, existe a intenção de colocar o Neymar para jogar alguns minutos. É óbvio que a comissão técnica tem um planejamento prévio na cabeça de quando isso vai acontecer, Mas não dá para dizer exatamente quando isso vai acontecer, porque vai depender da circunstância do jogo. Uma coisa é o Brasil estar ganhando de 3-0 e estar com o primeiro lugar garantido, e outra coisa é o Brasil estar ganhando de 1-0 e levando pressão da Escócia o segundo tempo inteiro, entendeu? Então, isso vai influenciar muito o momento da entrada em campo do Neymar. O que dá para dizer de antemão é o seguinte, o Neymar só vai jogar pelo período de tempo e pelo perfil de jogo que esteja dentro de uma faixa de segurança, digamos assim, né? A partir do momento em que a gente entrar assim, numa zona mínima, mas assim, o mínimo do mínimo do mínimo de risco de atrapalhar a recuperação que ainda está acontecendo de lesão, ele não vai jogar. Então assim, o Brasil precisa de um gol para se classificar em primeiro, está se classificando em segundo. Bota o Neymar para jogar mais tempo do que estava programado, porque o Brasil precisa desse gol. Não, isso não vai acontecer. Passa em segundo, não tem problema, mas não atrapalha a recuperação do Neymar se houver o mínimo risco de que, jogando X minutos, ele vá se machucar, ou jogando numa intensidade X de jogo, ele vá se machucar. Isso dá para a gente dizer. Agora, é possível, inclusive, que ele nem jogue, dependendo do que o jogo apresentar, dependendo de como o jogo caminhar, dependendo das circunstâncias do jogo. É possível que o Brasil precise fazer 5 mexidas antes, é possível que o jogo esteja um tom acima do que o Neymar pode desempenhar nesse momento. Enfim, o futebol é um esporte que não dá para você fazer um roteiro completo de jogo nesse sentido e cravar com certeza. O Neymar vai entrar aqui com tantos minutos do segundo tempo e vai jogar tantos minutos. Tem que esperar também o desenrolar do jogo para saber em que momento vai ser pertinente colocar o Neymar em campo.
4: Léo, esse jogo Brasil-Escócia vale o primeiro lugar da chave. Agora, os grupos A e B também vão ser definidos hoje, né?
3: Começa aí uma sequência, né, de 4 dias em que a gente vai ter 6 jogos por dia, né, nessas 3 rodadas duplas simultâneas. Né, os jogos da última rodada são sempre simultâneos, né, nos grupos, e cada dia vai ter o desfecho aí de 3 grupos. Começa hoje às 16h com os jogos do grupo B, que tem aí o Canadá e a Suíça, com a classificação praticamente garantida, né, e até pela questão do saldo de gols, e a Bósnia e Herzegovina e o Catar tentando ganhar o jogo aí para beliscar uma vaga como terceiro colocado, pelo menos, né? Os jogos dessa última rodada desse grupo são Bósnia e Herzegovina e Catar, Suíça e Canadá. Às sete da noite tem o grupo do Brasil, né, com Escócia e Brasil, Marrocos e Haiti. Brasil e Marrocos praticamente classificados, nem que seja como terceiro lugar, e a Escócia sob... E aí, isso é interessante a gente pontuar, porque isso deve condicionar o Brasil a ter um jogo muito de ataque contra defesa, né? Uma Escócia muito fechada, porque a Escócia, com 3 pontos como ela tem hoje, e saldo zero, e se perder o jogo, um saldo negativo, não dá para a gente garantir que a Escócia vai conseguir uma classificação como terceira colocada. Com 4 pontos, com certeza ela entra como terceira colocada na segunda fase. Ou seja, para a Escócia, atacar não faz sentido nenhum, né? O que mais a Escócia quer da vida é um 0-0 hoje para garantir a classificação. Já é um time defensivo por natureza e deve jogar muito por esse 0-0 para se classificar. E depois a gente tem o desfecho do grupo do México, né? Os jogos às 10 horas da noite, o grupo A, com República Tcheca e México, África do Sul e Coreia do Sul. O México já classificado em primeiro lugar com 6 pontos, a Coreia do Sul com 3 pontos e a África do Sul e a República Tcheca com 1 ponto, tentando aí a classificação nessa última rodada do Grupo A da Copa do Mundo.
2: Muito obrigado, Leonardo Dai, pelas informações. Uma boa cobertura hoje, lembrando que a transmissão, a jornada da CBN começa às 17h30, visando evidentemente a este Brasil Escócia e contando tudo o que acontece ou acontecerá nesta rodada da Copa do Mundo. Muito obrigado, até mais.
3: Valeu, até mais.
4: Até mais.

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4: 7h48.
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Bom dia, Milton. Bom dia, Cássia. Bom dia, ouvintes. O Flávio pergunta se ele pode usar o investimento no Tesouro Educa Mais para outras finalidades que não seja pagar a faculdade dos filhos. Flávio, sim, o Tesouro Educa Mais tem diversas finalidades. O Tesouro decidiu realçar o aspecto do pagamento do ensino superior, mas o investimento é interessante para qualquer um que precise de uma renda mensal corrigida pela inflação durante um certo período de 5 anos. E também é possível combinar o investimento em títulos diferentes para aumentar o prazo da renda mensal para 10 anos, por exemplo. O Educa Mais funciona de forma diferente dos investimentos de renda fixa tradicionais e tem uma característica única no mercado brasileiro que facilita o planejamento financeiro. O título tem uma data de conversão e uma data de vencimento. A data de conversão é quando o investidor começa a receber os pagamentos mensais. A data de vencimento é quando os pagamentos acabam. Os pagamentos englobam os juros, o valor originalmente investido e a correção pela inflação. Ao todo, são 60 parcelas com valor fixo, somando os juros mais a correção pela inflação. A vantagem do Educa Mais é que você pode definir hoje quanto precisa desembolsar para garantir uma renda por um prazo estabelecido a partir de um

0: quarta-feira, 24 de junho de 2026. O STF pode retomar hoje o julgamento de processos que discutem a existência de vínculo empregatício entre motoristas e entregadores e os aplicativos. O caso começou a ser analisado no ano passado, quando a corte realizou sessões para a apresentação de argumentos dos participantes dos processos. O tema volta à pauta agora, com a expectativa de apresentação dos votos dos ministros. O plenário vai analisar o modelo de operação desenvolvido nas plataformas e a repercussão nos direitos dos trabalhadores. O ex-presidente Jair Bolsonaro prestou depoimento à Polícia Civil do Distrito Federal sobre o caso da arma dele, apreendida em uma blitz na semana passada. O ex-chefe do Executivo disse que pediu apenas a um militar da equipe de segurança dele que verificasse um defeito na pistola. Segundo a defesa, Bolsonaro constatou que a arma não funcionava corretamente e solicitou uma avaliação técnica, mas sem autorizar que o armamento fosse levado para o conserto. A investigação apura se a apreensão da arma configura apenas uma irregularidade administrativa ou infração ao Estatuto do Desarmamento. O jornal Financial Times informou que a dívida total da Venezuela chega a 240 bilhões de dólares. O valor supera as estimativas de mercado. No mês passado, o país informou que em breve daria início à reestruturação da dívida externa. A Venezuela é um dos maiores casos de calote de dívida pública do mundo, com cerca de 60 bilhões de dólares em títulos inadimplentes emitidos pelo governo e pela estatal petrolífera PDVSA. No horário de Brasília, 8:02.
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0: 8 e 2.
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3: Muito bom dia a você que escolheu ficar mais bem informado ouvindo o Jornal da CBN na manhã desta quarta-feira, 24 de junho de 2026.
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0: Bom dia para você, Lauro Jardim.
1: Bom dia, Milton. Bom dia, Cássia. Bom dia, ouvintes.
2: Bom dia, Lauro.
0: Está prevista para hoje a reunião entre o presidente Lula e o ainda líder do governo no Senado, senador Jacques Wagner. Do encontro de hoje, se terá uma definição sobre o futuro de Jacques Wagner na liderança?
1: Pois é, Milton. Já faz quase uma semana que o Jacques Wagner entrou na roda dos investigados do caso Master. Está suspeito de ter recebido, segundo a Polícia Federal, vantagens indevidas do banco do Daniel Vorkari. Desde então, está se esperando uma definição sobre esse futuro imediato dele. Ou seja, se ele vai continuar como líder do governo no Senado, um posto que ele ocupa desde o primeiro dia do governo Lula, um posto para o qual, não custa a gente ressaltar, ele foi

0: escolhido pelo próprio Lula, de quem ele é amigo pessoal há mais de 40 anos. Então, o Lula e o Jacques Wagner devem se encontrar hoje justamente para definir isso. O senador, como se sabe, está relutando desde a semana passada em pedir para sair, está lutando para ficar. Aliás, esse encontro, Milton, nem consta da agenda oficial do presidente, mas é um consenso entre os auxiliares do Lula que essa reunião vai ocorrer hoje. O próprio Jacques Wagner está de volta a Brasília, depois de mais de uma semana na Bahia. Então, o que a gente pode esperar desse encontro, dessa reunião? Olha, é uma unanimidade entre os auxiliares diretos do Lula e também unanimidade na cúpula do PT que o Jacques Wagner deveria pedir para deixar a liderança do governo no Senado por motivos óbvios, né? Todo mundo acha que isso, aliás, já deveria ter sido feito para não sangrar o governo no momento em que a campanha eleitoral começa a pegar fogo, para não prejudicar o Lula, para não dar munição para o bolsonarismo. Aliás, eu falei aqui em unanimidade pela saída do Jacques Wagner e me lembrei que ontem o ex-ministro Fernando Haddad deu uma declaração pública defendendo o senador, mas veja bem, o Haddad disse que era testemunha que o Jacques Wagner tinha atuado no Senado contra o Master, mas ele não disse, o Haddad não disse que defendia a permanência do Jacques Wagner como líder do governo no Senado, que é o ponto-chave da discussão, que é o ponto-chave da reunião de hoje dele com Lula. Um auxiliar direto do Lula com quem eu conversei ontem à noite, Milton, me disse que o Jacques Wagner recebeu todas as indicações e conselhos de petistas graduados desde a semana passada, quando teve a operação da Polícia Federal, para renunciar ou pedir licença da liderança do cargo que ele ocupa. Só que ele se recusou a fazer, ele preferiu jogar no colo do Lula a decisão, talvez contando que os 40 anos de amizade entre os dois possa amolecer o coração do presidente. Uma das frases que eu ouvi desse auxiliar foi a seguinte: o Jacques não precisava ter que deixar o Lula, não precisava deixar o Lula nessa situação desconfortável por uma semana, Lauro. Eu não tenho como dizer, Milton e Cássia, o que passa pela cabeça do Lula nesse momento, embora existam relatos de auxiliares do Lula dizendo que ele já decidiu pela saída do Jacques Wagner da liderança. E a história do Lula mostra que o presidente costuma ser pragmático em casos parecidos, o que quer dizer o seguinte: em momentos de crise, o acusado, o suspeito de estar metido em alguma encrenca, ele deve sair para não contaminar o governo. E o fato da gente estar há pouco mais de 3 meses da eleição faz com que tudo isso se torne mais urgente. E também a gente não pode esquecer que ninguém garante que não vá aparecer mais à frente fatos escabrosos que liguem ainda mais o senador Jacques Wagner ao caso Master.
1: Algo que aparentemente aconteceu, Lauro, foi ou algum tipo de orientação para Jacques Wagner em relação a entrevistas, ou de repente uma tomada de consciência dele próprio em relação a isso, porque aquela primeira entrevista que ele concedeu, falando do caso, dizendo que tinha o apoio total do presidente Lula, pegou muito mal, né?
0: Sim, ele na verdade colocou o presidente numa situação muito complicada, porque ele disse o seguinte na entrevista, entre outras várias afirmações dele, ele disse o seguinte, que isso, ele era amigo do Lula há 40 anos e que só sairia da liderança a pedido do Lula. Ou seja, ele, como eu falei aqui, ele botou no colo do Lula essa decisão quando ele poderia ter tirado do colo e ele mesmo ter tomado a decisão ali de sair. Teria vários tipos justificativos, as justificativas elas são clássicas. Olha, eu vou deixar a liderança nesse momento para não prejudicar o governo, mas vou provar minha inocência ao longo dos próximos meses e tudo vai ficar esclarecido. Enfim, tem várias formas de sair de uma situação complicada dessa sem prejudicar o governo. E ele preferiu bancar e até onde se sabe, ele está querendo ficar. Então, a gente vai ter hoje, não se sabe a que horas essa reunião, Em geral, essas reuniões fora de agenda costumam ser à noite no Palácio do Alvorada e tal. Só que hoje, Cássio e Milton, é dia do Jogo do Brasil, às 7 horas. E não imagino que o Lula vai deixar isso para fazer isso depois do jogo. Mas, enfim, talvez essa reunião, em algum momento da agenda dele, se encaixe no meio da tarde ou ainda hoje de manhã.
2: É, ao mesmo tempo, uma notícia como essa da saída dele num dia de Jogo do Brasil, também do ponto de vista ali da comunicação, para o governo até é bom, porque repercute menos, bate menos. Não que vão se deixar de falar sobre esse assunto, mas pelo menos tem uma competição grande ali com o noticiário focado, as pessoas focadas em Brasil, etc. e tal. Mas a ver então qual a decisão que será tomada aí nas próximas horas. E, claro, estaremos acompanhando aqui, Lauro. Muito obrigado, Lauro.
0: Então tá bom, Milton. Bom dia para você, para a Cássia, para os ouvintes. E até sexta.
1: Até sexta, Lauro.
2: Mas, a propósito ainda de Jacques Wagner, tem uma curiosidade, porque a Polícia Federal está agora fazendo a perícia nos relógios, são 13 relógios de marcas famosas, de luxo, que foram encontrados no apartamento do hotel em que ele estava, em que a polícia fez uma das averiguações lá, cumprindo seus mandados de busca e apreensão. Esses relógios, de acordo com a defesa de Jacques Wagner, necessariamente não são relógios verdadeiros. Alguns seriam originais, outros seriam réplicas. Isso remete a uma outra história, porque em 2018, na Operação Cartão Vermelho, que foi deflagrada pela Polícia Federal, essa operação ela investigava também casos de corrupção, desvio de dinheiro público na construção das arenas. Também houve uma apreensão, na época, de relógios, em que Jacques Wagner disse que também alguns relógios eram falsos, não valiam tanto assim quanto estavam dizendo. Aliás, os advogados de Jacques Wagner agora estão dizendo isso. A parte desses relógios aí que foram recolhidos agora, já foram recolhidos na outra operação, na Cartão Vermelho também. E aí depois foram todos devolvidos. Então, só para ter uma ideia ali desse jogo todo. Mas é curioso, né? Porque é um colecionador de relógios falsos. 8:12.
1: Temos agora informação chegando com a nossa reportagem. Gabriel Freitas tem detalhes. Aquela operação que foi realizada ontem no Morro Dona Marta. Gabriel Freitas, bom dia para você.
3: Bom dia para você, para o Milton, para o nosso ouvinte também. Olha, o principal alvo dessa operação da Polícia Civil na região conseguiu fugir ontem, viu? Pela mata, durante a operação, o Francisco Rafael Dias da Silva é apontado pela Polícia Civil aqui do Rio como responsável pela rotina toda do tráfico de drogas na comunidade Santa Marta. Hoje, até o momento, Cássia, não há operação policial na comunidade, mas ele segue procurado. A investigação da Delegacia de Repressão a Entorpecentes da capital durou 22 meses, né? A polícia está afirmando que o Francisco Rafael comanda as atividades do grupo no dia a dia, né? Além de repassar ordens, organizar a logística do tráfico, distribuir funções entre os integrantes da facção e mantendo a vigilância armada nos acessos à comunidade da Zona Sul do Rio. De acordo com a investigação, ele responde ao Ronaldo Pinto Lima e Silva, que é apontado como chefe do tráfico no Dona Marta, mesmo em presídio federal já há alguns anos. Ele que esteve preso no presídio federal de Mossoró, no Rio Grande do Norte, mas agora está preso no Presídio Federal de Brasília. A Polícia Civil está afirmando que o Ronaldo ainda exerce influência sobre a facção por meio de subordinados. Na operação de ontem, os agentes saíram para cumprir 44 mandados de prisão e 98 de busca e apreensão contra integrantes do Comando Vermelho. 6 pessoas foram presas. Uma ação que teve intenso tiroteio, né, deixou um passageiro baleado dentro de um ônibus na rua São Clemente, afetou a rotina dos moradores, de escolas, turistas que estavam lá no Mirante Dona Marta também, que demoraram muito a descer do Mirante por conta da instabilidade, de segurança ali na região. E depois da operação, os moradores do Santa Marta, Cássia, relataram invasões de casas por policiais civis. Pelas redes sociais, eles afirmaram que imóveis foram acessados sem mandado judicial. Imagens enviadas por moradores, inclusive, mostram quartos revirados, muita comida no chão, alguns equipamentos também danificados, como televisores e também computadores. Polícia Civil que informou em nota logo depois que todos os 98 imóveis acessados pelas equipes eram alvos, sim, de mandados de busca e apreensão expedidos pela Justiça. A corporação disse ainda que em operações em áreas dominadas pelo Comando Vermelho, é comum que moradores sejam obrigados a fazer falsas denúncias para tentar justamente dificultar o trabalho dos agentes. A Polícia Civil afirmou que a ação foi conduzida dentro da lei e as buscas pelo principal alvo da operação de ontem continuam. Cássia.
1: Muito obrigada, Gabriel Freitas. E acusações graves, né, dos moradores que teriam tido as casas aí invadidas por agentes policiais sem mandato. E as casas vasculhadas, muito equipamento no chão, até comida no chão, como falou aí o Gabriel Freitas. Isso tudo depois daquela operação que foi realizada ontem, ali no Morro Dona Marta e imediações.
2: Vamos a Brasília agora. Marina Dantas tem informações a propósito do Banco de Brasília, o BRB. Marina, bom dia.
4: Bom dia, Milton, para você e para todo mundo que nos acompanha. Exatamente, a governadora do Distrito Federal, Celina Leão, sancionou hoje, com vetos, a lei que viabiliza um aporte bilionário ao Banco de Brasília, negociado com o STF, após a crise causada pela compra de ativos podres do Banco Master. A lei autoriza o empréstimo de 6,6 bilhões de reais junto ao Fundo Garantidor de Crédito e ratifica as garantias para a operação do crédito destinada à capitalização do BRB. Porém, na sanção, Celina vetou diversos artigos do projeto aprovados pela Câmara Legislativa no começo do mês. Um dos vetos retira a obrigatoriedade do BRB de ressarcir o Distrito Federal dos valores aportados por força das operações. Outro veto derrubou a exigência de que o Distrito Federal preservasse, no mínimo, 52% das ações com direito a voto do BRB, o que abre brecha para que o GDF perca o controle acionário majoritário da instituição. Também foi vetado o artigo que obrigava o Poder Executivo a apresentar à Câmara Legislativa aqui do DF os detalhes das condições financeiras, como taxas de juros, prazos, carência e cronograma antes da contratação dessas operações de crédito. Pelo próprio texto do projeto, o GDF terá que apresentar como contrapartida do empréstimo de 6,6 bilhões junto ao FGC, recursos dos fundos de participações dos estados e dos municípios. O prazo para o pagamento deste empréstimo será agora de 15 anos. Milton.
2: Muito obrigado. As informações de Brasília foram da Marina Dantas, às 8h17.
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4: 8:19.
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0: 8h27.
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0: Olá, tudo bem? A pergunta de hoje é: por que quando não faço nada nas férias me sinto culpado? A resposta é: férias é férias, não seja bobo. Pense, se não existisse uma razão plausível, as férias desapareceriam do calendário. Todo mundo precisa de um tempo para recarregar sua bateria. Vários estudos indicam que esse descanso tem impactos concretos na recuperação física e mental do trabalho. Mas na nossa sociedade obcecada por produtividade, muita gente se sente sim culpada por tirar alguns dias para não pensar em nada e se divertir. Existe uma autocobrança por atualização, estudo, que são importantes. Mas pense antes o que realmente quer fazer e se não está apenas fazendo o que acredita que os outros esperam de você. Outra paranoia vem daqueles que têm medo de que nas férias a sua presença seja considerada dispensável. Lembre-se, não vão ser alguns dias longe que vão definir sua relevância no trabalho. Você constrói a sua reputação todos os dias do ano. Uma pesquisa mostrou que 84% dos brasileiros usam as férias para cuidar de assuntos pessoais, marcar compromisso, resolver tarefas. Tudo bem, resolva coisas, mas não se sobrecarregue. Férias têm que te trazer felicidade, só planejá-las já é uma alegria. Uma pesquisa identificou níveis mais altos de felicidade 8 semanas antes das férias começarem. Sabe aquela pessoa que não consegue disfarçar aquele sorriso maroto na última semana do trabalho? Pois bem, uma outra pesquisa mostrou também que quem tira férias mais relaxantes, e a gente sabe que algumas viagens podem ser bem estressantes, conseguia prolongar a felicidade pós-férias por mais tempo. Portanto, planeje suas férias e aproveite. E se você tiver alguma pergunta ou sugestão, manda aqui para a gente no trabalhosa@cbn.com.br. Até a próxima.
1: Oito e meia.
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0: Quarta-feira, 24 de junho de 2026. O presidente Lula e o senador Jax Wagner devem se reunir hoje para discutir a permanência do parlamentar na liderança do governo no Senado. Aliados do Palácio do Planalto avaliam a posição de Wagner como insustentável e defendem o afastamento dele para conter o desgaste eleitoral provocado pelas investigações da Operação Compliance Zero. O núcleo do governo busca uma saída consensual que poupe o presidente do constrangimento de destituir o aliado, com quem mantém uma relação pessoal de 40 anos. Segundo a Polícia Federal, o senador recebeu R$6 milhões em propina do banqueiro Daniel Vorcaro para atuar em favor do Banco Master no Congresso. O parlamentar nega as acusações. A governadora do Distrito Federal, Celina Leão, sancionou com 12 vetos a lei que viabiliza um aporte bilionário do Banco de Brasília negociado com o STF após a crise causada pela compra de ativos podres do Banco Master. A regra autoriza o empréstimo de R$6,6 bilhões concedido pelo Fundo Garantidor de Crédito e ratifica as garantias para a operação de crédito destinada à capitalização do BRB. Um dos vetos de Celina Leão vale para o artigo que obrigava o Poder Executivo a apresentar à Câmara Legislativa os detalhes das condições financeiras, como taxas de juros, prazos, carência e cronograma antes da contratação do empréstimo. O presidente Donald Trump usou uma rede social para compartilhar um artigo que cita as eleições presidenciais no Brasil como um grande teste para o ressurgimento conservador na América Latina. A publicação foi feita pelo site da emissora conservadora Newsmax, alinhada ao governo do republicano. Intitulado Trump conquista 8 vitórias em 7 estados na América Latina, o artigo afirma que países do continente têm se alinhado às políticas do presidente americano. No horário de Brasília, 8h33.
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0: 8h34.
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3: Bom dia, Milton. Bom dia, Cássia. Olá para você ligado aqui na CBN. Um estudo da Confederação Nacional de Dirigentes Lojistas e do SPC Brasil mostrou que mais de 80% das pessoas pretendem assistir aos Jogos do Mundial acompanhadas. E dessas, 60% pretendem assistir com os amigos. Mas aí fica a pergunta, como fazer esse encontro não pesar tanto no bolso? 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Essa foi minha dica de hoje, mas amanhã eu volto com mais um É da Sua Conta.
0: 8h36.

0: E é sobre a seleção brasileira, sobre Brasil e Escócia que nós vamos conversar agora. Vamos falar de Copa do Mundo. Nosso convidado, Oscar Bernardi. O Oscar, que esteve em três Copas, fez parte daquela seleção inesquecível de 82, multicampeão pelo São Paulo, com presença também no futebol no exterior, enfim, um grande nome do futebol brasileiro. E nós temos a oportunidade de conversar agora, por isso agradeço a sua gentileza de ter aceitado o nosso convite. Oscar, um bom dia.
1: Bom dia, Milton. Bom dia, Cássio. Muito obrigado pelo convite. É uma satisfação participar aí do programa da CBN. Muito obrigado.
2: Bom dia.
0: Oscar, uma dúvida que eu sempre tenho é o seguinte: uma vez jogador de futebol, sempre jogador de futebol, gera ansiedade quando se está num momento tão importante como a Copa do Mundo, também para quem já há algum tempo está fora das quatro linhas?
1: Com certeza. Eu acho que a Copa é um evento assim muito grande, e a expectativa dos jogadores é sempre atuar bem, é vencer o jogo, porque sabe que o mundo inteiro está assistindo. Então você se dedica muito mais, porque não qualquer erro, né, pode ser prejudicial à seleção, e todo mundo quer se sair bem na fita, né? Terminar a Copa e fazer um contrato melhor, ou transferir do clube. Então, assim, eu acho que é uma expectativa enorme. Você sabe que o país inteiro tá ligado ali na torcida, né? Então, eu acho que o primeiro jogo sempre é como não poderia deixar de ser, o mais, assim, uma expectativa maior, né? Porque é estreia. Você veja que todas as estreias, praticamente todas as seleções não foram tão bem, né? Acho que por causa um pouco do nervosismo, a expectativa dos jogadores.
0: Sem dúvida. E quanto a você, diante de uma competição como essa, qual é o sentimento que você tem, assim, por ter jogado, já gera uma ansiedade diferente de como eu faria estando dentro de campo?
1: Então, a gente, quando vai jogar, o treinador, o nosso treinador, sempre dá algumas dicas, porque tem gente olhando o nosso adversário, quem é que é o melhor do time, aquilo que ele faz, o cobrador de falta, né, os escanteios, onde eles gostam de colocar a bola. Então, todas as seleções têm um olheiro ou dois para trazer melhores informações para você, né? Não ter surpresa dentro de campo. E eu tive a oportunidade, inclusive, na Copa de 82, de jogar contra a Escócia. É um time duro, um time de marcação, tipo do futebol inglês, sabe? Uhum. Assim, bem, muita marcação. E naquele jogo o Brasil saiu, aliás, a Escócia saiu à frente, né, fazendo 1-0. Aí depois o Zico empatou, eu de cabeça desempatei, depois Falcão, o Sócrates. Ou seja, o Brasil venceu de 4, mas antes de chegar lá, teve bastante dificuldade no primeiro tempo.
2: Agora, quando você compara a Escócia daquela época com a Escócia que joga hoje no Brasil, tem mudanças importantes nessa seleção que você destacaria?
1: Não, eu acho que sempre tem um outro jogador que se destaca, porque o time da Escócia, né, a seleção da Escócia, a maior parte dos jogadores também joga fora, como é o caso do Brasil, né? Então, assim, no coletivo é um time forte, né, que corre muito, que se prepara bastante para anular o adversário, ou seja, para não deixar fazer as jogadas que o Brasil faz. Uma marcação forte, dura, entendeu? Então eu acho que é isso. O Brasil pode esperar isso, né? De encontrar uma seleção que vai marcar até a sombra, né?
0: E qual é a característica dessa seleção brasileira para você? O que, que é a marca forte desta seleção brasileira, considerando inclusive esse desempenho que começa numa estreia um pouco mais segura, complicada, até porque tinha um adversário mais difícil, depois um jogo mais simples contra o Haiti, e agora sim tem esse terceiro jogo que é decisivo.
1: Eu tinha uma expectativa melhor de algumas seleções, entendeu? Que pelo primeiro jogo que vi e tal, eu achei que o Brasil ia ter bastante dificuldade. Mas com o passar dos jogos, a gente está vendo que tem sim o futebol voltou a ser assim, um futebol muito físico, sabe? De marcação, né? de não deixar a outra seleção, o adversário jogar, né? Então, o Brasil vai ter esse tipo de dificuldade, né? Não há dúvida que toda seleção que vem jogar com o Brasil, eles vão adiantar a marcação, vão fazer uma pressão muito forte. Mas eu acho assim, que o Brasil, embora não esteja assim, num grande momento, mas eu creio que se o Neymar recuperando, o Neymar voltando, eu tenho certeza que vai dar mais personalidade ao time e vai melhorar bastante tecnicamente também.
2: Oscar, você arriscaria um palpite para hoje, Brasil-Escócia?
1: Eu arrisco 2-0 para o Brasil.
2: Está anotado aqui.
0: E você citou essa personagem do futebol brasileiro, do futebol internacional, que é Neymar. Com todas as suas polêmicas, com todas as suas discussões, mas você falou o seguinte, que o Neymar dá personalidade à seleção. Fala um pouco mais sobre essa relação dele para a seleção brasileira, mesmo não estando no seu auge no futebol.
1: Eu acho que o Neymar... Primeiro eu gostaria de falar assim, que a gente, no início, a gente tinha uma expectativa muito grande de, vamos dizer, da Inglaterra. Eu acho que tem seleções que têm tradição em Copa do Mundo, né? Mas... eu, sinceramente, não vi nenhum bicho-papão até agora. Aí, bicho-papão, para quem não sabe, é, né, uma seleção fora de série, entendeu? Mas, quando você tem um jogador como é o Neymar para o Brasil, como é o Messi para a Argentina, como é o Cristiano Ronaldo para o Portugal, é isso que eu quero dizer. É que o Neymar significa para o Brasil, ele dá mais personalidade, dá mais confiança para os jogadores, porque sabe que em qualquer momento ele pode decidir, ele vai dar essa maior tranquilidade e confiança para os demais jogadores. É nesse ponto que eu estou dizendo.
0: Perfeito. E ó, só para fechar aqui a nossa conversa, nossos ouvintes e nossa audiência, especialmente em Campinas, escrevendo para cá, fazendo questão de dizer... Oscar é Ponte Preta, né? Todos com toda essa lembrança.
1: Eu comecei, de fato, na Ponte Preta, nos juniores da Ponte Preta. Eu fiquei aí em Campinas, com 6 anos na Ponte Preta. Então, tenho um carinho especial pela Ponte, com certeza. Né? E dos juniores, passei para o profissional. E, então, teve assim, umas passagens muito interessantes lá na Ponte, e tem um carinho muito especial pelos pontepretanos também. Muito obrigado.
0: Tá certo. Oscar, muito obrigado pela sua gentileza de nos atender aí, pela sua análise sobre essa partida Brasil e Escócia logo mais à noite. Muito obrigado e até uma nova oportunidade.
1: Muito obrigado. Forte abraço, bom jogo a todos.
2: Obrigada.
0: Obrigado. Partida que você acompanha a partir das 5h30 da tarde, transmissão aqui na CBN, jornada começando às 5h30 da tarde, contando tudo para você sobre este terceiro jogo do Brasil na Copa do Mundo. 8h45 agora.

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11: 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E você vai saber no episódio de hoje que o governo prepara um plano para MEI parcelar dívidas em até 12 anos. 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E na Copa do Mundo, o Brasil enfrenta a Escócia em busca de uma vaga na segunda fase. 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

0: 8h56.
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3: Vamos a Miami, onde está o Paulo Vinícius Coelho para acompanhar a seleção brasileira. Bom dia para você, PVC.
4: Bom dia, Milton. Bom dia, Cássia Godoy. São 7h57 em Miami. Pelo que eu ouvi dizer, o clima aí na cidade onde vocês estão está igual a Glasgow.
3: É, pois é. E o clima que vocês estão por aí está igual a Salvador, São Paulo, por exemplo.
4: Exatamente.
3: Calor altíssimo, né? Que inclusive é um mais um fator aí para impactar na partida de hoje. Mas partida de hoje, o Brasil vai de Rayan?
4: Vai de Rayan. Ele respondeu ontem. Acho que o senhor está indo com a minha cara, cara, porque assim, a pergunta foi simples. Você falou que detalhes separam a escolha de um ou a escolha de outro jogador. Um desses detalhes é ampliar o campo pelo lado direito. Ele falou, sim, o Rayan pode fazer isso. Não tinha pegadinha na pergunta. Ele respondeu porque ele quis.
3: Claro.
4: Vou tentar explicar por que está acontecendo isso, por que eu cheguei nessa informação. Apuração é um ponto, mas do outro lado é observação. O que aconteceu com o Zelotti é que ele tá jogando 4-4-2, a gente pegou essa mania de falar 4-2-4, porque tem quatro atacantes, mas não é. Quando você perde a bola, você volta um atacante pelo lado direito, o Paquetá volta pelo lado esquerdo e o Rafinha voltava pelo lado direito. Mas antes, o Rafinha voltava pelo lado esquerdo e quem voltava pelo lado direito era o Paquetá. Então ele faz um 4-4-2 para defender, mas para atacar é um 3-2-5, que ele fazia saída de 3 por trás com o lateral esquerdo. Aí e o Wesley fazia o lado direito como se fosse um ponta no ataque. Ele perdeu o Wesley, tentou fazer isso com o Ibanez, não deu certo. O que, que ele fez? Ele inverteu o eixo do time. Ele alarga o campo pela esquerda com o Douglas Santos. Então ele precisa de alguém, porque o Danilo está fazendo papel defensivo, saída de três por trás com o Danilo, então ele precisa de um ponta. O Rayan é canhoto, como é canhoto o Luiz Henrique. Mas o Rayan te dá mais opção do drible para abrir o campo. Por que, que você precisa de um ponto? E por que esse conceito de amplitude que os técnicos têm usado? Porque a Escócia vai fechar o campo, sobe a linha de defesa, baixa a linha do meio campo, fica ali 12 metros para jogar. Se você tem 12 a 15 metros para jogar em profundidade, você abre o campo em 68, que é a largura que o campo tem. Então ele precisa de um cara aberto na ponta direita e outro na esquerda. Se na esquerda é o lateral esquerdo, e se o Danilo não sobe, ele precisa de um ponta, e ele entende que o Rayan tem mais característica de alargar o campo, de ser o ponta, do que o Luiz Henrique, ou do que o Endrick, ou do que o Martinelli, que disse na coletiva que joga pela direita, mas gosta de jogar na esquerda. Perdeu, amigão.
0: Bom, PVC, o que a gente pode esperar na sua avaliação, considerando também o perfil da Escócia?
4: A Escócia vai jogar 4-4-2, Brasil-Escócia.

0: 0-0 em 74, então vai ser um jogo difícil. A Escócia vai espremer a defesa e vai apostar em bola longa e bola alta. Cruzamento para o Che Adams e o McTominay, número 4, que joga no Napoli, foi jogador do Manchester United, vai ser o cara de tentativa de fazer a bola chegar um pouco mais limpa no campo de ataque. Se o Brasil pressionar a saída de bola, pode fazer um gol rápido e conseguir ganhar o jogo com alguma facilidade, mas ele vai ter que tornar um jogo difícil em um jogo fácil.
1: Sobre esse jogo do Brasil contra a Escócia, a goleada de 82, o Oscar, que participou dessa partida e marcou um gol, ele conversou conosco agora há pouco, inclusive, isso, porque ele disse, mesmo tendo sido uma goleada, até a goleada se fazer, o jogo estava difícil.
0: Foi duro.
1: Pela maneira que a Escócia jogava, o jogo estava difícil. Ele quis mostrar exatamente assim essa dificuldade que o Brasil vai enfrentar. E para a Escócia não precisa vencer hoje, né? A Escócia precisa empatar, né?
0: E outra coisa, a Escócia nunca passou da primeira fase. Então, para ela, o empate e a classificação com o empate já é um momento histórico para o futebol da Escócia. Historicamente, a Escócia teve jogadores mais... Lá no século XIX, quando o futebol começou, a Escócia era tida no Reino Unido como o país do jogo mais fluido, jogava mais bola. E a Inglaterra era o kick and rush, bota bico para frente e corre atrás da bola. A Escócia teve jogadores muito, muito talentosos, Kenny Dalglish, Graham Souness, Bremer, que tem aquela foto histórica com o Riverino, um dando de punho cerrado contra o outro, em 74. Tem muitos jogadores habilidosos na história, mas nunca passou de fase na Copa do Mundo. Então, o empate para eles é uma felicidade.
1: Muito obrigado, PVC. Um bom jogo e que só o Rayan seja destaque nesse jogo e não o raio. Que paralise partidas.
0: O Neymar deve jogar no segundo tempo, hein? É capaz dele jogar no segundo tempo. Vamos ver se ele entra bem ou se ele consegue ajudar ou se não consegue ajudar.
1: Até mais.
0: Até mais tarde.
2: Até.
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0: quarta-feira, 24 de junho de 2026. A confiança do consumidor brasileiro ficou praticamente estável em junho. O indicador apurado pela Fundação Getúlio Vargas recuou 0,1 ponto e fechou o mês em 88,7 pontos. O resultado foi impulsionado pela piora das expectativas e compensado pela alta do indicador, que reflete a percepção sobre a situação presente. Segundo a Fundação Getúlio Vargas, a manutenção de um mercado de trabalho robusto e políticas voltadas para as pessoas endividadas parecem influenciar positivamente a percepção atual, mas não são suficientes para reverter o aumento do pessimismo futuro. O principal alvo da operação de ontem da Polícia Civil no Morro Dona Marta, na zona sul do Rio, conseguiu fugir pela mata durante a ação. Segundo a investigação, Francisco Rafael Dias da Silva chefiava as atividades do Comando Vermelho no dia a dia. Repassa ordens, também organiza a logística do tráfico, distribui funções entre integrantes da facção e ainda mantém a vigilância armada nos acessos à comunidade. De acordo com a polícia, ele responde a Ronaldo Pinto Lima Silva, apontado como chefe do tráfico no Morro Dona Marta, mesmo preso em uma cadeia federal. A nota média de redação do Enem caiu tanto para os alunos da rede pública quanto para os estudantes das escolas privadas. O recuo foi puxado principalmente pela competência que exige repertório sociocultural dos participantes do exame. No grupo dos alunos das escolas públicas, a pontuação passou de 618 em 2024 para 576 no ano passado. Entre os estudantes das instituições particulares, o número passou de 762 para 729, menor nível desde 2021. Os dados foram compilados pelo Arco Educação e divulgados pelo jornal O Globo. No horário de Brasília, 9:05.
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3: Agora são 9h07. Muito bom dia para você que está sintonizado aqui na Rádio CBN Amazônia Belém. Nós estamos ao vivo em 102.3 FM e também no youtube.com/CBN Amazônia. Você pode acompanhar a nossa programação com imagens. Acesse o youtube.com/CBN Amazônia. Seja muito bem-vindo, muito bem-vinda ao nosso Estação CBN de hoje, que é quarta-feira, dia 24 de junho de 2026. Hoje é um dia muito especial, dia de São João, dia do Brasil na Copa, né? Tá todo mundo aí na expectativa de mais uma vitória. Você que tá nos ouvindo, nos assistindo pelo YouTube, participe comigo aqui do Estação CBN, mande a sua sugestão de placar, mande a sua sugestão, como é que vai ser o jogo de hoje, aonde você vai assistir o jogo de hoje, ou de repente, aonde você vai tomar o banho de São João, uma tradição nesse dia 24 de junho. Eu tô aqui no WhatsApp da Rádio CBN, que é o 919-8814-0073. Também tô aqui no chat do youtube.com/CBN Amazônia e também pelo aplicativo CBN Amazônia. Por qualquer uma dessas três opções, você pode enviar o seu comentário, a sua sugestão e interagir aqui no programa conosco. Vamos então saber o que é destaque no Estação CBN de hoje. A gente traz a atualização do acidente que matou um casal em uma balsa no município de Santarém. A Polícia Civil e a Marinha investigam as responsabilidades. E a gente também traz uma ação da Justiça Federal que condenou a Prefeitura a corrigir irregularidades no pronto-socorro municipal da 14 de março. E também a Prefeitura de Belém desmonta uma passarela no canal São Joaquim após problemas estruturais. A gente vai trazer essa informação para você no programa de hoje. Além disso, em Marabá, o Juizado da Infância e da Juventude determinou a internação de um adolescente de 15 anos investigado por maus tratos e morte de gatos lá no município de Marabá. Hoje, quarta-feira, é dia da gente falar de política aqui no Estação CBN. Rômulo Pinheiro vem chegando com a sua coluna Conexão Brasília. A gente também vai receber Rodolfo Marques na coluna Observatório da Política, encerrando o nosso programa de hoje. Mário Tito com a coluna Conexão Amazônia e o Mundo. Além disso, a gente tem também uma entrevista sobre o dia de hoje, dia de São João. A gente vai falar sobre a importância do santo para a religião e também para a cultura popular. Tudo isso e muito mais comigo. A partir de agora, nossa Estação CBN está no ar.
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3: A gente começa o programa de hoje trazendo atualizações do acidente que matou um casal em uma balsa lá no município de Santarém. O Alessandro Amorim está aqui no estúdio da Rádio CBN comigo, vai trazer as novidades desse caso, também relembrar caso alguém ainda não tenha se se atualizado junto com a gente. Muito bom dia para você, Alessandro.
4: Bom dia, Is. Bom dia aos ouvintes da Rádio CBN Amazônia Belém. Ótima quarta-feira a todos. A Polícia Civil investiga, né, as circunstâncias desse acidente que matou um casal durante a atracação de uma balsa no porto do bairro Santana, em Santarém. Essa tragédia foi registrada na noite da última segunda-feira. As vítimas foram identificadas como Alberto Cristino e Vanete Alves Peixoto Cristino. O casal era morador de Vinhedo, no interior de São Paulo. Alberto trabalhava como caminhoneiro e Vanete era massoterapeuta. Os dois retornavam de uma viagem de 40 dias pela região norte do país. O casal viajava em uma balsa que havia saído de Manaus com destino a Itaituba. Santarém era uma das paradas previstas no trajeto. A Marinha informou que a embarcação realizava um ajuste no comboio já atracado e, durante a manobra, a balsa colidiu com outra embarcação que estava amarrada a uma boia. Esse impacto provocou a movimentação das carretas transportadas na balsa. Alberto e Vanete foram atingidos e, infelizmente, morreram no local. O SAMU foi acionado para atender a ocorrência, mas as equipes apenas constataram os óbitos das vítimas. A Polícia Civil informou que o homem responsável pela manobra foi apresentado à Seccional de Santarém e autuado em flagrante por homicídio culposo. Segundo o boletim de ocorrência, o suspeito exercia a função de encarregado de serviços gerais e não possuía habilitação para conduzir a embarcação. O investigado pagou fiança no valor de 4 salários mínimos e foi liberado. Ele vai responder ao processo em liberdade. A Capitania Fluvial de Santarém instaurou um inquérito administrativo para apurar as causas e responsabilidades pelo acidente. Perícias e oitivas de testemunhas também fazem parte das investigações. A Marinha informou que não houve outros feridos nem registro de poluição ambiental. A Polícia Científica do Pará informa que os corpos das vítimas já foram periciados e que aguarda a chegada da família ou de representante via procuração para liberação. O caso segue ainda sob apuração das autoridades competentes. Isicena. Infelizmente, essa tragédia lá em Santarém com um casal de Vinhedo, né? Curtia umas férias aqui pela região norte aqui do país.
3: A gente lamenta esse caso, Alessandro, se solidarizando aí com a família de Alberto e de Ivanete, mas esse caso também deixa alguns alertas para a gente, principalmente sobre o cuidado ali na atracação desses veículos que estão dentro da balsa, né? O cuidado também na hora de fazer algum tipo de manobra, porque são veículos... meios de transporte com uma extensão muito grande, né? Pode realmente causar algum tipo de acidente. E, além disso, chama atenção também a questão da segurança dos passageiros, né? Porque imagino que, em algum momento, tenha minimamente uma orientação ali, olha, igual como a gente vai no avião, olha, sim, só se levante depois que já tiver 100% parado, quando a gente tiver certeza que está tudo ok. Por que que esse casal estava transitando entre os caminhões ali nesse momento, né, de atracação? Então, ainda tem algumas perguntas sem resposta. A gente segue acompanhando também esse caso, inclusive com a ajuda dos jornalistas, nossos companheiros da CBN de Campinas. A gente também está em contato com eles desde ontem, né, porque o casal, como você mencionou, é do município de Vinhedo, lá na Grande São Paulo, interior de São Paulo, e já recebemos informações ainda há pouco, Alessandro, de que os corpos do casal devem chegar lá no município de Vinhedo entre hoje e amanhã, porque há uma previsão de um pouso no aeroporto de Viracopos às 5 horas de amanhã. Então, daqui a pouquinho também a gente deve ter mais informações lá da CBN Campinas para atualizar as informações. Agora são 9h14, Alessandro, você segue aqui comigo e a gente muda de assunto, porque a gente tem agora um destaque da Justiça Federal, que determinou a correção de irregularidades lá no PSM da 14. Quais são as novas orientações aí da Justiça Federal, Alessandro?
4: Pois é, Isa, a Justiça Federal condenou a Prefeitura de Belém a corrigir irregularidades no pronto-socorro municipal Mário Pinotti, o PSM da 14. A decisão atende uma ação civil pública movida pelo Ministério Público Federal. As investigações sobre as condições da unidade começaram em 2005. Auditorias e inspeções realizadas ao longo dos anos apontaram problemas na estrutura e no atendimento aos pacientes. Entre as irregularidades identificadas estão UTIs sem equipamentos e materiais essenciais, falta de medicamentos e insumos, além de problemas de infiltração, higienização e descarte de resíduos hospitalares. Os levantamentos foram realizados por órgãos como o DENASUS, o Corpo de Bombeiros e os Conselhos de Medicina e Enfermagem. Na defesa apresentada ao processo, o município informou ter realizado melhorias na unidade e alegou que as determinações representariam interferência nas atribuições do Poder Executivo. Os argumentos foram rejeitados pela Justiça Federal. Segundo a decisão, a saúde é um direito fundamental e a atuação judicial é legítima diante da deficiência do serviço público. A sentença determina que o hospital apresente um plano de recuperação técnica e estrutural e adote as medidas necessárias para adequar a unidade aos padrões exigidos pelo Sistema Único de Saúde, ISE.
3: Muito obrigada, Alessandro, pelas suas informações. Agora, 9h16, a gente vai para o nosso primeiro intervalo aqui no Estação. Eu volto já já.
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3: Agora são 9h18.
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3: Oi, Rômulo, bom dia. Seja bem-vindo à nossa coluna de hoje.
9: Muito bom dia, Isa. E estar com vocês todas as quartas.
3: Rômulo, hoje você traz um tema para a gente falar aqui na nossa coluna, que é o julgamento da uberização. Como é que está aí o futuro do trabalho no plenário do STF?
9: Pois é, Isa. Esse é daqueles julgamentos que são esperados e foram muito debatidos. Ano passado mesmo a gente trouxe em algumas colunas aqui informações sobre esse processo, ele teve vários adiamentos e hoje está na pauta do Supremo para agora de tarde e a previsão é que saia um resultado de muito tempo esperado. Mais ou menos, Isa, tem aproximadamente uns 10 mil processos que estão rolando aí na Justiça do Trabalho e aguardam a decisão do STF, porque nós temos aqui dois processos em que se reconhece vínculo empregatício de um entregador de bebida e corrida e um motorista de aplicativo com as empresas de transporte ou de plataformas digitais que intermediam essas negociações. Então, você tem, por exemplo, Uber 99, Raca, iFood. Então, esses processos de hoje que vão ser julgados, eles serão o parâmetro, eles serão o modelo que vai ser adotado em toda a justiça, o que a gente chama aqui de repercussão geral. O que está havendo aqui? A discussão central, isso interessa muito. Vocês estão escutando agora muito sobre os aplicativos, estão agora e tem muito interesse em saber. A pergunta é, os motoristas de aplicativos, os entregadores, eles são empregados das plataformas digitais ou são autônomos? É isso que o Supremo vai responder hoje à tarde. E é claro que há três possibilidades, é que o Supremo, a gente não tem como adiantar um julgamento, mas conhecendo o perfil dos julgadores, a gente tem uma alta possibilidade, porque veja isso, a questão central é, as empresas de plataformas digitais, elas informam que não tem como ter vínculo empregatício, por quê? Porque eles não exercem controle sobre a atividade das pessoas, o motorista escolhe, o entregador escolhe quando ele vai trabalhar, quantas horas ele vai trabalhar, se ele tem chefe direto, não está sujeito à jornada fixa. Então, esses argumentos são caracterizadores de um trabalhador autônomo. E, claro, que a visão dos sindicatos, a visão dos trabalhadores é um pouco diferente, porque o que se vem discutindo aqui nessas ações? É que o aplicativo exerce o chamado controle algorítmico. Essas empresas, elas controlam corridas, isso é um fato, né? Elas fazem, elas distribuem as demandas para cada motorista. Eles, recusando essas propostas de trabalho, ou seja, essas corridas, essas entregas, eles têm uma avaliação negativa, ou seja, se exerce um controle sobre a atividade deles, tem padrão de desempenho, eles podem ser excluídos ou até suspensos da plataforma. Então, é aqui que o Supremo vai determinar se isso é um controle de fato, se exerce essa subordinação, essa hierarquia, ou se de fato, então, pelo contrário, são trabalhadores autônomos que podem praticar esse trabalho mediante vários aplicativos ao mesmo tempo. Não é fácil essa resposta, porque, por um lado, se o Supremo for pelo sistema dos sindicatos aqui, conhecendo os vínculos empregatícios dessas pessoas com os aplicativos, então nós vamos ter uma série de impactos em relação aos custos do serviço. Isso é um fato, ainda que haja a necessidade, talvez, de meio termo, mas aí você vai ter um impacto muito grande. Isso que os ministros estão preocupados, estão debatendo isso e vão fazer os votos hoje à tarde. Por outro lado, se não se reconhecer, o modelo fica estabilizado, ou seja, fica do jeito que está, e os trabalhadores, as pessoas que estão nessas atividades, ficam totalmente descobertos como é hoje, não tem direito a uma segurança previdenciária, a um benefício de cargo de trabalho, enfim, há uma insegurança muito grande. A gente sabe como é que é depreciativo, vem se depreciando os pagamentos a essas pessoas, esses aplicativos, cada vez diminuindo, cada vez precarizando mais as relações de trabalho. Então, é muito difícil determinar o que vai ser julgado dali. Mas o Supremo tem tido um comportamento, Izzy, bem contrário à Justiça do Trabalho, que reconhece esse vínculo. As decisões de ministros monocraticamente, ou seja, individualmente, tem afastado essa aplicação da CLT para essas pessoas, reconhecendo que são trabalhadores autônomos. O problema, detalhe, Izzy, é que o ministro Edson Fachin é muito sensível a essa causa. Então, se vem costurando, o PGR já falou que é contra, ou seja, os trabalhadores são autônomos, o presidente Gilmar Mendes, o ministro Gilmar Mendes é uma posição claramente favorável às plataformas, a gente conhece esses julgamentos, o ministro já deu outras decisões nesse sentido, mas a tentativa de se costurar um acordo para que se reconheça, pelo menos, alguma espécie de direito para esses trabalhadores. Não necessariamente reconhecendo um vínculo empregatício, porque aí vai gerar uma série de custos, mas, por outro lado, tentando garantir um valor mínimo, ou pelo menos uma garantia de direitos mínimos para que essas pessoas não fiquem totalmente descobertas como é hoje. Uma coisa curiosa, Izzy, aqui em Brasília é o seguinte. Quando se você reparou, hoje o julgamento é uma questão muito importante de tantos e tantos adiamentos, pautadamente para hoje, o dia do jogo do Brasil. Tendenciosamente aqui é só apenas uma percepção, quando os ministros não querem chamar muita atenção sobre o julgamento, se marcam essas datas onde as atenções estão voltadas para outro momento. É o caso de hoje, né? Não se pode determinar que assim se passou, mas a gente sabe muito bem como é que funciona o agendamento dessas pautas. Então, talvez os ministros não queiram expor, né? Se expor muito, já que as atenções estão voltadas hoje para o jogo do Brasil, mas eu garanto a vocês que ainda assim terá muita participação, todo mundo muito atento ao que vai ser julgado hoje, porque vai definir o futuro de mais de 10 mil processos e as próprias relações de trabalho. Porque você vê que a CLT, de fato, foi feita lá no século passado, 1943, a dinâmica do trabalho era diferente, os aplicativos são uma outra plataforma de trabalho bem diferente, não se aplica, a CLT ali não acompanhou essa evolução. Por outro lado, é muito complicado, a situação vem se agravando cada vez mais, a situação dessas pessoas que trabalham nesses aplicativos. Então, o que pode acontecer? Esse meio termo, né, a tendência é que vá para esse meio termo, o reconhecimento de que não há vínculo empregatício, mas a garantia de alguns direitos mínimos para esses trabalhadores. Recorde que, Izzy, que muita gente reclama que o STF está atuando, está legislando, mas esse tema já está parado no Congresso há muito tempo. Então, provavelmente, a decisão vai sair hoje, ela vai dar uma chancela para que o Congresso legisle, ou seja, estabeleça uma legislação determinando quais são esses direitos mínimos ou como é que funcionará essa situação. É o que provavelmente deve acontecer. A gente está fazendo uma mera previsão a partir do que a gente ouve, do que a gente lê, do que a gente conversa com as pessoas aqui na capital. Então, essencialmente, isso terá um impacto para muitas e muitas pessoas. Exatamente porque todos os julgamentos que estão sendo discutidos na Justiça do Trabalho vão ser solucionados a partir dessa tese, ou seja, a decisão que se der hoje vai valer para todo mundo. E o que se discute muito bem é o esvaziamento da Justiça do Trabalho, porque se não reconhecer o vínculo empregatício, alguma relação, pelo menos, vai afastar qualquer tipo de análise das relações entre essas empresas de plataformas digitais e os trabalhadores que prestam serviços a elas. Então, há uma discussão muito grande, até porque o STF vem batendo muito tempo nas decisões lá da Justiça do Trabalho. Agora, a gente sabe muito bem que há uma pressão muito grande em ano eleitoral também, isso tudo tem um contorno também no ano eleitoral, que muitas pessoas estão nessa condição cada vez mais precária, cargas horárias, para ganhar pelo menos o que ganhava anteriormente, tendo que trabalhar mais e mais tempo. Isso, de certa forma, vai respingar no Congresso Nacional, porque por mais que resolva o caso concreto agora, vai definir esse marco regulatório, essa legislação que vai ser aplicada. Essas pessoas é o Congresso Nacional. Como nós estamos em ano eleitoral, e você pode esquecer que isso também não vai ser debatido esse ano, a gente já está numa espécie de recesso parcial aqui, pouca gente já está vindo, hoje é dia de São João, o pessoal já não está aqui em Brasília mesmo. Em julho vai estar parado, volta agosto, mas aí já tem as eleições chegando, a Copa do Mundo está acontecendo, então não vai ter nada para esse ano de qualquer espécie de legislação a respeito do que vai ser decidido hoje pelo Supremo. Então, a pergunta que vai ser resolvida hoje é como é que se vai garantir alguma proteção social nessas pessoas sem excluir essa flexibilidade, que se tornou esse modelo muito efetivo, né, operativo para milhões de brasileiros. Aí, claro, essa união de inovação tecnológica, liberdade econômica equilibrada com proteção ao trabalhador é aquilo que o Supremo vai tentar resolver agora pela tarde. E a gente está sempre acompanhando e trazendo a melhor informação para o nosso ouvinte aqui da Rádio CBN.
3: Sem dúvida, Rômulo, muito obrigada. A gente vai continuar acompanhando com você. Qualquer atualização, você volta aqui para a gente. Muito obrigada.
9: Muito obrigado, Izzy. Forte abraço. Até a próxima quarta.
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3: Agora são 9h29, vem aí o repórter CBN, a gente volta já já.
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0: quarta-feira, 24 de junho de 2026. O ministro do STF, André Mendonça, mandou o Complexo Penitenciário da Papuda, em Brasília, prestar esclarecimentos em até 48 horas sobre denúncias da defesa de Antônio Carlos Camilo Antunes, conhecido como Careca do INSS. Ele disse ter sido alvo de uma revista e levado para prestar depoimento informal, sem a presença de advogado. O Careca do INSS afirmou ainda que houve perguntas até sobre uma eventual colaboração premiada. A Polícia Federal faz uma operação na cidade mineira de Governador Valadares contra grupos criminosos ligados ao contrabando de migrantes para os Estados Unidos. A Justiça emitiu 9 mandados de busca e apreensão e 2 ordens de prisão preventiva, além de ter determinado medidas patrimoniais de sequestro de imóveis e bloqueio judicial de bens. Segundo a investigação, o sequestro de um casal na região de fronteira entre o México e os Estados Unidos, e um casal que permaneceu privado de liberdade por mais de 30 dias e foi libertado apenas depois do pagamento de resgate. A seleção brasileira enfrenta a Escócia às 19h de hoje em Miami, em busca de uma vaga na segunda fase da Copa do Mundo. Com 4 pontos, o Brasil precisa de um empate para avançar ao mata-mata da competição. Se vencer, a equipe garante o primeiro lugar da chave, desde que não seja superada no saldo de gols pelo Marrocos, que joga no mesmo horário contra o Haiti, lanterna do grupo e já eliminado. O técnico Carlo Ancelotti indicou que vai fazer apenas uma mudança em relação ao time que começou a partida passada. O atacante Rayan deve entrar no lugar de Rafinha, que saiu machucado. A partida terá transmissão da CBN a partir das 17h30. No horário de Brasília, 9h35.
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2: Agora são 9h36, de volta aqui no Estação CBN de hoje. Destaco que a Prefeitura de Belém iniciou a desmontagem da estrutura restante da passarela instalada sobre o canal São Joaquim, ali na Avenida Júlio César. E essa retirada ocorre mais de 3 meses após problemas estruturais terem levado à remoção de parte dessa estrutura. Os trabalhos começaram na última semana e devem seguir até o próximo dia 30 de junho. Ao todo, 12 módulos de 15 toneladas, cada um, serão retirados das margens da avenida. E essa estrutura fazia parte do projeto do Parque Urbano Igarapé São Joaquim. Integra também o processo de encerramento do contrato com o consórcio responsável pela obra, que está sendo acompanhado pelo Tribunal de Contas do município. Segundo a Secretaria Municipal de Obras e Infraestrutura, análises técnicas indicaram a necessidade da retirada da estrutura remanescente. E o órgão informou também que o procedimento ocorre na condição de contratante da obra. O TCM acompanha esse caso e identificou falhas técnicas e administrativas durante a fiscalização realizada em 2025. As obras estão paralisadas desde março, quando o tribunal determinou a suspensão dos pagamentos. Agora, esse projeto do parque, né, o Parque Urbano São Joaquim, prevê intervenções ao longo de 5 quilômetros, um orçamento de R$ 165 milhões de reais, incluindo obras de drenagem, reurbanização e também áreas de lazer. Com a extinção deste contrato, a Prefeitura de Belém deverá realizar uma nova licitação para a conclusão da obra. E segundo a gestão municipal, 69% desse cronograma foi executado. Agora, 9h37, a gente vai para um rápido intervalo, volto já já.
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2: Agora são 9h39, a gente está de volta aqui no Estação CBN de hoje. A gente segue falando do acidente que matou um casal. Isso foi numa balsa lá no município de Santarém, no oeste aqui do Pará. E agora a gente traz atualizações com Thalita Souza. Thalita que está falando com a gente da CBN Campinas. Muito bom dia, Thalita. Seja bem-vinda.
4: Olá, muito bom dia, obrigada, bom dia também a todos que estão nos acompanhando nessa manhã de quarta-feira. Os corpos do casal de Vinhedo, que morreu em um acidente com um caminhão dentro de uma balsa no Pará, Vinhedo, interior de São Paulo, aqui bem próximo a Campinas. Os corpos têm previsão de chegada ao Aeroporto Internacional de Viracopos, então aqui em Campinas, na madrugada de hoje. Alberto Cristino e Ivanete Alves Peixoto estavam juntos há cerca de 7 anos e voltavam de uma viagem de 40 dias pela região do norte do país. Esse acidente aconteceu na noite de segunda-feira, durante, inclusive, a atracação de uma balsa no Porto do Barroso, em Santarém, oeste do Pará. Segundo o boletim de ocorrência, a embarcação bateu em uma estrutura fixa do porto durante uma manobra. E aí, com o impacto, uma carreta que estava a bordo acabou se deslocando e prensou o casal contra outro caminhão. Os dois morreram no local. De acordo com a Polícia Civil, o responsável pela manobra não tinha habilitação para operar a embarcação. Ele prestou depoimento e foi liberado depois de pagar fiança. Esse caso foi registrado como homicídio culposo quando não há a intenção de matar. Eu volto com vocês.
2: Muito obrigada, Thalita, pelas suas informações. Agora são 9h41. Seguimos aqui no Estação CBN de hoje, trazendo agora um caso lá do município de Marabá. Por lá, um adolescente foi internado por suspeita de matar gatos e transmitir crimes pela internet. Essa medida é do Juizado da Infância e da Juventude. Determinou, então, a internação provisória de um adolescente de 15 anos, investigado por maus tratos e mortes de gatos no município de Marabá. Essa medida foi cumprida ontem, terça-feira, durante a Operação Ultimato da Polícia Civil. Segundo as investigações, o adolescente confessou ter matado 3 gatos entre os meses de janeiro e abril deste ano. Os crimes teriam sido transmitidos ao vivo pela internet, mediante pagamento de integrantes de grupos virtuais. A Polícia Civil informou que o jovem utilizava um pseudônimo nas redes sociais e recebia dinheiro para praticar e exibir agressões. O celular apreendido durante a operação passa por perícia e as investigações continuam para identificar outros envolvidos no esquema. A polícia também apura quem teria financiado ou incentivado esses crimes. Agora são 9h42. Seguimos falando de segurança pública e agora a gente destaca uma operação que prendeu suspeitos de esquema de jogos de azar e também lavagem de dinheiro em 4 estados, para, entre eles, Alessandra Amorim, de volta aqui no Estação CBN para trazer essa operação para a gente. Alessandra.
5: Pois é, e suspeitos de integrar um grupo criminoso envolvido em lavagem de dinheiro por meio da venda de bilhetes de jogos de azar foram presos na manhã desta quarta-feira em operação conjunta da Polícia Civil do Piauí e também da Polícia Civil de Minas Gerais. Ao todo, 4 pessoas são alvo de mandado de prisão preventiva. A operação também cumpre 28 mandados de busca e apreensão em endereços ligados aos investigados, sendo 16 em Teresina, no Piauí, além de ações em Pirapora, em Minas Gerais, Timon, no Maranhão e Rondon do Pará, aqui no estado do Pará. Segundo as investigações, o grupo movimentou pelo menos 11 milhões de reais em um esquema de venda ilegal de bilhetes numerados de jogos de azar, com destaque para o jogo Quer Ganhar. A polícia aponta que o esquema manipulava resultados por meio do controle de bilhetes não vendidos e utilizava plataformas digitais para divulgação dos sorteios. Apostadores que cobravam premiações também eram alvo de ameaças e intimidações. As investigações indicam que o grupo tinha divisão de tarefas, além do uso de pessoas físicas e jurídicas para ocultar e dissimular valores obtidos. Relatórios de inteligência financeira identificaram movimentações atípicas e fracionamento de valores incompatíveis com a renda dos investigados. Diante das provas, a polícia solicitou o sequestro de cerca de R$ 1 milhão em bens e o bloqueio de ativos financeiros. A operação é resultado de investigação interestadual que apura a atuação estruturada da organização criminosa e o forte impacto financeiro do esquema EasySena.
2: Muito obrigada, Alessandra Amorim, pelas suas informações. Agora são 9h44.
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2: Vamos falar de eleição agora no Estação CBN, falando com você que nos ouve, nos assiste, sobre um canal para receber denúncias por WhatsApp. Esse canal vai receber denúncias, por exemplo, sobre crimes eleitorais aqui no nosso estado. Então, você que já está atuando de olho nas eleições, tem alguma denúncia sobre as irregularidades durante esse processo, elas já podem ser feitas de forma rápida e acessível pelo número, que é o 91-3347-9809. Vou repetir, 91-3347-9809. Esse número é o WhatsApp e também é o disponibilizado pelo Comitê de Combate à Corrupção Eleitoral aqui no estado do Pará. Por meio desse canal, a população pode relatar práticas como, por exemplo, compra de votos, clientelismo e também abuso de poder, além de outras irregularidades. As informações, elas são encaminhadas diretamente ao Ministério Público Eleitoral, que é responsável por investigar e também adotar as medidas cabíveis. O lançamento desse canal e também da edição 2026 do comitê é resultado de uma parceria entre o Ministério Público Eleitoral e também instituições como a CNBB Norte 2 e também Cáritas Regional Norte 2, além da Comissão Pastoral da Terra e também do Centro de Estudos Bíblicos. As denúncias podem ser feitas também pelo site do Ministério Público Federal. Tem também o aplicativo Pardal da Justiça Eleitoral ou presencialmente nas unidades do Ministério Público Federal e também do Ministério Público Estadual. Agora, 9h46. Mudo de assunto agora para falar sobre saúde. Pará recebe novas doses da nova vacina para reforçar a proteção infantil. Estou falando de um lote inicial contendo 26.830 doses da vacina Pneumo 20, esse novo imunizante que foi incorporado ao Sistema Único de Saúde. A vacina reforça a proteção de crianças menores de 5 anos contra doenças causadas pela bactéria pneumococo, como, por exemplo, pneumonia, meningite e também otite. Essas doses fazem parte da primeira remessa nacional, que tem aí cerca de 573 mil unidades distribuídas pelo Ministério da Saúde aos estados. E a previsão é que mais de 6,1 milhões de doses sejam entregues em todo o país até o final deste ano. Agora, segundo o Ministério da Saúde, a Pneumo 20 amplia a cobertura contra 20 sorotipos da bactéria, incluindo os associados a casos mais graves da doença pneumocócica invasiva. No Brasil, dados oficiais apontam que cerca de 4 mil casos de meningite pneumocócica e 1.000 mortes entre os anos de 2023 e 2025. Essa vacina vai ser ofertada gratuitamente pelo SUS para crianças menores de 5 anos, povos indígenas sem histórico vacinal, idosos acamados ou institucionalizados com 60 anos ou mais e também pessoas com condições clínicas especiais atendidas pelos CRIES. Durante o período de transição, esse esquema vacinal infantil também prevê a aplicação da Pneumo 20 aos 2 meses. Aí a Pneumo 10, uma outra vacina, aos 4 meses e reforço da pneumo-20 quando a criança tiver 12 meses. E após o fim dos estoques da pneumo-10, o calendário vai passar a utilizar apenas a pneumo-20. Tá? Então, importante notícia para a proteção das nossas crianças. Pará está recebendo novas doses da vacina pneumo-20. Agora são 9h48, nós vamos para um rápido intervalo e na volta continuamos a falar sobre política. Vai chegando aí Observatório da Política com Rodolfo Marques.
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2: Agora são 9h51.
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2: Muito bom dia, Rodolfo. Seja bem-vindo à nossa coluna Observatório da Política de hoje.
11: Bom dia, Izzy. Bom dia para o ouvinte da CBN Amazônia Belém.
2: Rodolfo, hoje a gente traz um assunto aqui para começar a nossa coluna, que foi uma declaração do presidente Donald Trump, presidente dos Estados Unidos. Ele disse que a eleição aqui no Brasil é o próximo desafio dele. Por quê, Rodolfo?
11: É, porque ele olha, né, para a América Latina com uma extensão, né, das suas perspectivas de dominação na região e no mundo, né, dentro dessas relações globais. Então, nós temos, no caso específico, né, os Estados Unidos, eles têm uma aliança com o governo argentino, com Javier Milei, né, no Uruguai nem tanto, que é um governo mais alinhado aí à esquerda, no Paraguai, na Bolívia, a situação mais recente da Venezuela, e os dois pleitos mais recentes, né, que ocorreram, super acirrados, no Peru, né, inclusive nesta madrugada foi anunciada oficialmente a vitória de Keiko Fujimori, né, filha do ex-ditador Alberto Fujimori, né, então muito alinhado também aos interesses norte-americano, já a quarta eleição dela, né, e ela venceu aí pela primeira vez, e agora no último domingo a eleição na Colômbia, né, em que o Spriella, né, também é um forte aliado, inclusive ele é cidadão norte-americano, então o Trump, ele tem manifestado aí esse seu olhar, né, para as eleições na América Latina, e claro que a eleição no Brasil, né, que o Brasil é o principal país, né, do maior economia, maior extensão territorial, maior pujança em todos os níveis, né? O Brasil vai ter eleições presidenciais em outubro, né? E a gente sabe que Trump e Lula não são exatamente os melhores amigos, né? Eles mantêm relações diplomáticas e ele está de olho na eleição, né? Mas sempre pensando, a gente sempre tem que pensar pelo olhar, né, do Brasil como um país soberano, um país que vai realizar suas eleições, né, que óbvio vai ser observado pela perspectiva externa, mas o Brasil vai realizar seu pleito e o vencedor, né, vai tomar posse ali no janeiro de 2027. Mas, claro, que ele vai acompanhar, vai mandar enviados para acompanhar a eleição, e a gente sabe também o grau de polarização que existe. Ele, né, Donald Trump, é um grande aliado aí do bolsonarismo no Brasil e da extrema-direita.
2: Era essa questão que eu ia levantar agora, Rodolfo. Como é que a influência de Donald Trump pode acabar refletindo aqui no nosso sistema eleitoral?
11: É, eu acredito que assim, o Brasil tem instituições muito sólidas no sentido do funcionamento. O Tribunal Superior Eleitoral, né, que é referência, o processo eleitoral brasileiro também é referência, o Supremo Tribunal Federal, né, os poderes constituídos, o Executivo e o Legislativo também. Né, então, o Brasil jamais, né, pode cogitar, né, sofrer qualquer tipo de interferência ou manifestação externa. Na verdade, assim, as manifestações normais que elas aconteçam, mas qualquer nível de interferência ou qualquer nível de participação direta ou indireta de quaisquer outras nações do processo eleitoral brasileiro, isso obviamente não é cabível, né, não pode ser aceitável. Agora, manifestação de apoio, participação em campanha, verbalizações, isso faz parte da democracia, mas em relação ao funcionamento institucional, isso o governo brasileiro, né, o Estado brasileiro não pode permitir qualquer tipo de ingerência de alguma nação estrangeira no processo eleitoral do país.
2: Perfeito. Agora, olhando o cenário nacional, né, trazendo agora para os nossos atores, nossos agentes aqui, tem uma reunião marcada para hoje entre Lula e Jacques Wagner para ver como é que vai ser aí a condução da saída do governador, né, da liderança do governo, para poder conter um chamado dano eleitoral, Rodolfo.
11: É, o que acontece, Izzy, o caso Master, né, está povoando as manchetes desde outubro, novembro do ano passado, né? Então, muitos políticos têm conexões com o ex-banqueiro Daniel Vorkar, que se encontra preso, né, e vai responder aí por uma série de crimes cometidos. Então, o que acontece? Na semana passada, explodiu, né, aí essa conexão do senador Jacques Wagner, que é do PT da Bahia, um quadro histórico do PT com o Daniel Vorkaro, sobre compra, na verdade, com o Banco Master, né, e mais do que com o Vorkaro, com o Augusto Lima, que é o sócio, é o principal parceiro aí do Daniel Vorkaro. Então, houve questões referentes à compra e recompra de apartamento, de ingressos para shows, né, inclusive da popstar Taylor Swift, sobre a questão de relógios também, né, que foram comprados, foram presenteados. Então, isso de fato tornou a situação política do senador Jacques Wagner muito ruim. E ele não fez um movimento que poderia ser interessante, né, para o PT, para o governo, de se afastar da liderança do governo no Senado. Ele faz a liderança do governo no Senado, não, ele é senador pelo PT da Bahia, e ele declarou que o presidente Lula hipotecou apoio a ele. Então, isso tem sido ruim para o governo. Não acho que vai ter um impacto muito grande do ponto de vista eleitoral, mas tem sim um impacto imagético, né? É um desconforto, é uma situação que o governo precisa administrar. Então, essa conversa, né, Lula e Jacques Wagner se conhecem há mais de 40 anos, né? Então, eles vão ter essa conversa. Eu acredito que o presidente Lula vá sugerir, né, vá orientar o senador Jacques Wagner para que ele peça uma licença ou renuncie a liderança do governo no Senado, faça a sua defesa, né, nos autos, né, das investigações, e o governo fique menos chamuscado. Isso pode ter um efeito, eu acho que é residual, né, mas pode ter um efeito sim. E claro que a campanha do senador Flávio Bolsonaro, presidente da República, tenta ao máximo possível ampliar, né, esse desgaste. Embora também o próprio Flávio Bolsonaro tenha sido pego, né, há cerca de um mês aí pedindo mais de 100 milhões de reais aí para o filme Dark Horse, né? Então, o fato é que Daniel Vorkaro está conectado aí a muitos políticos, e aí aí cabe, né, a cada uma das estratégias políticas, primeiro, se defender, e segundo, verificar como é que vai ser o controle dessas narrativas junto ao público, junto ao eleitorado. Mas reitero, assim, acho que esses casos, o Ciro Nogueira, é, o Jacques Wagner, né, é, que são casos, digamos, menores em relação à repercussão, não em relação a possíveis crimes, mas em relação à repercussão, acho que para efeito eleitoral tem um impacto menor. O que tem um impacto mesmo é mais no caráter imagético e mais no caráter judicial.
2: Você acredita em alguma influência lá na Bahia, né, da onde o Jacques Wagner tem também aí o seu centro?
11: Pequena, porque assim, não sei se o Jacques Wagner vai tentar um novo mandato como senador, a tendência é que ele possa tentar um novo mandato, mas eu acho que é pequeno porque o principal opositor do grupo, né, lá são três lideranças do PT, né, o Jacques Wagner, o Rui Costa, que é ministro da Casa Civil, e também o Jerônimo Rodrigues, que é o atual governador, né? Então, são essas três principais lideranças. Mas, por outro lado, o ACM Neto, que é o principal opositor desse grupo, também está encrencado aí com o Banco Marte. Então, é uma pauta em que todos estão... Eles têm razão quando eles se acusam, né? E não têm razão quando se defendem.
2: Muito bom, Rodolfo, porque realmente o caso do Master está, olha, perpassando por todas as legendas aí. A gente segue acompanhando com você. Muito obrigada. Até semana que vem.
11: Obrigado, Isa. Até semana que vem.
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2: Agora são 9h59, a gente vai para o Repórter CBN e na volta tem o nosso primeiro giro de notícias aqui da região norte.
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0: quarta-feira, 24 de junho de 2026. 22 cidades de Santa Catarina amanheceram com temperaturas negativas. Em Bom Jardim da Serra, os termômetros marcaram 9,1 graus abaixo de zero, menor temperatura do ano verificada até o momento no estado. Reconhecida como capital nacional do frio, a cidade de Urupema registrou menos 8,33 graus. No Paraná, a cidade de General Carneiro teve 3 graus negativos, patamar mais baixo em 2026 no estado. Segundo o Sistema de Tecnologia e Monitoramento Ambiental, a sensação térmica chegou a 8,4 graus abaixo de zero. No Rio Grande do Sul, 24 cidades registraram temperaturas negativas nesta quarta-feira, de acordo com a Climatempo. É o número mais elevado no ano até o momento. Em Vacaria, na Serra, os termômetros marcaram menos 3,2 graus, menor temperatura encontrada hoje no estado. O presidente Donald Trump usou uma rede social para compartilhar um artigo que cita as eleições presidenciais no Brasil como um grande teste para o ressurgimento conservador na América Latina. A publicação foi feita pelo site da emissora conservadora Newsmax, alinhada ao governo do republicano. Intitulado Trump conquista 8 vitórias em 7 anos na América Latina, o artigo afirma que países do continente tem se alinhado às políticas do presidente americano. O texto usa como gancho a recente vitória do candidato de direita, Abelardo de Laes Priella, nas eleições da Colômbia. Segundo a publicação, o resultado aponta para a formação de um governo assumidamente favorável a Trump. No horário de Brasília, 10:05.
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0: 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Iniciando a partir de agora a nossa primeira edição do Giro CBN Amazônia com os estados do Amazonas, Acre, Amapá, Roraima, Pará e Rondônia. Começamos com informações do Acre de que 100 óbitos em 2026, casos confirmados de dengue caem mais de 80% no estado. Rita Pontes, ao vivo com a gente direto de Rio Branco, nos traz outras informações. Rita, bom dia.
1: Bom dia, os dados são da Secretaria de Estado de Saúde e mostram que os casos confirmados da doença caíram mais de 85% entre janeiro e maio, se comparado com o mesmo período do ano passado. Até a semana epidemiológica 18, foram registrados 520 casos prováveis e 876 confirmações. O dado mais positivo é que não houve nenhuma morte pela doença neste ano. Em 2025, no mesmo período, o estado havia registrado mais de 6 mil casos confirmados de dengue. Segundo a CESACRE, a redução pode estar relacionada ao reforço das ações de combate ao mosquito, a maior imunidade da população e também a fatores ambientais. Rio Branco segue concentrando a maior parte dos casos, com 529 confirmações, mesmo com queda nos números. As autoridades alertam para a possível circulação do sorotipo 3 da dengue, o que pode mudar o cenário da doença aqui no estado. O boletim também chama atenção para a baixa cobertura vacinal entre crianças e adolescentes de 10 a 14 anos, e a primeira dose chegou a 31% do público-alvo, enquanto a segunda dose não passa de 13%. Breno.
0: Muito obrigado pelas informações, Rita Pontes. Rebeca Ramagem, esposa do ex-deputado federal pelo Rio de Janeiro, o Alexandre Ramagem, está aí há cerca de 218 dias sem trabalhar na Procuradoria-Geral do Estado. Tudo isso por conta da licença prêmio, que inclusive foi estendida. Thaí Guaraújo está com a gente ao vivo e nos traz mais informações sobre isso. Thaí, bom dia.
2: Isso mesmo, Breno. Muito bom dia para você, muito bom dia a todos. A Procuradoria-Geral do Estado de Roraima estendeu até o dia 7 de julho a licença-prêmio da procuradora Rebeca Teixeira Ramagem. Com isso, ela chega agora a 218 dias afastada das funções, equivalente a cerca de 7 meses sem atuação presencial. Esse novo afastamento teve início no dia 9 de maio, após o término do período de férias. Segundo informações da própria PGE, o período inclui ainda prorrogações, recesso forense e outras ausências que, somadas, podem chegar a 230 dias sem exercício das atividades. A procuradora ainda precisa justificar um período de cerca de 45 dias de ausência após um atestado médico não ter sido reconhecido pela Junta Médica do Estado. A procuradoria informou que a apuração do caso está sob responsabilidade da corregedoria e que o processo é sigiloso. Até o momento não há informações oficiais sobre o paradeiro da servidora. Em nota, a PGE destacou que a licença-prêmio foi concedida referente ao período de 5 anos de trabalho e que o afastamento segue previsto em portaria interna, publicada no mês de março. A procuradoria informou que Rebeca não atua em regime remoto e que desde 2020 a lotação dela exige um trabalho presencial. Breno.
0: Muito obrigado pelas informações, Taigo. Polícia Civil e Marinha investigam responsabilidades em acidente que matou o casal em Balsa, na cidade de Santarém. Quem traz informação pra gente ao vivo, direto de Belém, no estado do Pará, é Alessandro Amorim. Bom dia, Alessandro.
3: Bom dia, Breno. Bom dia a todos que acompanham o Giro CBN Amazônia. A Polícia Civil investiga as circunstâncias do acidente que matou um casal durante a atracação de uma balsa no porto em Santarém. Essa tragédia foi registrada na última noite de segunda-feira. As vítimas foram identificadas como Humberto Cristino e Vanete Alves Peixoto. O casal era morador de Vinhedo, no interior de São Paulo. Alberto trabalhava como caminhoneiro e Vanete era massoterapeuta. Os dois retornavam de uma viagem de 40 dias pela região norte. O casal viajava em uma balsa que havia saído de Manaus com destino a Itaituba. Santarém era uma das paradas previstas no trajeto. A Marinha informou que a embarcação realizava um ajuste no comboio já atracado. Durante a manobra, a balsa colidiu com outra embarcação que estava amarrada a uma boia. O impacto provocou a movimentação das carretas transportadas na balsa. Alberto e Vanetti foram atingidos e morreram no local. O SAMU foi acionado para atender a ocorrência, mas as equipes apenas constataram os óbitos das vítimas. A Polícia Civil informou que o homem responsável pela manobra foi apresentado à Seccional de Santarém e autuado em flagrante por homicídio culposo. Segundo o boletim de ocorrência, o suspeito exercia a função de encarregado de serviços gerais e não possuía habilitação para conduzir a embarcação. O investigado pagou fiança no valor de 4 salários mínimos e foi liberado. Ele vai responder ao processo em liberdade. A Capitania Fluvial de Santarém instaurou inquérito administrativo para apurar as causas e responsabilidades pelo acidente. Perícias e oitivas de testemunhas também fazem parte das investigações. A Marinha informou que não houve outros feridos nem registro de poluição ambiental. A Polícia Científica do Pará informou que os corpos das vítimas já foram apreciados e que aguarda a chegada da família ou de representante via procuração para a liberação. Segundo informações dos colegas da CBN Campinas, a expectativa é que esses corpos cheguem em Vinhedo na madrugada de hoje para amanhã. Volto com você, Breno.
0: Muito obrigado, Alessandro. Em Macapá, a mulher é presa acusada de oferecer serviços de festas infantis e aplicar golpes em clientes pelas redes sociais. As informações ao vivo, direto de Macapá, com Luiz Felipe Santos. Bom dia, Luiz Felipe.
4: Olá, Breno, bom dia a você que nos acompanha aqui no Giro do CBN. Em um dos casos, uma vítima perdeu R$600. E segundo a polícia, havia mais de 15 boletins de ocorrência contra a mulher pelo mesmo tipo de golpe. Ela usava perfis diferentes para anunciar serviços e na delegacia ela confessou o crime. A investigação revelou que a suspeita agia junto com o marido. O casal oferecia serviços de buffet e também decoração. Uma das vítimas, um pacote, pagou metade do valor na véspera do evento e foi convencida a transferir o restante do valor. Depois do pagamento integral, a cliente foi bloqueada. O casal negociava pelo WhatsApp e desaparecia com o dinheiro. A mulher presa está à disposição da justiça. Breno.
0: Muito obrigado pelas informações, Luiz Felipe. Agora a gente traz informação de que endereços fantasmas e prejuízo milionário. A justiça identificou falhas em contratos na pasta de educação durante a gestão do ex-governador Wilson Lima. Eros de Souza quem nos traz mais informações. Bom dia, Eros.
5: Bom dia, Breno. Bom dia aos ouvintes da CBN. Essa auditoria foi feita pelo Tribunal de Contas aqui do Amazonas e identificou irregularidades em contratos da Secretaria de Educação firmados entre 2024 e 2025. Segundo o relatório, houve indícios de superfaturamento, empresas não localizadas nos endereços informados e um prejuízo estimado em R$3 milhões aos cofres públicos. Essa investigação ela foi realizada entre janeiro e abril deste ano, após determinação do Tribunal de Contas do Estado. Os auditores analisaram contratos de manutenção, reformas e outros serviços executados em escolas da rede estadual. Esse relatório aponta ainda que uma mesma unidade de ensino apareceu em medições de contratos diferentes executados por empresas distintas no mesmo período. Em nota, a SEDUC informou que ainda não foi oficialmente notificada sobre o resultado da auditoria e que aí, quando for comunicada, vai prestar os esclarecimentos necessários. A Secretaria afirmou também que mantém compromisso com a transparência e a legalidade na aplicação dos recursos públicos. Breno.
0: Muito obrigado, Eros de Souza, pelas informações. Agora vamos para Rondônia conversar com o João Alves, que vai falar sobre um formulário de admissão da Secretaria de Estado de Educação de Rondônia que gerou repercussão após conter perguntas de caráter íntimo direcionadas aí a professoras aprovadas em concurso público. João Alves, bom dia.
6: Oi, Breno, muito bom dia para você. Breno, entre os questionamentos desse formulário estavam itens como data da última menstruação, histórico de gestações, partos, abortos, além da indagação sobre gravidez atual. O conteúdo é vedado pela legislação brasileira que proíbe práticas discriminatórias no acesso ao serviço público, inclusive por motivos relacionados a gênero ou condição pessoal. Em caso de descumprimento, a lei prevê multa e até detenção para os responsáveis, além de sanções administrativas. Mais cedo, aqui na CBN Amazônia Porto Velho, nós entrevistamos o secretário de Educação do Estado, Massoud Badra, que informou que o formulário foi revisado e corrigido logo depois dessa repercussão. E, segundo ele, um novo documento já foi publicado no Diário Oficial e o episódio foi tratado como um erro técnico que recebeu ajuste imediato após a identificação. O secretário também destacou que o processo de admissão segue em andamento e que o objetivo é garantir segurança jurídica e respeito aos aprovados no concurso. Breno.
0: João Alves, muito obrigado pelas informações. Essa foi a primeira edição do nosso Giro CBN Amazônia.
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9: Agora 10h20.
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9: No nosso quadro Águas que Transformam de hoje, o nosso tema é o saneamento na Amazônia, porque algumas obras têm sido cada vez mais comuns, por exemplo, aqui em Belém, na região metropolitana, mas muita gente tem se perguntado por que que esse tipo de intervenção leva tanto tempo para ser concluído. A gente também vai falar sobre a diferença de obras de superfície das obras de saneamento, essas que acontecem no subsolo, em meio a redes de água, esgoto, drenagem e também energia. Quem vai falar comigo para a gente entender melhor os desafios, também os investimentos que estão sendo realizados na região metropolitana de Belém, é Rodrigo Souza, engenheiro civil e pós-graduado em saneamento e engenharia ambiental. Muito bom dia, Rodrigo. Seja bem-vindo à Rádio CBN.
11: Bom dia a todos os ouvintes da Rádio CBN.
9: Rodrigo, quando a gente está falando de obras, né, de saneamento, quais são os principais desafios técnicos desse tipo de intervenção?
11: Então, eu costumo dizer que o saneamento, ele acontece em uma cidade escondida, todos enxergam, né? Então, quando abrimos uma vala, a gente encontra uma série de interferências, que muitas vezes elas não estão totalmente mapeadas, né? Como redes de energia, telecomunicações, drenagem e outras tubulações. E aqui na região metropolitana de Belém, temos o desafio aí adicional, né, relacionado ao lençol freático elevado, à influência das chuvas, né, das marés, e além de redes muito antigas, né, que em muitos casos foram implantadas há décadas, né, e frequentemente encontramos elas ali, e a gente exige uma adequação técnica durante essa execução. Então, existe ainda aqui na Águas do Pará, né, um ponto que é inegociável, que é a questão da segurança. Então, muitas vezes, precisamos instalar equipamentos de segurança, como escoramentos, né, para garantir a proteção do colaborador que vai entrar ali naquele serviço. Então, a gente precisa drenar a área de trabalho, adotar procedimentos adicionais para garantir a segurança, não só das equipes, mas também da população que ali está passando, né. Então, a população hoje, ela vê a escavação, mas ali existe um trabalho muito maior acontecendo antes, durante e depois da obra, para garantir uma solução segura e que não gere novos problemas no futuro.
9: Agora, Rodrigo, quando a gente olha esses desafios diante de Belém, né, uma cidade com tantas especificidades, o que você destaca como sendo os principais desafios técnicos da nossa cidade?
11: Então, o nosso foco, quando a gente está executando o serviço, é reduzir ao máximo os impactos, né, para a população, né. Toda intervenção, ela passa por um planejamento prévio, né, avaliação operacional, para a gente tentar executar da melhor estratégia possível. Então, se sempre que possível, realizamos manobras operacionais, né, para interromper o abastecimento, né, buscar determinadas atividades, executar, né, determinadas atividades em horários que reduzam os impactos no trânsito, na rotina dos moradores. E muitas pessoas, elas acabam percebendo um aumento no número de obras, só que a manutenção, as pessoas, no caso, elas podem interpretar, né, isso como uma piora do sistema, né? Mas, na verdade, estamos vivendo uma fase de transformação da infraestrutura. Então, estamos acelerando as substituições de redes antigas, né, é um grande desafio, modernizar os equipamentos é outro grande desafio, né, e corrigir problemas históricos, né, acumulados ao longo dos anos. Então, o transtorno, ele é temporário, mas os benefícios, eles vão ser permanentes, né. Então, cada obra hoje representa para a população, né, menos vazamento, né, mais confiabilidade operacional, mais segurança no abastecimento e lógico, né, uma melhoria efetiva na qualidade da água distribuída.
9: Agora, Rodrigo, quando a gente também olha esse cenário das obras, tem outras estruturas, por exemplo, redes elétricas, redes telefônicas, tem também drenagem. Como é que isso tudo também impacta no tempo de execução dessas obras, né? Você falou que às vezes a percepção pode ser que a obra demore muito, né? Acabe causando aí um incômodo na população. Mas como é que se relaciona com essas outras estruturas?
11: Sim, então, porque hoje nós estamos falando de uma infraestrutura extremamente complexa, né? E essencial para a cidade, né? Diferente de uma intervenção superficial. No saneamento não basta apenas abrir uma vala, né? Precisamos cavar com segurança, como já falei, né? Identificar as interferências, substituir ou instalar novas tubulações, né? Realizar testes operacionais, executar interligações, né? E posteriormente a isso, a gente precisa recompor toda a estrutura, né, que a gente acabou danificando ali da via. Então, essa etapa também é muito fundamental para garantir a qualidade e a durabilidade da obra. E em Belém ainda existe um desafio adicional, né, relacionado ao solo úmido, né, muitas vezes é necessário retirar todo aquele material que foi comprometido, né, substituir por um material novo, mais adequado, né, e realizar a compactação daquele solo dentro das normas técnicas, né? Porque se o asfalto for aplicado imediatamente, sem respeitar essas etapas, pode ocorrer os afundamentos, né, os problemas futuros. O que pode parecer demora, na verdade, é o tempo necessário para garantir a qualidade e a segurança para a população.
9: Tem uma outra questão, quando a gente fala dessas obras, né, que é a diferença entre as obras de superfície e também essas obras, né, que acontecem no subsolo. Qual é a principal diferença entre elas?
11: Como eu falei anteriormente, né, o solo como fosse uma cidade ali abaixo da cidade que a gente vive, né, que a gente está vendo ali, né. Então, nem toda obra, eu vou falar um pouquinho da questão da interrupção do abastecimento, né, que também é um ponto muito importante que a gente precisa falar. Nem toda obra existe uma interrupção do abastecimento, né, mas existe também situações que precisamos realmente atuar diretamente em adutoras, né, redes principais. Essa final de semana mesmo teve um rompimento ali na João Paulo, aquela obra ali da João Paulo II, né? Então, é importante entender que o sistema de abastecimento da região metropolitana, ele funciona como uma grande rede interligada, né? Então, em alguns casos, um reparo em determinada região, ela vai atingir bairros vizinhos para que a manutenção seja executada com segurança, né? Então, um avanço importante que a Águas do Pará está fazendo é que, a partir desse ano, estamos iniciando vários investimentos em setorização da rede. O que isso vai acontecer, né? Isso vai permitir isolar áreas menores durante as manutenções, reduzindo muitos impactos para a população, né? Além disso, esse ano ainda serão investidos mais de 189 milhões, né, em obras de melhorias em Belém, Ananindeua também, Marituba, né, sendo mais de 100 milhões apenas aqui na capital. Então, esses investimentos, eles vão proporcionar um sistema mais moderno e confiável.
9: Agora, justamente quando a gente fala em investimento, modernização, né, o que a população também pode esperar dessa próxima fase? A gente sabe que, acompanhando também o trabalho que é desenvolvido aqui em Belém, né, teve todo um primeiro momento assim, de mapeamento, enxergar como é que Belém estava disposto aí nesse cenário para poder identificar as dificuldades e agir, né, em cima delas, às vezes de forma preventiva, às vezes de forma corretiva. Como é que essa nova fase de investimento também contribui para isso?
11: Hoje, quando a gente chega, né, a gente faz todo o levantamento, como você falou, né, e agora nós estamos executando, né, os projetos para poder acontecer essa transformação que eu falei, né. Então, todo esse investimento é para isso. E para executar esse investimento no saneamento, precisa dessas intervenções, né? Então, a gente precisa deixar isso bem claro para a população, que as intervenções realmente vão acontecer, né? Vamos dizer assim, os transtornos, mas são, eles vão passar, né? E vai ficar um legado para a população, né? Que vai ter uma rede mais nova, uma rede sem vazamento, mais qualidade da água para distribuição, menos interrupções. Então, é por isso que a gente está investindo para poder modernizar o sistema.
9: Perfeito. Acabo de conversar com o Rodrigo Souza. Rodrigo, que é engenheiro civil, pós-graduado em saneamento e engenharia ambiental. Ajudou a gente a entender melhor esse cenário aqui no quadro Águas que Transformam de hoje. Muito obrigada, Rodrigo. Até uma próxima oportunidade.
11: Eu que agradeço. Muito obrigado.
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9: Agora são pontualmente 10h31. Vem aí o repórter CBN, a gente volta já já.
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0: Quarta-feira, 24 de junho de 2026. O governo federal inicia hoje o envio de mensagens a pessoas que estão com celulares roubados e furtados. Segundo estimativas, 3 milhões de aparelhos irregulares estão em circulação no país. A iniciativa faz parte da nova fase do programa Celular Seguro, que tem como objetivo combater a receptação e recuperar equipamentos subtraídos. Em entrevista à CBN, o secretário nacional de Segurança Pública do Ministério da Justiça e Segurança Pública, Chico Lucas, afirmou que as pessoas que não entregarem os celulares irregulares em delegacias poderão responder por receptação. Ele também disse que os consumidores podem acessar o site celularseguro.gov.br para verificar se o aparelho é roubado ou não. Para isso, é preciso usar o e-mail do celular, que é o número de identificação e único de cada equipamento. O secretário americano de Estado, Marco Rubio, iniciou hoje uma viagem por países do Golfo em meio às tensões no Oriente Médio. O objetivo dele é tranquilizar aliados estratégicos fragilizados pelo conflito. É a primeira visita de alto nível de um representante dos Estados Unidos à região desde o acordo recente com o Irã, alcançado depois de negociações na Suíça. A Bolsa de Valores de São Paulo opera em queda de 0,42% aos 170.546 pontos. O dólar comercial está em alta de 0,33%, cotado a R$ 5,20. O euro vale R$ 5,89, ligeira queda de 0,04%. No horário de Brasília, 10 horas e 33 minutos.
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2: Agora são 10h34, de volta aqui no Estação CBN de hoje. Falo sobre a coleta seletiva em alguns bairros aqui de Belém. Hoje, quarta-feira, dia 24, a equipe responsável, concessionária responsável pela gestão dos resíduos sólidos, está com atendimento no bairro de Batista Campos. Essa coleta, que é toda quarta-feira, a partir das 7 horas da manhã, por meio de um caminhão específico, é o chamado caminhão gaiola. E ele faz o recolhimento de materiais recicláveis, considerando todos os serviços e operações que já foram disponibilizados pela concessionária. E a expectativa no dia de hoje é coletar cerca de 400 toneladas de materiais recicláveis. Além de contribuir para a limpeza urbana, essa separação correta dos materiais também permite o reaproveitamento dos recursos, gera renda para as cooperativas e também ajuda a construir cidades mais sustentáveis. Agora, o bairro de Batista Campos passou a ser incluso nessa coleta seletiva para atender duas regiões aqui da nossa capital, porque esse serviço já é regularizado, já é feito regularmente, melhor dizendo, lá no bairro de Nazaré, esse que foi o primeiro bairro contemplado pelo projeto, toda terça-feira, também a partir das 7 horas. E agora, então, a partir das quartas-feiras, esse serviço vai passar pelo bairro de Batista Campos. Lembrando que essa escolha, nessa seleção dos bairros, é uma análise que a concessionária responsável faz a partir dos levantamentos técnicos realizados pela Ciclus Amazônia, que identifica justamente as áreas com maior potencial de geração de materiais recicláveis. Então, você que mora aí no bairro de Batista Campos ou conhece alguém, né, já deixa esse recado a partir de hoje, toda quarta-feira, a partir também das 7 horas da manhã, vai haver esse serviço de coleta seletiva. Agora, 10h36, a gente vai para um rápido intervalo. Volta já já.
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2: Agora são 10h40, estamos de volta com a nossa Estação CBN de hoje. A gente vai falar agora sobre o Dia de São João, hoje celebrado no dia 24 de junho de 2026. A gente vai entender melhor a importância desse santo mais voltado para a nossa cultura. Como é que ele se manifesta aqui na Amazônia? Quem vai ajudar a gente a entender melhor esse cenário é o professor Edgar Chagas. Ele é geógrafo e também antropólogo. Está aqui no estúdio da Rádio CBN comigo. Professor, muito bom dia. Seja bem-vindo. Muito
12: bom dia a todos e a todas que nos escutam. Obrigado pelo convite. Estamos aí, vamos conversar sobre São João.
2: Professor, a gente quer falar sobre essa cultura, né, que invade, desde o dia 1º de junho, né, a gente já sente um clima diferente na cidade, nas pessoas. Isso se manifesta também, de que forma, né, o senhor observa quando a gente fala desses santos juninos, hoje, especialmente São João?
12: Muito bem, a quadra junina, né, ou joanina, os dois termos são aceitos, né? É, na verdade, uma grande celebração festiva, mas também ritualística, né? É uma celebração que envolve toda uma condição gregária, né? Ou seja, de se agregar. Né? Assim como a gente tem, a gente lembra muito do nosso círio, que a gente reúne as famílias, etc. No São João, nessa época chamada de Junina, nós temos os encontros dos amigos, mas também dos parentes, para celebrar. E as celebrações acontecem nas formas dançadas, nas formas cantadas, e nas formas também que envolvem as culinárias, as bebidas, as iguarias. Então, nós chamamos isso de um complexo cultural, que tem, obviamente, uma ramificação na questão religiosa, na fé notadamente católica, dessas tradições que nos chegam da Europa, né, da Península Ibérica, né, notadamente Portugal, claro, e que, ao adentrar ao Vale Amazônico, isso vai ganhando outras conotações, importâncias e adaptações. Né? Então, eu diria que é um período celebrativo festivo e que tem a ver com a fertilidade, com a fartura. Né? E uma coisa interessante, isso que a gente que mora aqui no Norte, né, às vezes se confunde, é porque o dia 24 de junho, que celebra o São João Batista, né, aquele que batizou Jesus, né, esse dia, na verdade, é comemorado pelo que se chama de solstício de verão. Né? O que é o solstício de verão? É o dia mais longo do ano na Europa. É o dia que o sol dura mais tempo durante um dia. É a passagem do período da primavera para o verão. E isso tem uma importância porque, na verdade, não é necessariamente, não se comemora isso, ou não se comemorava isso há tempos, né, muito pretéritos, no dia 24. Ele passa para o dia 24 por uma adaptação da religião, da fé católica, da Igreja Católica, para também um processo de adaptação que vai transformar o que se chamavam de festas pagãs, né? Ou seja, tudo isso que a gente faz hoje, a fogueira, os mastros, já existia muito antes, inclusive da própria Idade Média, da própria Igreja Católica existia, né? Que ela é do ano 380 e alguma coisa. Né? Então, veja, essas tradições elas vão sendo cooptadas, né, reorganizadas pela Igreja Católica, e aí se transferem, vão havendo transferências de datas. Então, o 24 de junho ele passa a ser um dia importante, porque é o dia também de São João Batista. E aí se comemora o solstício. O que tem a ver isso com as celebrações? É porque a transferência de uma estação para outra, a passagem de uma estação, se comemora as colheitas, né, ou também os plantios. E aí você tem uma coisa interessante, porque isso na Amazônia é uma tradição imemorial. Né? Se você for, por exemplo, conversar com os mais antigos, normalmente das zonas interioranas agrícolas, toda festa ou toda vez que vai se fazer a coivara, que é a limpeza do terreno para se plantar, por exemplo, a maniva, né, para que vai, né, produzir a mandioca para a produção de farinha, Essa plantação ela não ocorre sem festa. Então, você tinha, e ainda tem em alguns lugares, se chamava de convidado, com U mesmo, convidado. O que é o convidado? Eu vou chamar a sua família, os meus amigos, para me ajudar na limpeza do terreno, na plantação, etc. Depois eu ajudo você no seu terreno. Isso é uma troca simbólica, né? Que envolve também uma economia. Mas, acima de tudo, é uma coisa afetiva e, acima de tudo, é uma troca, né? Uma dádiva de um para o outro. Ou seja, eu estou fazendo algo por ti, mas não necessariamente porque eu quero alguma coisa em troca. É uma forma de ajudar. E como é que isso terminava? Isso terminava também com fogueiras, com celebrações, com batuques, né? Que vai gerar depois os carimbós, etc. Então, veja, isso é uma tradição que nos remonta enquanto história, mas também quanto nos faz enquanto identidade. Mas só queria frisar que essa ideia da mudança da estação, né, do solstício, ela é muito interessante porque agora na Europa está se comemorando ou se celebrando, nem tanto assim, porque o clima está muito quente lá, celebrando o início do verão. E no hemisfério sul, nós estamos entrando no inverno. Mas para nós aqui no norte, que moramos em Belém, isso é meio estranho. Né? Por quê? Porque nós estamos agora entrando no verão também. Então, você percebe que, por estarmos praticamente em cima da linha do Equador, nós estamos muito próximos do hemisfério norte. Então, nós somos irradiados também por toda essa intensidade solar, né, que nos coloca também no início do verão. Então, às vezes as pessoas se confundem com isso. Mas vem cá, no hemisfério norte está começando o verão. E no hemisfério sul está começando o inverno, mas para nós aqui é diferente. Por quê? Porque nós estamos em cima da linha do Equador. Mas se você for, por exemplo, do Nordeste para baixo, já está fazendo frio, já está chovendo. Tanto é que as pessoas não costumam muito, né, pegar esse período de praias e tudo. É mais em outro período do ano. Então, essa é uma confusão que as pessoas fazem. Mas, de qualquer forma, o que se celebra no São João, historicamente falando, né, são processos celebrativos que envolvem farturas e fertilidades, né? Que está ligado uma coisa com a outra. Quer dizer, eu vou plantar, eu vou colher, e isso é celebrado por quê? Porque é o momento que eu vou ter agora uma abundância. Né? E por isso eu tenho as comidas, né? As mesas muito bem servidas, né? A questão dos mastros, né? Os mastros votivos, que na verdade os mastros para os povos celtas, por exemplo, nórdicos, eles representavam a firmeza dos troncos das árvores, né? E depois isso vai sendo transformado pela fé cristã e etc. E hoje ele é chamado de mastro votivo. Você pendura frutas e verduras nele, né? Em homenagem ao santo. E também ele demarca o início da festa. Né? Então, toda a festa de santo, por exemplo, ela começa com a levantação do mastro. O que quer dizer isso? Começou a festa. E quando ela termina, você tem a derrubação do mastro, que aí normalmente também tem um outro processo festivo interessante. Aqui, por exemplo, em Belém, o Pavulagem, né? O Arraial do Pavulagem fez agora a levantação recentemente, e aí vai ficar o mastro levantado aqui na Praça Valdemar Henrique até o final da festa, quando é derrubado.
2: Tem outros símbolos, professor, que a gente pode também encontrar aqui na Amazônia, né? A gente vê um bem forte, por exemplo, o banho de cheiro, está envolvido também nessa celebração?
12: Sim, total, né? Os banhos, né? Essa coisa dos processos mágicos, né? Que tem duas coisas interessantes aí, viu, Isis? Porque você tem as promessas, né? Só lembrando que o mês não é só de São João.
2: Sim, tem, né? Outros também.
12: Nós tivemos a celebração recente do Santo Antônio, né? O nosso santo casamenteiro. Nós vamos ter o de São Pedro, que também no mesmo dia é comemorado São Paulo, mas não se celebra tanto São Paulo, mas São Pedro. E no final do mês você tem ainda São Marçal, né? Que é mais comemorado no estado do Maranhão. Aqui para nós nem tanto. Mas os banhos, eles têm uma coisa interessante, por quê? Porque tem essa coisa do pedido, da promessa, né? Então, eu quero um ano bom, eu quero, né? Então, eu vou me banhar para me limpar. Mas isso tem a ver também com tradições indígenas, tem a ver com tradições históricas nossas da região, que envolve processos, por exemplo, de relação com encantarias, com os encantados, do pedido de proteção, né? Que também tem a ver com os tambores, né, negros das matrizes africanas, o tambor de mina, o próprio candomblé e a umbanda. Então, você tem isso tudo acontecendo nesse período, mas que normalmente digamos assim, ligado, né, ou se permite compreender isso a partir do São João Batista e da Igreja Católica. Mas não é só isso. Então, você tem o banho de cheiro como uma forma também de você chegar a uma condição de limpeza espiritual, mas você tem também todo um outro conjunto de vamos chamar assim, de ícones, né? Os mastros, como eu falei, mas você tem também as bandeirinhas, os balões, a própria fogueira, que tem uma dimensão simbólica importantíssima, porque, por exemplo, para os países, os nórdicos, os celtas, né, isso antes da Idade Média, a fogueira ela era acendida para, no sentido de reforçar a intensidade do sol, né? Então, a fogueira é para reforçar o sol. Olha que coisa interessante, né? Na Idade Média, com a Igreja Católica, isso vai se modificando, vai passar a celebrar, por conta da contação de uma outra narrativa bíblica, né, de que a Isabel, né, que depois virá Santa Isabel, a Isabel, que é a prima de Maria, mãe de Jesus, ela acende uma fogueira para informar a Maria o nascimento de São João Batista. Né? Que São João, no caso, ainda não era o Batista, São João. Então, a fogueira ela vai ganhando outras representações, né, históricas, enfim, ao longo do tempo. E, atualmente, ela é acendida como uma condição mesmo que se estabelece no plano cultural, se estrutura, que tem a ver com o momento da celebração das ruas. Né? Então, a fogueira é uma coisa da rua, da congregação, né, da festa. As bandeirinhas, os balões, como eu disse, mas também tem um conjunto de comidas e bebidas, né? Quem é que não sabe o que mais se come, por exemplo, agora no São João? Milho. Tudo que é feito com milho, né? Canjica, os bolos, né? Enfim, mingau de milho. Então, está todo mundo agora comendo milho. E o milho, que também tem a ver com essa importância da fartura, né? Principalmente no nosso caso brasileiro, na região Nordeste no início, mas também que é implantado na Amazônia, como uma condição também da abundância, né? Então, o milho é o elemento principal. Perfeito. Além disso, se você me permite, só para finalizar, você tem, por exemplo, os objetos, que nós chamamos de objetos de brinquedos, que também são ritualísticos, como é o Bumba Meu Boi no Maranhão e o Boi Bumbá aqui no, na Amazônia. Né? Mas você tem também os cavalinhos, tem os cabeçudos, você tem as várias narrativas das mortes e ressurreição do boi, que está ligado ao período das, dos latifúndios, mas, acima de tudo, também que tem uma conotação celebrativa de comédia, né? Ritualística, tem os bois de promessa. Enfim, é um universo, é um complexo cultural que é muita coisa, mas, acima de tudo, demarca um período que nós estamos passando de um momento ao outro. Para os esotéricos, agora, por exemplo, é o momento de pedir muita coisa, de transição, né? De elementos aí que envolvem a cosmologia. Né?
2: Perfeito. Gostei quando o senhor falou do complexo cultural. É isso mesmo que a gente está vivendo, professor. Eu agradeço demais a sua presença hoje aqui no Estação CBN. Acabo de conversar com o professor Edgar Chagas. Ele que é geógrafo e também antropólogo. Bateu um papo aqui comigo sobre a importância do Dia de São João para a nossa cultura. Professor, fica o convite também para o senhor retornar aqui para falar de outros assuntos e outros santos também. Muito obrigada.
12: Muito obrigado também. Estou à disposição. Conte comigo.
2: Agora são 10h53, eu vou para um rápido intervalo, volto já já.
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2: Agora 10h55, de volta aqui com Estação CBN. Hoje, dia 24 de junho, também é o Dia Internacional do Leite. Essa data que está chamando a atenção para a importância desse alimento para a nossa nutrição e também segurança alimentar. Vou falar sobre esse assunto agora com a nutricionista Milena Miranda, ela que está aqui também no estúdio da Rádio CBN. Bom dia, Milena, seja bem-vinda.
15: Muito bom dia a todos. Espero que estejam todos muito bem por aí. Muito prazer conhecê-los e muito prazer recebê-los aqui com a gente. Então, vamos lá. Hoje é um dia muito importante, pouco conhecido aí por muitas pessoas da nossa região, né? Hoje é o Dia Internacional do Leite. Muita gente passa despercebido, né, por essa data. Muita gente não imagina quanto que o leite é importante para a nossa saúde, né? Para complementar toda a nossa alimentação na nossa região, né?
2: Quais são os benefícios, Milena, que você destaca para a gente?
15: Vamos lá. O leite, ele tem N benefícios para a gente, né? Inclusive, a falta dele pode ocasionar muitos problemas aí, principalmente ósseos relacionados a crescimento. E é muito necessário. A gente tem aí proteínas muito importantes para a formação de músculos, para a formação de cartilagem. A gente tem compostos, né, minerais essenciais para crescimento, formação de células. E sem elas, a gente pode ter muitos problemas relacionados a crescimento. Não é à toa aí que a gente conhece muitas pessoas que têm problemas ósseos acarretados por uma alimentação com pouca proteína. E nosso leite, né, ele é riquíssimo em proteínas, minerais ali essenciais para todo o nosso crescimento.
16: Tem uma quantidade assim necessária? Por exemplo, varia de acordo com biotipo, com faixa etária? Como é que a gente pode ver essa quantidade?
15: Então, em relação à quantidade, varia muito de pessoa para pessoa. A gente precisa ver relacionado à caloria. Quantas calorias essa pessoa precisa, quantos de proteína que precisa, quanto de sal mineral. A gente calcula isso tudo baseado em alimentação, o que, que essa pessoa consegue estar se alimentando. A gente precisa ver a cultura dessa pessoa. A gente precisa entender se ela é intolerante ou tem alguma alergia relacionada, porque isso impacta diretamente no que ela precisa. O que a gente visa, assim, é muito conhecer o nosso cliente e ver a necessidade dele.
16: Agora, Milena, tem algum mito, assim, escondido no leite? Por exemplo, tem pessoas que deixam de consumir por acreditar em alguma informação equivocada, né? Qual a importância também da gente fazer esse alerta?
15: Vamos lá. A gente tem, sim, muitos mitos relacionados ao leite. O principal deles, o mais conhecido e disseminado na nossa região, é que o leite é inflamatório. Muito conhecido aí, e o leite, ele é muito martirizado, gente. Mas vamos lá, a gente tem muitas pesquisas relacionadas à inflamação, que acarreta para a inflamação, mas a gente tem pesquisas também que falam sobre os benefícios do leite. Então, assim, a gente precisa pesquisar com quem a gente vai tratar, quem é essa pessoa que a gente vai estar indicando o leite para ela, porque vai que essa pessoa já tem uma tendência à inflamação, já tem alguma comorbidade associada que possa, né, acarretar para uma piora. E aí a pessoa, poxa, foi o leite, com certeza, eu vi ali uma pesquisa relacionada falando sobre o leite. Mas não é bem assim que funciona, a gente precisa investigar muito, a gente precisa entender quem que é a pessoa que a gente está tratando.
16: Agora, Milena, também tem uma outra coisa, que é a intolerância, a alergia. Como é que a gente pode diferenciar isso?
15: Então, são sintomáticas. Cada um apresenta sintomas muito semelhantes. Onde que a gente vai identificar? A maioria das pessoas apresentam sintomas como diarreia, flatulência, dores de cabeça, muito enjoos, alguns mais leves, alguns mais longos. Então varia muito, né, de pessoa para pessoa, e a gente precisa investigar isso conforme o tempo. A gente indica sempre um alergista para ter a comprovação correta de que a pessoa realmente tem uma alergia ou uma intolerância. E aí a gente faz, né, as variações. A gente tem outros compostos lácteos aí que podem estar substituindo, mas a gente não pode tirar jamais o composto, porque é essencial para o nosso dia a dia, para a nossa rotina.
16: Perfeito. Agora, para a gente encerrar, Milena, qual é aquela principal orientação da nutrição para quem está nos ouvindo, nos assistindo, fazer um consumo sustentável, saudável, equilibrado desse leite?
15: Vamos lá. Gente, não parem de consumir. Não vejam um alimento como algo assim muito ruim. A gente precisa dele. Tem proteínas ali para a gente bater o nosso dia a dia. É muito importante que a gente não tire ele, mas tente encaixá-lo. Não olhar para ele com um olhar de vilão, gente. Por favor, tenham muito carinho por ele, viu?
16: Perfeito. Então, aí as orientações de Milena Miranda, ela que é nutricionista, deixando esse alerta super importante hoje, no dia 24 de junho, Dia Internacional do Leite. Muito obrigada, Milena, pela sua participação hoje aqui, pela sua disponibilidade de estar com a gente hoje.
15: Eu agradeço, muito, muito feliz. Espero que todos estejam aí muito bem orientados para mais informação, entrar mais em contato também, importante.
16: Muito obrigada. Agora são 11h01, vem aí o repórter CBN e na sequência o nosso segundo giro de notícias aqui da região norte.
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0: casado com quem mantém uma relação pessoal de 40 anos. Segundo a Polícia Federal, o senador recebeu 6 milhões de reais em propina do banqueiro Daniel Vorcaro para atuar em favor do Banco Master no Congresso. O parlamentar nega as acusações. A defesa do ex-presidente do BRB, Paulo Henrique Costa, pediu ao STF a revogação da prisão preventiva do cliente. Os advogados argumentam que não estão presentes os requisitos legais que justificam a medida. A defesa também pressiona a Procuradoria-Geral da República por uma resposta sobre o acordo de confidencialidade, passo inicial para uma possível delação premiada. Segundo os advogados, uma reunião foi feita no fim de maio, mas até o momento a PGR não deu retorno. E o diretor-geral da Agência Nuclear da ONU, Rafael Grossi, disse que a entidade fará inspeções no Irã em breve. Ele deu a declaração depois do acordo provisório entre os Estados Unidos e a República Islâmica. Teherã indicou, no entanto, que o acesso a locais-chave continuará condicionado a um acordo definitivo e à retirada das sanções. No horário de Brasília, 11 horas e 2 minutos.
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1: Segunda edição do Giro CBN Amazônia, conectando os estados da região norte para saber o que é destaque na manhã desta quarta-feira. Hoje é 24 de junho. Um mutirão da Polícia Civil de Roraima deve dar continuidade em investigações que...

0: apuram crimes contra mulheres no estado. Ao todo, 283 inquéritos. E aí, nessa mesma ação policial, 9 prisões foram realizadas. O Taigo Araújo está conosco. Bom dia.
1: Muito bom dia para você. Esse mutirão chamado Por Elas é uma força-tarefa coordenada pela Delegacia Especializada de Atendimento à Mulher para acelerar investigações e reforçar o enfrentamento à violência doméstica e familiar, dentro das ações alusivas aos 20 anos da Lei Maria da Penha. Ao longo de 25 dias foram analisados 1.332 boletins de ocorrência, com esclarecimento de 283 inquéritos policiais, com identificação de autoria e indiciamento de 172 autores de crimes. Também foram analisados 164 inquéritos em andamento e instaurados, e também 72 novos casos instaurados. Essa força-tarefa contabilizou ainda mais de 400 oitivas de vítimas, testemunhas e investigados, mais de 600 intimações expedidas e cumpridas, 24 missões policiais e 66 relatórios de investigação, além da prisão de 9 pessoas por crimes relacionados à violência doméstica e sexual. Outro destaque foi a modernização do acervo, com cerca de 2.700 procedimentos antigos revisados que foram digitalizados e inseridos no sistema eletrônico, com autorização judicial para a incineração desses arquivos físicos. O balanço também inclui a elucidação de casos complexos, como uma investigação de estupro que resultou na identificação do autor, pedido de prisão preventiva e denúncia apresentada pelo Ministério Público do Estado de Roraima. Volto com você, Raul.
0: Obrigada pelas informações. Seguimos ao Acre. Após uma denúncia, a Diocese de Rio Branco recebeu mais de 3 milhões e diz que a dívida afeta serviço de um hospital do estado. Nós vamos conversar agora com a Sara Helena, que explica pra gente como está a situação. Bom dia.
2: Bom dia, Carol. É isso mesmo. Depois de tornar pública a dívida superior a 20 milhões de reais, a instituição confirmou que recebeu um repasse de aproximadamente 3 milhões. Mas, segundo o bispo Dom Joaquim Pertines, o valor está longe de resolver a crise financeira enfrentada pelas obras sociais mantidas pela diocese. O Hospital Santa Juliana, a Casa de Acolhida Souza Araújo e a Casa Terapêutica Arco-Íris estão entre as unidades afetadas. De acordo com a diocese, a falta de recursos tem obrigado a instituição a recorrer a empréstimos para manter os serviços funcionando. O administrador do Hospital Santa Juliana, Marcos Paulo, afirmou que os atrasos já impactam a compra de insumos e o pagamento de funcionários. A situação mais delicada é a Casa Souza Araújo, que acumula 3 meses sem receber repasses. Já em nota, a Secretaria de Saúde informou que somente neste ano já repassou mais de 50 milhões de reais ao Hospital Santa Juliana e que parte dos valores citados pela diocese ainda está em tramitação administrativa. Carol, volto com você.
0: Agradeço, Sara. Bom dia para você. Polícia Federal incinera 630 quilos de drogas e entrega armas apreendidas ao Exército em Belém. Quem está conosco é o Alessandro Amorim. Bom dia.
3: Bom dia, Carol. Bom dia a todos que acompanham o Giro CBN Amazônia. A Polícia Federal realizou a incineração de aproximadamente 630 quilos de drogas entre maconha e cocaína no município de Santa Isabel, no Pará. O material destruído é resultado de apreensões feitas em operações de combate ao tráfico de drogas no estado. A incineração seguiu os protocolos legais e sanitários, com acompanhamento das autoridades competentes. Ainda ontem, na terça-feira, a Polícia Federal também realizou a entrega de armas, munições e insumos médicos ao Exército Brasileiro em Belém. Entre os itens estão 23 armas de fogo, 16 carregadores, cerca de 3 mil munições, além de mais de 100 quilos de chumbo para recarga, 6 mil espoletas, mais de 10 mil chumbinhos e aproximadamente 20 quilos de pólvora. Segundo a Polícia Federal, as ações fazem parte de uma estratégia de enfrentamento ao crime organizado, com foco na repressão ao tráfico de drogas e na retirada de armamentos ilegais de circulação. Volto com você, Carol.
0: Agradeço, bom dia para você, bom trabalho. De Roraima nós seguimos, na realidade do Pará, nós seguimos agora ao estado amapaense. Por lá tem um homem preso por conta aí de violar medidas protetivas de urgência. Conosco ao vivo o Luiz Felipe Santos, traz mais informações. Bom dia, Luiz.
4: Olá, Carol, bom dia. Essa ação foi resultado de uma parceria entre a equipe da Operação Mulher Segura de Santana e a Operação Protetora daqui de Macapá. Segundo a polícia, a prisão preventiva foi decretada pela justiça após relatórios indicarem que a agressora ignorava as ordens judiciais de afastamento impostas anteriormente. O caso teve origem em fevereiro desse ano, quando foram estabelecidas medidas protetivas em favor da ex-companheira do acusado após graves relatos de ameaças e tentativas de agressão física. O Poder Judiciário determinou...
0: A gente segue com as informações do estado amapaense. Pois bem, segundo a polícia, a prisão preventiva foi decretada pela justiça após relatórios indicarem que o agressor ignorava as ordens judiciais de afastamento impostas anteriormente. O caso teve origem em fevereiro deste ano, quando foram estabelecidas medidas protetivas em favor da ex-companheira do acusado, após relatos de graves ameaças e tentativas de agressão física. Pois bem, o Poder Judiciário determinou o afastamento imediato do homem do lar e a proibição de qualquer contato com a vítima. Entretanto, o monitoramento do caso revelou que o agressor continuava a frequentar as proximidades da residência da família quase que diariamente. Além do descumprimento do perímetro de segurança, houve relatos de que o homem teria instalado câmeras de monitoramento na frente do imóvel para vigiar a rotina da ex-companheira e das filhas, além de proferir novas ameaças de morte, inclusive armado com uma faca. Um erro em um processo judicial resultou na prisão indevida de uma professora em Rondônia, dentro da própria escola onde ela dava aula. Nós vamos conversar agora com o João Alves, que explica o caso pra gente. Bom dia.
5: Oi, Carol, muito bom dia para você. Uma pedagoga de 36 anos foi presa por engano dentro da escola onde trabalha em Vilhena. Após um erro em um processo judicial no estado de Goiás. O mandado de prisão estava relacionado a uma dívida de pensão alimentícia, mas o nome da professora foi incluído incorretamente no banco de dados da justiça. Segundo a defesa, houve erro na digitação de dados pessoais, o que levou à identificação e prisão equivocada da educadora. A mulher foi detida durante o expediente escolar e encaminhada à delegacia e, na sequência, ao presídio feminino, onde ficou por cerca de 12 horas. A pedagoga relata que passou por situação de constrangimento e sofreu abalo emocional e pretende buscar indenização por danos morais. A Justiça de Goiás afirmou que o erro partiu de dados incorretos informados na petição inicial do processo e que as medidas de correção já foram tomadas. Carol.
0: Obrigada pelas informações. Uma aposta simples feita em Manaus acertou sozinha as 6 dezenas do concurso da Mega Sena e levou o prêmio de mais de 12 milhões para casa. O sorteio foi realizado na noite de ontem, terça-feira, em São Paulo. O bilhete premiado foi registrado com 6 números e garantiu então o prêmio principal da loteria. Além da aposta vencedora, 102 apostas acertaram 5 números e receberam um pouco mais de 8 mil cada. Outras 4.426 apostas fizeram então a quadra e ganharam também um valor de R$340. A transmissão, a gente lembra, né, começa momentos antes de cada concurso, após então o fechamento da Mega. A gente segue acompanhando, inclusive, né, as próximas que virão. No horário de Brasília agora, 11h16.
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15: Agora são 11h20.
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15: Olá, professor, muito bom dia, seja bem-vindo à nossa coluna de hoje.
16: Bom dia, Izzy, um prazer falar contigo, com nossos ouvintes da Rádio CBN.
15: Professor, hoje no cenário internacional, a gente está analisando aí a notícia do presidente dos Estados Unidos, Donald Trump. Ele falou que o próximo desafio dele é a eleição aqui no Brasil, professor. Por quê?
16: Então, nós estamos falando disso já há algum tempo, Izzy, porque há uma tendência dos Estados Unidos cada vez mais influenciarem nas decisões político-eleitorais dos países. Se não formos pensar direitinho, olhando para a América do Sul, tirando a Guiana Francesa, que é um território francês, o Suriname, que é um país que está bem escondido, mas você pega Venezuela, Colômbia, Peru, Bolívia, Equador, Argentina, Uruguai, Paraguai e Chile, além do Brasil, você vai ter somente dois países que estão com um governo mais à esquerda, que é o Brasil e o Uruguai. Os outros todos, de uma forma ou de outra, tem resultado em eleições muito pró-Estados Unidos. E o presidente Donald Trump disse com todas as letras que ele influenciou nas eleições da Colômbia e que tem interesse em mudar o governo do Brasil. Então, isso representa, de certa forma, uma violação à soberania brasileira.
15: Agora, professor, também, quando a gente olha para o nosso cenário, né, aqui a Amazônia, digamos que ele está de olho aí, né, como ele falou, o próximo desafio. E a gente tem aquelas outras riquezas que também a gente sabe que ele está de olho, né? Por exemplo, terras raras.
16: Então, essa é a grande questão, porque não é apenas o controle político que interessa, o que já é muito importante diante do avanço da China, mas para ele o interessante são as nossas fontes de riquezas minerais. E veja, a Amazônia, ela está cheia no seu litoral marítimo de petróleo, já começa por aí. Segundo, nós temos muitos minerais estratégicos no que se refere, seja ao ouro e especialmente bauxita, minério de ferro, mas agora também as terras raras, que são fundamentais para os aparelhos tecnologicamente avançados, além de armas. Então, assim, o interesse pelo Brasil vai além do controle político e assume também o controle da questão econômica.
15: Quando a gente fala em política, professor, tem influência, por exemplo, da direita mesmo aqui, quando a gente olha essa fala do presidente Donald Trump, você acha que tem algum impacto, por exemplo, nas nossas próximas eleições?
16: Eu diria que impacto em cima de opinião pública é um pouco menos, mas eu diria que o impacto é muito mais para criar um ambiente desfavorável ao governo atual e favorável a uma tendência de grupos de direita, especialmente porque Donald Trump gostaria de ter o apoio dessas elites brasileiras para poder se fortalecer também nos Estados Unidos. Então, eu vejo que a direita brasileira tem interesse no que se refere a um apoio de Donald Trump, apesar de que, Casey, as pesquisas dão conta que quanto mais os candidatos estiverem próximo de Donald Trump, mais perdem apoio popular, porque já entenderam que essa é uma invasão de soberania e o governo brasileiro atual tem sido muito hábil em, de alguma forma, dizer vamos defender a soberania.
15: E esse posicionamento, professor, é justamente o contrário do que o Donald Trump acredita, porque nesse anúncio, né, que ele fez, que está relacionado aí ao próximo desafio dele, ele até diz assim, vou citar um trecho aqui para o senhor, para os nossos ouvintes.
16: Sim.
15: Ele fala, caso o Brasil venha a se juntar à crescente lista de países que se movem para a direita, o mapa político da América Latina será drasticamente diferente do que era apenas uma década.
16: Pois é, isso aí faz parte de toda a questão que nós chamamos em relações internacionais da América do Sul ser uma espécie de quintal dos Estados Unidos. Para o nosso ouvinte entender, existe uma doutrina militar dos Estados Unidos que diz que América para os americanos. Então, a defesa do território americano como um todo está sob o encargo dos Estados Unidos como um destino manifesto. As pessoas estão chamando a atuação de Donald Trump não mais de doutrina Monroe, que era um presidente antigo dos Estados Unidos, mas de doutrina Donroe, de Donald Trump. E isso tem criado um problema muito sério, porque vai mexer com os interesses da China aqui no nosso país.
15: A gente vai continuar acompanhando esse cenário internacional com o senhor, professor. Agora, vamos mudar de assunto, vamos falar de Copa do Mundo, né? Afinal
16: Copa
15: de contas,
16: mundo,
15: hoje, dia 24, né? Dia de São João, dia de Copa do Mundo,
16: sim.
15: A gente está todo nessa animação. Mas tem uma outra discussão aí envolvendo esses últimos jogos, né, que a gente já acompanhou, que leva em conta integração entre os países, leva também discursos preconceituosos. O senhor acompanhou alguns nessa última semana?
16: Sim, eu tenho acompanhado, inclusive ontem mesmo, para acrescentar mais um nessa lista, um ex-jogador dos estados, da Alemanha chamado Sebastian Schweinsteiger. Ele fez uma declaração muito, muito pejorativa sobre as equipes africanas, mostrando que seriam de segunda categoria. E isso tem se repetido muito em posicionamentos, seja de algumas seleções europeias, mas também de dirigentes. Tem ficado assim muito claro a ideia de colocar os países africanos, asiáticos, até América do Sul, em um patamar secundário. É uma nova forma, nós chamamos de ação colonizante, de manter a superioridade de uma cultura sobre a outra. Eu tenho acompanhado com bastante preocupação isso aí. Por exemplo, quando você de alguma forma percebe esse tipo de racismo, é um racismo que nem sempre é claro, sabe, Izzy? É um racismo que vem recheado de justificativas que os mais desavisados nem percebem que está acontecendo um racismo.
15: E isso acaba, professor, perpetuando aí um preconceito, né? Um conceito mesmo sobre essa questão dos países do norte, das pessoas brancas, né? Relacionadas a esse outro grupo social que também tem a sua importância, também tem seu valor.
16: E na prática, sabe, Izzy, a Copa do Mundo deveria ser um grande congraçamento universal onde povos, nações, culturas, idiomas, perspectivas, cosmovisões deveriam se congraçar, mostrando que o mundo é pluri, o mundo é multicultural. Mas o interesse econômico e essa ideia de superioridade acaba empanando um evento que já começou preocupante por ser nos Estados Unidos, mas que agora cabe a gente tentar entender que é preciso focar na cooperação mais do que na competição.
15: Agora, professor, tem como avaliar, ou então pelo menos entender, né, essa percepção que também leva os jogadores, ou enfim, antigos jogadores, a fazer esse tipo de declaração, né? Inclusive, por exemplo, aqui no futebol do Brasil, a gente já viu jogadores contrários, assim, né, com declarações bem veementes contrárias ao racismo, mas a gente já vê isso no âmbito internacional?
16: Pois é, e aí vem uma questão, ainda não se tem, e eu diria que talvez os jogadores de futebol, atletas em geral como todo, mas jogador de futebol ainda não perceberam que eles são referências. Na semana passada eu falava com você sobre isso, né? Ser referência significa que crianças, adolescentes, se espelham naquele jogador, e quando ele vê aquele tipo de atitude, infelizmente ele vai querer repetir. Então, talvez essa consciência do jogador, não só que ganha muito dinheiro, mas que ele deveria ser uma referência para que os comportamentos dele gerassem os valores desde o momento da infância de um admirador, né, de um fã.
15: Agora, professor, também, o que o senhor destaca, né, dessas seleções africanas? Elas que carregam muita tradição, muito envolvimento também com os seus torcedores, né? O que isso também pode ser visto num cenário geopolítico?
16: Eu acho sensacional o fato da Copa do Mundo ter 48 seleções, que isso aumentou a participação de seleções que quase não tinham condições de estar na disputa, né? E eu gosto de ver as manifestações culturais dessas seleções, especialmente as africanas, Congo ontem, Gana, e países que, e Tunísia, países que tiveram dificuldade de chegar, mas quando chegam tem um orgulho maravilhoso. Outro dia vi a seleção de Curaçao, que conquistou o primeiro ponto em toda a história, e fizeram
15: festa,
16: e isso mostra claramente, sabe, que uma nação, ela se congrega também nessas pequenas vitórias que fazem tão bem a um povo que muitas vezes é sofrido, o caso do Haiti, por exemplo, né? Então, assim, a gente está numa Copa do Mundo e olha do ponto de vista geopolítico, torcendo para que os interesses econômicos não estejam acima dos interesses das pessoas, né?
15: Perfeito, professor. Para a gente encerrar agora aqui, qual é o seu placar de hoje? Você vai participar do nosso bolão aqui na rádio?
16: Olha, eu quero participar do bolão, inclusive dizer que eu acho que o Brasil ele vai ter dificuldade na partida, porque a Escócia jogou muito fechada e o Brasil vai ter que romper isso aí. 2-1 está de bom tamanho.
15: Perfeito, tá aí então, professor Mário Tito, aqui já no nosso bolão. Muito obrigada, professor, pelas suas orientações hoje. A gente se encontra semana que vem.
16: É um prazer estar sempre falando com você e com nossos ouvintes. Grande abraço, Isa.
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15: Agora são pontualmente 11h30. Agradeço a você que esteve conosco no dia de hoje. Estação CBN está chegando ao fim. Programa que teve a operação de Fábio Alencar. Teve produção de Lucas Silva e Alessandra Morim. Também teve gerência executiva de programação de Daniele Pires e direção de jornalismo de Paulo Fernandes.
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15: A todo mundo, uma ótima quarta-feira. Até amanhã.
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0: Quarta-feira, 24 de junho de 2026. O principal alvo da operação de ontem da Polícia Civil no Morro Dona Marta, na zona sul do Rio, conseguiu fugir pela mata durante a ação. Segundo a investigação, Francisco Rafael Dias da Silva chefia as atividades do Comando Vermelho no dia a dia, repassa ordens, organiza a logística do tráfico, distribui funções entre integrantes da facção e mantém a vigilância armada nos acessos à comunidade. De acordo com a polícia, ele responde a Ronaldo Pinto Lima e Silva, apontado como o chefe do tráfico no Morro Dona Marta, preso em uma cadeia federal. As festas de São João no Nordeste devem movimentar R$ 2,4 bilhões nesse ano. A estimativa é do Ministério do Turismo e tem como base os principais destinos buscados pelos viajantes nessa época: Paraíba, Pernambuco, Rio Grande do Norte, Ceará e Sergipe. O cálculo considera aeroportos, hotelaria, bares, restaurantes e pequenos comércios. A Polícia Rodoviária Federal apreendeu 7,5 toneladas de maconha em Rio Verde, em Goiás. A droga estava escondida em compartimentos secretos de um caminhão preparados para parecer uma carga comum de MDF. O veículo foi interceptado na BR-060. O motorista contou que tinha saído de Joinville, Santa Catarina, mas não revelou o destino da carga. Ele foi preso. E a seleção brasileira enfrenta a Escócia às 7 horas da noite de hoje em Miami, em busca de uma vaga na segunda fase da Copa do Mundo. Com 4 pontos, o Brasil precisa de um empate para avançar ao mata-mata da competição. Se vencer, a equipe garante o primeiro lugar da chave, desde que não seja superada no saldo de gols pelo Marrocos, que joga no mesmo horário contra o Haiti, lanterna do grupo e já eliminado. A partida terá transmissão da CBN. No horário de Brasília, 11 horas e 33 minutos.
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3: Muito bom dia para você que está sintonizado aqui na programação da rádio CBN Amazônia Belém, na 102.3 FM, a única no Pará que só toca notícia, também toca o esporte. Hoje é dia de Brasil, hoje é dia de seleção brasileira, jogo às 7 horas da noite lá em Miami, última rodada da fase de grupos. Brasil vai a campo em busca da liderança. Participa do nosso WhatsApp no 919-8814-0073, manda tua mensagem, onde tu vai assistir o jogo. Vai assistir em casa, vai pra farra, vai assistir num rolezinho, vai assistir com os amigos, vai assistir com o pessoal do trabalho, com quem tu vai assistir, manda teu palpite, 2x0, 3x0, 4x0, vai ser goleada hoje, vai ser difícil, vai ser arrastado, manda teu palpite, manda tua interação, manda teu comentário, participa com a gente aqui na Rádio que Toca Notícia, no seu CBN Esporte para a primeira edição. E também a gente está no youtube.com/CBN Amazônia, participando também lá no nosso YouTube, que é, aqui é a Rádio com Imagem, você está me vendo por lá. Estou bem trajado aqui de camisa da seleção brasileira, porque hoje é dia de Brasil. Atualmente também tem um noticiário aqui de Remo e Paysandu, mas o foco é seleção brasileira, porque estamos vivendo em época de Copa do Mundo. São 11h35, bora fazer um rápido intervalo e aí na volta a gente discute todos esses assuntos. Quero tua participação, hein?
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0: É isso, Fábio Cebolinha. Aqui todo mundo é Brasil. Rapaz, tô empolgado hoje, hein? Tô empolgado. Clima de seleção brasileira aqui pela capital paraense. Todo mundo com a sua camisa amarela, camisa verde. É, nossa querida Izzy Acena tava de camisa azul, verdade. Com os detalhezinhos também da bandeira. Todo mundo já decorado, todo mundo já arrumado aí para esse jogo do Brasil, logo mais às 7 horas da noite lá em Miami, né? E falando, né, de dia de jogo do Brasil, obviamente vai ter uma programação em torno aí daqui de Belém, né, na programação especial, né, com festas e shows também, né? E também, entre os destaques, né, dessa programação espalhadas pela cidade, né, tá a festa Vibe da Copa lá no Nabeira, na Cidade Bela, que na Cidade Velha, né, que recebe o grupo Camisa 10, além de Thiago Costa, DJ Caian Ribeiro e o grupo Tamo Junto. Essa programação começa por volta de 5 horas da tarde e vai seguir ao longo da noite. O Camisa 10 sobe ao palco após o jogo, com um repertório que mistura sucessos de pagode e músicas autorais do grupo. No Reduto, a festa da Vibe do Hexa, no Vitrine Lounge, também reúne apresentações musicais e discotecagem em clima de pós-jogo. Outros pontos da cidade também vão ter transmissão da partida e programação musical. No Guamá, a Associação Carnavalesca Boli Boli exibe o jogo com roda de samba. Na Pedreira, a Aldeia Amazônica terá DJs e transmissão em telão. Já na Nazaré, o Vila Container também transmite a partida com discotecagem ao vivo, enquanto no Marizal, o restaurante Banga Jambu promove festa com shows e telões. Na programação, incluindo eventos ali no Studio Pub, na Figueiredo, Arena do Parque, também no Parque da Cidade, no Amazon City House, na Cidade Velha, com shows ao vivo e DJs após a partida, né? Hoje é dia de curtir, né? Praticamente vira um feriado nacional, né, Fábio? Todo mundo só pensa em jogo do Brasil, né? Desde cedo a gente tá nesse clima aqui, né? Fazendo o nosso bolão. Inclusive, já começando aqui os trabalhos, Fábio. Vamos lá com o nosso bolão. Que a Izzy já começou ali com o nosso colunista Mário Tito, da coluna Conexão Brasil e Mundo. Aliás, a Conexão Amazônia e Mundo. E o nosso querido Mário Tito já mandou o palpite dele, 2-1. Bom palpite, inclusive, né? E aí, nosso querido Izzy Senna já deixou dela também 2-0. Nosso querido estagiário Lucas Silva também deixou 2-1. E o teu, Fábio? Qual o teu palpite? 2-0 também? Vai junto com a Izzy Senna, 2-0. Placa bem confortável. Cara, bons palpites, né? Sem sufoco, né? 2-0 sem sufoco. Cara, eu não queria repetir o palpite, né? Mas, cara, eu acho que vai ser por aí. Pra ser diferente, eu vou de 3-0. Eu acho que hoje vai dar bom, né? Eu acho que depois a gente fala de escalação, né? Mas acho que o substituto vai fazer uma ponta firme aí no jogo de hoje, né? Bom, a galera já tá participando aqui no nosso WhatsApp. Aqui é o... Deixa eu ver quem é que tá falando aqui com a gente. Deixa eu só ver de quem é esse número. O Max, lá do bairro de Canudos. Bom dia, amigos da CBN. Cadê o Ronaldo? Será que ele foi para Miami? Pois é, o Ronaldo fez um pequeno procedimento odontológico. Ele tá afastado, tá no DM, mas já ele volta aqui para comandar o seu CBN Esporte para tanto a primeira, tanto a segunda edição, né? Mas ele tá só na manha, na casa dele, vai acompanhar o Jogo do Brasil, certamente, lá da Ronaldão House, ali localizado no bairro do Telégrafo, certo? Então, a galera tá sentindo falta aí do Ronaldo, realmente tá fazendo falta. Aqui o Marcelo da Cidade Nova diz assim, ó, o bolão tem que ser assim. Será que Neymar vai, tirar 600 fotos, encher o saco de quem tá jogando como se fosse técnico, vai estragar a entrada do Endrick, 4, vai entrar os 35 do segundo tempo, ou 5, não vai entrar. Esse é o bolão do Marcelo da Cidade Nova, né? E nesse momento acaba de chegar o operador Carlos Aguiar. Bolão, qual o placar, Carlos Aguiar? 2-1 Brasil, né? Ó, a galera tá indo de 2-0, 2-1, né? A galera tá com o palpite mais parecido de hoje. O jogo tá bem a cara, né, desse 2-0, 2-1, né? E tu, Elana Santos? 2-0 também, né? Todo mundo tá indo nessa linha, né? 2-0, 2-1. Tô indo diferente, hein, galera? Tô indo de 3-0. Acho que o Brasil vai jogar. Eita, quase caiu o celular aqui. Mas eu vou de 3-0, hein? Vou de 3-0. Acho que o Brasil vence confortavelmente no jogo de hoje. E falando, obviamente, né, nessa terceira rodada da Copa do Mundo, vai começar hoje, inclusive, a última rodada da fase de grupos. E a gente vai, obviamente, ter algumas definições de classificados. Ainda tem grupos para serem definidos, por exemplo, terceiro lugar, né, e tudo mais. Mas Brasil e Escócia vão se enfrentar a partir de 7 horas da noite. E o outro jogo simultâneo, né, será entre Haiti e Marrocos, né? E qual é o que falta ser definido, né? A liderança, obviamente, ainda não está definida, né? Ou vai ser Brasil ou vai ser Marrocos, né? Porque Brasil enfrenta a Escócia tem 3 pontos, né? Porque venceu o Haiti, né? A própria Escócia, né, tem essa chance, obviamente, de assumir a liderança do grupo, mas me parece muito provável pelo confronto, né? Por causa do Marrocos vai enfrentar o Haiti, né, na mesma hora, né, que o Brasil vai enfrentar a Escócia, né? Então, seguindo a lógica, o Marrocos deve vencer, né, ao natural, o Haiti, e deve chegar aos 7 pontos. Só que aí, para também chegar nos 7 pontos, o Brasil precisa vencer a Escócia, né? E foi comentário no YouTube, né? Bom dia, Alessandro e amigos do Toró, né? O Toró tinha um canal no YouTube. E o bar do seu menino. E o bar do seu menino, é verdade, é um bar de reduto azulino, né? Será que vai ter programação lá pro jogo do Brasil? Certamente, né? Não só o bar do seu menino, mas como vários bares aí por Belém, né? Não só Belém, mas aqui no estado do Pará como um todo, né? Programação bem diferenciada para os jogos da seleção brasileira. E como eu vinha falando, né, tem essa definição do primeiro lugar e a galera está se atentando muito a essa definição porque vai definir o horário da partida na segunda-feira. Se o Brasil for líder da chave, né, vai jogar no horário de 2 horas da tarde. E o trabalhador brasileiro, obviamente, está muito atento a essa definição porque isso significa, certamente, um meio expediente e aquele happy hour um pouquinho mais antecipado ali por volta de 1 hora da tarde, já para fazer aquele esquenta para a partida do jogo do Brasil, né, que deve ser um jogo difícil, inclusive, né, assim, a definição de primeiro e segundo lugar não deve mudar muito o adversário, né, que na outra chave tem a Holanda, Suécia, Japão e Tunísia. A Tunísia tá fora já. Então a definição na última rodada do outro grupo é para saber quem vai ser o primeiro, o segundo e o terceiro. A Holanda vai pegar a Tunísia, deve vencer, vai chegar aos 7 pontos, também deve naturalmente assumir a liderança do grupo. Então se o Brasil for líder, deve fugir ali de uma Holanda. E aí a definição fica entre Suécia e Japão, que vão se enfrentar na última rodada. Aí também a gente vai ficar de olho a partir de amanhã, que vai ser, inclusive, a definição do grupo F da Copa do Mundo, que tem essas três equipes, né? Então, pela tendência de projeção, Brasil, se assumir a liderança hoje, deve enfrentar ou Suécia ou Japão, a depender, obviamente, do vencedor do confronto na partida de amanhã. Mas a gente comenta isso mais dentro do CBN Esporte Pará de amanhã, na quinta-feira, né? Mas tem essa definição, né? Então, para o Brasil se classificar em primeiro, basta uma vitória simples e torcer também para o Marrocos não fazer tantos gols assim no Haiti. O Haiti hoje tem um gol de saldo, né? Venceu por 1-0 a Escócia e o Brasil tem 3 gols de saldo. Então, se o Brasil vencer, tem uma vitória simples contra a Escócia, né, vai continuar com os 3 gols de saldo, e aí tem que torcer para o Marrocos, né, no máximo ter uma vitória por 2 gols de diferença contra o Haiti. Me parece um pouco complicado, né, torcer contra aí o Marrocos nesse jogo contra o Haiti, né? Então acho que o Brasil tem que fazer um placar mais consistente, hein, Fábio? Eu acho que o Brasil tem que encher a rede aí da Escócia para garantir de vez essa classificação em primeiro lugar, para evitar esse confronto contra a Holanda já de cara nas 16avos de final, né? Então, basicamente, é essa definição que resta nessa última rodada da fase de grupos, né? Inclusive, né, o adversário de hoje, né, a Escócia, é uma freguesa histórica do Brasil, hein, Fábio? A seleção brasileira enfrentou a Escócia né, em 10 oportunidades previamente ao jogo de hoje, né? E o histórico é de 8 vitórias e 2 empates, né? E a Escócia também tem essa motivação de repente avançar para a próxima fase, a fase de mata-mata pela primeira vez em uma Copa do Mundo, né? E o, como eu já adiantei, na Escócia tem 3 pontos por ter vencido o Haiti. E aí agora com esse novo regulamento, a Escócia tem uma grande chance de se classificar como terceiro colocado, né, para a próxima fase da Copa do Mundo. E baixas da seleção brasileira: Rafinha está fora com uma lesão muscular na coxa, né? E também o Neymar volta de lesão, né? Ele está recuperado de um problema na panturrilha e ele vai ser relacionado para o jogo de hoje após 3 anos fora da seleção brasileira. Muito tempo, né? Ele entrou basicamente nos acréscimos nessa lista de convocados, né? Muito a novela Neymar, né, Fábio? Foi tensa de assistir. Todo mundo queria ele. Comentaristas, jornalistas avaliaram e pesaram muito contra essa convocação, mas no final das contas o Carlo Ancelotti escolheu a convocação do Neymar. Prováveis escalação, vamos lá, a escalação do Brasil, que deve ter o Alisson no gol, defesa com Danilo, Marquinhos, Gabriel Magalhães e Douglas Santos. No meio de campo, Casemiro, Bruno Guimarães e Lucas Paquetá. E aí no ataque, Vini Júnior, Matheus Cunha e o substituto do Rafinha será Rayan. É, meus amigos, Rayan deve assumir a vaga no ataque do Rafinha, que segue machucado e também com outros problemas pessoais que não vem ao caso, mas Rayan tem uma grande chance de começar um jogo como titular na Copa do Mundo. Ele tem só 19 anos, está despontando como uma das promessas do futebol mundial lá no futebol inglês, jogando pelo Bournemouth, né? Chegou em janeiro agora, depois de fazer também muito sucesso aqui no futebol brasileiro, jogando pelo Vasco, né? Uma sensação aí do futebol brasileiro, né? Ele ganhou a concorrência aí com o Luiz Henrique, né? Também com o Endrick. O Endrick também era uma possibilidade de integrar esse ataque, mas o Carlo Ancelotti escolheu Rayan. Ele que é canhoto, pode jogar tanto aberto, mas também pode jogar mais centralizado, né? Ele tem uns bons gols marcados, né, nessa curta carreira dele, né? Tanto por Vasco, Bournemouth e também seleção brasileira, né? Então, portanto, né, o Carlo Ancelotti escolheu Rayan, vai ser o substituto do Rafinha. E a provável escalação da Escócia vem com o Gunn no gol. E aí defesa vem com Patterson, Hanley, Hendry e Robertson. Robertson, que é o lateral, que até pouco tempo estava no Liverpool e inclusive se transferiu para o Tottenham, do futebol inglês. No meio de campo, o McTominay, Ferguson e Christie. McTominay é uma das grandes sensações aí do futebol italiano. Joga pelo Napoli. E aí no ataque, o McGinn, Adams e Doak. Esse é o ataque composto aí pelo time escocês, né, para tentar uma inédita classificação aí para a próxima fase da Copa do Mundo, né? Então, escalações já previamente já definidas. Esse jogo tem início a partir de 7 horas da noite lá no estádio do Hard Rock Stadium lá em Miami, né, casa do Miami Dolphins, né, time da Liga Americana de futebol americano, né? E esse jogo que tem transmissão aqui da CBN com pré-jogo especial e diferenciado a partir de 5h30 da tarde, né? Meia hora logo depois do nosso CBN Esporte para a segunda edição, já tem o pré-jogo para o jogo que tem início a partir de 7 horas da noite. Bom, 11h53, vou fazer um rápido intervalo, a gente traz mais notícias de Copa do Mundo, também a gente vai trazer notícias locais. Volto já.
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0: De volta aqui no seu CBN Esportes Pará, primeira edição, são 11h55. Tem participação do nosso ouvinte, o Joel Teixeira. Bota aí, Fabinho.
7: É o meu placar para o jogo de logo mais, Brasil-Escócia. 1-0 Brasil. É jogo duro, duríssimo, mas o Brasil ganha 1-0. Eu vou acompanhar com a narração de Oscar Ulisses. A todos um bom dia.
0: Tá certo, vai acompanhar aqui a transmissão do Futebol Globo CBN com a narração de Oscar Ulisses, grande narrador, inclusive, né? Tá aí, Joel Teixeira vai acompanhar com a transmissão da CBN. É, e o placar dele foi de 1-0. É, eu acho que também é um bom palpite, hein? Acho que vai ser um jogo chato, duríssimo. Grande Joel Teixeira tá participando aqui da... É, manda, faz que não, Joel, manda a tua mensagem no 919-8814-0073. Também participa do nosso youtube.com/CBN Amazônia Belém. É, não, só CBN Amazônia, nosso canal no YouTube. Manda também tua mensagem por lá, deixa o like, se inscreve lá no canal. E também manda logo tua mensagem que a gente volta também depois no CBN Esporte para a segunda edição a partir de 4 horas da tarde. A gente vai ter uma hora de programação e também a gente vai repercutir esse jogo também na segunda edição aqui do programa, né? Hoje, né, o cardápio está bem variado, né? A partir de agora, né, jogos simultâneos, menos horários, né? Copa do Mundo já está naquele clima, né, de acabar com aquela maratona de jogos. Mas jogos vão ficar bem mais decisivos, né? Hoje, a partir de 4 horas da tarde, Suíça e Canadá, né? E também o outro jogo simultâneo será Bósnia e Catar, né? Esse grupo que ainda tem a definição das primeiras colocações, né? Inclusive, Bósnia tem um ponto, pode chegar à liderança, mas Canadá e Suíça pode ter aquele empate maroto para definir primeiro e segundo lugar e deixar a Bósnia de fora, né? Mas a Bósnia enfrentou o Catar nessa última rodada, pode de repente garantir a classificação como terceiro lugar. Esses dois jogos ocorrem a partir de 4 horas da tarde. Às 7 horas da noite, Brasil e Escócia e Marrocos e Haiti, né? Dois jogos simultâneos a partir de 7 horas da noite. E para fechar esse primeiro dia de jogos da terceira rodada, África e Coreia do Sul, a partir de 10 horas da noite, né? Inclusive, a definição que falta, né, é a liderança do grupo, né? Aliás, não, México já está garantido pelo confronto direto, né? Então não tem como a Coreia ultrapassar, né? Inclusive, né? Mas a África pode de repente chegar aí para conquistar o terceiro lugar, né? Chegando a 4 pontos. Mas aí tem a República Tcheca e México, outro jogo simultâneo, né? Então o México já está garantido como primeiro lugar, falta a definição do segundo e terceiro colocado. Tem uma altas chances aí de ter um terceiro lugar nesse grupo, né? Então esses são os jogos de hoje. Só para a gente bater rápido aqui o noticiário local, o Paysandu já abriu venda de ingressos para o jogo desse final de semana, jogo confirmado aí na Curuzu, né? As vendas de ingressos começaram ontem, né? Arquibancada R$ 30,00 e cadeira R$ 60,00. Essas vendas começaram ontem, terminam hoje nesse preço. Aí a partir de amanhã, ingressos da arquibancada 35, cadeira 70. Né? E aí na sexta-feira, ingressos da arquibancada R$40 e cadeira 80. E aí no final de semana, os ingressos custam R$ 42,50 arquibancada e R$ 85 a cadeira. Né? Então a galera compre logo antes para garantir um preço mais acessível para conferir esse jogo contra o Santa Cruz nesse final de semana. E outra a notícia do Remo, né, que o Remo está encaminhando a contratação do volante Edson Fernando, de 28 anos. Ele vai chegar ao Remo por empréstimo junto ao clube ucraniano, o Karpaty. Ele chega por empréstimo com opção de compra, né, ao fim da temporada de 2026. Ele que é volante, né, também faz uma lateral direita. Aí a gente analisa o jogador também na segunda edição. 11h59, a gente está chegando ao fim aqui do nosso CBN Esporte para a primeira edição. Você confere mais informações na nossa segunda edição a partir de 4 horas da tarde. Lembrando que a programação da Copa do Mundo de hoje começa a partir de 5h30 da tarde, com um pré-jogo especial, né, do Futebol Globo CBN, para conferir, né, o jogo entre Brasil e Escócia. Olha, já tocou o alarme aqui, Fábio. Então é para a gente encerrar. Cadê? Arrastar pro lado, é? Ah, só um xizinho aqui. Tá certo. Então, esse programa que teve gerência de conteúdo e programação de Daniele Pires e direção de jornalismo de Paulo Fernandes.
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0: Você fica com as informações do repórter CBN e depois fica com o CBN Brasil.
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0: Quarta-feira, 24 de junho de 2026. O ministro do STF, Alexandre de Moraes, deu 48 horas para a Procuradoria-Geral da República se manifestar sobre o pedido de prorrogação da prisão domiciliar humanitária do ex-presidente Jair Bolsonaro. O benefício foi concedido pelo Supremo Tribunal Federal em razão do estado de saúde de Bolsonaro. A defesa alega que as condições do cliente não mudaram durante o período em que o ex-presidente esteve sob custódia domiciliar. O segundo medicamento da indústria brasileira com semaglutida sintética já tem nome, é o Semave, caneta injetável indicada para o tratamento de diabetes tipo 2 e perda de peso. O produto será distribuído pela farmacêutica Hypera Pharma. O protocolo oficial com o nome da substância foi publicado hoje na página da Câmara de Regulação do Mercado de Medicamentos. O produto aguarda registro sanitário. A farmacêutica já protocolou na Anvisa a documentação relacionada ao processo que está em análise. E a candidata de direita, Keiko Fujimori, alcançou uma vantagem irreversível nas eleições presidenciais do Peru depois de 13 dias de apuração. Com 99,85% das urnas apuradas, a filha do ex-ditador Alberto Fujimori soma 50,11% dos votos válidos contra 49,88% do candidato de esquerda Roberto Sanches, que não reconhece o resultado. Ele entrou com um recurso judicial para tentar anular as cédulas dos peruanos residentes fora do país e convocou apoiadores para manifestações de rua no próximo sábado. No horário de Brasília, 12:04.
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1: Uma ótima tarde para você que acompanha a partir de agora o CBN Brasil, edição desta quarta-feira, 24 de junho de 2026. Um dia muito movimentado, com toda a expectativa para o jogo da seleção da Copa contra a Escócia. Mas antes disso, ainda tem muita notícia. E hoje quem está comigo aqui no CBN Brasil é a Marcela Lorenzetto. Boa tarde para você, Marcela.
2: Boa tarde, Cássia Godoy. Boa tarde a todos. Sempre um prazer estar aqui no CBN Brasil, viu?
1: Marcela, vamos juntas até as 14h com muita informação. E a gente já começa com notícia chegando direto da capital federal. A Rani Veloso está conosco. Boa tarde para você, Rani.
3: Boa tarde, Cássia, Marcela e a todos que nos acompanham. Olha, o ministro Alexandre de Moraes, do Supremo Tribunal Federal, deu um prazo de 48 horas para que a Procuradoria-Geral da República se manifeste sobre possível falta grave cometida pelo ex-presidente Jair Bolsonaro após a apreensão de arma de fogo registrada no nome dele. O ministro também deu um prazo sucessivo de 48 horas para a defesa do ex-presidente. De acordo com o ministro, comete falta grave a posse indevida de instrumento capaz de ofender a integridade física das pessoas. A pistola calibre 9mm foi apreendida na semana passada em Blitz, no Distrito Federal, em um carro oficial da Presidência da República, dirigido por um militar do Gabinete de Segurança Institucional, que foi cedido para a segurança de Bolsonaro. O servidor alegou que havia retirado a arma para realizar um concerto. Em depoimento ontem à Polícia Civil do Distrito Federal, Jair Bolsonaro admitiu ser o proprietário da pistola e confirmou que mantinha a arma em casa.

0: Durante a prisão domiciliar, o ex-presidente justificou a posse, afirmando que havia três mulheres em casa e que não podia ficar desarmado. Segundo o ministro Alexandre de Moraes, a posse indevida da arma de fogo por um condenado configura falta grave pela lei de execução penal, o que pode resultar na regressão de regime e no fim do benefício da prisão domiciliar. A gente lembra que a defesa protocolou ontem um pedido de prorrogação da prisão domiciliar. O ex-presidente Jair Bolsonaro cumpre essa prisão desde março desse ano, após ter internado com uma broncopneumonia, e esse benefício foi concedido para recuperação da pneumonia e agora deve ser reavaliado pelo ministro Alexandre de Moraes, que tem aí, que deu esse prazo de 4 dias, né, Cássia, na prática, para que a PGR e logo em seguida a defesa se manifestem sobre a gravidade dessa arma que foi apreendida e que pode afetar na decisão dele sobre prorrogação ou não da prisão domiciliar.
1: Muito obrigada, Rani Veloso. Isso pode complicar a situação do ex-presidente Jair Bolsonaro, lembrando que essa prisão domiciliar humanitária, ela venceria originalmente amanhã. E aí haveria decisão em relação de prorrogar ou não essa prisão domiciliar humanitária. Agora, com esse novo fato dessa arma que foi apreendida de Bolsonaro, com um agente público que estava nas ruas dirigindo com essa arma no carro, agora tem 48 horas e depois mais 48 horas de prazo para a PGR se manifestar a respeito do que pode ser considerado uma falta grave. E aí, se for considerado uma falta grave, como disse a Rani Veloso, pode ter influência direta nessa decisão de prorrogar ou não a prisão humanitária domiciliar do ex-presidente da República.
2: 9:09, ainda em Brasília, tem informação chegando a respeito da lei que possibilita o plano de socorro ao BRB. Marina Dantas nos conta a partir de agora. Boa tarde para você, Marina.
3: Oi, Marcela, boa tarde para você e para todo mundo que nos acompanha. A governadora Celina Leão sancionou hoje, com vetos, a lei que viabiliza um aporte bilionário ao Banco de Brasília, negociado com o STF, após a crise causada pela compra de ativos podres do Banco Master. A lei autoriza o empréstimo de R$6,6 bilhões junto ao Fundo Garantidor de Crédito e ratifica as garantias para operação de crédito destinada à capitalização do BRB. Porém, na sanção, Celina vetou diversos artigos do projeto aprovados pela Câmara Legislativa no começo do mês. Um dos vetos retira a obrigatoriedade do BRB de ressarcir o Distrito Federal dos valores aportados por força das operações. Outro veto derrubou a exigência de que o DF preservasse no mínimo 52% das ações com direito a voto do BRB, o que abre aí uma brecha para que o GDF perca o controle acionário majoritário da instituição. Na avaliação do economista Roberto Piscitelli, este ponto pode, inclusive, possibilitar uma eventual privatização do banco.
4: Bom, é um grande risco e é uma sinalização de que existe, no fundo, uma intenção velada de promover essa privatização. Claro, porque se eu não tenho a garantia da maioria das ações com direito a voto, alguém terá o controle isoladamente ou de forma combinada das decisões, das ações do banco. Claro que é uma porta aberta, não se está afirmando também que isso vá acontecer, mas estão dadas as condições para isso.
3: Outro ponto retirado da lei é o que permitia a realização de concursos públicos e a recomposição da remuneração de servidores e militares, o que afrontava o acordo firmado com o Supremo, que proíbe este gasto adicional até que o empréstimo seja quitado e o GDF volte a elevar a capacidade de pagamento. Também foi vetado o artigo que obrigava o Poder Executivo a apresentar à Câmara Legislativa os detalhes das condições financeiras, como taxas de juros, prazos, carência e cronograma antes da contratação das operações de crédito. Para o deputado distrital Gabriel Magno, do PT, os vetos da governadora demonstram uma falta de transparência do governo e a oposição vai questionar a lei na justiça.
5: Então o governo, mais uma vez, na nossa opinião, mentiu também para a Câmara Legislativa, para a sociedade. E a sanção, ela vem com aquilo que a gente já alertava. A governadora Celina vetou os artigos de transparência, de ressarcimento do BRB ao Tesouro, os cofres do Distrito Federal, o dispositivo de apresentação do mínimo, dos balanços, do processo da operação. Então nós já estamos com a peça pronta, preparada. A gente deve entrar até o final da semana, né, no judiciário para inconstitucionalidade, para tentar derrubar essa lei que é completamente inconstitucional, ilegal.
3: A governadora do Distrito Federal, Celina Leão, afirmou que os vetos na sanção servem para preservar o conteúdo originalmente pactuado com o STF e que os trechos retirados não faziam parte do desenho original do acordo. Pelo texto do projeto, o GDF terá que apresentar como contrapartida do empréstimo recursos dos fundos de participação dos estados e dos municípios. O prazo para o pagamento deste empréstimo será de 15 anos. Marcela.
2: Muito obrigada pelas informações. Marina Dantas, falando com a gente de Brasília.

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1: Marcela Lorenzetto, imagino que você já tenha falado disso no CBN São Paulo, para quem estava te escutando mais cedo aqui em São Paulo. Agora, para nossa rede, qual que é o seu palpite para o jogo de hoje?
2: 3-0 para o Brasil, fora o baile.
1: 3-0 fora o baile.
2: Ah, tô otimista, Cássia.
1: É. Bom, eu coloquei lá no bolão 2-1. Vamos ver o que a gente consegue.
2: É um resultado seguro o seu.
1: É.
2: Acho que é mais plausível do que o meu. O meu é mais paixão.
1: Agora, o que será que as pessoas estão falando nas ruas das cidades? Vamos saber em São Paulo? Luiz Del Boni já está acompanhando a torcida que se prepara para o jogo da noite de hoje. Brasil e Escócia. Aqui na CBN, a transmissão começa às 5h30 da tarde. E aí, Del Boni, que você anda ouvindo pelos seus caminhos? Boa tarde para você.
3: Boa tarde, Cássia. Boa tarde, Marcela. Todos os ouvintes da CBN. Cássia, eu tô ouvindo que o pessoal tá com muito frio. Eu tô aqui com o Paulo. A gente tá num restaurante aqui em Pinheiros. Cássia, acabou de chegar uma feijoada para ele. Olha, mas já, vou só escapar um pouquinho, que
2: tá
3: dá até água
2: salivando
3: na boca aqui.
2: Nossa. Hoje ainda é quarta-feira.
3: Acabou com o repórter que tá aqui desde manhã na rua, correndo pra lá e pra cá. Bom, vamos lá. Paulão, você tava conversando comigo que você tá animado pra assistir o Jogo do Brasil hoje. Você vai assistir com quem? Você combinou com o pessoal pra assistir? Combinou? Como é que vai ser? E o frio? Atrapalhou? Mudou o plano em alguma coisa?
4: Não, o frio não atrapalha em nada, não. O importante é o coração tá quentinho, né? Torcida ali, vibrando. E sim, mas a gente combinou de se reunir na casa da prima da minha esposa, vai eu, ela, minha esposa e uma galera lá, fazer uma pipoquinha, porque tomar uma cervejinha não dá, né? Amanhã tem que trabalhar cedo, né? Então vai ficar na pipoquinha, refrigerante e aquela resenha, né?
3: E diz pra mim, Paulo, qual que é o seu palpite pro jogo? Quando você acha? Tá otimista? Tá imaginando que vai ser quanto? E quem que vai fazer os gols se o seu palpite for otimista?
4: Olha, cara, mano, o time que a gente vai jogar, se não me engano, é a Suécia, né? É um time...
3: A Escócia.
4: Cara, não é um Haiti da vida, então não vai ser, acho que não vai ser um placar elástico. Eu acho que uns 2-0 tá de bom tamanho.
3: E palpite de quem? Quem que você acha que marca?
4: Cara, eu tô torcendo pro Vini Júnior pra ele poder pelo menos disputar ali na artilharia, né? Então do Vini e se, quem sabe, o Neymar entrar, né? Fazer um também, né? Aí a galera vai à loucura.
3: Então você tá esperançoso que o Neymar pode ser uma peça agora importante pro Brasil daqui pra frente? Porque caso o Brasil passe em primeiro... Pode pegar, ainda tem a possibilidade de pegar a Holanda, é mais difícil, porque a Holanda pode ser cabeça de chave do grupo dela, mas o Brasil pode pegar o Japão ou a Suécia, que você citou, que podem ser adversários mais difíceis. Então você acha que o Neymar virá uma arma aí daqui pra frente?
4: Ah, sim. Ele não é aquele Neymar de antigamente, mas ele não deixa de ser o Neymar. Então, ele, querendo ou não, ele é fundamental no grupo, né? Então, às vezes ele pode estar jogando ruim o jogo inteiro, mas em um lance ele muda tudo. Então, ele pode dar um passe ali extraordinário, pronto, fez um gol, já era, acabou com o jogo. E teria aquele tipo de jogador que ele pode estar em alto ou em baixa, mas ele tem que estar no time. Pode fazer toda a diferença.
3: Tá certo. Muito obrigado, viu, Paulo? Valeu. E deixa um torresmo separado pra mim, por favor. Ô, Cássio, eu só queria fazer um alerta, porque mais cedo eu conversei com a Marcela, ela disse que seria 1-1. Então ela mudou muito
2: mudou?
3: O palpite dela, viu?
2: Não,
3: ficou
2: foi
3: muito
2: o Muniz
3: mais otimista.
2: Que disse... Não, foi o Muniz que disse 1-1. Não sei quem foi, mas não fui eu, não,
1: não,
2: cara.
1: Foi você?
2: Não. Esses são os ouvintes que estão dizendo.
1: Ah, tá. Eu acho que o Del Boni, ele acabou ficando confuso, porque ele ainda está atordoado pela feijoada lá do Paulo.
2: O que tem nessa feijoada aí do Paulo, hein?
1: A gente vai liberar o Del Boni para ele comer daqui a pouco o torresminho que ele já reservou na feijoada do nosso ouvinte. E ele volta ao longo da nossa programação com outras informações.
2: E aí no Rio de Janeiro, será que tem feijoada também para o pessoal que está se preparando para a torcida, ô Pedro Bonenberger? O que você nos conta aí do Rio? Bom dia, ou melhor, boa tarde.
5: Oi, Marcela, boa tarde a você, Cássia, quem nos acompanha. Olha, vou passar um pouquinho dos brasileiros, começar um pouquinho diferente hoje, porque eu encontrei um casal de escoceses aqui no Rio de Janeiro, caminhando por Copacabana, gente. Tem coisas que só acontecem com a gente na reportagem mesmo, né? Encontrei com o Ian Smith e a June Smith, que estavam vestidos com a camisa da seleção escocesa. E aí eles disseram que vieram conhecer o Brasil, escolheram como destino de férias o Rio, porque sabiam que a Escócia e o Brasil estariam no mesmo grupo da Copa, né? Então, conhecem aqui o país e ainda aproveitam para assistir essa partida daqui do Brasil, sentir aquele clima bem diferente do que é lá na Escócia, né? Agora, boa notícia para nós, viu, Marcela? É que nem os próprios escoceses acreditam muito na vitória do próprio país, viu? Estão dizendo que o Brasil é favorito, tende a ganhar, esperam que seja um placarzinho mais apertado para dar alguma esperança para a Escócia. Disseram que só da Escócia chegar à Copa do Mundo e ter a possibilidade até de chegar numa próxima fase, eventualmente, já é a vitória para eles. O Ian Smith acredita que o Brasil vai vencer por um ou dois gols de diferença. Sim, nós estamos aqui em férias de duas semanas, especificamente para a Copa do Mundo. Achamos que seria melhor vir para cá porque a Escócia e o Brasil estão no mesmo grupo. Então a atmosfera está ótima, tudo muito bom. Exceto por hoje à noite. Acho que o Brasil vai ganhar da Escócia de goleada. Precisamos assistir o jogo, mas qual é o placar que está na sua cabeça hoje? Olha, me contentaria com 1-0 ou 2-0 para o Brasil. E a Escócia talvez consiga passar para a próxima fase pelo saldo de gols. E como é assistir um jogo aqui no Brasil? Os torcedores brasileiros são diferentes? Eles são fanáticos. Sim, é verde e amarelo por toda parte.
0: It's green and yellow everywhere.
5: Bom, do lado brasileiro, a estatística é favorável para a gente, viu? O Brasil nunca perdeu para a Escócia, mesmo assim, vitória costuma vir com placares apertados. E é isso que alguns torcedores apostaram com a gente. Conversei mais cedo, gente, com a Cleuneide Silva, e ela é de Fortaleza, está passeando aqui no Rio, vai assistir o primeiro tempo aqui no Rio, embarca no avião e só vai saber o resultado do jogo quando chegar em Fortaleza.
6: Eu acho que nós vamos ganhar de 2-1.
5: 2-1, placarzinho apertado?
6: Bem apertadinho, mas vai dar Brasil.
5: Agora me fala uma coisa, está me contando que vocês vão para Fortaleza hoje. Como é que vai ser esse escala? Vai conseguir assistir o jogo?
6: Nós vamos conseguir assistir o primeiro tempo aqui, o segundo tempo. A gente não vai saber, só vamos saber o resultado quando chegar lá.
5: Vai ter que aguentar a emoção no avião, então.
6: Isso mesmo.
5: Haja coração, Cássia Godoy. Eu vou deixar meu palpite também aqui, então, tá?
1: Por favor.
5: Tô botando no nosso bolão 3-0, fora o bar. Espero que seja assim, viu, Cássia?
1: Olha aí, tá igual o Marcelo Lorenzetto,
2: 3-0.
5: É aí, ó, tamo gêmeos,
1: gente,
5: então, hein, Marcelo?
1: Gente, o Denner, nosso ouvinte, Denner Rodrigues, colocou 9-2 pro Brasil. Oh,
2: se empolgou um pouquinho.
1: Esse se empolgou bastante.
5: Vai ganhar sozinho, né? Se ganhar também, né?
1: É, esse aqui é definidor de bolão. É, se ganhar, o cara já ganhou o bolão, não tem pra ninguém, né?
2: É isso aí.
1: Valeu, Pedro. Pedro Bonenberger falando com a gente do Rio, já nessa expectativa do jogo de hoje.
2: E agora, hein, Marcela Lorenzetto?
1: Intervalo.
2: E já voltamos. Mundo.

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0: Boa tarde, Merval.
1: Boa tarde, Cássia. Boa tarde, ouvintes. Boa tarde, Marcela.
2: Boa tarde, Merval.
0: Merval, hoje será realizado aquele encontro entre o presidente Lula e Jacques Wagner e em discussão a possível saída de Jacques Wagner da liderança do governo no Senado. Aparentemente, Merval, a situação do Jacques Wagner está ficando insustentável no governo, né?
1: É, qualquer outro líder do governo teria saído já, ou sido saído, mas o Wagner é diferente, né? O Jacques Wagner, e por isso a gravidade do que aconteceu, porque o Jacques Wagner é amigo do Lula há 50 anos, foram dirigentes sindicais no começo da vida política deles, então eles se tem uma intimidade que pouca gente tem com o Lula. Então é difícil o Lula pedir para ele sair, né? E se ele não tiver disposto, se achar que é melhor para ele ficar, ele não vai abrir mão da tentativa de permanecer no cargo. Vai constranger o Lula a ter que fazer, mas eu acho que o Lula não fará. Acho que deve ter muita gente falando com o Jacques Wagner sobre a dificuldade do Lula, tentando convencê-lo a facilitar a vida para o presidente. O problema é que ele facilitando a vida do presidente, ele dificulta a sua própria vida, porque ele está tentando encontrar uma saída, né? Anular as investigações e outros tipos de saída que façam com que ele possa permanecer como líder do governo. Acho muito difícil isso acontecer, mas pelas circunstâncias pessoais que envolvem os dois, vai custar, porque realmente é uma situação muito delicada pessoal. Politicamente não é nada delicado, é ao contrário. É batom na cueca, né? O Jacques Wagner tem que sair e se defender fora do governo, para não levar o governo para essa crise. Mas ele, pelo jeito, não está se incomodando com isso, porque já levou até o próprio presidente Lula, né? A primeira reação dele foi dizer: o Lula teve muito pior que eu, foi preso, e está aí, é presidente e tal. Como se dissesse: por que que eu que vou pagar o pato quando o próprio presidente já teve problemas, né? E isso foi péssimo para o Lula, porque colocou o Lula dentro dessa confusão toda do Master, como a oposição suspeita, né, que o Lula esteja envolvido nesse caso do Master de maneira direta ou indireta desde o início, quando recebeu o Guido Mantega, quando pediu para o Guido Mantega ser contratado pelo Vorcaro, pediu para o Jacques Wagner, que colocou o Mantega lá. O Lula queria ajudar o Mantega, tentou fazê-lo presidente da Vale, não conseguiu, e aí conseguiu esse emprego dele com o Vorcaro. E foi por isso que recebeu também o Vorcaro fora da agenda, ao lado do futuro presidente do Banco Central, nomeado por ele, pelo PT, dele, PT. Então, é tudo muito complicado. A cada momento que passa, fica mais difícil para o governo do PT usar a ligação do Flávio com o Vorcaro para enfraquecê-lo, né? Que agora o PT também está nesse rolo todo. Então, é uma situação muito, muito delicada. Só é favorável para o PT ainda porque o Flávio não consegue mostrar um documento que seja para tentar fingir que aquilo foi um financiamento para o filme. Ele não tem, porque não, aparentemente não é verdade isso, né?
0: A situação está bastante complicada. Vai haver esse encontro hoje entre Jacques Wagner e o presidente Lula. Nossa reportagem em Brasília está acompanhando também. E ao longo aqui do CBN Brasil nós teremos mais informações. Merval, muito obrigada. Voltamos a conversar amanhã. Até lá.
1: Até lá.
0: Até.
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0: Quarta-feira, 24 de junho de 2026. A confiança do consumidor brasileiro ficou praticamente estável em junho. O indicador apurado pela Fundação Getúlio Vargas recuou 0,1 ponto e fechou o mês em 88,7 pontos. O resultado foi impulsionado pela piora das expectativas e compensado pela alta do indicador, que reflete a percepção sobre a situação presente. Segundo a FGV, a manutenção de um mercado de trabalho robusto e políticas voltadas para as pessoas endividadas parecem influenciar positivamente a percepção atual, mas não são suficientes para reverter o aumento do pessimismo futuro. A nota média de redação do Enem caiu entre os alunos da rede pública e os estudantes das escolas privadas. O recuo foi puxado principalmente pela competência que exige repertório sociocultural dos participantes do exame. No grupo dos alunos das escolas públicas, a pontuação passou de 618 em 2024 para 576 no ano passado. No caso dos estudantes das instituições particulares, o número passou de 762 para 729, menor nível desde 2021. Os dados foram reunidos pela Arco Educação e divulgados pelo Jornal Globo. A Polícia Federal faz uma operação na cidade mineira de Governador Valadares contra grupos criminosos ligados ao contrabando de imigrantes para os Estados Unidos. A justiça emitiu 9 mandados de busca e apreensão e 2 ordens de prisão preventiva, além de ter determinado sequestro de imóveis e bloqueio judicial de bens. Segundo a investigação, um casal sequestrado na região de fronteira entre o México e os Estados Unidos permaneceu privado de liberdade por mais de 30 dias e foi libertado apenas depois do pagamento do resgate. A Bolsa de Valores de São Paulo opera em queda de 0,65% aos 170.152 pontos. O dólar comercial está em alta de 0,34%, cotado a R$ 5,20. O euro vale R$ 5,91, elevação de 0,18%. No horário de Brasília, meio-dia, 35 minutos.
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9: Agora informação chegando direto do Rio de Janeiro sobre o dia seguinte, aquela operação do Morro Dona Marta. Assustou muita gente, não só no morro, na zona sul do Rio de Janeiro. Acabou, inclusive, na troca de tiros que aconteceu nessa operação, atingindo um passageiro de um ônibus, um homem que estava indo para o trabalho. O Diogo Bugalho está acompanhando toda a apuração em relação a essa operação agora e tem mais informações aqui ao vivo para a gente. Boa tarde para você, Diogo.
10: Boa tarde, Cássia. Boa tarde a todos. Os moradores de Botafogo, na zona sul do Rio, estão voltando à rotina nessa quarta-feira, depois dessa operação com intenso tiroteio na comunidade Santa Marta, que assustou quem estava pela região ontem. mas ao mesmo tempo a Polícia Civil, que foi a responsável pela ação, segue procurando o principal alvo, o traficante Francisco Rafael Dias da Silva, que conseguiu escapar pela mata. De acordo com a corporação, o confronto ali no início da operação de ontem, antes mesmo das 6 da manhã, foi uma estratégia dos bandidos para ganhar tempo e permitir a fuga da chefia da facção. Quem viveu os momentos de medo ontem está preocupado agora com a possibilidade de a comunidade voltar a ser violenta, desse tipo de situação se repetir. É o caso do aposentado Ari Tavares, que sempre morou numa vila de casas ali nas proximidades e falou com a gente.
11: Eu acordei de madrugada com um tiro de fuzil, e era fuzil de repetição, né? Começou aquela tiroteio, parou um pouquinho, depois voltou, uns 20 minutos de tiroteio. O problema é que eu achei estranho, porque normalmente esse morro aqui é muito calmo. Pô, mora 70 anos aqui, pô.
10: A gente lembra que o Santa Marta foi o primeiro local a receber uma UPP, Unidade de Polícia Pacificadora, lá em 2018. E de acordo com a Polícia Civil, naquela época, o Francisco Rafael Dias da Silva, o principal alvo dessa operação de ontem, já era o chefe do tráfico na comunidade. A Polícia Civil diz ainda que ele foi responsável por aumentar e muito a circulação de armas de grosso calibre por lá. Diz a Polícia Civil que quatro ou cinco fuzis circulavam pela comunidade e agora são 30. Nessa quarta, o comércio, as unidades de saúde e as várias escolas da região também voltaram a funcionar normalmente. Outro lugar que voltou a funcionar foi uma igreja metodista que fica bem em frente à comunidade, que virou aí um símbolo desse confronto que a gente viu ontem. Várias marcas ainda, a igreja foi atingida por várias balas. Eu contei na fachada dessa igreja pelo menos 3 buracos de bala, mas o pastor Carlos Wesley disse que encontrou ali, catou cerca de 7 cápsulas de balas de fuzis. Ele disse que nesse dia seguinte foi a hora de planejar aí os reparos e tentar dar força ali para a comunidade de fiéis, para todo mundo seguir em frente.
12: Já resolvemos aqui a questão do vidro que quebrou, não vamos ter que mandar fechar os buracos da bala na parede, mas isso é pouco em relação àquilo que Deus tem nos dado. A palavra é que nós devemos continuar, né? Nós não podemos parar, então hoje falamos sobre isso aqui na reunião também, que nós devemos continuar caminhando, devemos continuar fazendo as coisas, vivendo a vida.
10: Tá aí, moradores do Santa Marta não quiseram gravar entrevista. Sempre que a gente aborda, eles dizem que não podem falar, não podem gravar conosco, tem muito receio. Mas alguns relataram ter casas invadidas por policiais. Esses relatos apareceram bastante durante essa terça-feira. Objetos quebrados, revirados. Mas a Polícia Civil diz que essa informação não é verdadeira e que todos os 97 imóveis acessados pelos policiais foram alvos de mandados judiciais de busca e apreensão. E Cássia, sobre o homem que se feriu dentro de um ônibus que você citou, ele foi atendido em um hospital da região ontem mesmo, liberado logo em seguida. Felizmente foi um ferimento leve apenas, ele foi baleado ali na perna, mas já está se recuperando bem. Cássia.
9: Ainda bem, muito obrigada. Diogo Bugalho falando conosco direto do Rio.
13: Vamos a Brasília, mais cedo falamos com o Merval Pereira a respeito dessa expectativa em torno de um encontro entre o presidente Lula e Jax Wagner, tá então líder do governo no Senado. Rani Veloso está acompanhando essa movimentação, toda essa expectativa lá de Brasília e traz informações ao vivo agora pra gente, 12 horas 45 minutos. Diga lá, Rani.
14: Oi, Marcela, é isso mesmo, de plantão aqui no Palácio da Alvorada, esperando a chegada do senador Jax Wagner para a reunião com o presidente Lula. Eles devem se reunir hoje, pessoalmente, aqui em Brasília, pela primeira vez, após o líder do governo no Senado ser alvo de operação da Polícia Federal na semana passada. Então, o resultado dessa reunião vai sair aí o futuro do parlamentar, se ele fica ou se ele sai. A permanência de Jax Wagner no cargo é considerada insustentável pelo Palácio do Planalto. Ele é investigado por suspeita de receber, no mínimo, cerca de 6 milhões de reais em vantagens indevidas em troca de favorecer o Banco Master no Congresso Nacional. O parlamentar nega as acusações. Segundo aliados, o presidente Lula espera que Jax Wagner peça a licença do cargo voluntariamente. O objetivo principal é evitar prejuízos à reeleição de Lula, principalmente no maior reduto eleitoral do presidente, que é a Bahia. E antes da viagem que Lula deve fazer na próxima semana, o Estado, né, que comemora a independência no dia 2 de julho. De acordo com uma fonte do Planalto, a CBN é unânime na base do PT o desejo que Jacques Wagner se retire de cena. No entanto, o senador resiste à ideia de deixar o posto. Ele argumenta que a aliados, que é inocente, afirma que a investigação contém erros e alega que seu afastamento pode prejudicar o palanque de Lula na Bahia. A gente lembra que Wagner já recorreu ao Supremo Tribunal Federal para tentar anular a operação da Polícia Federal. A expectativa de ministros e auxiliares é que Lula use ali a amizade que ele tem há mais de 40 anos para convencer o senador a deixar o cargo, se dedicando exclusivamente à sua defesa. Caso Jacques Wagner não ceda, aí o presidente se verá obrigado a retirá-lo do posto. Marcela?
13: Muito obrigada, viu, pelas informações. Rani Veloso falando com a gente de Brasília.
15: E agora, Marcela?
13: Intervalo.
15: E já voltamos.
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2: Olá para você ligado aqui na CBN. Um estudo da Confederação Nacional de Dirigentes Lojistas e do SPC Brasil mostrou que mais de 80% das pessoas pretendem assistir aos Jogos do Mundial acompanhadas. 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Essa foi minha dica de hoje, mas amanhã eu volto com mais um É da Sua Conta.
1: Meio-dia, 54 minutos, vamos a Santa Catarina, por lá, termômetros registrando temperaturas negativas, viu? Inclusive o estado bateu o dia mais frio do ano. Quem tá por lá é o Zé Maia e conta pra gente como é que tá essa friaca. Boa tarde pra você, Zé.
3: Oi, Marcela, boa tarde, Cássia, boa tarde a quem nos acompanha aqui também na CBN. Bom, aqui em Florianópolis, onde eu estou, nós tivemos temperatura na casa dos 5 graus. Na manhã de hoje, foi bastante frio, mas nada se compara à Serra Catarinense, que registrou o dia mais frio do Brasil, menos 9,2 graus Celsius aqui na região da Serra Catarinense, na cidade de Bom Jardim da Serra. Outras cidades da região também registraram temperaturas semelhantes, foi o caso de Urupema, menos 8,3, Urubici, menos 5,9. Realmente um amanhecer bastante gelado e aí o pessoal se diverte nas redes sociais, muito material chegou aqui para a gente também, mostrando torneira com água congelada, que é um verdadeiro problema, mas não deixa de ser, de certa maneira, engraçado para quem vivenciou isso, né? Uma camisa da seleção brasileira que estava pendurada no varal durante a madrugada virou uma pedra e aí o pessoal compartilhou tanto por conta do jogo do Brasil hoje também. Nós tivemos aqui na Grande Florianópolis, no município de Rancho Queimado, menos um grau também registrado. Então, tivemos um amanhecer muito gelado aqui em Santa Catarina, em especial na Serra. E se a gente for olhar os recordes, né, monitorados pela IPAGRE, a menor temperatura registrada aqui em Santa Catarina, e uma das menores da história do Brasil, foi na cidade de Caçador, menos 14 graus. Em junho de 1952, ou seja, o inverno aqui em Santa Catarina começou com tudo, o que de uma maneira é interessante para o turismo da região, que fomenta grandes cidades como Lages e outras da Serra Catarinense, mas também é um alerta para a Defesa Civil, que tem feito monitoramento e também feito trabalho em abrigos da região para atender pessoas vulneráveis e especialmente aquelas pessoas em situação de rua. Volto com vocês e espero que amanhã não se repita essa friaca, pelo menos, já que eu entro bem cedinho aqui na CBN.
1: Eu espero que o pessoal por aí se aqueça, coloque uma meia bem quentinha para ser pé quente para o jogo do Brasil hoje mais tarde, viu, Zé?
3: Ah, pois é. E sabe que aqui na CBN Floripa, além do jornalismo geral, eu faço esporte. E aqui eu tenho uma fama de pé frio, então...
1: Ah, não. É mesmo?
3: Se trata de seleção...
1: Zé, você pode... Você pode botar uma meia bem quentinha
4: aí,
1: meu querido.
4: Vamos mudar essa tradição hoje. Agora conta pra gente, qual que é o seu placar?
3: Olha, eu botei aqui no bolão 2-0. Eu acredito que vai ser um jogo duro contra a Escócia, mas o Brasil vai vencer e classificar em primeiro no grupo.
1: Muito bom. Obrigada, Zé Maia, pela sua participação, falando com a gente diretamente de Florianópolis, em Santa Catarina. Que tá gelado por lá, viu?
4: Tá gelado. E agora, hein, Marcela Lorenzetto?
1: Intervalo.
4: E voltamos já.
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0: 24 de junho de 2026. O ministro do STF, Alexandre de Moraes, deu 48 horas para a Procuradoria-Geral da República se manifestar sobre possível falta grave cometida pelo ex-presidente Jair Bolsonaro em virtude da apreensão de uma arma de fogo do ex-chefe do Executivo. Na sequência do posicionamento da PGR, a defesa de Bolsonaro também terá 48 horas para se manifestar. A pistola foi apreendida em blitz no Distrito Federal na semana passada. A arma estava em um carro oficial da Presidência da República, dirigido por um militar do Gabinete de Segurança Institucional. O agente faz a segurança do ex-chefe do Executivo. O servidor alegou que estava com a arma para fazer um reparo. Em depoimento à Polícia Civil, Bolsonaro admitiu ser o dono da pistola e confirmou que a manteve em casa ao longo da prisão domiciliar para proteger a família. Segundo Moraes, a posse indevida de arma por um condenado configura falta grave pela lei de execução penal. A infração pode resultar na regressão de regime no fim da prisão domiciliar concedida ao ex-presidente em razão dos problemas de saúde. A defesa de Bolsonaro pediu ontem a prorrogação do benefício humanitário, que vence amanhã. E o grupo chileno Cencosud comprou a rede Saint-Marché, uma das principais cadeias de supermercados para alta renda no estado de São Paulo. A aquisição envolve o controle de 32 lojas, o Empório Santa Maria e um centro de distribuição próprio com 7.500 metros quadrados. O valor da transação não foi revelado e a aprovação ainda depende de análise do Conselho Administrativo de Defesa Econômica, o CAD. No horário de Brasília, 1h04.
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3: Leonardo Dai, na medida em que se aproxima a hora do jogo do Brasil contra a Escócia, a nossa ansiedade vai aumentando por aqui. Eu imagino a situação de quem tá aí em Miami. Conta pra gente, boa tarde pra você.
4: Boa tarde, Cássia. Para os dois lados, né? Para os brasileiros e para os escoceses também, tendência de estádio dividido. Já olho aqui nas redondezas do hotel onde a gente está hospedado, na região portuária de Miami. Já vejo muitos escoceses a caminho do jogo, uniformizados, tendência de estádio bem dividido hoje. Tenho falado isso, né? Se para o time o jogo mais difícil da primeira fase foi contra o Marrocos, para a torcida o duelo mais difícil certamente será esse contra a Escócia hoje no Hard Rock Stadium. Seleção brasileira descansando no hotel. Por enquanto, daqui a pouquinho, né? Já podemos falar daqui a pouco, daqui umas 2, 3 horas mais ou menos, a seleção vai para o estádio e aí na chegada ao estádio a gente terá a confirmação do time que vai a campo hoje. Lembrando que hoje é quarta-feira, a gente teve aí um intervalo de quase uma semana entre o primeiro e o segundo jogo do Brasil. Agora a gente teve um intervalo aí de 5 dias entre o segundo jogo e o terceiro jogo do Brasil e a gente provavelmente vai ter um intervalo também de 5 dias entre esse jogo de hoje e o primeiro jogo do Brasil no mata-mata. O Brasil tem, neste momento, 5 possibilidades de confrontos na segunda fase da Copa do Mundo. A primeira possibilidade é se classificar em primeiro lugar neste grupo e enfrentar o segundo colocado do grupo F, que pode ser o Japão, a Suécia ou os Países Baixos. A segunda possibilidade é se classificar em segundo lugar e enfrentar o primeiro colocado desse grupo F. E existem outras 3 possibilidades caso o Brasil se classifique em terceiro lugar. Numa delas, o Brasil enfrentaria a Alemanha. Numa delas, o Brasil enfrentaria o primeiro colocado do grupo I, que vai ser ou a França ou a Noruega. E em uma delas, o Brasil vai enfrentar o México. Somente nessa hipótese de enfrentar o México, o Brasil joga terça-feira pela segunda fase. Em todos esses outros 4 cenários, o Brasil entra em campo para começar o mata-mata, para começar a reta decisiva da Copa do Mundo, já na próxima segunda-feira. Se passar em primeiro, jogando nos Estados Unidos, se passar em segundo, jogando no México, se passar em terceiro lugar, aí depende desse cenário. Se jogar contra o México, vai ser no México. Se jogar contra a Alemanha ou contra o vencedor do Grupo I, aí joga nos Estados Unidos a segunda fase da Copa do Mundo. Cássia.
0: Ô, Dai, eu fiquei com dó de você ontem, que ficou aí.

0: Horas e horas esperando a seleção brasileira, teve aquele problema com o voo. É. Queria saber se isso de alguma forma atrapalhou esse preparativo para hoje.
1: Não, tem uma, assim, a vida de um jogador de futebol, né, numa véspera de um jogo importante, de um jogo de Copa do Mundo, ela é muito regrada, né, então você tem, você vai decolar a tal hora, pousar a tal hora, você vai se alimentar a tal hora, você vai fazer exercício a tal hora, é tudo muito, muito divididinho, assim, no dia. Então, evidentemente, você ficar 3 horas dentro de um avião esperando a decolagem, muda um pouco essa programação. Não é nada muito sério, não é nada muito grave que vá atrapalhar, assim, enormemente a seleção brasileira no jogo de hoje. Mas é um contratempo que incomoda um pouquinho, que enfim, atrapalha até esse período de descanso dos jogadores, que é importante, né, esse descanso mental. Enfim, todo mundo que já passou por essa experiência de ficar dentro de um avião esperando o avião decolar, sabe o impacto que isso tem no dia. É mais ou menos a mesma coisa, assim, né? É claro que na hora do jogo a gente espera que a seleção vá render o máximo, que isso não vá ter problema nenhum, mas é um episódio chatinho aí para a véspera de um jogo importante. A seleção ficou, chegaria às 5 da tarde em Miami, chegou só às 8 horas da noite, então o dia de descanso foi praticamente perdido, né? Os jogadores chegaram, foram pro hotel e basicamente já foram dormir para acordar hoje pro dia do jogo. Acontece, né? Já foi, agora a tendência é virar essa página aí e focar no jogo de logo mais.
0: Vambora! E você se cuida aí também, se prepara, porque a gente tem cobertura total aqui da CBN, né, Cássia?
2: Exatamente, já a partir das 5:30 da tarde. Obrigada, Léo. Até mais.
0: Uma ventania por lá, não tá? A gente,
1: valeu,
0: tá ouvindo,
1: hein? Só vou almoçar e já vou pra lá, hein? Daqui a pouco a gente já se fala direto do Hard Rock Stadium.
2: Até mais. 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
2: Boa tarde, Alex, tudo bem?
4: Oi, tudo bom, Cássia, com você? Tudo bom, Marcela?
0: Tudo bem, Alex, boa tarde.
2: Alex, nós tivemos nessa semana a divulgação da ata do Copom. E nela, o Banco Central afirmou que avaliou cenários de pausa e retomada do processo de queda da taxa Selic para poder levar a inflação à meta de 3% com menor flutuação do crescimento econômico do país. Quero te ouvir, quero a sua análise a respeito da ata do Copom que foi divulgada nesta semana. Logo depois da redução da Selic na semana passada, a gente teve aquele comunicado que algumas pessoas classificaram como confuso. A ata do Copom, que veio depois, ajudou a esclarecer um pouco as coisas ou ainda não?
4: Na verdade é que não, Cássio. Acho que ela, se o comunicado foi confuso, a ata também, porque acho que ambos padecem do... Em última análise, do mesmo mal. O diagnóstico do Copom foi colocado de uma forma mais sucinta no comunicado, de uma forma mais detalhada na ata, é um diagnóstico essencialmente correto. Eu concordaria com mais de 90% do que foi dito lá. A gente tem, de fato, um problema associado com inflação. O Banco Central deixa muito claro que, obviamente, petróleo é uma parte disso, mas não é a única e provavelmente sequer a principal. Ele tem de fato um diagnóstico ali de uma demanda mais forte, que tem pressionado preços, etc. Então ele fez todo um diagnóstico que é correto e cuja resposta seria, pô, então pessoal, desculpa, não dá para baixar a taxa de juros. E aí a decisão deles foi, não, a gente vai reduzir a taxa de juros. E aí para você equilibrar essas duas pontas fica muito difícil, porque você tem um diagnóstico que aponta para um lado e você tem uma ação que aponta para o outro lado. Aí quando veio a ata, não foi só a questão das pausas e vamos pausar e vamos continuar, mas você tem ali algumas coisas difíceis de justificar. Por exemplo, ele falou, não, se eu tentasse trazer a inflação de volta para a meta no horizonte relevante, que agora, né, para essa reunião era o ano cheio de 2027. Pô, precisaria fazer um baita aumento de juros, isso ia causar um problemaço de atividade, enfim, não é uma coisa que está nos preços, então eu não posso subir. Aí eu vou, não posso subir, então eu vou cortar, só tem essas duas opções. Não tinha opção, eu paro para ver como é que a coisa está andando. Tem essa opção também. Então, o fato de você apresentar um cenário em que você teria que fazer uma coisa absolutamente inesperada, né, não te dá motivação para você fazer um negócio que não é o correto à luz de outras alternativas que estavam na mesa. Inclusive a história, pauso agora, volto na frente, ou pauso por um período maior. Então, essa justificativa ficou meio esquisita no contexto da ata toda. E tem outras histórias que estão estranhas. Não, a gente... Não é que a gente mudou já o horizonte relevante, mas a gente vai fazer a convergência da meta para a inflação já no primeiro trimestre de 2028. Eu estou curioso, porque a projeção deles para o ano cheio de 2027 é de uma inflação de 3,7%. Não vou entrar no mérito da projeção em si, mas esse é um número que eles apresentaram. O que eles estão dizendo é o seguinte: se eu olhar para a inflação 12 meses até março de 2028, nesse trimestre de 2028, a queda da inflação vai ser tão rápida que a inflação medida em 12 meses cai de 3,7% para 3%. Oi? Desculpa, esse tipo de coisa não acontece em condições normais. Então eu estou curioso, inclusive, para ver quais são as projeções que eles vão apresentar trimestre a trimestre, quando eles divulgarem amanhã o relatório de política monetária. O fato é que a ata toda está mal construída, porque é isso, você está tentando equilibrar duas coisas que não tem muito como equilibrar, não. E aí não tem redação, tom mais duro, mais leve, que resolva uma inconsistência fundamental entre o diagnóstico e a ação.
2: Alex, explica para a gente uma expressão que é muito usada quando a gente tem a divulgação desse tipo de documento, e novamente aqui, que é o tal do horizonte relevante. Explica para a gente o que é o horizonte relevante, mais ou menos quanto tempo ele dura.
4: Contar o seguinte, a política monetária não afeta a inflação imediatamente. Quer dizer, se eu subir a taxa de juros hoje, o impacto dela nos próximos meses, ele é muito reduzido. Você tem uma série de modelos, a gente simula, etc. E a conclusão desses modelos é o seguinte: o máximo de impacto que a política monetária tem ocorre num horizonte de mais ou menos 18 meses, falando um ano e meio. Uhum. Né? Então, dado que esse é um intervalo em que o instrumento principal do Banco Central tem o seu máximo de impacto, eles definem, falando, eu quero fazer, eu vou mexer a taxa de juros para afetar a inflação nesse período. Quer dizer, então, por exemplo, estamos em junho. Então, o horizonte relevante são os 12 meses que vão terminar em dezembro de 2027. Ou seja, no caso, é o ano cheio de 2027. Quando a gente estiver na reunião de agosto e setembro, o impacto máximo vai se dar ali nos 12 meses terminados em março de 2028. Então, o horizonte relevante é sempre isso. Você olha para a inflação 18 meses para frente, mais ou menos. Não é uma coisa, é menos exata do que a gente gostaria que fosse, mas é uma aproximação razoável de como a coisa funciona. É um reconhecimento de que a política monetária tem efeitos pequenos agora. Inclusive, isso é importante, porque assim, tem muito tipo, olha, o Banco Central está reagindo a um aumento do preço do petróleo, o preço do petróleo é um choque de oferta, é uma coisa que ele não controla, não adianta subir juros. O Banco Central não está reagindo a isso. O aumento dos preços do petróleo, etc., ele está afetando a inflação agora. A gente está olhando para a inflação de 2027 e a partir da próxima reunião do Copom, a gente está olhando para a inflação 12 meses até março de 2028. Então, claramente, o Banco Central não está reagindo a isso. Ele está tentando, de alguma forma, afetar o que ele imagina que vai ser a inflação lá na frente. E aí é um instrumento, longe de ser perfeito, mas é o melhor instrumento que a gente tem. Então, tem entender isso, entender o que é o horizonte relevante, por que que ele é definido dessa forma e o que o Banco Central está tentando afetar, é fundamental para a gente entender o papel da política monetária e não cair nesses erros de, olha só, né, como os caras do Banco Central são burros, eles estão tentando acabar, né, subir o preço do petróleo, mas não adianta subir juro, porque o preço do petróleo não é afetado. Não, não é nada disso. Você dá um pouco de crédito, tem gente inteligente do outro lado também. Eu sei que nós somos todos, né, técnicos de futebol, nós somos todos economistas, né? A gente dá palpite sobre qualquer coisa. Mas assim, em algum momento, para ali uns 5 segundos e fala, talvez os caras não sejam tão burros quanto eles parecem, talvez eles já tenham pensado nesse assunto.
2: Tá certo. Deixa eu pegar esse seu gancho, que todo mundo é técnico de futebol, para pegar seu palpite para hoje.
4: Eu também.
2: Brasil e Escócia hoje, qual vai ser o placar?
4: Eu acho que vai ser apertado, né? A gente, nosso histórico com a Escócia, a parte, aquele inesquecível 4-1 lá em, no segundo jogo de 1982, sempre foram jogos duros. A gente empatou em 74, a gente ganhou apertado em 90, ganhou apertado com uma seleção boa em 98. Eu acho que vai ser um jogo duro, mas acho que a gente leva. Acho que a gente leva 1-0, 2-1, acho que vai ser um jogo duro. Espero que o Brasil ganhe mais do que isso, mas assim, eu acho que nunca é fácil jogar com a Escócia, um time, né, que costuma ter sistemas defensivos muito fortes.
2: Gostei,
4: e não vai dar a moleza que o Haiti deu.
2: É verdade.
4: O Haiti deu uma moleza ali de marcar o Brasil em linha, isso eles não vão fazer, então... Torcer que o Vinícius esteja inspirado.
2: Tá certo. Muito obrigada, Alexandre Schwartz. Mas a gente volta a conversar na semana que vem. Até lá.
5: Valeu, Alex.
4: Até mais. Tchau, tchau.
5: Até.
2: E agora, hein?
5: Intervalo.
2: E já voltamos.
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0: Letícia Lobac gravou o comentário de hoje que nós vamos ouvir agora.
1: Olá, ouvintes da CBN, tudo bem por aí? Quem acompanha aqui a coluna deve se lembrar de um programa muito polêmico da Meta que monitorava os cliques, as teclas digitadas, o comportamento digital dos funcionários para treinar modelos de inteligência artificial. Foi um programa que causou muito desconforto interno. Ele foi anunciado em abril e poucos meses depois, menos de 2 meses depois, ele foi suspenso por tempo indeterminado. O motivo não foi nenhum arrependimento, nenhuma mudança de postura ética da Meta, e sim uma falha crítica de segurança. Um erro nas configurações da rede expôs dados confidenciais, e aí a gente está falando desde transcrições de áudio até capturas de tela, para todo o quadro de colaboradores da empresa. Para vocês terem uma noção, esse vazamento foi classificado com severidade 2 numa escala que vai de 0 a 5. Nesse caso, nessa escala, quanto mais próximo de 0, mais grave é o problema. A gente está falando, então, de um caso de alta prioridade, o que acaba explicando a interrupção desse monitoramento. A Meta enviou uma nota ao site Business Insider em que ela fala que interrompeu o programa justamente para isso, para apurar se houve algum tipo de acesso indevido aos dados dos funcionários. A empresa disse também que até o momento não existem indícios de que esses dados, essas informações, tenham sido interceptadas internamente nem extraídas por terceiros, né, por pessoas de fora da empresa antes da correção da falha. Ao mesmo tempo, ainda não está claro, a Meta não sabe ou não esclareceu quando e como esse vazamento teria ocorrido. E o que chama a atenção no meio disso tudo é que, segundo a imprensa internacional, amparada em fontes da própria empresa, o CTO da Meta, o Andrew Bosworth, teria admitido que a execução técnica desse monitoramento atropelou, sim, as diretrizes de privacidade e de segurança da própria empresa. De certa forma, é uma confissão de que essa pressa, né, por avançar na corrida da inteligência artificial está atropelando protocolos básicos de privacidade e de segurança. Lembrando aqui, gente, que os funcionários já haviam assinado petições contra esse monitoramento, inclusive alertando para essa questão de riscos regulatórios, só que a empresa ignorou. E agora, como eu falei, cerca de 2 meses depois, aconteceu esse vazamento e o clima interno é descrito como um dos piores dos últimos 20 anos. Chama atenção também o fato de que esse não é um evento isolado. É o terceiro incidente de segurança envolvendo inteligência artificial na Meta em só 4 meses. E aí é claro que fica aquela pergunta, né? Se uma gigante como a Meta, com todos os recursos, toda a tecnologia do mundo, não conseguiu garantir a segurança dos dados dos seus próprios funcionários, o que que garante que os dados que nós entregamos como usuários, né, os dados que nós autorizamos ali para uso da empresa no dia a dia, são mantidos em segurança também? Vamos seguir acompanhando os desdobramentos desse caso e os impactos que ele pode ter para o futuro da Meta. Até a próxima.
0: Essa foi a Ana Letícia Lobac, que volta à nossa programação na próxima sexta-feira, 1h30.
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0: Quarta-feira, 24 de junho de 2026. A governadora do Distrito Federal, Celina Leão, sancionou com 12 vetos a lei que viabiliza um aporte bilionário ao Banco de Brasília negociado com o STF após a crise causada pela compra de ativos podres do Banco Master. A regra autoriza um empréstimo de R$ 6,6 bilhões concedido pelo Fundo Garantidor de Crédito e ratifica as garantias para a operação de crédito destinada à capitalização do BRB. Um dos vetos de Celina Leão vale para o artigo que obrigava o Poder Executivo a apresentar à Câmara Legislativa os detalhes das condições financeiras, como taxas de juros, prazos, carência e cronograma antes da contratação do empréstimo. O presidente dos Estados Unidos, Donald Trump, usou uma rede social para compartilhar um artigo que cita as eleições presidenciais no Brasil como um grande teste para o ressurgimento conservador na América Latina. A publicação foi feita pelo site da emissora Newsmax, alinhada ao governo republicano. Intitulado Trump conquista 8 vitórias em 7 anos na América Latina, o artigo afirma que países do continente têm se alinhado às políticas do presidente americano. O esquerdista Ivan Cepeda reconheceu a vitória do candidato da direita Abelardo de La Espriella 3 dias após a eleição presidencial na Colômbia. O partido dele chegou a pedir a impugnação de 33 mil mesas eleitorais. A contagem final dos votos está em andamento, mas geralmente coincide com a etapa preliminar de forma quase idêntica. No horário de Brasília, 1h32.
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0: Vera Magalhães conosco aqui no estúdio hoje, com a sua blusa verde.
1: De Brasil.
0: De Brasil. Tá fazendo par comigo, que tô aqui com o casaquinho amarelo. É um amarelo meio esmaecido. É
2: amarelo manteiga.
1: Um amarelo manteiga, chique.
0: Mas é... Depois, no final do comentário, quero saber o palpite da Vera Magalhães. Mas antes... Vera, a gente vai continuar o assunto que nós abordamos nesse espaço ontem. Foram aquelas críticas do Gilmar Mendes que foram feitas ao André Mendonça, tudo isso no âmbito das investigações do caso Master. Até onde isso pode ir, Vera? Tem a possibilidade, por exemplo, de haver algum pedido e, eventualmente, até aceitação de algum tipo de anulação destas investigações?
2: Boa tarde para você e para a Marcela, Cássia, para os ouvintes. Olha, isso foi a pergunta que eu fiz para todo mundo com quem eu conversei ao longo do dia de ontem. Porque houve um burburinho intenso depois da entrevista do ministro Gilmar Mendes ao Roda Viva. E isso começou a pipocar aqui e ali que ele poderia ter dado um caminho das pedras para algumas nulidades. Para a tentativa de anulação em definitivo de qualquer delação do Daniel Vorcaro. E até do próprio inquérito e também um caminho para se arguir a suspeição do ministro André Mendonça como relator do caso. Foi atrás das três hipóteses. A hipótese de nulidade da delação parece a mais frágil de todas, uma vez que a própria Polícia Federal e o Ministério Público saíram da mesa de negociação, recusaram duas vezes a delação por considerar que ela tinha fragilidades, que ela tinha ali pontos vulneráveis, que, portanto, não parava de pé. Então, não tendo delação, não tem o que ser anulado. E a própria lei das delações diz que, não sendo aceito, não sendo homologado o acordo, o que se ofereceu nos anexos vai mesmo para o lixo, não fica lá constando como prova. Aí, a questão da anulação inteira do inquérito. Isso pareceu para todo mundo muito pouco provável, porque tem evidências muito robustas. O próprio Banco Central constatou que houve uma fraude bilionária. A gente tem aí evidências de que o Master lesou o BRB, lesou uma série de fundos de pensão, etc. Então, também ninguém acredita nisso. O que as pessoas dizem é que daria para constranger o ministro André Mendonça, pelo fato de que ele admite que se reuniu com advogados do Vorcaro, com o antigo advogado, José Luiz Oliveira Lima, e que eles chegaram até a bater boca em relação à possibilidade de um acordo de delação ser homologado ou não, né? Mas o que as pessoas próximas ao ministro dizem é que ele não discutiu os termos do acordo, e sim só discutiu com o advogado a possibilidade hipotética de ser homologado ou não, e que não tem nenhuma evidência de que ele teve acesso prévio aos termos da proposta de delação. Então, precisaria algum advogado com coragem suficiente para chegar e dizer, olha, eu considero que o relator não reúne mais as condições, não reúne mais a imparcialidade necessária para continuar à frente do caso. Todo mundo que eu tecei, o senhor, dos advogados, o senhor pretende fazer isso? Não, eu não, mas eu acho que tem. Olha, eu acho que daria, mas eu não vou pedir. Então, ninguém está com coragem, a verdade é essa, meninas. Ninguém tem coragem de chegar lá e tentar colocar um guiso no rabo do relator sem uma prova muito robusta de que ele realmente quebrou a imparcialidade no caso.
1: Será que isso tem relação também, Vera, com uma avaliação que se tem na segunda turma de que o André Mendonça é um ministro considerado técnico e aí isso poderia ter um impacto, enfim, justamente quando se tenta atribuir a ele algo que pode esbarrar nesse campo que ele tem de estar sempre respaldado, sempre ter essa técnica nas decisões ou talvez não?
2: O ministro Gilmar tentou desfazer essa imagem, né? Dizendo que ele cometeu erros crassos, que os advogados até vibraram com essa ideia, mas que não é um consenso, não é? Ele tinha uma relação um pouco afastada em relação aos procuradores, que ele conseguiu recompor. Ele está mais próximo também da Polícia Federal e ele tem sim o respeito dos advogados. O que está acontecendo? Tem uma disputa clara por ascendência sobre os demais ministros dentro do Supremo. O ministro Gilmar é um polo dessa ascendência. E ele parece se incomodar um pouco pelo fato do André Mendonça ter começado a criar o seu próprio grupo, por assim dizer. Então, eu acho que é mais uma disputa ali por poder, por ascendência, por influência do que por técnica propriamente dita, Marcela.
0: Vera Magalhães, vamos continuar acompanhando aí se a gente tem alguma alteração em relação ao ânimo dos advogados para mais do que falar em off e acabar se manifestando aí de forma prática em relação a esse caso. Mas hoje, em relação ao Brasil, Brasil-Escócia na noite de hoje, jogo 7 horas. Aqui na CBN a emoção começa antes, a partir das 5h30 da tarde. Qual o seu placar, Vera?
2: Então, eu já caí muito no bolão desde a última vez que eu apareci aqui, né? Tô lá pelo sexto, sétimo lugar, quase.
1: Mas ainda tá no top 10.
2: Pela Débora. É, verdade. Então, já não sirvo mais muito de parâmetro. Eu acho que não vai ser fácil. Também não tenho a menor crença de que o Neymar vai entrar e mudar o jogo. Então, o meu é um sofrido 2-1. E vocês?
0: Ah, o meu palpite é esse também. 2-1 foi o que eu coloquei no bolão.
1: Eu agi com o coração, 3-0, vambora. É, tem que ser otimista. Assim,
2: nossa,
1: tem que...
2: brasileira e não desiste nunca.
1: É isso, não tô no bolão mesmo, tô chutando aqui.
2: É isso.
1: Então,
2: tá bom.
1: Tô chutando.
0: A leveza de quem
2: tomara que
0: está
2: a Marcela ganhe. Vou torcer por você.
1: Obrigada, amiga. Vera.
2: Tá bom.
0: Vera Magalhães, muito obrigada. Até mais.
2: Tchau, tchau.
1: Valeu, Vera.
0: E agora, hein?
1: Vamos pro intervalo.
0: E já voltamos.
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4: 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Nesses casos, um acabamento lateral do teto panorâmico com aderência inadequada pode, com o tempo, soltar-se parcial ou totalmente. Isso pode causar distração ao motorista ou a outros usuários da via. 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Não houve relatos de acidentes ou ferimentos relacionados a esse problema dos quais a JLR tenha conhecimento. Até o momento, nenhum acidente foi registrado no Brasil. 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Início do atendimento, 22 de junho de 2026. O tempo estimado para o reparo é de aproximadamente uma hora. 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

0: Boa tarde, Teco Medina.
1: Oi, Cássia. Boa tarde, Marcela. Boa tarde, os ouvintes. Tudo bem?
2: Tudo bem, Teco. Boa tarde.
0: Teco, a gente tem aqui uma pesquisa que está numa reportagem de hoje do jornal Valor Econômico, mostrando o seguinte, que a participação dos brasileiros nas classes D e E, que são as mais baixas, caiu para o menor nível em 2025. Foi um levantamento realizado pela consultoria Foreign Intelligence. Atualmente, 19,4% da população vive nesses domicílios com renda de até R$ 760 por pessoa. Então, a gente teve uma melhora. As pessoas ascenderam um pouco socialmente. Conta para a gente, Teco, quais são os fatores envolvidos nessa ascensão.
1: É, só para fazer um registro, melhorou bastante, viu, Cássia? Porque essa pesquisa começou em 2012 e lá você tinha um percentual de 31,6, agora 19,4. É. Então, assim, reduziu bastante ali em uma década o número de pessoas que pertencem a essa classe, né? A D e E. Basicamente, programa social, que tem um peso enorme, e mercado de trabalho, né? A gente tem, em muitos lugares, um menor desemprego da história, em outros lugares, um desemprego abaixo da média daquele estado. Então, a gente tem uma economia que, de um jeito ou de outro, reclame-se ou não, ela tem crescido. Ali, desde 2021, a gente cresceu todo ano e o desemprego vai caindo e a renda, de certa maneira, vai aumentando, né? Então, isso foi responsável prioritariamente para essa diminuição. Engordou bastante a classe C, né? A classe C já era a maior, mas hoje 56% dela, 56% dos brasileiros estão na classe C. E o que me chama a atenção, né, Cássia, que também não chega a ser uma surpresa, mas sempre que eu vejo os números me bate ali um sinal, é que a renda de fato é muito baixa, né? Assim, a classe D e E que a gente está falando é uma renda per capita de até familiar de até R$ 760. A classe C, né, o topo da classe C, R$ 2.800. É claro que tem diferença, né, de capital para cidade pequena, tem diferença, sei lá, de São Paulo, por exemplo, que é o estado mais rico, para um estado mais pobre ali da região norte ou nordeste. Mas, de qualquer maneira, R$ 760 ou mesmo R$ 1.800 ali da classe C me parece pouco em qualquer lugar, né? Então, melhorou, a economia cresceu, o programa social para lá e para cá, mas quando você vê ali no final do dia, me parece a renda ainda muito, muito baixa, né?
2: É, no fim das contas, né, acho que é uma ascensão importante, mas que a gente precisa considerar também a situação dessas pessoas que continuam nesses estratos sociais, né, Teco?
1: Uhum. É, o curioso, Marcelo, é que assim, acho que os programas sociais, eles são muito importantes para muita gente e acho difícil que alguém seja contra quando vê algumas realidades, né? Mas quando a gente vê a economia do Brasil crescendo 5, 6 anos, né, e como economista eu afirmo que isso é muito raro de acontecer, né, o Brasil, a economia do Brasil é basicamente uma economia em crise com um período de melhora, né? Foi assim a vida inteira. Então, agora que a gente tem ali, bem ou mal, crescendo 5, 6 anos seguidos, você fala, cara, isso deve ter dado uma arrumada em algumas coisas, né? Isso sempre me chama a atenção quando a gente vira e mexe, fala aqui com a Cássia sobre o número de inadimplente, que é muito alto, o número de pessoas endividadas é muito alto. Tem algumas coisas que a gente sempre imaginou que uma sequência de anos onde a economia funcionasse bem, essas coisas dariam um salto ou se equilibrariam. Mas você vê que tem um problema que é maior, né? É mais estrutural do que isso, né? Porque a gente está falando aí do quinto ano de economia crescendo e a classe C, que representa, sei lá, 56% da população, mais de 100 milhões de pessoas, a gente está falando de uma renda que gira ali entre R$ 1.800 e R$ 2.800, né? Então, essas pessoas estão trabalhando formalmente ou informalmente. A renda melhorou, mas mesmo depois de tudo isso, a renda é baixa, né?
0: Sem dúvida nenhuma. Agora, Teco, falando em baixo, em alto, quero ouvir do Teco do futuro. Se ele foi dar uma volta, foi até Miami. Ah. E tem um palpite pra gente pro placar do jogo da seleção na noite de hoje.
1: Aqui no futuro, Cássia, todo mundo comemorou pouco o 2-0 do Brasil na Escócia, porque só ficou se reclamando que o Neymar jogou pouco.
0: Ah, tá bom.
1: Entendeu? Bom. O placar ficou em segundo plano, a discussão foi por que não deram mais minutos para o menino Ney.
0: Sim, ele entrou, mas jogou pouco.
1: Jogou pouco, exatamente.
0: Entendi. Tá certo. Entendi. Amanhã a gente conversa, Teco. Obrigada, viu?
1: Nada, até amanhã.
2: Valeu,
1: tchau.
2: Valeu, Teco. Até.
0: E agora, Marcela Lorenzetto.
2: Intervalo.
0: E já voltamos.
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2: Marcela Lorenzetto, vou falar igual uma amiga que eu tenho, que quando dá essa hora e ela ainda tá no ar, o que ela diz? Não temos tempo para mais nada.
3: Não há tempo para mais nada, Cássia Godoy.
2: Só para dizer tchau. Quem tivemos na produção?
3: Ana Luísa Bessa e Sueliton Viana.
2: E nos trabalhos técnicos?
3: Juliano Fonseca.
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3: Muito obrigada pela companhia, Cássia. Sempre um prazer estar aqui com vocês.
2: Portas sempre abertas. Obrigada pela parceria, Marcela. Uma ótima tarde a todos e vai Brasil!
4: Brasil!

Quarta-feira, 24 de junho de 2026. O ministro do Supremo Tribunal Federal, André Mendonça, mandou o Complexo Penitenciário da Papuda, em Brasília, prestar esclarecimentos em até 48 horas sobre denúncias da defesa de Antônio Carlos Camilo Antunes, conhecido como Careca do INSS. Ele disse ter sido alvo de uma revista e levado para prestar depoimento informal sem a presença de advogado. O Careca do INSS afirmou que houve perguntas até sobre uma eventual colaboração premiada. A confiança do consumidor brasileiro ficou estável em junho. O indicador apurado pela Fundação Getúlio Vargas recuou 0,1 ponto e fechou o mês em 88,7 pontos. O resultado foi impulsionado pela piora das expectativas e compensado pela alta do indicador, que reflete a percepção sobre a situação presente. Segundo a FGV, a manutenção de um mercado de trabalho robusto e políticas voltadas para as pessoas endividadas parecem influenciar positivamente a percepção atual, mas não são suficientes para reverter o aumento do pessimismo futuro.

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3: 2:07. Olá, muito boa tarde para você, nosso ouvinte que está ligado na Rádio CBN Amazônia, em Belém 102,3 FM, a rádio que toca notícia aqui no estado do Pará. Também com imagens no youtube.com/CBN Amazônia, você confere a nossa programação e pode participar pelo WhatsApp 0919-8814-0073 e também lá no chat do youtube.com/CBN Amazônia. Seja muito bem-vindo, muito bem-vinda ao Tarde de Notícias que está começando nesta quarta-feira, dia 24 de junho de 2026, dia de São João. Vamos aos destaques do programa de hoje. Polícia Civil prende suspeito de atropelar torcedor PCD do Paysandu em Belém. Itamaraty confirma caso de brasileiro paraense capturado por russos na Ucrânia. Arcos do Círio recebem reforma e nova identidade visual da festividade 2026. Hoje, quarta-feira, é dia do quadro Comércio em Ação, da coluna Cine CBN e do quadro Na Marca do Gol. Tudo isso e muito mais você acompanha a partir de agora aqui no Tarde de Notícias. Vamos juntos até às 4 da tarde com você e eu conto com a tua participação. Faço convite para você participar aqui com a gente no chat do youtube.com/CBN Amazônia e por WhatsApp 0919-8814-0073. O Tarde de Notícias está no ar.
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3: Vamos abrir o Tarde de Notícias atualizando sobre o caso do torcedor PCD do Paysandu, que

0: foi atropelado. A Polícia Civil prendeu o suspeito de cometer esse crime. Quem vai trazer os detalhes para a gente é a atualização, Alessandro Morim, que já está por aqui. Alessandro, boa tarde para ti.
1: Boa tarde, Brenda. Boa tarde a todos os ouvintes da Rádio CBN Amazônia Belém. A Polícia Civil do Pará prendeu Ronald Braga Costa, de 33 anos, apontado como responsável por atropelar o torcedor do Paysandu, conhecido como Pampam, pessoa com deficiência em Belém. Segundo a polícia, o suspeito foi localizado escondido na casa de familiares em Paragominas, aqui no sudeste do estado. Ele já tinha passagens pelo sistema policial. O atropelamento ocorreu na noite do dia 10 de junho, na passagem Marinho, no bairro da Sacramenta. Imagens de câmeras de segurança mostram uma caminhonete entrando na via, que estava parcialmente interditada e avançando contra o grupo de pessoas. Pampam e outras quatro pessoas foram atingidos enquanto pintava a rua para ações relacionadas à Copa. Ao menos quatro vítimas precisaram de atendimento médico. Após o atropelamento, o motorista deixou o local sem prestar socorro. O veículo também atingiu e danificou oito automóveis estacionados na via e foi encontrado abandonado no bairro do Coqueiro. Pampam chegou a ser internado e recebeu alta hospitalar no dia 14 de junho. Familiares relataram que ele segue em recuperação com impactos emocionais. A Polícia Civil informou que as investigações continuam. Brenda Freitas, né, esse caso que chamou atenção na semana passada, né, atropelou esse torcedor, o Pampam, né, conhecidíssimo, né, no meio do futebol paraense, né, ele está sempre acompanhando os jogos do Paysandu, inclusive virou símbolo nessa temporada, ele que sempre entra nas partidas com o jogador Marcinho, né, que é o camisa 10, o capitão e tudo mais, e esse cara, né, felizmente não sei o que aconteceu na cabeça dele, mas ele entrou nessa via, atropelou todo mundo estava naquele clima de confraternização, né, às vésperas de começar a Copa do Mundo, pintando a rua e tudo mais, e aí resolveu ser o estraga-prazeres cometendo essa atrocidade lá no bairro da Sacramenta, Brenda.
0: Exatamente, né, e a pessoa que cometeu esse crime tem que pagar pelo que fez, né, até porque não foi só, né, o Pampam que foi atingido. Exatamente. Ali foi uma comunidade, enfim, é um crime contra muitas pessoas. Muito obrigada, Alessandro, pelas informações, a atualização desse caso. Agora são 2:11. A Polícia Federal incinerou 630 quilos de drogas e entregou armas apreendidas ao Exército em Belém. Alessandro vai trazer os detalhes para
1: a
0: gente.
1: Pois é, Brenda. A Polícia Federal realizou a incineração de aproximadamente 630 quilos de drogas, entre maconha e cocaína, no município de Santa Isabel, aqui no Pará. O material destruído é resultado de apreensões feitas em operações de combate ao tráfico de drogas no estado. A incineração segue os protocolos legais e sanitários, com acompanhamentos das autoridades competentes. Ainda ontem, a Polícia Federal também realizou a entrega de armas, munições e insumos bélicos ao Exército Brasileiro aqui em Belém. Entre os itens estão 23 armas de fogo, 16 carregadores, cerca de 3 mil munições, além de mais de 100 quilos de chumbo para recarga, 6 mil espoletas, mais de 10 mil chumbinhos e aproximadamente 20 quilos de pólvora. Segundo a Polícia Federal, as ações fazem parte de uma estratégia de enfrentamento ao crime organizado, com foco na repressão ao tráfico de drogas e na retirada de armamentos ilegais de circulação, Breda.
0: Pois é, Alessandro, e falando em operação federal, a DENARC e a Receita Federal apreenderam quase 200 quilos de skunk em uma transportadora aqui em Belém, é isso?
1: Pois é, uma ação integrada entre a Divisão Estadual de Narcóticos da Polícia Civil e a Receita Federal resultou na apreensão de quase 200 quilos de skunk em Belém. A droga estava armazenada no terminal de uma transportadora. A apreensão foi confirmada ontem e, segundo os agentes, a 2ª Região Fiscal da Receita Federal em Porto Velho identificou indícios de irregularidade em encomendas enviadas de Manaus com destino à capital paraense. Na transportadora, uma cadela farejadora sinalizou positivo para 3 caixas de madeira que faziam parte da remessa investigada. Dentro delas, os agentes encontraram 189 tabletes de substância compatível com skunk. O material foi encaminhado à Divisão Estadual de Narcóticos para a perícia. As investigações continuam para identificar os responsáveis pelo envio e pelo recebimento da droga, Brenda.
0: É, Alessandro, agora outra investigação importantíssima que está rolando aí é com relação ao acidente que matou aquele casal lá em Santarém, né? A Polícia Civil e a Marinha estão investigando quem é o responsável, né? As responsabilidades por esse acidente. Dessa morte aí tristíssima que a gente teve que anunciar essa semana aqui. Atualiza pra gente, por favor.
1: Pois é, Brenda, a Polícia Civil investiga essas circunstâncias do acidente, né? Infelizmente, a tragédia que matou um casal durante a atracação de uma balsa no porto do bairro Santana, em Santarém. As vítimas foram identificadas como Alberto Cristino e Ivanete Alves Peixoto. O casal era morador de Vinhedo, no interior de São Paulo. Alberto trabalhava como caminheiro e Ivanete era massoterapeuta. Os dois retornavam de uma viagem de 40 dias pela região norte do país. Esse casal viajava em uma balsa que havia saído de Manaus com destino a Itaituba. Santarém era uma das paradas previstas no trajeto. A Marinha informou que a embarcação realizava um ajuste no comboio já atracado e, durante a manobra, a balsa colidiu com outra embarcação que estava amarrada a uma boia. Esse impacto provocou a movimentação das carretas transportadas na balsa. Alberto e Ivanete foram atingidos e, infelizmente, morreram no local. O SAMU foi acionado para atender a ocorrência, mas as equipes apenas constataram os óbitos das vítimas. A Polícia Civil informou que o homem responsável pela manobra foi apresentado à Seccional de Santarém e autuado em flagrante por homicídio culposo, quando não há a intenção de matar. Segundo o boletim de ocorrência, o suspeito exercia a função de encarregado de serviços gerais e não possuía habilitação para conduzir a embarcação. O investigado pagou fiança no valor de 4 salários mínimos e foi liberado, e ele vai responder ao processo em liberdade. A Capitania Fluvial de Santarém instaurou um inquérito administrativo para apurar as causas e responsabilidades pelo acidente. Perícias e oitivas de testemunhas também fazem parte das investigações. A Marinha informou que não houve outros feridos nem registro de poluição ambiental. A Polícia Científica do Pará informou que os corpos das vítimas já foram periciados e que aguarda a chegada da família ou de representantes via procuração para a liberação. Inclusive, informações dos nossos colegas lá da CBN de Campinas, a expectativa é que esses corpos cheguem na madrugada de hoje para quinta-feira, para ter todos os procedimentos aí de velório e tudo mais. Esse caso ainda segue sob a apuração das autoridades competentes, Brenda.
0: Muito obrigada, Alessandro Morim, pelas informações. Agora são 2 horas e 16 minutos. A Justiça Federal condenou a Prefeitura de Belém a corrigir irregularidades no pronto-socorro municipal Mário Pinotti, o PSM da 14. A decisão atendia uma ação civil pública movida pelo Ministério Público Federal. As investigações sobre as condições da unidade começaram em 2005 ainda. Auditorias e inspeções realizadas ao longo dos anos apontaram problemas na estrutura e no atendimento aos pacientes. Entre as irregularidades identificadas estão UTIs sem equipamentos e materiais essenciais, falta de medicamento e insumos, além de problemas de infiltração, higienização e descarte de resíduos hospitalares. Os levantamentos foram realizados por órgãos como o DENASUS, o Corpo de Bombeiros e os Conselhos de Medicina e Enfermagem. Na defesa apresentada no processo, o município informou ter realizado melhorias na unidade e alegou que as determinações representariam interferência nas atribuições do Poder Executivo. Os argumentos foram rejeitados pela Justiça Federal. Segundo a decisão, a saúde é um direito fundamental e a atuação judicial é legítima diante da deficiência do serviço público. A sentença determina que o hospital apresente um plano de recuperação técnica e estrutural e adote as medidas necessárias para adequar a unidade aos padrões exigidos pelo Sistema Único de Saúde. Agora 2 horas e 17 minutos. A gente vai fazer um rápido intervalo aqui no Tarde. Já voltamos.
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1: Tarde de Notícias de volta, agora 2h19.
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1: A moda vai muito além das passarelas e envolve criação, estratégia, produção dos bastidores. Para atender esse mercado em expansão, o Senac Pará está com inscrições abertas para o curso técnico em produção de moda. É o que a gente vai falar no quadro Comércio em Ação de hoje, para falar sobre a formação, o mercado de trabalho e as oportunidades da área. A gente conversa agora com a Karina Farias, instrutora dos cursos de moda do Senac Pará. Karina, boa tarde, seja muito bem-vinda.
3: Muito obrigada. Obrigada pela oportunidade, é um super prazer sempre estar aqui podendo contribuir.
1: Karina, para a gente começar, explica um pouquinho o que diferencia o curso de produção de moda de outras formações na área de moda.
3: Bom, o curso produtor de moda, como o próprio nome está falando, ele visa formar esse profissional que atua nos bastidores. Então, diferente do que a gente pensa com relação à moda, né? Aquele fazer, o costurar, o modelista, né? Aquele cenário de ateliê, o cenário, o perfil desse profissional é um profissional que atua nos bastidores. Então, de desfiles de moda, de produção de revistas, por exemplo, um editorial de moda. Então, assim, um desfile, por exemplo, um evento relacionado à moda também, que precisem ter profissionais relacionados a essa área, o produtor vai estar atuando.
1: Perfeito. Agora, hoje o mercado de moda, Karina, exige mais do que ter ideias, né, criatividade, enfim. Quais são as competências que o curso vai buscar desenvolver nos alunos? Você falou ali que eles estão nos bastidores, então eles se envolvem com tudo, né?
3: Exatamente. Então, para além da criatividade, que é uma das nossas principais marcas formativas, o Senac ele visa também trabalhar muito com a sustentabilidade. Então, se esse profissional é um profissional que precisa estar atento, né, a tudo, a todos os movimentos, né, que estão acontecendo na cena, na cidade, no Brasil e no mundo, né, para trazer como leitura visual. Então, ele precisa ser muito criativo, certamente, precisa trabalhar essa marca formativa que é muito presente no Senac, que é a sustentabilidade. Né? Então, o digital, por exemplo, que é algo que a gente vai trabalhar muito, além, claro, do curso técnico específico, em todos os outros cursos do Senac é algo muito presente. Então, a gente trazer esse universo, né, do digital, que é muito presente e que esse profissional também pode estar atuando. E, na verdade, né, como a gente está falando desse universo digital, do visual, né? Pega uma plataforma, uma rede social, então a gente fala do visual. Então, esse é o profissional realmente que precisa estar muito atento a tudo que está acontecendo realmente no cenário.
1: Agora, Karina, de que forma esses alunos são preparados durante o curso de produção de moda, né? Como eles vão atuar nos bastidores? Existe aí a questão de produção fotográfica, como você falou, né?
3: Exato.
1: Enfim, editorial, evento. Como é que eles se preparam na prática para se envolverem nesses eventos?
3: Pronto. Não é um profissional que aparece, porém fica o visual aparece do que eles constroem. Então, são muitos projetos, eles desenvolvem projetos, eles precisam realmente mergulhar em cima, de repente, da narrativa, do storytelling daquela marca, daquela loja, para aquela revista, para aquele desfile, ou, de repente, até mesmo para um talk, né? Um momento que precise ter de encontro com profissionais, enfim. Então, a gente vai estar trabalhando alguns conhecimentos, né, os nossos principais indicadores, que a gente chama, né, então, com profissionais super competentes, eu vou estar também junto com eles. Então, a gente vai buscar sensibilizá-los para tendências de moda, história da moda, styling, dentro desse universo da criatividade, do vestir, né? Como vestir, que elementos visuais, né? Eu preciso ter como conhecimento do designer também, linhas e formas, fotografia. Então, a gente tem também, entra o professor de fotografia, onde a gente trabalha tanto fotografia como relacionado ao audiovisual, por exemplo.
1: O produtor de moda é que escolhe os figurinos das pessoas, ele é o responsável também por fazer isso?
3: Também, ele estar junto, muito legal essa tua pergunta, Brenda, porque ele vai ser aquele profissional que vai estar atuando com o stylist, que é um outro profissional também que atua nos bastidores. O stylist, de fato, é o que escolhe os looks, o que decide, o que tem aquele poder, de fato, de decisão. Porém, quem vai buscar o sapato, quem vai atrás na loja fazer todo o romaneio, toda essa conversa, né? Todo esse bastidor mesmo, né? Então, ir atrás das roupas, produzir a arara, colocar, organizar.
1: Procurar alternativas também, né?
3: Procurar essas alternativas, exatamente. Para viabilizar com que isso, de fato, aconteça. Com que esses outros profissionais correlatos, que o fotógrafo, o stylist ou tantos outros profissionais, para que essa aconteça, de fato, aconteça o trabalho deles.
1: Karina, o mercado para o profissional, o produtor de moda, está mais concentrado em quais áreas ou segmentos? Para onde que a pessoa que é formada nesse curso pode atuar?
3: Pronto. Eu digo muito que aqui em Belém está em ascensão, né? Eu estou muito feliz de poder estar à frente dessa primeira turma do SENAC, que vai iniciar justamente agora em agosto. Então, aonde está? Onde a gente consegue visualizar, né, esse profissional? Então, em agências de publicidade, é muito possível, trabalhando com marcas, lojas, por exemplo, de moda, onde a gente vê que são outros profissionais que fazem essa função. Aqui em Belém, por exemplo, é o lojista que faz essa função, fica muitas vezes sobrecarregado, é o vendedor que faz essa função, tem uma campanha de moda para fazer, para lançar, para a Copa. Aí é o lojista que faz, é o vendedor que faz, não tem esse profissional. Então, ele vai estar atuando exatamente nesses lugares, né? Em outros espaços também criativos.
1: Perfeito. Agora, como é que o SENAC Pará vai integrar, né, a prática e a teoria justamente na formação dos alunos desse curso de produção de moda?
3: Pronto. Gosto muito de dizer que nós estamos muito preparados com relação aos nossos ambientes da nossa unidade ali na Aristide Lobo. Então, temos muitas salas onde a gente faz essas simulações ainda em sala de aula. Os nossos ambientes de fotografia, no laboratório de moda. Então, a gente tem como preparar esse aluno. Porém, a gente também tem muitas parcerias onde esse aluno vai poder vivenciar exatamente na prática, com eventos ali praticamente...
1: O dia a dia da profissão.
3: Exatamente. Né? Então, mensais, a gente vai estar previsto esses eventos para que eles possam exatamente vivenciar esse dia a dia, né, da profissão, na prática.
1: Para a gente finalizar, para quem está na dúvida, né, ainda de seguir ou não na carreira de moda, de fazer ou não o curso de produtor de moda, por que que o curso técnico, esse curso de produção de moda, ele pode ser um bom start, aí, um ponto de partida para a pessoa, né, conseguir abrir aí seus horizontes?
3: De repente, o aluno que acabou de se formar, né, gosta dessa área de moda, é uma excelente opção o técnico em produção de moda. Esse profissional que já trabalha, de repente, em uma marca, em uma loja, em um espaço onde ele vê, opa, eu sou esse que faz tudo acontecer. Então, de repente, esse é o curso muito que vem a calhar para para esse profissional. Então, eu vejo que a cidade hoje, né, a moda é um dos principais setores, né, que produz. Então, eu vejo que, né, já fazendo esse convite, de fato, né, para esses profissionais que são criativos, né, que movimentam ali dentro desse cenário, esse perfil, esse curso, ele é perfeito.
1: Karina, onde as pessoas podem se inscrever? Até quando? Existe um prazo aí, alguma indicação para fazer?
3: As inscrições já estão abertas na unidade da Aristide Lobo, do SENAC da Aristide Lobo. Então, está previsto de iniciar o curso agora em agosto, no segundo semestre. Então, aí tem um tempo aí, quem quer, né, conhecer um pouco mais sobre o curso, tem esse período aí, né, de férias, vamos dizer assim, para iniciar com tudo em agosto.
1: Perfeito. Conversei com a Karina Farias, instrutora de cursos de moda do SENAC Pará, sobre as inscrições para o curso técnico em produção de moda que estão abertas nesse momento. Obrigada, Karina, pela participação.
3: Muito obrigada, Brenda.
1: 2h29.
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0: Vem agora o Repórter CBN 2:30, já voltamos.
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0: Quarta-feira, 24 de junho de 2026. O ministro do Trabalho e do Emprego, Luiz Marinho, afirmou que substituiria o atual líder do governo no Senado, Jacques Wagner, caso fosse o presidente da República. A declaração foi dada uma semana após uma operação da Polícia Federal relacionada ao caso Banco Master ter colocado Jacques Wagner no centro das investigações. Foram apreendidos US$ 49 mil em espécie em um endereço em Brasília ligado ao parlamentar. A Agência Nacional de Telecomunicações firmou um acordo com lojas online para combater a venda de minicelulares. Os aparelhos são encontrados em presídios e representam riscos à população. O acordo prevê que as plataformas criem tecnologias, inclusive com o uso de inteligência artificial, para verificar se o número de homologação da Anatel corresponde ao aparelho anunciado. As festas de São João no Nordeste devem movimentar R$ 2,4 bilhões neste ano. A estimativa é do Ministério do Turismo e tem como base os principais destinos buscados pelos viajantes nesta época. Ceará, Pernambuco, Paraíba, Rio Grande do Norte e Sergipe. O cálculo considera aeroportos, hotelaria, bares, restaurantes e pequenos comércios. A dívida da Venezuela pode chegar a US$ 240 bilhões, informou o Financial Times. O país anunciou no mês passado que iniciaria a reestruturação da dívida externa. Na época, analistas estimavam que os passivos totais da Venezuela, incluindo indenizações arbitrais e juros acumulados, poderiam ultrapassar US$ 150 bilhões. O país sul-americano não realiza pagamentos da dívida externa desde 2017. No horário de Brasília, 2h34.
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2: Tarde de Notícias de volta, agora 2h35. O Tribunal Regional Eleitoral do Pará decidiu por unanimidade multar a governadora Hanna Garçan, do MDB, por propaganda eleitoral antecipada relacionada às eleições de 2026. As informações são do G1 Pará. Até a última atualização da reportagem, a assessoria da governadora não deu retorno sobre o assunto. A decisão ainda cabe recurso ao Tribunal Superior Eleitoral. A corte entendeu que outdoors espalhados por municípios paraenses, abre aspas, extrapolaram a simples mensagem comemorativa e passaram a fazer projeção política da imagem da então vice-governadora. O órgão eleitoral já havia determinado a retirada dos outdoors. A decisão foi tomada na sessão plenária desta terça-feira, com acompanhamento integral do voto do juiz relator Marcos Alan de Melo Gomes. A multa fixada para Hanna Garçan foi de R$ 155 mil. As representações foram apresentadas pelo PSB no Pará e pela Federação Pessoal Rede. Segundo as ações, dezenas de outdoors padronizados foram instalados em diferentes cidades do estado, com a imagem de Hanna em destaque, sob o pretexto de felicitações de aniversário. As peças traziam expressões como, abre aspas, pode vir 2026, agora e no futuro, e bora avançar mais. Além de reforço visual, a palavra governadora, o que na avaliação da corte configurou propaganda eleitoral antecipada. Com a condenação, o caso passa a integrar a lista de decisões do TRE Pará que miram a publicidade fora das regras do calendário eleitoral 2026. Além da governadora, o TRE Pará também puniu autoridades que, segundo o processo, tinham conhecimento prévio e participaram da divulgação das peças em seus municípios. Agora 2h37, intervalo e já voltamos.
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1: Tarde de Notícias de volta, agora são 2 horas e 39 minutos. Com as comemorações de São João, que é dia de hoje, né, e outras comemorações aí ao longo do mês junino, aumenta o número de acidentes envolvendo queimaduras, principalmente entre crianças e adolescentes. Fogueiras, fogos de artifício, líquidos quentes e até brincadeiras típicas podem representar riscos graves e levar a atendimentos de emergência. Sobre os principais cuidados para evitar esses casos e o que fazer em situações de emergência, a gente conversa agora com a médica pediatra a doutora Andréa Silva do Amaral, membro do Departamento Científico de Segurança da Sociedade Brasileira de Pediatria, que está conectada já com a gente. Boa tarde, doutora, seja muito bem-vinda.
2: Boa tarde a todos, obrigada pelo convite.
1: Doutora Andréa, quais são os acidentes, né, mais frequentes nessa época do ano, mês de junho? A gente está falando aí muito em fogos de artifício, de brincadeiras, mas os acidentes são os mais variados, certo?
2: Certo. Recentemente saiu um documento da sociedade, não sei se vocês tiveram acesso, que cerca de mais de 50% das internações por queimaduras, acreditem, são crianças menores de 5 anos. Daí a gente vê a importância de a gente falar sobre isso. E é um minutinho de descuido que vai levar as sequelas para o resto da vida, né? Nessa época aumenta muito por causa dessa questão que a gente falou, né? Dos brincar com fogos de artifício, o próprio quentão, né? O caldo quente que usa, as fogueiras, aumenta muito. Mas esse trabalho, esse artigo que foi publicado, ele é de 2024 a 2025, e é um número assustador. São muitas internações e muitos óbitos, inclusive, totalmente preveníveis se a gente tomar cuidado.
1: Agora, a gente está falando também de possibilidades de queda, né? Além das queimaduras, até porque você vai acender ali, por exemplo, um fogo de artifício, pode correr, pode cair, enfim. Os acidentes, né, relacionados a esse tipo de festa, quais são os principais, né, os mais frequentes que a gente pode enumerar aqui, doutora?
2: A queimadura, né? Igual você falou, cair, machucar, pular fogueira. Tem até crianças que correm com espetinho na mão. Não sei se aí em Belém tem essa cultura de comer espetinho de carne na época da festa junina. Eu sou do Tocantins, aqui tem muito isso. Então, uma criança com aquele espetinho na mão, correndo, aí ela cai, tropeça, fura, machuca, sabe? As brincadeiras dessa época são brincadeiras que tem um risco maior e, infelizmente, são as pessoas, os pais, as pessoas que estão ali, não, nem sempre estão vigiando a criança como deveria. Uhum. Falta muita supervisão, né? Porque deixa a criança livre para poder brincar, fica preso no celular, tirando foto ou fazendo outra coisa e acaba que a criança se acidenta. Então, além dos líquidos, das bombinhas, de pular na fogueira, tem essa questão até das comidas, engasgar, uhum, pipoca, sabe? O risco de engasgo também é muito grande, inclusive a gente tem trabalhado muito no sentido de ensinar as pessoas a fazerem as manobras de engasgo, porque salva vidas, né? Então acontece isso também, de engasgar com pipoca, com amendoim. A gente tem crianças pequenas, a gente não pode dar, né? Não pode dar pipoca para criança menor de 2 anos.
1: Doutora, a gente está falando de crianças e adolescentes e você citou a possibilidade de crianças menores de 5 anos, né, serem as maiores vítimas. Por que que isso acontece, né? As crianças menores, elas devem ter supervisão 24 horas por dia, né?
2: Justamente por isso, por falta de supervisão. Hoje em dia a gente está muito... Os pais, eles saem com a criança, mas a gente fica muito preso em tela, né, gente? Nós falamos isso das crianças, mas a gente também, às vezes, leva a criança para um passeio e fica lá, enquanto deixa a criança lá, vai ver, responder uma mensagem no WhatsApp, ver alguma coisa no WhatsApp, e aí acaba não vendo a criança como deveria. Então, infelizmente, isso acontece por falta de supervisão, que se bem supervisionado, esse acidente vai ser evitado. Porque a melhor maneira de diminuir esse índice é a prevenção e é supervisão, falta muito isso.
1: Perfeito.
2: Infelizmente.
1: Doutora, muitas vezes a criança pede, né, para brincar com algum estalinho, enfim, alguma coisa que possa ali mexer com fogo. Qual é a indicação, né, os cuidados para os pais responsáveis nessa hora, né, sobre permitir que a criança se divirta, né, mas que garanta também a segurança?
2: Olha, sinceramente, eu não vejo indicação. Eu só vejo contraindicação, entendeu? E tem a questão até de barulhos muito altos, pode causar até problema de surdez. Tem tanta coisa envolvida nisso. Isso não é o tipo de coisa que criança tem que fazer, não é o tipo de... Aliás, nem de adulto. A gente viu, ano passado mesmo, teve um acidente drástico lá no centro de São Paulo, se não me engano, com um fogo de artifício de uma fábrica clandestina de que. Teve uma destruição em massa de uma parte do bairro. Assim, não tinha nem que existir isso. A gente tem que achar outras formas de divertir que não coloquem em risco a vida das nossas crianças. Ah, mas na nossa época, a gente era pequena, a gente fazia isso. Mas assim, não sei. Eu acho que na nossa época a gente era um pouquinho mais esperto. Hoje os meninos, eles são tão voltados para brincadeiras que não cobram tanto essa. Porque a gente era. Eu, pelo menos, quando era. A gente brincava mais, tinha a parte motora nossa era mais bem desenvolvida. Essa geração nova de crianças é uma geração que não tem muita habilidade motora, eles ficam muito presos em telas. Então, até para se defender é mais difícil. Entendeu? Então, temos que adaptar. Eu acho assim, eu não tenho. Não vejo indicação, eu vejo contraindicação em qualquer método que utilize fogo, barulho, que coloque em risco a vida da criança.
1: E coloque em risco a vida da criança que pode manusear, esteja manuseando aquele fogo de artifício, estalinho, estrelinha, enfim. Mas também pode atingir outras pessoas e atingir outras crianças, né? Não só quem
2: Sim.
1: está ali atuando, mas quem está fora, né, doutora?
2: Sim, e isso aí. E a criança, ela não tem. Ela, o problema é que as que têm habilidade motora, elas não têm juízo. Sabe aquela noção do perigo? Criança menor de 5 anos não tem noção de perigo. Elas acham bonito o fogo, elas acham lindo, mas ela não sabe que queima. Então, elas não têm essa percepção, essa noção de perigo. Então, a melhor maneira que a gente tem que fazer é não expô-las a isso. Então, se elas não basta só ter a questão. Questão motora de saber fazer aquilo, mas ela tem que ter noção do perigo. E elas só vão adquirir isso depois de uma certa idade. Não é em menores de 5 anos, isso eu garanto.
1: Doutora Andreia, em caso de queimadura, né, a gente sabe que pode acontecer contato com fogueira, enfim. Quais são os primeiros socorros recomendados?
2: Primeira coisa que a gente tem que fazer é, por exemplo, se tiver, tiver água corrente limpa, colocar em água corrente para diminuir a temperatura, né? Pelo menos uns 20 minutos, isso ajuda a diminuir a queimadura. Retirar as roupas, desde que elas não estejam grudadas. Se a roupa estiver grudada na pele, gente, não puxa, que a pele vai vir junto. Tá? Então tem que ter esse cuidado. Se a roupa estiver aderida à pele, a gente não vai tirar. E procurar o atendimento médico mais rápido possível. Queimaduras em mãos, mesmo que pequena, em face, perto do nariz, perto do olho, nos pés. Mesmo que pequenas, elas podem levar a sequelas depois, com diminuição inclusive da funcionalidade daquele órgão. Perto do olho, perto da boca, pode inchar e prejudicar a visão. Então, se for uma queimadura mais extensa, ou em locais como mãos, pés, boca, nariz, precisa ser vista por um médico. Não é para passar pasta de dente, não é para passar manteiga, não é para passar café, pomada caseira, isso não ajuda e pode prejudicar. E nem é. Colocar gelo diretamente sobre a queimadura. Ah, porque o gelo também queima, né? Então a gente tem que tomar cuidado com isso. São cuidados que a gente tem que ter, que são coisas que a gente faz, às vezes sem saber, né? Mas que podem prejudicar.
1: Doutora, a gente sabe que queimadura existem vários níveis, né? Nível 1, 2, 3, enfim. Em que situação é necessário procurar atendimento médico imediatamente? Como é que as pessoas podem avaliar a gravidade de uma queimadura?
2: Queimadura tem graus, a gente chama de graus, grau 1, grau 2, grau 3, grau 1 ela é mais superficial, é aquela que forma aquela bolinha, né, que se foi uma região pequena, se não for uma região extensa, é a que mais dói, inclusive, sabe, uma região extensa, que não for articulações, né, mãos e pés, porque na articulação ali, próprio processo cicatricial vai limitar a articulação, Não, aí a gente não precisa de avaliação médica, mas assim, eu acho assim, para começar, toda criança tem que ter um pediatra, independente disso. No caso da queimadura, não custa nada levar para ele avaliar e falar, não, tá tudo bem, não tem que fazer nada. Eu acho que não existe isso de achar que tá tudo bem e não pedir uma avaliação, sabe? Eu acho que é mais importante, se for uma queimadura mais grave, uma queimadura que uma área muito grande, e principalmente uma queimadura profunda, e essa não vai doer, porque a queimadura profunda, ela lesiona a inervação, então você não vai sentir dor. Essa que mais preocupa a gente. tá? Ela pode ter complicações graves, queimadura elétrica, né, de colocar o dedo na tomada, essas são extremamente perigosas, inclusive podem causar até parada cardiorrespiratória. Então, assim, na dúvida, queimou, nem que mande uma foto, hoje em dia a gente usa muito o WhatsApp para poder orientar as mães, né? Nem que mande uma foto para o seu pediatra, mas procura, tira dúvida com o seu pediatra, acho que é a melhor estratégia que tem. Não fica fazendo as coisas por conta, achando que é pequenininha, não vai acontecer nada, que pode infectar, né? E uma simples lesão pequenininha pode virar uma infecção secundária e depois dá problema, sabe? Então, a melhor maneira que tem é queimou, mostre primeiro.
1: Perfeito. Para a gente finalizar, doutora, qual é a mensagem a senhora deixa para as famílias nesse dia de São João?
2: Como a gente considera que mais da metade das internações por queimadura ocorrem em crianças menores de 5 anos, né, a gente tem, e geralmente dentro de casa, né, e que nessa época aumenta muito, das mães preparando as coisas para a festa junina, a gente tem que prevenir, e é simples, é manter a criança longe das fontes de calor, supervisionar constantemente e não deixar que elas manuseiem fogos, por mais legal, por mais bonitinho que seja, por causa dessa questão que eu falei, elas não têm essa noção do perigo, tá? E se queimou, um caso de queimadura, use apenas água corrente e leve ao médico, procure atendimento médico para ele orientar o que tem que ser feito. Molha bem com água corrente durante uns 20 minutos, uma água limpa, pode diminuir, inclusive, aquela ardência, e procure um médico. Essa é a principal recomendação.
1: Perfeito. A gente conversou com a doutora Andréa Silva do Amaral, membro do Departamento Científico de Segurança da Sociedade Brasileira de Pediatria, médica pediatra. A gente está falando aqui sobre os principais cuidados para evitar casos de acidentes com queimaduras, principalmente entre crianças e adolescentes nessa época junina. Obrigada, doutora, pela participação.
2: Obrigada a vocês, até mais. Se cuidem, viu?
1: Grande abraço e até a próxima. Agora são 2h51, intervalo e já voltamos.
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4: Hoje vamos falar de uma dúvida que aparece toda vez que o brasileiro para no posto: etanol ou gasolina? A maioria decide pelo preço do dia, mas poucos param para pensar no que cada um faz com o motor do seu carro ao longo do tempo. E essa diferença existe. O etanol é um combustível mais limpo na queima, mas ele é corrosivo. Com o tempo, pode atacar peças do sistema de combustível que não foram feitas para aguentar o uso exclusivo dele. Em carros mais antigos, isso é um problema real. Nos flexes modernos, o sistema já foi preparado para lidar com os dois, mas a manutenção ainda precisa ser feita em dia. A gasolina, por outro lado, deixa mais resíduos no motor. Aquela fuligem que vai acumulando com o tempo. Quem usa gasolina precisa prestar atenção no sistema de injeção e nas velas com muito mais frequência. A boa notícia é que o carro flex brasileiro é um dos mais desenvolvidos do mundo nesse sentido. A tecnologia aqui evoluiu muito, justamente porque o mercado exigiu. Na minha opinião, a escolha entre etanol e gasolina não precisa ser um bicho de sete cabeças. Faz a conta no posto, mantenha a revisão em dia e o seu motor agradece nos dois casos.
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1: 2h54.
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1: 2h55, o Itamaraty confirmou o caso de brasileiro paraense capturado por russos na Ucrânia. Quem vai trazer os detalhes para a gente é o Alessandro Amorim. Alessandro.
5: Pois é, Brenda, o Ministério das Relações Exteriores confirmou nesta quarta-feira que acompanha o caso do brasileiro Eric Ferreira Soares, de 23 anos, ele é natural de Castanhal, aqui no nordeste do Pará. Ele foi capturado por forças militares russas durante a guerra da Ucrânia. A gente repercutiu esse caso, inclusive, na programação na última semana. Segundo Itamaraty, a Embaixada do Brasil em Moscou está em contato com a família e busca informações junto às autoridades russas. A repercussão começou após a divulgação de um vídeo em que o jovem aparece chorando e afirma ter sido enganado por uma promessa de trabalho. Eric diz que deixou o Brasil acreditando que faria uma função de apoio, longe da linha de frente, mas acabou levado para o combate. Na gravação, ele demonstra arrependimento, pede perdão à mãe e faz um alerta para que outras pessoas não aceitem ofertas ligadas à guerra em busca de dinheiro. O caso ocorre em meio aos alertas do governo brasileiro sobre o recrutamento de cidadãos para conflitos no exterior. Em nota, o Itamaraty informou que mantém contato com a família e com as autoridades russas para obter mais detalhes. Até o momento, não há informações sobre as condições de detenção do paraense, nem sobre uma possível repatriação, Brenda. Então, esse caso foi confirmado e está sendo acompanhado pelo Itamaraty, Brenda.
1: Obrigada, Alessandro, pelas informações. Agora são 2h56. Uma parceria entre pesquisadores e o povo indígena Panará, que vive no norte do Mato Grosso e sul do Pará, identificou indícios de uma possível nova espécie de árvore na Amazônia. O trabalho também abriu caminho para o monitoramento da fauna em parte do território indígena. Os resultados foram apresentados em Belém durante o Seminário Saberes e Conservação de Territórios Indígenas, realizado entre 18 e 20 de junho na Universidade Federal do Pará. O estudo integra um inventário colaborativo feito ao longo de 3 anos na terra indígena Panará e reúne dados de botânica e mastofauna, com a participação direta da comunidade. Na área da botânica, os pesquisadores analisaram quase 500 árvores em 1 hectare e identificaram uma planta conhecida pelos Panará como já, da mesma família do louro e da canela. Há indícios de que se trate de uma espécie ainda não catalogada pela ciência, mas a confirmação depende da identificação de flores ou frutos. Na área da fauna, o monitoramento registrou mamíferos, como antas e porcos do mato. O estudo também destacou a convivência entre os animais e as aldeias, que envolve uso alimentar e manejo cotidiano. Agora, 2h58. A gente vem com o repórter CBN e já voltamos.
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0: quarta-feira, 24 de junho de 2026. O ministro Alexandre de Moraes, do Supremo Tribunal Federal, afirmou que o fato de o ex-presidente Jair Bolsonaro possuir uma arma apreendida durante uma blitz na semana passada pode demonstrar uma falta grave e possibilitar a cessação da prisão domiciliar. O magistrado pediu para que a Procuradoria-Geral da República envie um parecer sobre o assunto em até 48 horas. Após esse período ser aberto, um prazo de mais 48 horas para que a defesa de Bolsonaro volte a se manifestar. O prazo da prisão domiciliar do ex-presidente, concedido em março por motivos de saúde, se encerra amanhã. O governo federal prepara um programa de renegociação de dívidas do microempreendedor individual. A medida visa atender 4 milhões de cadastrados com parcelamento de até 70% de débitos em aberto e com prazo de pagamento de até 12 anos. A intenção do programa, que deve funcionar como uma transação tributária, é permitir a negociação de dívidas limitadas a R$20 mil. A prestação mínima de pagamento será de R$25. O presidente do Irã defendeu a criação de uma aliança militar regional entre os países do Oriente Médio. O político afirmou que países muçulmanos deveriam cooperar para o desenvolvimento econômico, de modo a fortalecer os laços culturais e a defesa da soberania da região. Ele listou a Arábia Saudita, Catar, Egito e Turquia como possíveis integrantes do grupo, que seria equivalente a uma OTAN muçulmana. O grupo seria liderado pelo Paquistão, por ser a única potência nuclear do mundo islâmico. No horário de Brasília, 3 horas e 3 minutos.
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0: usar saúde mental em um ambiente sem uma boa administração do estresse. Como é que isso impacta na atuação das lideranças e como desenvolver processos em meio à rotina de uma forma humanizada? Sobre esse assunto, eu converso agora com Vitor Maués, que é pedagogo, mestre em gestão e saúde na Amazônia e palestrante. Seja muito bem-vindo, Vitor, ao Tarde de Notícias.
1: Para mim é muito emocionante estar aqui com você. Espero que seja uma entrevista proveitosa para falar sobre essa temática que é tão importante e que atravessa todos nós, que é liderança, saúde, gestão de pessoas. Estou muito feliz de estar aqui.
0: Vitor, o ser líder já é desafiador de um modo geral, né, em diversas áreas, e a gente entende, pelo menos quem é leigo, que a área da saúde é uma área muito já por si só desafiadora. Qual é o principal desafio de um líder que já tem muitos desafios dentro da área da saúde?
1: Acredito que o principal desafio dentre tantos seja equilibrar processos, pessoas e resultados. Porque o líder precisa olhar para pessoas, mas também precisa olhar para o cuidado ao paciente. Então ele precisa olhar para indicadores, para engajar o time. Então esse líder precisa saber equilibrar esses pires para que todos possam, né, juntos ter uma comunicação efetiva com foco na entrega.
0: Engajamento é uma palavra difícil da gente, vamos dizer assim, mensurar, né? Porque o engajamento pode ser de uma ação pequena ali ou de uma ação, um objetivo bem maior, né? Como é que isso é definido dentro da área da saúde, né? Quando é que você, vamos dizer assim, como líder pode comemorar, né, uma grande conquista ou um pequeno passo? Isso também acaba influenciando na saúde mental, né?
1: Com certeza. O engajamento, ele vem muito do propósito. Quando as pessoas da equipe entendem o propósito da qual eles fazem parte, eles conseguem trazer essas comemorações. Porque trabalhar na saúde não é só estar na frente do paciente. Né? Você que trabalha na área administrativa, você que trabalha nas áreas de apoio, numa CME, trabalhando ali numa hotelaria, higienizando o hospital, você precisa estar engajado no propósito. E o propósito é o cuidado. Seja o cuidado com o paciente, seja o cuidado com o acompanhante, ou cuidado com o colaborador. É por isso que hoje a gente não fala mais experiência do paciente, a gente fala experiência da pessoa. Seja a pessoa em qualquer posição que ela esteja, quando a gente entende esse propósito, e o nosso propósito na saúde é o cuidado, a gente fortalece esse engajamento com diversas ações que a gente pode realizar para esse colaborador, para essa pessoa.
0: E, Vitor, na área da saúde, não só na área da saúde, mas principalmente na saúde, é uma questão muito de equipe também, né? Você, para dar certo, né, aquele dia, vencer aquele dia, você precisa que a equipe toda esteja em sintonia. E isso também é um trabalho de liderança, né, que precisa estar ali, né, inteiro, vamos dizer assim, para engajar a equipe toda, de uma forma uniforme, vamos dizer assim.
1: A gente entende, Brenda, que uma boa liderança é quando eu consigo alinhar a expectativa de um time e a expectativa de um líder. Quando essas expectativas se encontram, tem uma boa liderança. E a gente está vivendo algo inédito. Nós temos, dentro de um contexto de liderança, a presença de diversas gerações convivendo dentro de um mesmo espaço, né? Então, eu tenho pessoas mais novas e pessoas com mais tempo de casa. E quando eu consigo trazer essa diversidade para que as entregas consigam acontecer, eu trago a sinergia para esse grupo, quando eu aproveito os talentos, né? E aí eu sou pedagogo. Muito tempo a gente aprendeu a olhar só para os pontos ruins para melhorar, né? Se eu não sou bom em português, eu vou estudar português. Se eu não sou bom em matemática, eu vou estudar matemática. E hoje, além de olhar para esses pontos, a gente precisa identificar os nossos talentos, aquilo que eu já sou bom, né, que eu tenho um dom, que eu tenho um talento e que posso ampliar. Então, o líder, ele olha para esses talentos na equipe, que certamente existem, e conseguem traduzir isso para que a equipe tenha uma entrega melhor. Então, essa sinergia de olhar para essa diversidade faz com que essa equipe consiga trabalhar de maneira coletiva, entendendo ali o seu papel e o seu propósito.
0: Agora, Vitor, no dia a dia da saúde, né, de um hospital, de uma clínica, existe uma coisa que é fato de que vai existir, que é a imprevisibilidade, né? Isso misturado com se preocupar com os processos humanizados, o estresse da própria profissão, né, da área da saúde, e afastamentos da equipe, né, isso pode impactar a saúde mental do líder de que forma, né? Porque você vai ter que lidar com tudo isso ao mesmo tempo, né?
1: Exatamente, são muitos recortes, né? A gente diz que cada dia é um flash. Porque realmente.

0: Realmente, o contexto da saúde, ele é um contexto imprevisível. Mas eu sempre costumo dizer que o líder, ele pode melhorar aquilo que ele tem governabilidade, para que o imprevisível possa também ter um sustento naquilo que a gente pode aprender com essa imprevisibilidade. Então, se eu tenho uma equipe madura com processos, eu consigo olhar para os processos e olhar para aquilo que se tornou imprevisível e amanhã consigo ajustar isso no meu processo de trabalho. Então, é uma cadeia. Eu consigo olhar para a minha história, para aquilo que eu já fiz, se mudou algum percurso, se tem alguma doença nova, né? A gente viu aí a pandemia de Covid-19, né? Que mudou todos os nossos processos, mas que hoje, muitas das atividades que a gente desenvolve são reflexos daquilo que a gente aprendeu dentro da pandemia e que se tornou parte do nosso repertório. Então, sim, o imprevisto, ele faz parte do nosso dia a dia, mas ele tem que se transformar em oportunidade de aprendizado, até para que a gente consiga melhorar dia a dia, né, que é o nosso lema da saúde, sempre melhorar para o paciente, para o cuidado, e conseguir transformar isso em oportunidade de aprendizado.
1: Agora, Vitor, o que os líderes devem buscar para superar justamente os desafios do dia a dia, além de alguns pormenores que não dependem dele diretamente, né? mas sim um ajuste bem mais profundo? Como é que o líder pode buscar alternativa para ter uma saúde mental no lugar?
0: Com certeza, investir muito em inteligência emocional, né? Trazer um repertório amplo de autoconhecimento, né? Eu me conheço, eu sei aquilo que eu gosto de fazer, qual é o meu hobby, qual é o meu sonho, qual é o meu propósito. Também trazer para dentro da sua jornada outras atividades que não são só atividades profissionais, mas um lazer em família, né? Sair para assistir um filme e também trazer oportunidades de crescimento, né? O que, que eu estou fazendo para, enquanto liderança, eu despertar as competências, que a gente fala, né, de competências técnicas, que são aquelas competências que a gente estuda, que tem uma certificação, as competências comportamentais, que são inteligência emocional, comunicação não violenta, né, gestão de estresse, que são competências que vão passar sobre as nossas relações humanas. Então, esse líder precisa, para ter sua saúde mental, desenvolver essas competências, porque, de fato, o dia a dia não é fácil.
1: Agora, o líder precisa estar equilibrado para liderar, né, os seus liderados, que é muita gente dentro de um hospital, né? O que, que ele deve visualizar ou ter em mente sobre o plano de trabalho, né, o equilíbrio da saúde mental dele, visando aí atender os objetivos pessoais e coletivos? Isso é importante em que medida para a saúde mental do líder?
0: Principalmente, o líder deve entender qual é o seu estilo de gestão, né? Antes de qualquer aplicação de feedback, aplicação de avaliação de desempenho, ele precisa entender qual é a gestão que eu coloco para a minha equipe, como é que são os combinados, né? Quais são as atividades, os papéis e responsabilidades de cada um dos membros da equipe. Porque quando eu consigo mapear e definir isso, fica mais claro para as pessoas. E isso reduz qualquer tipo de estresse. Sabe aquela questão do combinado não sai caro?
1: Uhum.
0: Né? Quando eu combino com as pessoas aquilo que elas precisam entregar, quando lá na frente eu consigo cobrar sobre isso, né, a gente consegue definir o que ficou faltando, o que foi entregue, o que não foi entregue. Então, o líder, ele precisa investir nesse momento de combinar papéis, responsabilidades e entregas da equipe, porque isso melhora bastante na gestão da saúde, tanto do líder quanto da própria equipe.
1: Vitor, você falou sobre cobrança, né? E é um ponto muito sensível também, né? Na hora da abordagem, o líder, ele precisa ter aí um olhar mais humanizado, cuidadoso. Como é que isso deve ser feito? Como é que isso é olhado quando a gente está falando de saúde mental do líder?
0: Principalmente a liderança entender que são pessoas, né? Pessoas que têm problemas, pessoas que têm famílias, pessoas que têm sonhos, né? Expectativas. Mas esse líder também precisa entender que ele não vai dar conta de cuidar de todos. Por isso que é importante esse cuidado ser um pilar da equipe. Porque eu cuido de uma pessoa, a pessoa cuida do seu amigo e assim a gente faz com que essa rede de cuidados ela possa acontecer. Então o líder, ele tem que ser promotor de um espaço de cuidado. Não só de um cuidado de escutar individualmente uma pessoa, mas do quanto que essa equipe se reconhece, o quanto que ela entende que os desafios são para todos e que a gente precisa ter uma escuta qualificada entre as equipes, que a gente consegue dividir o trabalho, fazer as conexões entre as pessoas, né? Ter uma boa comunicação efetiva entre as pessoas. Então, o líder, ele precisa ser promotor desse cuidado individual e coletivo.
1: Perfeito. A gente está conversando sobre saúde mental, né, na liderança da área da saúde, principalmente. A gente tem um comentário no YouTube da Ana Caroline. Ela diz assim: em um cenário de mudanças constantes, quais são as competências de comportamento e estratégias que são indispensáveis para os líderes, para formar líderes, né, sentido aí, líderes preparados para lidar, né, com pessoas cada vez mais diversas, exigentes, enfim, com emocionalmente sobrecarregadas também, porque tem isso na área da saúde, né?
0: Uma das competências que a gente discute muito é a competência de ser ensinável, né? O líder precisa a todo momento aprender. E não aprender só com um outro líder, aprender com todos os que estão à sua volta. Então, uma característica para o líder que está nesse processo de mudança é aquele líder que precisa entender que ele precisa aprender o tempo todo. Não dá mais para a gente ser aquele líder que diz assim: não, mas há 20 anos foi assim. Né? A gente precisa entender que todo dia a gente vive uma mudança nova e que a gente precisa ter esse olhar para aprender de maneira contínua.
1: A gente vai ter um workshop sobre esse tema, que vai ser realizado no próximo dia 27, que é sábado agora. Vitor, fala um pouco sobre o que, que vai ser abordado nesse workshop, como é que ele vai funcionar?
0: Esse workshop, ele é a extração, né? A gente extraiu tudo de melhor que a gente tem entre pessoas, processos e propósito, que são três áreas importantes da liderança. Vai estar comigo a Cláudia Sadala, né, que participa aqui da CBN, né, que tem uma formação gigantesca dentro da área da psicologia, e a Lorena Tenório. A gente vai, dentro desse workshop, colocar todas as ferramentas necessárias para esse líder, tanto de autoavaliação, de inteligência emocional, de como é que eu cobro a minha equipe sem trazer uma questão de assédio para a equipe, que é importante, trabalhando ali com a segurança psicológica, a NR01, que é uma lei importante, que já está em vigor para dentro das empresas. Então, a expectativa é que a gente saia de lá já sabendo como fazer e colocar isso em prática. Então, é um workshop desempenhado pelo IEPA, que é o instituto do qual a gente faz parte, focado em pessoas que ou estão em cargos de liderança, ou querem assumir cargos de liderança, ou apoiam lideranças dentro das empresas. Então, é um workshop bem pensado em: vou sair daqui, vou colocar a mão na massa no meu dia a dia e vou conseguir usar essas ferramentas.
1: Para a gente finalizar, onde as pessoas podem ter mais acesso a informações de como participar, enfim, deixa o convite para a gente.
0: Perfeito, vai ser um prazer ter todas essas pessoas conosco. Podem entrar no próprio site do IEPA, que está disponível. Lá você clica na aba de cursos e você pode se cadastrar. A gente está aguardando você, porque é um curso extremamente personalizado, né, para as pessoas, pensando de fato nesse dia a dia das pessoas, e eu tenho certeza que todo mundo vai gostar muito e vai se sentir amparado nesse novo desafio que a gente está vivendo.
1: Perfeito. Eu conversei com o Vitor Maués, que é pedagogo, mestre em gestão e saúde na Amazônia, palestrante, falando sobre liderança nos novos contextos na área da saúde e sobre o workshop que vai ser realizado agora nesse sábado sobre esse assunto. Obrigada pela participação, Vitor.
0: Muito obrigado, feliz de estar aqui com você.
1: Agora 3h18, intervalo, já voltamos.
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1: Tarde de Notícias de volta, agora 13h19. Vamos falar agora sobre o Dia de São João, que é celebrado hoje. A jornalista Izzy Senna entrevistou o antropólogo e geógrafo Edgar Chagas sobre os significados, as histórias, os símbolos e como que isso se manifesta na cultura popular na Amazônia. Vamos acompanhar.
2: Professor, a gente quer falar sobre essa cultura, né, que invade, desde o dia 1º de junho, né, a gente já sente um clima diferente na cidade, nas pessoas. Isso se manifesta também, de que forma, né, o senhor observa quando a gente fala desses santos juninos, hoje, especialmente São João?
3: Muito bem, a quadra junina, né, ou joanina, os dois termos são aceitos, né, é, na verdade, uma grande celebração festiva, mas também ritualística. É uma celebração que envolve toda uma condição gregária, né, ou seja, de se agregar. Né? Assim como a gente lembra muito do nosso sírio, que a gente reúne as famílias, etc. No São João, nessa época chamada de junina, nós temos os encontros dos amigos, mas também dos parentes, para celebrar. E as celebrações acontecem nas formas dançadas, nas formas cantadas e nas formas também que envolvem as culinárias, as bebidas, as iguarias. Então, nós chamamos isso de um complexo cultural, que tem, obviamente, uma ramificação na questão religiosa, na fé, notadamente católica, dessas tradições que nos chegam da Europa, né, Península Ibérica, né, notadamente Portugal, claro, e que, ao adentrar ao Vale Amazônico, isso vai ganhando outras conotações, importâncias e adaptações. Né? Então, eu diria que é um período celebrativo, festivo, e que tem a ver com a fertilidade, com a fartura, né? E uma coisa interessante, isso que a gente que mora aqui no Norte, né, às vezes se confunde, é porque o dia 24 de junho, que celebra o São João Batista, né, aquele que batizou Jesus, né, esse dia, na verdade, é comemorado pelo que se chama de solstício de verão. O que é o solstício de verão? É o dia mais longo do ano na Europa. É o dia que o sol dura mais tempo. Durante um dia. É a passagem do período da primavera para o verão. E isso tem uma importância porque, na verdade, não é necessariamente, não se comemora isso, ou não se comemorava isso há tempos, né, muito pretéritos, no dia 24. Ele passa para o dia 24 por uma adaptação da religião, da fé católica, da igreja católica, para também um processo de adaptação que vai transformar o que se chamava de festas pagãs. Né? Ou seja, tudo isso que a gente faz hoje, a fogueira, os mártires, já existia muito antes, inclusive da própria Idade Média, da própria Igreja Católica existia, né? Que ela é do ano 380 e alguma coisa. Né? Então, veja, essas tradições elas vão sendo cooptadas, né? Reorganizadas pela Igreja Católica, e aí se transferem, vão havendo transferências de datas. Então, o 24 de junho ele passa a ser um dia importante, porque é o dia também de São João Batista. E aí se comemora o solstício. O que tem a ver isso com as celebrações? É porque a transferência de uma estação para outra, a passagem de uma estação, se comemora as colheitas, né, ou também os plantios. Né? E aí você tem uma coisa interessante, porque isso na Amazônia é uma tradição imemorial. Né? Se você for, por exemplo, conversar com os mais antigos, normalmente das zonas interioranas agrícolas, toda festa ou toda vez que vai se fazer a coivara, que é a limpeza do terreno para se plantar, por exemplo, a maniva, né, para que vai, né, produzir a mandioca para a produção de farinha, essa plantação ela não ocorre sem festa. Então você tinha, e ainda tem em alguns lugares, que se chamava de convidado, com U mesmo, convidado. O que é o convidado? Eu vou chamar a sua família, os meus amigos, para me ajudar na limpeza do terreno, na plantação, etc. Depois eu ajudo você no seu terreno. Isso é uma troca simbólica, né? Que envolve também uma economia. Mas, acima de tudo, é uma coisa afetiva e, acima de tudo, é uma troca, né? Uma dádiva de um para o outro. Ou seja, eu estou fazendo algo por ti, mas não necessariamente porque eu quero alguma coisa em troca. É uma forma de ajudar. E como é que isso terminava? Isso terminava também com fogueiras, com celebrações, com batuques, né? Que vai gerar depois os carimbós, etc. Então, veja, isso é uma tradição que nos remonta enquanto história, mas também quanto nos faz enquanto identidade. Mas só queria frisar que essa ideia da mudança da estação, né, do solstício, ela é muito interessante porque agora na Europa está se comemorando, se celebrando, nem tanto assim, porque o clima está muito quente lá, celebrando o início do verão. E no hemisfério sul, nós estamos entrando no inverno. Mas para nós aqui no norte, que moramos em Belém, isso é meio estranho, né? Por quê? Porque nós estamos agora entrando no verão também. Então você percebe que por estarmos praticamente em cima da linha do Equador, nós estamos muito próximos do hemisfério norte. Então nós somos irradiados também por toda essa intensidade solar, né, que nos coloca também no início do verão. Então, às vezes as pessoas se confundem, porque dizem, mas vem cá, no hemisfério norte está começando o verão, e no hemisfério sul está começando o inverno, mas para nós aqui é diferente. Por quê? Porque nós estamos em cima da linha do Equador. Mas se você for, por exemplo, do Nordeste para baixo, já está fazendo frio, já está chovendo, tanto é que as pessoas não costumam muito, né, pegar esse período de praias e tudo, é mais em outro período do ano. Então, essa é uma confusão que as pessoas fazem. Mas, de qualquer forma, o que se celebra no São João, historicamente falando, né, são processos celebrativos que envolvem farturas e fertilidades, né, que está ligado uma coisa com a outra. Quer dizer, eu vou plantar, eu vou colher, e isso é celebrado por quê? Porque é o momento que eu vou ter agora uma abundância. Né, e, por isso, eu tenho as comidas, né, as mesas muito bem servidas, né, a questão dos mastros, né, os mastros votivos, que, na verdade, os mastros... Para os povos celtas, por exemplo, nórdicos, eles representavam a firmeza dos troncos das árvores, né? E depois isso vai sendo transformado pela fé cristã e etc. E hoje ele é chamado de mastro votivo. Você pendura frutas e verduras nele, né, em homenagem ao santo. E também ele demarca o início da festa, né? Então, toda a festa de santo, por exemplo, ela começa com a levantação do mastro. O que quer dizer isso? Começou a festa. E quando ela termina, você tem a derrubação do mastro, que aí normalmente também tem um outro processo festivo interessante. Aqui, por exemplo, em Belém, o Pavulagem, né, o Arraial do Pavulagem fez agora a levantação recentemente, e aí vai ficar o mastro levantado aqui na Praça Valdemar Henrique até o final da festa, quando é derrubado.
2: Tem outros símbolos, professor, que a gente pode também encontrar aqui na Amazônia, né? A gente vê um bem forte, por exemplo, o banho de cheiro está envolvido também nessa celebração?
3: Sim, total, né? Os banhos, né? Essa coisa dos processos mágicos, né? Que tem duas coisas interessantes aí, viu, Isis? Porque você tem as promessas, né? Só lembrando que o mês não é só de São João.
2: Sim, tem, né, outros também.
3: Nós tivemos a celebração recente do Santo Antônio, né, o nosso santo casamenteiro. Nós vamos ter o de São Pedro, que também no mesmo dia é comemorado São Paulo, mas não se celebra tanto São Paulo, mas São Pedro. E no final do mês você tem ainda São Marçal, né, que é mais comemorado no estado do Maranhão, aqui para nós nem tanto. Mas os banhos, eles têm uma coisa interessante, por quê? Porque tem essa coisa do pedido, da promessa, né? Então, eu quero um ano bom, eu quero, né? Então, eu vou me banhar para me limpar, mas isso tem a ver também com tradições indígenas, tem a ver com tradições históricas nossas da região, que envolve processos, por exemplo, de relação com encantarias, com os encantados, do pedido de proteção, né, que também tem a ver com os tambores, né, negros das matrizes africanas, o tambor de mina, o próprio candomblé e a umbanda. Então, você tem isso tudo acontecendo nesse período, mas que normalmente digamos assim, ligado, né, ou se permite compreender isso a partir do São João Batista e da Igreja Católica. Mas não é só isso. Então, você tem o banho de cheiro como uma forma também de você chegar a uma condição de limpeza espiritual, mas você tem também todo um outro conjunto de vamos chamar assim, de ícones, né? Os mastros, como eu falei, mas você tem também as bandeirinhas, os balões, a própria fogueira, que tem uma dimensão simbólica importantíssima, porque, por exemplo, para os países, os nórdicos, os celtas, né, isso antes da Idade Média, a fogueira ela era acendida no sentido de reforçar a intensidade do sol, né? Então, a fogueira é para reforçar o sol. Olha que coisa interessante, né? Na Idade Média, com a Igreja Católica, isso vai se modificando, vai passar a celebrar, por conta da contação de uma outra narrativa bíblica, né, de que a Isabel, né, que depois virá Santa Isabel, a Isabel, que é a prima de Maria, mãe de Jesus, ela acende uma fogueira para informar a Maria o nascimento de São João Batista. Né? Que São João, no caso, ainda não era o Batista, São João. Então, a fogueira ela vai ganhando outras representações, né, históricas, enfim, ao longo do tempo. E, atualmente, ela é acendida como uma condição mesmo que se estabelece no plano cultural, se estrutura, que tem a ver com o momento da celebração das ruas, né? Então, a fogueira é uma coisa da rua, da congregação, né, da festa. As bandeirinhas, os balões, como eu disse, mas também tem um conjunto de comidas e bebidas, né? Quem é que não sabe o que mais se come, por exemplo, agora no São João? Milho. Tudo que é feito com milho, né? Canjica, os bolos, né? Enfim, mingau de milho. Então, está todo mundo agora comendo milho. E o milho, que também tem a ver com essa importância da fartura, né? Principalmente no nosso caso brasileiro, na região Nordeste, no início, mas também que é implantado na Amazônia, como uma condição também da abundância, né? Então, o milho é o elemento principal. Okay. Além disso, se você me permite, só para finalizar, você tem, por exemplo, os objetos, que nós chamamos de objetos de brinquedos, que também são ritualísticos, como é o Bumba Meu Boi no Maranhão e o Boi Bumbá aqui na Amazônia, né? Mas você tem também os cavalinhos, tem os cabeçudos, você tem as várias narrativas das mortes e ressurreição do boi, que está ligado ao período dos latifúndios, mas, acima de tudo, também que tem uma conotação celebrativa de comédia, né, ritualística, tem os bois de promessa. Enfim, é um universo, é um complexo cultural que é muita coisa, mas, acima de tudo, demarca um período que nós estamos passando de um momento ao outro. Para os esotéricos, agora, por exemplo, é o momento de pedir muita coisa, de transição, né, de elementos aí que envolvem a cosmologia, né?
2: Perfeito, gostei quando o senhor falou do complexo cultural. É isso mesmo que a gente está vivendo, professor. Eu agradeço demais a sua presença hoje aqui no Estação CBN. Acabo de conversar com o professor Edgar Chagas, ele que é geógrafo e também antropólogo, bateu um papo aqui comigo sobre a importância do Dia de São João para a nossa cultura. Professor, fica o convite também para o senhor retornar aqui para falar de outros assuntos e outros santos também. Muito obrigada.
3: Muito obrigado também, estou à disposição, conte comigo.

0: Quarta-feira, 24 de junho de 2026. O Ministério do Desenvolvimento, Indústria, Comércio e Serviços lançou a Agenda Brasil Mais Competitivo, voltada ao aumento da produtividade e da competitividade da economia brasileira. A iniciativa reúne 24 projetos prioritários e, segundo estimativas da pasta, tem potencial para gerar uma economia de R$ 341 bilhões por ano para o setor privado. A agenda substitui a Agenda de Redução do Custo Brasil e amplia o escopo ao incorporar temas considerados centrais para a competitividade do país, como melhoria regulatória, transformação digital, inserção internacional e ambiente de negócios. O ministro do Supremo Tribunal Federal, André Mendonça, mandou o Complexo Penitenciário da Papuda, em Brasília, prestar esclarecimentos em até 48 horas sobre denúncias da defesa de Antônio Carlos Camilo Antunes, conhecido como Careca do INSS. Ele disse ter sido alvo de uma revista e levado para prestar depoimento informalmente, sem a presença de advogado. Antunes afirmou que houve perguntas até sobre uma eventual colaboração premiada. Um novo lote de pagamento relativos ao dinheiro esquecido no antigo fundo PIS/PASEP será pago amanhã. Dessa vez, o dinheiro é destinado a quem solicitou o ressarcimento até 31 de maio. Quem pedir o ressarcimento até a próxima terça-feira vai receber o dinheiro no dia 27 de julho, conforme o calendário divulgado pelo governo federal. O trabalhador pode checar se tem valores a receber no site Repis Cidadão ou pelo aplicativo FGTS. Os Estados Unidos anunciaram a morte de um chefe do Estado Islâmico em um ataque aéreo realizado no noroeste da Síria na última semana. Segundo o Comando Central das Forças Armadas norte-americano, a liderança foi morta em uma operação conduzida em 19 de junho. Em comunicado, o órgão afirmou que a ação faz parte dos esforços contínuos para eliminar terroristas que buscam atacar norte-americanos no exterior. No horário de Brasília, 3h32.
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1: Tarde de Notícias de volta. A marca Amazônia, construída pelos nove estados da Amazônia Legal por meio do consórcio Amazônia Legal, conquistou três leões no Cannes Lions 2026, o principal festival de criatividade do mundo. Vamos conferir na reportagem do Wellington Lopes, direto de Brasília.
2: Inspirada nas curvas dos rios que banham o bioma, a marca Amazônia nasceu para ser uma poderosa ferramenta de comunicação global e posicionar a Amazônia brasileira como referência em biodiversidade, cultura e inovação para ampliar as oportunidades de desenvolvimento sustentável. A elaboração contou com esforço conjunto dos secretários estaduais de turismo dos nove estados amazônicos, numa parceria que envolveu a Embratur, o consórcio de governadores da Amazônia Legal, além de uma empresa de estratégia e design reconhecida internacionalmente. A criação desfilou no tapete vermelho do maior festival de criatividade do mundo na França. A secretária executiva do Consórcio da Amazônia Legal, Vanessa Duarte, falou sobre a importância da conquista.
3: Acabamos de sair aqui do Cannes Lions com uma notícia que eu ainda estou tentando processar. A marca Amazônia, ela conquistou três leões em três categorias: design, design craft e industry craft. Eu confesso que quando a gente recebeu a notícia de que nós estávamos na shortlist, já foi uma surpresa enorme, mas voltar para casa com três leões é algo assim que ultrapassa qualquer expectativa. É a confirmação de que uma história construída na Amazônia pode alcançar o mundo e ser reconhecida entre os maiores trabalhos de criatividade e construção de marcas do nosso planeta.
2: De Brasília, Wellington Lopes para a CBN Amazônia.
1: Agora 3h37, intervalo, já voltamos.
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5: Hoje vamos falar de uma dúvida que aparece toda vez que o brasileiro para no posto: etanol ou gasolina? A maioria decide pelo preço do dia, mas poucos param para pensar no que cada um faz com o motor do seu carro ao longo do tempo. E essa diferença existe. O etanol é um combustível mais limpo na queima, mas ele é corrosivo. Com o tempo, pode atacar peças do sistema de combustível que não foram feitas para aguentar o uso exclusivo dele. Em carros mais antigos, isso é um problema real. Nos flexes modernos, o sistema já foi preparado para lidar com os dois, mas a manutenção ainda precisa ser feita em dia. A gasolina, por outro lado, deixa mais resíduos no motor. Aquela fuligem que vai acumulando com o tempo. Quem usa gasolina precisa prestar atenção no sistema de injeção e nas velas com muito mais frequência. A boa notícia é que o carro flex brasileiro é um dos mais desenvolvidos do mundo nesse sentido. A tecnologia aqui evoluiu muito, justamente porque o mercado exigiu. Na minha opinião, a escolha entre etanol e gasolina não precisa ser um bicho de sete cabeças. Faz a conta no posto, mantenha a revisão em dia e o seu motor agradece nos dois casos.
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1: Tarde de Notícias de volta, agora 3h41.
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1: No quadro Na Marca do Gol, a gente vai falar sobre onde assistir Brasil e Escócia na cidade. Tá começando, tá chovendo agora, né? Deu uma refrescada, que tá quente o dia de hoje, né? Temperaturas altas. Mas mais tarde, na verdade, daqui a pouquinho, né? São 3h41, as pessoas já estão aí se arrumando, se organizando para se reunirem e assistir o jogo Brasil-Escócia aqui em Belém. O Alessandro Morim está por aqui e vai trazer para a gente essas oportunidades. Alessandro, boa tarde.
2: Boa tarde, Brenda Freitas. Boa tarde aos ouvintes da Rádio CBN. Vai ser uma espécie de giro cultural de dia de jogo de seleção brasileira, né? Porque para muitos, dia de jogo da seleção é quase que um feriado. E hoje, além de acompanhar a partida do Brasil contra a Escócia a partir de 7 horas da noite, em telões espalhados pela cidade, quem quiser também pode aproveitar uma programação especial de música e festas pela cidade. Lá no bairro da Cidade Velha, o grupo goiano Camisa 10 é a principal atração da programação Vibe da Copa, em uma casa de festas ali localizada na Avenida Almirante Tamandaré. A festa que começa a partir de 5 horas da tarde e reúne ainda o cantor sertanejo Thiago Costa, o DJ Caian Ribeiro e o grupo Tamo Junto. O grupo Camisa 10, que está de volta à capital paraense, e eles prometem um show com muita animação e um repertório que mistura sucessos do pagode e músicas autorais como Você é Meu Boa, Cinco Letras e Não Sou Mais. E segundo o cantor, a proposta uniu o clima de Copa do Mundo à identidade musical do grupo. A relação com Belém também é especial para o artista. Já no bairro do Reduto, em uma festa, casa de festas localizada aqui próximo à Doca de Souza Franco, também terá apresentações de Eduardo e Gabriel, DJ Playboy, e do grupo De Bobeira, em uma programação pós-jogo. Outros espaços também terão programação especial. Lá no Guamá, a Associação Carnavalesca Boli Boli promove transmissão do jogo e roda de samba a partir de 4 horas da tarde, com entrada gratuita. Né? Então, a partir de 4 horas da tarde, nesse clima de chuva, acho que dá para esperar um pouco, e aí já pode partir também para quem mora na região ali do Guamá e proximidade. Né? E também, na Aldeia Amazônica, lá no bairro da Pedreira, a programação da Prefeitura de Belém começa a partir de 4 horas da tarde, com transmissão da partida e apresentações dos DJs Assayag e Marlon Beats. Lá na Vila Container, no bairro de Nazaré, a programação começa a partir de 7 horas da noite, com transmissão do jogo e discotecagem da DJ Nat Esquema. Em um restaurante aqui localizado no bairro do Marizal, ali próximo da Avenida Almirante Van de Kock, também vai rolar uma programação a partir de 5 horas da tarde. Vai haver shows de William César e Cristiano, do grupo Nosso Tom e do DJ Alec, além da transmissão da partida em telões e televisores espalhados pelo espaço. Já o Estúdio Pub, lá no bairro da Batista Campos, aposta na combinação de futebol e rock, com transmissão do jogo e tributos às bandas Raimundos e Mamonas Assassinas. No Espaço na Figueiredo, lá no bairro de Nazaré, a programação começa também às 5 horas da tarde, terá shows das bandas Metrópole e Red Velvet, além de discotecagem vinil com DJ Luian Salles. A programação inclui ainda a FanFest, lá na Arena do Parque, no Parque da Cidade. O espaço vai abrir a partir de 5 horas da tarde, com transmissão do jogo em telões de LED 4K e shows de Armentex, Gui Menezes e Renanzinho. E na Cidade Velha, o Amazon City House abre às 5 horas com a apresentação do DJ Daniel New Time. Às 7 horas da noite, o público acompanha o jogo em telão. E às 9 horas da noite, o grupo Santo Remédio sobe ao palco para encerrar a noite com muito pagode, Brenda Freitas. Então a programação está diversificada nessa quarta-feira, que é a nova sexta, né, em dias de jogo da seleção brasileira, né, programação especial de Copa do Mundo. Né? Então tem Parque da Cidade, lá na quadra do Boli Boli, né, também no Estúdio Pub e alguns restaurantes e casas de festas aqui da cidade. Né? Então, a partir de 4 horas, 5 horas, o pessoal já está rumando para essa programação, né, aqui em Belém, Brenda Freitas. E pela manhã a gente fez um bolão. Né? O pessoal aqui do jornalismo já fez alguns palpites. Deixa eu ver quem fez aqui. A Izzy já deixou. Lucas, o Aguiar, Ilano, Fábio. Contigo, Brenda, bolão, qual o resultado de hoje?
1: 3-0 pro Brasil.
2: 3-0, mesmo que o meu. 3-0. Botei 3-0.
1: Tá vendo? E dois gols do nosso amigo Vini Júnior.
2: Vini Júnior.
1: Eu ia chamar de outra coisa. Eu ia chamar de outra coisa, que é o apelido dele no submundo da internet. Não. Eu ia chamar, mas esqueci o nome dele. Vini Júnior vai fazer dois hoje. E o terceiro, não sei quem é que vai fazer. Talvez alguma surpresa no jogo de hoje.
2: Neymar não.
1: Acho que não. Talvez se o Neymar entrar, não vai ser ele, mas vai ser um elemento surpresa aí no dia de hoje. Não
2: sei se é Hendrick. E a programação hoje, Brenda, vai ser fora ou dentro de casa?
1: Vai ser dentro de casa, com uma boa pipoquinha, né? Saudável, tranquilo, né? Longe dos períodos noturnos, né? Uma programação mais light. Muita gente vai se reunir também nas suas casas, né? Verdade. Vai se reunir com amigos,
2: daqui,
1: com família.
2: Daqui eu vou pra casa da minha avó, toda a família vai assistir lá.
1: Aí toda a família, né, vai fazer lá a figa, enfim, é torcer
2: junto. Vai botar o nome na geladeira dos adversários.
1: Acontece muito, né, de estar em casa, fazer essas crendices, né, botar o nome na geladeira, pegar... Eu, no jogo do Marrocos, eu peguei tudo que era vermelho meu e saí amarrando, que era pra amarrar a perna dos jogadores do Marrocos, principalmente os que fizeram gol. Mas aí, né, cada um com a sua crendice, e a gente vai torcer para que o Brasil consiga fazer aí esse 3-0 que eu tô no bolão de hoje, Alessandra.
2: Certo. 3-0, então, o placar do Aguiar foi de 2-1, né, Aguiar? 2-1. Eu fui de 3-0. O pessoal apostou muito em 2-0, 2-1. O pessoal não tá muito confiante, vai ser um placar mais elástico. Eu tô confiante.
1: E hoje, apesar de que agora tá chovendo aqui em Belém, né, mas eu já ouvi falar que a movimentação aí pela cidade já tava aquela correria, justamente porque as pessoas estavam, né, aparentemente se preparando para que mais tarde elas possam, né, na tranquilidade ou das suas casas, ou nos bares, enfim, ou nesses locais que tu acabaste de informar para a gente, possam já às 7 horas da noite estarem preparadas para assistir esse jogo, né?
2: A programação é diferente, né? Porque a última rodada, o jogo foi 10 horas da noite, numa sexta-feira, então não teve tempo ainda para a galera se programar depois do expediente, depois daquele horário comercial, mas hoje já meio colado ali do horário comercial, e o pessoal está se organizando desde cedo, né? E na primeira rodada foi no sábado, né? Então foi mais tranquilo, né? E uma observação, né, para o pessoal que não acompanha futebol diariamente, semanalmente, né? Tem uma previsão de chuva lá em Miami, né? E nos Estados Unidos, eles têm um protocolo mais rígido em relação às chuvas, né? Então eles paralisam os jogos, assim, aconteceu chuva, eles param o jogo e só volta quando para a chuva, né? Então tem uma previsão de chuva durante o jogo do Brasil lá em Miami. Então pode ser que o pessoal que esteja acompanhando esses lugares, pode ser que paralise o jogo
1: um tempo, aí, né?
2: Tem essa possibilidade, uma previsão do tempo lá nos Estados Unidos.
1: Agora, Alessandro, para quem não se preparou hoje, né, de ir para bar, de assistir em algum restaurante, o próximo jogo do Brasil vai ser quando?
2: Vai ser... tem essa
1: na
2: questão...
1: Na segunda-feira.
2: Tem uma pequena probabilidade do Brasil se classificar em terceiro, que aí anteciparia o jogo para domingo. Mas a tendência é o Brasil se classificar em primeiro ou segundo, né, dependendo do saldo de gols. E aí, se o Brasil passar em primeiro, vai jogar a partir de 2 horas da tarde.
1: Isso, né? Na segunda-feira.
2: Na segunda-feira. Se classificar em segundo, aí o jogo já é a partir de 7 horas da noite. Vou até confirmar, mas é 7 horas da noite.
1: Vai ser à noite, né?
2: Vai ser à noite, né? Mas perfeito. A tendência é de classificar em primeiro, e aí o jogo seria 2 horas da tarde. E o trabalhador brasileiro...
1: Já pela metade do expediente ali. É verdade. A gente vai fazer um rápido intervalo, Alessandro Morim, aqui no quadro Na Marca do Gol.

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1: Tarde de Notícias de volta, agora são 3 horas e 53 minutos. Os tradicionais arcos do Círio na Avenida Nazaré, em Belém, tiveram a reforma concluída e receberam a nova identidade visual oficial do Círio 2026, nessa terça-feira. Atualmente, dois arcos estão instalados no trecho entre a Avenida Generalíssimo Deodoro e a Travessa 14 de Março. Os painéis centrais seguem o layout do cartaz oficial da festividade, apresentado no último dia 31 de maio. A renovação das estruturas integra as ações que antecedem a programação oficial do Círio, uma das maiores manifestações religiosas do país. Neste ano, a celebração terá como tema Maria Missionária que nos dá Jesus. O trabalho de revitalização seguiu um cronograma em etapas. Entre os dias 23 e 24 de maio, foi feita a desmontagem dos arcos. De 25 a 30 de maio, ocorreram os ajustes estruturais, a lavagem, a revisão da iluminação e a pintura. Em junho, foi realizada a montagem e a aplicação da nova plotagem. Os arcos do Círio são um dos principais marcos visuais da festividade e funcionam como ponto de encontro de devotos, além de integrarem o trajeto das procissões. A montagem das estruturas simboliza a aproximação do período do Círio e marca o início do clima de preparação espiritual e mobilização dos fiéis. Agora 3h54. O Festival Psica 2026 anunciou os primeiros artistas confirmados para a edição que será realizada em Belém entre os dias 11 e 13 de dezembro. Entre os nomes estão Gabi Amarantos, Marcelo D2, Criolo, Fresno e Ave Sangria. A divulgação também destaca um encontro histórico entre Pinduca e Eliana Pittman, referência na expansão do carimbó dentro e fora da Amazônia. Com o conceito Nosso Tempo é o Norte, o festival reforça a proposta de valorizar a produção artística amazônica e colocar a região no centro da música brasileira. Entre os destaques da programação, Gabi Amarantos com o projeto Rock Doido, Marcelo D2 com o manual prático do novo samba tradicional e Criolo com a turnê de Nó na Orelha. O line-up também reúne artistas como Ebony, Nanda Tsunami, Vitor Xamã, Coletivo Cabanos, Os Amantes, Os Renascentistas e Luxuosos Corações, além da aparelhagem icônico Tupinambá. Segundo a organização, a curadoria busca conectar gerações e misturar linguagens musicais, destacando a diversidade de sons do Norte em diálogo com outras cenas do país. Depois de reunir cerca de 110 mil pessoas na edição de 2025, o Psica volta ao calendário cultural de Belém, consolidando como um dos principais festivais do país. 3h55. Festival Expofac DEC reúne mais de 40 atrações culturais em Castanhal. Nordeste do Estado recebe a partir desta sexta-feira, dia 26, a primeira edição do Festival Expofac DEC Semear Novos Talentos. O evento tem entrada gratuita e segue até o dia 5 de julho. A programação vai ser dividida em dois períodos, de 26 a 28 de junho e de 2 a 5 de julho. Ao todo, o festival reúne mais de 40 atrações de música, dança, stand-up, mágica e outras manifestações artísticas. Entre os nomes confirmados estão Vanderlei Andrade, Banda Cheiro Verde, Lohanzinho, I Love Pagode, Adriana Oliver, Jamília Araújo, Gabriel Pompeu, Joelson Pantoja, Nega Loura, Kim Marques, Franci Ribeiro e Banda Lamazon. Além das apresentações convidadas, o evento vai selecionar novos talentos em 5 categorias: cantor ou cantora, banda, dança, stand-up e mágica. Os vencedores de cada modalidade vão receber o prêmio de R$ 1.000. Segundo a organização, o objetivo é ampliar oportunidades para artistas locais e dar visibilidade à produção cultural paraense. As inscrições estão abertas para participantes de qualquer município do Pará. A programação também deve movimentar setores como alimentação, hospedagem, transporte, comércio e serviços durante os dias de evento. E a gente vai finalizando aqui o Tarde de Notícias por hoje, que teve a produção de Alessandra Morim, Érica Castro e Lucas Santos, operação de áudio de Carlos Aguiar, gerência de conteúdo e programação de Daniele Pires e direção de jornalismo de Paulo Fernandes.
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1: Vem aí o repórter CBN, em seguida tem o CBN Esporte, segunda edição. Não sai daí, um bom fim de tarde a todos.
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